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4: 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Boa noite para você que está na sintonia da Rádio Canção Nova, 89.1 FM, a Rede Canção Nova de Rádio, nesta noite de quinta-feira. É o programa Panorama Musical e eu sou Ana Raquel da Comunidade Canção Nova e vou estar junto com você até às 10 da noite, hein? Obrigada a você que está nos acompanhando aqui no Vale do Paraíba, no Brasil e além Brasil, através da internet, no nosso endereço, radio.cancaonova.com, pelo CN Plus, ou então aí, em uma das sintonias da Rede Canção Nova de Rádio. Seja muito bem-vindo à Rádio Canção Nova. Vem chegando mais música aqui para você, gente, no Panorama Musical. Jaque Trevisan.
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4: Existem batalhas que só serão vencidas quando você parar de lutar com suas forças e começar a confiar na graça de Deus. Vem chegando mais música para você aqui no Panorama Musical.

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2: Panorama Musical de volta com o melhor da música católica pra você. E agora, gente, lançamento, hein? Com eles, Comunidade Colo de Deus. Chegando pra você a música Ao Rugir do Leão, interpretada por Colo de Deus. Escuta aí.

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2: Senhor, ouvi minhas palavras. Escutai meus gemidos. Atendei à voz de minha prece. Ó meu Rei, ó meu Deus. É a voz que eu invoco, Senhor, desde amanhã. Escutai a minha voz, porque desde o raiar do dia vos apresento minha súplica e espero. Conduzi-me pelas sendas da justiça por causa de meus inimigos. Aplanai para mim vosso caminho. Conduzi-me pelas sendas da justiça por causa de meus inimigos. Aplanai para mim vosso caminho. Salmo 5.
3: Vamos para um breve intervalo e daqui a pouco eu tô de volta.
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7: É hora de sequência eletrônica aqui no Panorama Musical. Você curtindo aí música na sequência em ritmo de eletrônica, hein? Eliana Ribeiro, DJ Moisés, DJ Lucas Ninja e Rosa de Saron e Thiago Tomé. Curte aí a nossa sequência eletrônica de hoje.

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1: 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Chegando pra você a frase musical de hoje. Olha só, tudo que eu quero é habitar em ti, Senhor, e me perder em teu amor. Já sabe qual é a música da frase musical de hoje? É, gente, com ele, Morelzinho, cantando Em Teus Braços.

0: Senhor, ouvi minhas palavras, escutai meus gemidos, atendei à voz de minha prece, ó meu Rei, ó meu Deus. É a voz que eu invoco, Senhor, desde amanhã. Escutai a minha voz, porque desde o raiar do dia vos apresento minha súplica e espero. Conduzi-me pelas sendas da justiça, por causa de meus inimigos. Aplanai para mim vosso caminho. Conduzi-me pelas sendas da justiça, por causa de meus inimigos. Aplanai para mim vosso caminho. Salmo 5.
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11: De volta com você na sintonia da Rádio Canção Nova, toda a rede de rádio junto com a gente, curtindo o melhor da música católica no Panorama Musical. Tem convite pra você, viu? De 19 a 21 de junho, mais uma edição do acampamento Sara e Tobias aqui em Cachoeira Paulista, com o tema Homem e Mulher os Criou. A grande característica do acampamento Sara e Tobias são as pregações direcionadas exclusivamente para homens e para mulheres, respeitando as particularidades, os desafios e as riquezas de cada vocação, promovendo cura, amadurecimento e crescimento espiritual. Venha participar. Mais informações, eventos.cancaonova.com. Vem chegando mais música para você. Fraternidade São João Paulo II, livremente. Música.

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Essa canção é a canção dos gratos, dos felizes, daqueles que encontraram tudo no tudo, daqueles que entenderam que não é o ouro nem a prata, mas sim o Criador do ouro e da

0: musical, o melhor da música católica, você encontra aqui, hein? E eu quero me despedir de você, desejando pra você uma ótima noite. Deus abençoe. Bom final de semana. E a gente se encontra segunda-feira, se Deus quiser, aqui na Rede Canção Nova de Rádio. Tchau!
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2: Do Senhor se falará à geração futura e anunciarão a sua justiça ao povo que ainda vai nascer. Salmo 21, versículo 32.
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Rádio Canção Nova FM 89.1 e todos os ouvintes pela rede Canção Nova de rádio por todo o Brasil. Quero saudar você, querido irmão, querida irmã, que está conectado conosco também através do aplicativo da rádio e pelo site radio.cancaonova.com e através do CN Plus. É muito bom ter a sua companhia para vivermos juntos mais este momento de oração. Aqui o programa Dai-nos a Bênção. Eu sou o Padre Toninho, missionário da comunidade Canção Nova, junto com você neste nosso encontro semanal. Eu, Padre Toninho, estou toda quinta-feira aqui com você no nosso programa Dai-nos a Bênção. Não estou sozinho aqui nos estúdios da Rádio Canção Nova em Cachoeira Paulista, sede da comunidade Canção Nova. Aqui está o nosso amigo Edmar Quintanilha. Deus abençoe, tamo junto, irmão. E hoje, dia 28 de maio de 2026, me una a você e te convido também a se unir a mim para juntos vivermos este momento de oração e de clamor a Deus. É bom ter a sua companhia nesta noite de quinta-feira. Ficaremos até um pouquinho antes das 11, que depois vem, entra o noticiário para você ficar ligado aí, a notícia do Brasil, Além Brasil, e depois, como sempre, o nosso terço, conduzido aqui pelos nossos seminaristas da comunidade Canção Nova. Então seja bem-vindo, seja bem-vinda para mais um encontro do nosso programa Dai-nos a Bênção. Bendito seja o Deus e Pai de nosso Senhor Jesus Cristo, o Pai das misericórdias e Deus de toda a consolação. Ele nos consola em todas as nossas aflições, para que com a consolação que nós mesmos recebemos de Deus, possamos consolar os que se acham em toda e qualquer aflição. Essa é uma citação tirada da segunda carta de São Paulo aos Coríntios, capítulo 1, versículo de 3 a 4. Portanto, com essa citação que eu acabei de ler para você, meu irmão, minha irmã, estamos nos aproximando da festa do Pai das Misericórdias. Isso mesmo, nosso santuário, Pai das Misericórdias, está em festa. Um tempo de graça, cura e reencontro com o amor de Deus.

Essa data é um convite para nos aproximarmos do coração misericordioso do Pai, que acolhe, consola e restaura aqueles que chegam feridos, cansados e necessitados de esperança. É tempo de voltar para Deus, confiar novamente e permitir que o Pai cure as feridas do coração. Porque, quando nos aproximamos da misericórdia, descobrimos que nunca estamos sozinhos e que sempre existe a possibilidade de um novo começo. O Pai das Misericórdias continua de braços abertos, esperando cada um de nós. Portanto, meu querido irmão, minha querida irmã, neste final de semana, aqui a Canção Nova então está se preparando. A partir de amanhã, 29, até o dia 31, nós vamos viver a festa do Pai das Misericórdias. Amanhã teremos a Santa Missa, presidida pelo nosso Bispo Dom Vladimir. Sábado, pregação, oração, né, adoração, reza do terço, Santa Missa. Eu, Padre Toninho, vou estar no domingo tendo uma pregação às 10h20 da manhã, depois ao meio-dia Santa Missa. Então teremos todo este momento festivo, sexta, sábado e domingo. E olha, você que está aqui na região, você pode vir participar. Isso mesmo, tudo vai acontecer no Santuário do Pai das Misericórdias. E sábado e domingo, após a celebração, sabe o que vai ter? Quermesse de Mar, olha aí, quermesse. Sábado nós teremos show com o Juninho, né, que foi meu irmão de turma. No domingo a banda Forronaré, né, tá reativando aí a banda Forronaré da Canção Nova. Então o Elias Júnior no sábado, você conhece, que ele faz o Canção Nova Sertaneja, e no domingo a banda Forronaré com membros aqui da comunidade Canção Nova. Tudo isso sábado e domingo após a celebração da Santa Missa, quermesse ali ao redor do Santuário do Pai das Misericórdias. Então você é o nosso convidado, você pode aí entrar em contato com a Canção Nova para saber maiores informações, santuario.cancionova.com. Então você entra ali no site do Santuário do Pai das Misericórdias e vai ter toda a programação ali direitinho para você, meu irmão, minha irmã. Então, convido você, Festa do Pai das Misericórdias, de 29 a 31 de maio. E você, querido irmão, querida irmã, quer participar aqui do nosso encontro? Mande seu pedido através do nosso WhatsApp. Anote aí o número, 12 99 145 5871. Estou aguardando aqui o seu pedido. Enquanto isso, vamos com música para você. Canta para nós, Emanuel Stênio, Sangue da Misericórdia.

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1: Programa Dai-nos a bênção, aqui pela nossa rádio Canção Nova. Nós espalhamos o amor pelo ar. E esse é o programa Dai-nos a bênção. E eu, Padre Toninho, sou a sua companhia até às 11 horas. Até um pouquinho antes das 11, depois, como eu disse no início do programa, vamos ter aí um momento com noticiário, para você ficar por dentro das notícias do Brasil e além Brasil. E depois, o Santo Terço. E você é o nosso convidado, nossa convidada a participar aqui do nosso encontro, através do nosso WhatsApp. Você pode mandar o seu pedido através do nosso WhatsApp 12 99145 5871, 12 99145 5871. Então é isso daí, meu irmão, minha irmã, e já temos aqui algumas participações. Eu começo aqui com a Hilda de Jacareí. Boa noite, padre, sua bênção. Então, está pedindo aqui oração para o seu marido que está internado, junto com você, Hilda de Jacareí. A Maria do Carmo Ferraz também aqui, ela está tentando ligar aqui, mas é difícil conversar pelo telefone aqui, pelo WhatsApp, não tem como, é só mensagem mesmo, viu? Ô Maria do Carmo, então mande uma mensagem, filha, tá bom? Tá bom, aqui vamos ver outra participação, a Neuza de Jacareí, também me pedindo a bênção, Padre Toninho, todos abençoe vocês da rádio e todos dessa linda e abençoada Canção Nova. Então ela faz aqui os seus pedidos de oração, estamos unidos aqui com você, Neuza de Jacareí. A Maria Aparecida também de Brasília, pedindo a bênção, Deus abençoe, também rezando por todas as suas situações que você está aqui apresentando, confiando na misericórdia do Senhor. Então, mais aqui pedidos, a Maria das Graças de São José dos Campos, tá digitando, depois eu volto aqui a dizer os pedidos, aquilo que a Maria das Graças de São José dos Campos diz aqui, né? Já escreveu, saudade, tanto tempo sem falar, peço oração para os meus filhos. Então tá bom, estaremos rezando por você, tá bom? Maria das Graças de São José dos Campos. É isso aí, minha gente, continue mandando seus pedidos de oração para que nós possamos rezar por você e com você nesta noite de quinta-feira. Então vamos agora, sabe com o quê? Momento com a Palavra de Deus aqui no nosso programa Dai-nos a Bênção. Momento com a Palavra de Deus, Evangelho de São Marcos, capítulo 10, do versículo 46 ao 52, que assim nos diz: naquele tempo, Jesus saiu de Jericó, junto com seus discípulos e uma grande multidão. O filho de Timeu, Bartimeu, cego e mendigo, estava sentado à beira do caminho. Quando ouviu dizer que Jesus, o Nazareno, estava passando, começou a gritar: Jesus, filho de Davi, tem piedade de mim. Muitos o repreendiam para que se calasse, mas ele gritava mais ainda: filho de Davi, tem piedade de mim. Então Jesus parou e disse: chamai-o. Eles o chamaram e disseram: coragem, levanta-te, Jesus te chama. O cego jogou o manto, deu um pulo e foi até Jesus. Então Jesus lhe perguntou: o que queres que eu te faça? O cego respondeu: mestre, que eu veja. Jesus disse: vai, a tua fé te curou. No mesmo instante, ele recuperou a vista. Palavra da salvação. Glória a vós, Senhor. Querido irmão, querida irmã, neste evangelho que acabamos de ler para você, diante da cura de um cego de Jericó, vemos o discípulo que, apesar das limitações, começa a trilhar o caminho rumo à verdadeira visão. O encontro com Jesus Reconhecer Jesus como Messias é o início de uma jornada de seguimento e serviço, pois ele é também o servo que se entrega pela salvação dos outros. É bonito ver nesse evangelho que o cego, ele tinha a cegueira corporal, física, mas ele enxergava bem espiritualmente. Então ele reconhece Jesus passando pelas ruas de Jericó e clama. E quanto mais ele clamava, aqueles que estavam ao lado pediam para ele se calar. Mas a fé de Bartimeu o levou até Jesus. E Jesus então realizou o grande milagre. Trouxe de volta a visão e Bartimeu então passou a seguir Jesus. Jesus faz bem todas as coisas, meu irmão, minha irmã. E depois, na próxima reflexão que nós vamos fazer sobre este evangelho, o padre vai dizer algo muito importante para você. Então fique ligado aí para que você também, assim como Bartimeu, seja curado das suas cegueiras. Muitas vezes temos cegueiras interiores que nos impedem de ver, de fato, aquilo que Deus quer para cada um de nós. Então, aguarde aí a próxima reflexão. Enquanto você... Enquanto eu espero aí a sua participação aqui pelo nosso WhatsApp, vamos de duas músicas para você agora. Fraternidade, São João Paulo II, Ovelhas, e Amor e Adoração, Raios de Misericórdia.

0: Muito obrigado, Senhor, por esse amor que gosta de correr risco, que gosta de nos amar, ainda que saiba da fraqueza deste amor. Muito obrigado por insistir em nós.
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7: Programa Dai-nos a bênção. Aqui pela nossa rádio Canção Nova 89.1 em Cachoeira Paulista e também para toda a rede Canção Nova de rádio. Eu sou o Padre Toninho, missionário da comunidade Canção Nova, junto com você nesta noite de quinta-feira, até às 11 horas, um pouquinho antes das 11, né? Para depois entrar os noticiários, para a gente ficar sabendo das notícias, e depois o Santo Terço. E você é convidado a participar aqui do nosso encontro através do nosso WhatsApp. Você pode mandar sua mensagem através deste número, 12-99-145-5871. 12-99-145-5871. Então temos aqui a Hilda de Jacareí, São Paulo. Ela disse, boa noite, Padre Toninho, sua bênção. Ela pediu oração para o seu marido que estava internado e ela diz aqui, mas graças às orações ele está melhor, vem embora para casa e agora estou agradecendo. Que bom, é isso mesmo, louvado seja Deus por essa intenção da Hilda de Jacareí, São Paulo. Também temos aqui a Amanda de Gurupi, Tocantins, mandou aqui o número 28, com certeza deve ser o número do Pix, né? O Pix 28, então bom, Deus abençoe você, Amanda de Gurupi, todos vocês que mandaram já os seus pedidos, estaremos rezando por cada um de vocês nesta noite, meu querido irmão, minha querida irmã. O Pai das Misericórdias espera, porque sabe que um dia o Filho vai voltar. Você sabe que a parábola do Pai Misericordioso ou do Filho Pródigo, como assim nós o conhecemos, está lá no Evangelho de São Lucas, que relata as parábolas da misericórdia do Senhor. Todos nós conhecemos esta parábola do Filho Pródigo no Evangelho de Lucas, capítulo 15. Mas essa passagem também poderia ser chamada de parábola do Pai Misericordioso. Porque mais do que o filho gastar seus bens, foi o pai quem derramou amor, perdão e misericórdia ao acolher o filho que voltou para casa. É assim que Deus faz com cada um de nós. Ele nunca desiste de esperar, acolher e amar seus filhos. Não importa o quanto você tenha se afastado, o coração do pai permanece aberto, pronto para te restaurar, curar e te fazer recomeçar, porque a sua misericórdia é maior do que qualquer erro, queda ou distância. Por isto, se você hoje se sente indigno do amor do Pai, distante ou até cansado da caminhada, lembre-se, Deus nunca desistiu de você. O Pai das Misericórdias continua esperando pelo seu retorno, de braços abertos, pronto para acolher, perdoar e fazer tudo novo em sua vida. E, como eu disse no início do programa, estamos aí nos preparando, ou seja, a partir de amanhã estaremos já vivendo a festa do Pai das Misericórdias, sexta, sábado e domingo, e o tema deste ano da festa do Pai é O Pai Me Ama. Então, meu querido irmão, minha querida irmã, nunca deixe de acreditar disso. O Pai te ama, embora você tem os seus pecados, as suas dificuldades, o Pai olha o coração, porque o Pai nos ama. Então, diga sempre aí no seu coração: Pai me ama, Pai me ama, Pai me ama. E é isso que nós precisamos viver dia a dia em nossa caminhada de fé. Então, vamos com música, uma belíssima música. Valmir Alencar, Abraço de Pai.

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1: Ouvimos esta belíssima canção com Valmir Alencar, Abraço de Pai. É isto mesmo, meu querido irmão, minha querida irmã, abraço de pai, é porque a festa do Pai das Misericórdias é isso, é o abraço do Pai que nos acolhe, nos perdoa, nos ampara. E é isso, vamos vivenciar neste fim de semana aqui na Canção Nova este momento belíssimo lá no santuário, viu? As pregações, missas, adoração, vai ser tudo no Santuário do Pai das Misericórdias. Então você pode nos acompanhar, né? E vivenciar este momento bonito com o Pai. Meu querido irmão, minha querida irmã, vamos com mais um momento da Palavra de Deus. Estamos refletindo hoje o Evangelho de Marcos 10, 46 a 52, a cura do cego Bartimeu. Jesus, filho de Davi, tem piedade de mim. Aquele cego mendigo que vivia com a dor de uma doença e também com a dor do preconceito. Naquela época, toda doença era considerada castigo de Deus. Tinha fé e a esperança de ser curado. Diante de Jesus, ele suplicou: Mestre, que eu veja. Por causa da sua fé e do seu acreditar em Jesus Cristo, ele voltou a enxergar. O clamor do cego Bartimeu hoje é o clamor de muitas pessoas que vivem em situações difíceis que geram dores e sofrimentos. A súplica de Bartimeu continua ecoando entre nós nas nossas vozes de doentes e marginalizados que vivem com doenças, com o abandono social e com a dor do preconceito. Essas vozes não podem ser desprezadas. A dor daqueles que sofrem não pode ser ignorada por aqueles e aquelas que professam a fé em nosso Senhor Jesus Cristo. E que, de fato, o Senhor possa também curar as nossas cegueiras espirituais. Hoje, nas missas que eu celebrei, eu dizia: nós conhecemos aquele velho ditado, a pessoa não enxerga um palmo na frente do nariz. E eu dizia o contrário, nós temos que enxergar, né? Muitas vezes não enxergamos um palmo que está atrás do nosso nariz, ou seja, o nosso interior. Muitas vezes nós estamos cegos diante de certas circunstâncias e devemos pedir para o Senhor ter os olhos de Jesus para poder enxergar melhor. Então, meu irmão, minha irmã, pense um pouquinho nisso, enquanto nós trazemos mais uma canção para você, aqui no nosso programa Dai-nos a Benção. Só por amor a ti, Sueli Façanha.

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10: Programa Dai-nos a bênção aqui pela nossa Rádio Canção Nova. Estamos aí quase para terminar o nosso programa, temos mais aí menos de 10 minutinhos, é isso mesmo, olha aí, para poder encerrar o nosso encontro de hoje. 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Então, obrigado, minha gente, obrigado mesmo. Vivo aqui, Deus abençoe a cada um de vocês. E quero terminar nosso programa de hoje com esse versículo bíblico que está no Evangelho de São Marcos, capítulo 2, versículo 17. Não são as pessoas com saúde que precisam de médico, mas os doentes. Não é a justos que vim chamar, mas a pecadores. Então, o Senhor usa de misericórdia para com os pecadores. Então vamos pedir essa graça, que também nós sintamos que somos necessitados, somos, né, alvos da misericórdia de Deus. Assim como o filho pródigo voltou, se arrependeu e o pai o perdoou, assim também nós, que possamos também voltar sempre ao aconchego do abraço do Pai. Meu querido irmão, minha querida irmã, que Deus abençoe você, Dimar, Deus abençoe também aí o trabalho. E eu me despeço então, pedindo a bênção do Senhor para você, meu querido irmão, minha querida irmã, que essa bênção chegue até a sua casa, se espalhando, também se estendendo para todos os seus familiares, amigos. E mais uma vez, convite para você a participar da festa do Pai das Misericórdias, que começa amanhã. E vai ser tudo lá no nosso santuário, sexta, sábado e domingo. E sábado e domingo, após as celebrações à noite, nós teremos quermesse ali ao redor do Santuário Pai das Misericórdias, tá bom? Então venha participar conosco e nos acompanhar pelo Sistema Canção Nova de Comunicação. Senhor esteja convosco, Ele está no meio de nós, e que desse permaneça sobre vós a bênção do Deus Todo-Poderoso, Pai, Filho e Espírito Santo. Amém. A última música para você curtir aí, Juninho Cassimiro, Convívio dos Eleitos.

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2: Na catequese desta quarta-feira, o Papa Leão XIV disse que existe uma parte imutável na liturgia que é de instituição divina e partes que podem e devem variar no decorrer do tempo em vista da evangelização. Em Roma, Danúbia Gleiser conversou com o padre Wagner Ferreira, presidente em exercício da comunidade Canção Nova, que comentou a catequese.
3: Na semana passada, o Papa começou um novo ciclo de catequeses. Ele está fazendo, né, sobre o Concílio Vaticano II, os documentos conciliares. Começou sobre a Constituição Sacrosanctum Concilium. Ele falou da reforma litúrgica, foi a mensagem principal da catequese do Papa. Claro que, em fidelidade à tradição litúrgica da Igreja, é preciso também atualizar. Ele até usa a expressão encarnar na realidade da cultura, não é? Para que a liturgia seja celebrada com frutuosidade, a liturgia de fato seja celebrada para a glória de Deus e para a santificação do povo de Deus.
4: E que pontos o senhor pode destacar desta mensagem do Papa para todos nós hoje?
3: Então, a fidelidade à tradição litúrgica da Igreja, mas ao mesmo tempo a percepção que existem elementos da liturgia que podem ser modificados conforme a época, conforme a época.
4: E o Papa fez uma exortação aos sacerdotes de maneira especial nesta catequese.
3: Na conclusão da catequese, ele falou, né, para os sacerdotes que presidem, né, têm a missão de presidir a liturgia, que possam realizar essa missão com fidelidade, né, aos textos litúrgicos, fidelidade aos textos da própria liturgia, né, não mudando aquilo que já está estabelecido pela liturgia da Igreja, porque é dessa forma que o povo vai poder bem participar do louvor de Deus, dessa forma que o povo terá um acesso mais frutuoso ao mistério de Cristo Jesus, que é celebrado na liturgia.
2: Mais de 574 mil brasileiros já solicitaram o bloqueio voluntário em plataformas de apostas online autorizadas no país. A medida pode ser feita por meio da ferramenta de autoexclusão lançada pelo governo federal em dezembro, que permite cancelar o acesso às bets usando apenas o CPF. Segundo o Ministério da Saúde, 41% dos usuários afirmaram que a decisão foi motivada pela perda de controle sobre os jogos e pelos impactos na saúde mental. Outros 18% citaram preocupação com o uso indevido de informações pessoais, enquanto 12% apontaram dificuldades financeiras. Da Central de Jornalismo Canção Nova, Arielle Prado.
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6: Eu comemorarei o teu nome de geração em geração. Por isso os povos te louvarão eternamente. Salmo 44, versículo 18.
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É isso aí, estamos unidos para rezarmos juntos o Santo Terço com Maria, Nossa Mãe. Sou eu, João Pedro, seminarista da comunidade Canção Nova, estarei com você nesta noite rezando o Santo Terço para nós meditarmos juntos, rezarmos juntos o Terço e também rezar por tantas realidades que vão chegar aqui para nós, por tantas pessoas que querem se unir a nós nessa noite. Então, meu boa noite a você, eu quero agradecer a você que já nos acolhe na sua casa, você que está na rádio, você que está aí com seu carro, na sua viagem, está ouvindo a Rádio Canção Nova. Então, eu quero pedir licença para nós estarmos juntos nesta hora com Maria, Nossa Mãe, rezando o Santo Terço em família. Então, eu já quero pedir a sua participação. Eu aguardo aqui a sua ligação aqui para o nosso telefone 12-3186-2046. Se você quer rezar uma dezena do terço comigo, eu estou te aguardando aqui. 12-3186-2046. Você também pode mandar aqui suas intenções para o nosso WhatsApp. Por quem você quer rezar? Quais são as realidades que você quer apresentar a Deus nesse dia? Pelas mãos da Virgem Maria, deixe a sua mensagem para o nosso WhatsApp 12-99145-5871. 12-99145-5871. E é isso aí. Vamos de música agora, voltamos já.

0: É isso aí, estamos de volta para rezarmos juntos o Santo Terço. Sou eu, João Pedro, seminarista da comunidade Canção Nova, estarei com você nesta hora, rezando o Terço. Quais são as suas intenções? Por quem você quer rezar? Vai mandando aí suas intenções, motivos de louvor, de agradecimento a Deus também, para o nosso WhatsApp, 129-9145-5871, 129-9145-5871. Ou também você pode ligar aqui para nós para rezarmos juntos uma dezena, 12-31-86-20-46. Então é uma alegria nós estarmos nesta hora juntos. Também quero dar uma boa noite aqui para o Edmar, que está aqui, serviços técnicos, também irá rezar comigo o Santo Terço. Então, aguarde aí a sua participação. Quais são as intenções? Por quem você quer rezar? Mande para nós ou ligue para rezarmos juntos. Damos início ao Santo Terço em nome do Pai, do Filho e do Espírito Santo. Amém. Creio em Deus Pai Todo-Poderoso, Criador do céu e da terra, e em Jesus Cristo, seu único Filho, nosso Senhor, que foi concebido pelo poder do Espírito Santo, nasceu da Virgem Maria, padeceu sob Pôncio Pilatos, foi crucificado, morto e sepultado, desceu à mansão dos mortos, ressuscitou ao terceiro dia e subiu aos céus. Está sentado à direita de Deus Pai Todo-Poderoso, de onde há de vir a julgar os vivos e os mortos. Creio no Espírito Santo, na Santa Igreja Católica, na comunhão dos santos, na remissão dos pecados, na ressurreição da carne e na vida eterna. Amém. Pai nosso que estais no céu, santificado seja o vosso nome. Venha a nós o vosso reino, seja feita a vossa vontade, assim na terra como no céu. O pão nosso de cada dia nos dai hoje, perdoai as nossas ofensas, assim como nós perdoamos a quem nos tem ofendido. Não nos deixeis cair em tentação, mas livrai-nos do mal. Amém. O anjo do Senhor anunciou a Maria, e ela concebeu do Espírito Santo. Ave Maria, cheia de graça, o Senhor é convosco. Bendita sois vós entre as mulheres, bendito é o fruto do vosso ventre, Jesus. Santa Maria, Mãe de Deus, rogai por nós, pecadores, agora e na hora de nossa morte. Amém. Eis aqui a serva do Senhor, faça-se em mim segundo a vossa palavra. Ave Maria, cheia de graça, o Senhor é convosco. Bendita sois vós entre as mulheres, bendito é o fruto do vosso ventre, Jesus. Santa Maria, Mãe de Deus, rogai por nós, pecadores, agora e na hora de nossa morte. Amém. E o Verbo se fez carne e habitou entre nós. Ave Maria, cheia de graça, o Senhor é convosco. Bendita sois vós entre as mulheres, bendito é o fruto do vosso ventre, Jesus. Santa Maria, Mãe de Deus, rogai por nós, pecadores, agora e na hora de nossa morte. Amém. Glória ao Pai, ao Filho e ao Espírito Santo, como era no princípio, agora e sempre. Amém. Ó meu Jesus, perdoai-nos e livrai-nos do fogo do inferno, levai as almas todas para o céu e socorrei principalmente as que mais precisarem. Ó São José, ó meu glorioso São José, nas vossas maiores aflições e tribulações, não vos valeu o anjo do Senhor, valei-me São José. É isso aí, vamos hoje, nesta quinta-feira, contemplar os mistérios luminosos. Eu quero rezar aqui pela Karine Capucho, de Cachoeira Paulista, que está mandando boa noite e rezando pela saúde de Manuela Martins da Rocha. Então vamos apresentar a vida da Manuela. Manuela é uma criança, filha de um casal que é do segundo elo da Canção Nova, aqui de Cachoeira Paulista, e ela está com câncer em estado bem avançado. Então reze por essa criança, que ela também é coroinha, uma criança muito alegre, muito feliz, está passando por essa situação. Vamos rezar por ela. E também eu quero apresentar todos aqueles que estão fazendo algum tratamento oncológico, que sofrem com esse tratamento, que unam suas dores a de Cristo. Mas eu peço à Virgem Maria que venha ao socorro de cada um deles, trazendo cura, paz e salvação. Também eu quero apresentar a vida da Juliana, lá de Lorena, São Paulo, aqui nossa vizinha, está mandando um alô para nós, rezando pelos seminaristas, rezando por toda a sua família, especialmente pelo seu filho, a esposa dele, a sua nora e sua neta. Então Deus abençoe aí a Juliana, o seu filho Leandro, sua neta Larissa e sua nora Franciele. Deus abençoe. Eu quero agora acolher quem está na linha, que rezou, ligou aí para nós rezarmos juntos este primeiro mistério luminoso. Boa noite, com quem eu falo?
1: Boa noite, a paz. Você fala com a Conceição.
0: Conceição de
1: Tudo
0: Natal.
1: Tudo bem, João Pedro?
0: A Conceição aí, nossa ouvinte, está sempre ligando aí. Boa noite, Conceição, bem-vinda. Eu estou bem, graças a Deus.
1: Amém, graças a Deus.
0: Quais são as intenções da senhora para hoje?
1: Hoje eu quero colocar de maneira especial essa criança que você acabou de falar, né? Que está também passando por esses problemas de saúde. Sim. E colocando ela também, eu quero colocar a minha irmã também, que está enfrentando esse tratamento de câncer.
0: Sim.
1: Minha irmã Isabel. Quero colocar também pela minha saúde, também pelos exames que eu fiz, que dê tudo certo, né? Que dê tudo normal. Quero colocar também por toda a família Canção Nova aqui de Natal. Quero colocar pelo padre José Márcio. Quero colocar por toda a minha família Moreira, pelo meu filho Cid, pela gravidez da minha nora, Maria Regina. Colocar também pelo Edmar que me atendeu. Todos os seminários da Canção Nova, por você, João Pedro. Por todos que estão na sintonia, toda a família do texto. Por todos aqui de Natal da Arquidiocese, nosso arcebispo Dom João, o bispo auxiliar, Dom Silvio, o senhor Silvio, e pela paróquia aqui de Santa Luzia, pelo padre Rodrigo, por todos os paroquianos.
0: Amém.
1: Pela paz do nosso Brasil, pelo nosso Papa, Leão XIV.
0: Amém. Então vamos rezar por essas suas intenções, Dona Conceição, e tantas outras que vão chegando aqui, nós iremos falando ao decorrer do texto. Tá bom? Então, neste primeiro mistério, nós contemplamos o batismo de Nosso Senhor no Rio Jordão. Reza a primeira parte, a senhora a segunda. Pai nosso que estais no céu, santificado seja o vosso nome. Venha a nós o vosso reino, seja feita a vossa vontade, assim na terra como no céu.
1: O nosso que cada dia nos dai hoje, perdoai os nossos ofensas, assim como nós perdoamos a quem nos tem ofendido. E não deixeis cair de tentação, mas livrai do mal. Amém.
0: Ave Maria, cheia de graça, o Senhor é convosco. Bendita sois vós entre as mulheres. Bendito é o fruto do vosso ventre, Jesus.
1: Santa Maria, Mãe de Deus, rogai por nós, pecadores, agora e na hora de nossa morte. Amém.
0: Ave Maria, cheia de graça, o Senhor é convosco. Bendita sois vós entre as mulheres. E bendito é o fruto do vosso ventre, Jesus.
1: Santa Maria, Mãe de Deus, rogai por nós, pecadores, agora e na hora de nossa morte. Amém.
0: Ave Maria, cheia de graça, o Senhor é convosco. Bendita sois vós entre as mulheres, e bendito é o fruto do vosso ventre, Jesus.
1: Santa Maria, Mãe de Deus, rogai por nós, pecadores, agora e na hora de nossa morte. Amém.
0: Ave Maria, cheia de graça, o Senhor é convosco. Bendita sois vós entre as mulheres. Bendito é o fruto do vosso ventre, Jesus.
1: Santa Maria, Mãe de Deus, rogai por nós, pecadores, agora e na hora de nossa morte. Amém.
0: Ave Maria, cheia de graça, o Senhor é convosco. Bendita sois vós entre as mulheres. Bendito é o fruto do vosso ventre, Jesus.
1: Santa Maria, Mãe de Deus, rogai por nós, pecadores, agora e na hora de nossa morte. Amém.
0: Ave Maria, cheia de graça, o Senhor é convosco. Bendita sois vós entre as mulheres. Bendito é o fruto do vosso ventre, Jesus.
1: Santa Maria, Mãe de Deus, rogai por nós, pecadores, agora e na hora de nossa morte. Amém.
0: Ave Maria, cheia de graça, o Senhor é convosco. Bendita sois vós entre as mulheres. E bendito é o fruto do vosso ventre, Jesus.
1: Santa Maria, Mãe de Deus, rogai por nós, pecadores, agora e na hora de nossa morte. Amém.
0: Ave Maria, cheia de graça, o Senhor é convosco. Bendita sois vós entre as mulheres. Bendito é o fruto do vosso ventre, Jesus.
1: Santa Maria, Mãe de Deus, rogai por nós, pecadores, agora e na hora de nossa morte. Amém.
0: Ave Maria, cheia de graça, o Senhor é convosco. Bendita sois vós entre as mulheres e bendito é o fruto do vosso ventre, Jesus.
1: Santa Maria, Mãe de Deus, rogai por nós, pecadores, agora e na hora de nossa morte. Amém.
0: Ave Maria, cheia de graça, o Senhor é convosco. Bendita sois vós entre as mulheres e bendito é o fruto do vosso ventre, Jesus.
1: Santa Maria, Mãe de Deus, rogai por nós, pecadores, agora e na hora de nossa morte. Amém.
0: Glória ao Pai, ao Filho e ao Espírito Santo.
1: Como era no princípio, agora e sempre. Amém.
0: Ó meu Jesus, perdoai-nos e livrai-nos do fogo do inferno, levai as almas todas para o céu e socorrei principalmente as que mais precisarem. É isso aí, muito obrigado, Dona Conceição de Natal, Rio Grande do Norte. Um abraço aí para todos os nossos irmãos do Rio Grande do Norte. Um abraço aí para a missão da Canção Nova, que fica lá na praia de Ponta Negra. Então, Deus abençoe aí nossa missão. Rezo também aqui pelas intenções que estão chegando. A Aparecida de Campos, Aparecida Campos de São José dos Campos, né? Está mandando orações aqui, pedindo pela sua mãe, Mariana, que irá completar 90 anos. E ela tem 20 dias que ela caiu, então ela está um pouco acamada. Então vamos rezar pela Mariana, de 90 anos, a mãe da Aparecida, Deus abençoe. Também a Juliana, de Paracatu, Minas Gerais, está pedindo aqui oração pelos seus filhos, Kevin e Juliane. Então Deus abençoe seus filhos e também o seu marido, como você pediu. Deus abençoe, Juliana. A Liliane, de Cascavel, no Paraná, está pedindo oração por Magali. Deus abençoe então a Magali. Também vamos apresentar pedindo um emprego do Diego, pela Luciana e família. Deus abençoe então essas intenções e também a sua vida, Liliane. Deus abençoe. Você pode fazer como esses irmãos aí que estão interagindo conosco, mandando as suas intenções para o nosso WhatsApp 12 99145-5871. E eu também não quero rezar esse terço aqui sozinho, então liga aí para nós rezarmos juntos uma dezena do terço no nosso telefone 12 3186-2046. Eu quero pedir a graça de Deus, o auxílio da Virgem Maria sobre a sua vida, sobre as suas intenções, sobre todas as realidades na qual você hoje necessita. Nossa Senhora é essa que se antecipa, como nas bodas de Caná, ela se antecipou, né? Não deixou que o vinho faltasse, também assim na nossa vida. Então, vai apresentando aí as suas intenções. Como a Maria, lá de Sairé, no Pernambuco, está mandando oração, pedindo por todos os doentes e também por sua família. Deus abençoe. Também o Roberto, lá do Rio Grande, do Rio de Janeiro, está pedindo oração aqui pelo seu discernimento vocacional e por todos os que estão hospitalizados. Deus abençoe o Roberto. Um abraço, ele que é lá do bairro Campo Grande, no Rio de Janeiro. Deus abençoe. Eu quero acolher aí quem já está na linha e vai rezar conosco agora este segundo mistério. Boa noite, com quem eu falo?
2: Boa noite, é a Juliana. Eu acabei de mandar uma mensagem aí no menino Leandro.
0: Isso, Juliana, bem-vinda.
2: Obrigada.
0: De onde você fala mesmo, Juliana? De Paracatu,
2: né? Eu sou daqui,
0: né?
2: De Lorena.
0: Ah, não, Juliana de Lorena, que tem duas Julianas. Agora essa é a de Lorena. Além dessas intenções, Juliana, tem mais alguma?
2: Tem sim, tem do outro filho meu também, o Jonathan. Ele tá nas drogas, tá nas bebidas. Ele arruma serviço, ele não para no serviço, ele sai. Quero rezar por ele, pela esposa dele que tá de resguarda, acabou de ganhar neném. Outro menininho dele, o Kevin, de 10 anos. Colocando ele nas mãos de Nossa Senhora, né? Pedindo também para mim, dando força, dando coragem para mim poder rezar por eles. Pelos outros dois filhos meus também, o Daniel, o Diego, meu marido Carlos Roberto, por toda a minha família e para vocês e da Canção Nova, seminarista.
0: Amém. Obrigado, Juliana. Então vamos apresentar. Quero rezar também agora, como a Juliana pôs essas intenções, por todas as mães, as avós também, que são mãe duas vezes. Então, você que está aí às vezes aflita, preocupada com seu filho, vamos apresentar Nossa Senhora, ela que é mãe e que sabe a dor do seu coração, com suas preocupações, com suas angústias. Quantas mães às vezes ficam esperando os filhos chegar da faculdade, tarde da noite. Então vamos rezar também por todas essas mães que às vezes estão preocupadas. Então, como a Virgem Maria se antecipou nas bodas de Caná, peço também que ela se antecipe na sua vida, Juliana, na vida de cada ouvinte, com as suas intenções. Sim. No segundo mistério, então, contemplamos este mistério da Virgem Maria, que ela intercede a Jesus e Jesus faz esse milagre nas bodas de Caná. Pai nosso que estais no céu, santificado seja o vosso nome. Venha a nós o vosso reino, seja feita a vossa vontade, assim na terra como no céu.
2: O pão nosso cada dia nos dai hoje, perdoai as nossas ofensas, assim como nós perdoamos a quem nos tem ofendido. E não os deixeis cair em tentação, mas livrai-nos do mal. Amém.
0: Ave Maria, cheia de graça, o Senhor é convosco. Bendita sois vós entre as mulheres, bendito é o fruto do vosso ventre, Jesus.
2: Santa Maria, Mãe de Deus, rogai por nós, pecadores, agora e na hora de nossa morte. Amém.
0: Ave Maria, cheia de graça, o Senhor é convosco. Bendita sois vós entre as mulheres, bendito é o fruto do vosso ventre, Jesus.
2: Santa Maria, Mãe de Deus, rogai por nós, pecadores, agora e na hora de nossa morte. Amém.
0: Ave Maria, cheia de graça, o Senhor é convosco. Bendita sois vós entre as mulheres, bendito é o fruto do vosso ventre, Jesus.
2: Santa Maria, Mãe de Deus, rogai por nós, pecadores, agora e na hora de nossa morte. Amém.
0: Ave Maria, cheia de graça, o Senhor é convosco. Bendita sois vós entre as mulheres, bendito é o fruto do vosso ventre, Jesus.
2: Santa Maria, Mãe de Deus, rogai por nós, pecadores, agora e na hora de nossa morte. Amém.
0: Ave Maria, cheia de graça, o Senhor é convosco. Bendita sois vós entre as mulheres e bendito é o fruto do vosso ventre, Jesus.
2: Santa Maria, Mãe de Deus, rogai por nós, pecadores, agora e na hora de nossa morte. Amém.
0: Ave Maria, cheia de graça, o Senhor é convosco. Bendita sois vós entre as mulheres e bendito é o fruto do vosso ventre, Jesus.
2: Santa Maria, Mãe de Deus, rogai por nós, pecadores, agora e na hora de nossa morte. Amém.
0: Ave Maria, cheia de graça, o Senhor é convosco. Bendita sois vós entre as mulheres, bendito é o fruto do vosso ventre, Jesus.
2: Santa Maria, Mãe de Deus, rogai por nós, pecadores, agora e na hora de nossa morte. Amém.
0: Ave Maria, cheia de graça, o Senhor é convosco. Bendita sois vós entre as mulheres, bendito é o fruto do vosso ventre, Jesus.
2: Santa Maria, Mãe de Deus, rogai por nós, pecadores, agora e na hora de nossa morte. Amém.
0: Ave Maria, cheia de graça, o Senhor é convosco. Bendita sois vós entre as mulheres, e bendito é o fruto do vosso ventre, Jesus.
2: Santa Maria, Mãe de Deus, rogai por nós, pecadores, agora e na hora de nossa morte. Amém.
0: Ave Maria, cheia de graça, o Senhor é convosco. Bendita sois vós entre as mulheres, bendito é o fruto do vosso ventre, Jesus.
2: Santa Maria, Mãe de Deus, rogai por nós, pecadores, agora e na hora de nossa morte. Amém.
0: Glória ao Pai, ao Filho e ao Espírito Santo, como era no princípio,
2: agora e sempre. Amém. Ao meu Jesus,
0: perdoai-nos e livrai-nos do fogo do inferno.
2: Levai as almas todas para o céu e socorrei principalmente os que mais precisarem da vossa misericórdia.
0: Amém. Muito obrigado, Juliana. Deus te abençoe. É isso aí. Você pode fazer como a Juliana e ligar aqui para o nosso telefone para rezarmos juntos o mistério do texto. Então, eu estou esperando a sua ligação, viu? Ó, 12-31-86-2046. Esse é o nosso telefone, 12-31-86-2046. Então, ligue para nós para rezarmos juntos um mistério do Santo Terço. Estou aguardando a sua ligação e também nós queremos rezar aqui por mais algumas intenções que estão chegando. Pela Maricelma, lá de Várzea Grande, Mato Grosso, está rezando aqui por ela própria, importante, pelos seus filhos, Gleison e Emanuele. E a Emanuele está fazendo aniversário hoje, então Deus abençoe, Emanuele, sua vida, nesses últimos minutos do seu dia, do seu aniversário. A Daniele, lá de Belo Horizonte, Minas Gerais, está também mandando aqui seus pedidos de oração, mas ela começou o texto dizendo assim que gostaria de começar agradecendo. Isso mesmo, é importante nós termos um coração grato. Então Deus abençoe, Daniele, por essa gratidão que você expressa, e também vamos rezar por todas essas demais orações que você está colocando aqui. Um abraço também aqui para Ana Letícia, de Águas de Lindóia, no Goiás, está interagindo aqui com a gente, pedindo oração. Deus abençoe. Também, mais está chegando aqui, a Maria Helena e Manhaçu, isso mesmo, Manhaçu, Minas Gerais, está pedindo esse terço por todos os enfermos, né? E todos que trabalham na área da saúde. Então, Deus abençoe, tá bom? Maria Helena, vamos rezar pelas suas intenções. Mara Helena, aliás. Então, vamos juntos interceder pela humanidade. E você pode fazer como esses nossos irmãos e também mandar suas intenções para nós. Por quem você quer rezar? Mande aqui para o nosso WhatsApp 99145-5871. DDD 12 99145-5871. Neste terceiro mistério, nós iremos contemplar o anúncio de Nosso Senhor e o convite à conversão. Eu quero rezar este terço, desse mistério, por todos aqueles que estão perdidos, todos aqueles que ainda não encontraram Cristo, para que eles encontrem o Cristo. Todos nós sabemos ou conhecemos de alguém que precisa ter um encontro com Cristo. Reze por essa pessoa nessa hora. Ou talvez você é essa pessoa que por acaso estava trocando a sintonia da rádio e parou na rádio Canção Nova. Deus está te alcançando agora. Você que está no seu carro aí dirigindo, Deus está te alcançando. Você que está num lugar bem distante, onde a rádio, só a rádio pega, a rádio é sua única companhia. Então, coloque agora, pedindo que Deus transforme a sua vida. Você já está cansado, já está angustiado da vida que você estava levando. Deus quer te transformar. Abra o seu coração. Essa é a noite da graça. Então vamos rezar juntos este terceiro mistério. Contemplamos o anúncio de reino e o convite à conversão. Pai nosso que estais no céu, santificado seja o vosso nome. Venha a nós o vosso reino, seja feita a vossa vontade, assim na terra como no céu.
3: O pão nosso de cada dia nos dai hoje. Perdoai as nossas ofensas, assim como nós perdoamos a quem nos tem ofendido. E não nos deixeis cair em tentação, mas livrai-nos do mal. Amém.
0: Ave Maria, cheia de graça, o Senhor é convosco. Bendita sois vós entre as mulheres e bendito é o fruto do vosso ventre, Jesus.
3: Santa Maria, Mãe de Deus, rogai por nós, pecadores, agora e na hora de nossa morte. Amém.
0: Ave Maria, cheia de graça, o Senhor é convosco. Bendita sois vós entre as mulheres, bendito é o fruto do vosso ventre, Jesus.
3: Santa Maria, Mãe de Deus, rogai por nós, pecadores, agora e na hora de nossa morte. Amém.
0: Ave Maria, cheia de graça, o Senhor é convosco. Bendita sois vós entre as mulheres e bendito é o fruto do vosso ventre, Jesus.
3: Santa Maria, Mãe de Deus, rogai por nós, pecadores, agora e na hora de nossa morte. Amém.
0: Ave Maria, cheia de graça, o Senhor é convosco. Bendita sois vós entre as mulheres e bendito é o fruto do vosso ventre, Jesus.
3: Santa Maria, Mãe de Deus, rogai por nós, pecadores, agora e na hora de nossa morte. Amém.
0: Ave Maria, cheia de graça, o Senhor é convosco. Bendita sois vós entre as mulheres, e bendito é o fruto do vosso ventre, Jesus.
3: Santa Maria, Mãe de Deus, rogai por nós, pecadores, agora e na hora de nossa morte. Amém.
0: Ave Maria, cheia de graça, o Senhor é convosco. Bendita sois vós entre as mulheres, e bendito é o fruto do vosso ventre, Jesus.
3: Santa Maria, Mãe de Deus, rogai por nós, pecadores, agora e na hora de nossa morte. Amém.
0: Ave Maria, cheia de graça, o Senhor é convosco. Bendita sois vós entre as mulheres, e bendito é o fruto do vosso ventre, Jesus.
3: Santa Maria, Mãe de Deus, rogai por nós, pecadores, agora e na hora de nossa morte. Amém.
0: Ave Maria, cheia de graça, o Senhor é convosco. Bendita sois vós entre as mulheres, bendito é o fruto do vosso ventre, Jesus.
3: Santa Maria, Mãe de Deus, rogai por nós, pecadores, agora e na hora de nossa morte. Amém.
0: Ave Maria, cheia de graça, o Senhor é convosco. Bendita sois vós entre as mulheres, bendito é o fruto do vosso ventre, Jesus.
3: Santa Maria, Mãe de Deus, rogai por nós, pecadores, agora e na hora de nossa morte. Amém.
0: Ave Maria, cheia de graça, o Senhor é convosco. Bendita sois vós entre as mulheres, e bendito é o fruto do vosso ventre, Jesus.
3: Santa Maria, Mãe de Deus, rogai por nós, pecadores, agora e na hora de nossa morte. Amém.
0: Glória ao Pai, ao Filho e ao Espírito Santo.
3: Assim como era no princípio, agora e sempre. Amém.
0: Ó meu Jesus, perdoai-nos e livrai-nos do fogo do inferno, levai as almas todas para o céu e socorrei principalmente as que mais precisarem. Quero agradecer aqui o Edmar, nosso operador aqui, que está aqui trabalhando e rezando. Então, obrigado, Edmar, por rezar comigo essa dezena. Eu não perguntei, mas quais são as intenções, Edmar, que você tem aí para apresentar?
3: Olha, toda a minha família, em especial meu filho João Guilherme.
0: Então vamos rezar, então, continuar rezando esse terço por sua família, Edmar, também pelo João Guilherme. O Edmar trabalha aqui na Rádio Canção Nova há 36 anos aqui, espalhando amor pelo ar com a gente. Então reze também por ele, por cada colaborador aqui da Canção Nova, que juntos evangelizam conosco. Então, quais são as suas intenções? Por quem você quer rezar? A Zélia, lá de Vitória da Conquista, na Bahia, está pedindo oração pela sua irmã Vilma, que está com uma dor muito forte. Então, nós vamos apresentar ela pedindo a Deus que descubra o que gera essa dor, tá bom, Zélia? Deus abençoe. Você pode mandar aqui também o seu WhatsApp para nós, dizendo quais são as suas intenções, por quem você quer rezar, o que que hoje você quer apresentar a Jesus pelas mãos de Maria. Então mande sua mensagem para o nosso WhatsApp 12 9 9 45 5871. Também ligue para nós rezarmos juntos uma dezena 12 31 86 20 46. No quarto mistério contemplamos a transfiguração de nosso Senhor no Monte Tabor. Pai nosso que estais nos céus, santificado seja o vosso nome, venha a nós o vosso reino, seja feita a vossa vontade, assim na terra como no céu.
3: O pão nosso de cada dia nos dai hoje, perdoai as nossas ofensas, assim como nós perdoamos a quem nos tem ofendido. E não nos deixeis cair em tentação, mas livrai-nos do mal. Amém.
0: Ave Maria, cheia de graça, o Senhor é convosco. Bendita sois vós entre as mulheres, bendito é o fruto do vosso ventre, Jesus.
3: Santa Maria, Mãe de Deus, rogai por nós, pecadores, agora e na hora de nossa morte. Amém.
0: Ave Maria, cheia de graça, o Senhor é convosco. Bendita sois vós entre as mulheres, e bendito é o fruto do vosso ventre, Jesus.
3: Santa Maria, Mãe de Deus, rogai por nós, pecadores, agora e na hora de nossa morte. Amém.
0: Ave Maria, cheia de graça, o Senhor é convosco. Bendita sois vós entre as mulheres, e bendito é o fruto do vosso ventre, Jesus.
3: Santa Maria, Mãe de Deus, rogai por nós, pecadores, agora e na hora de nossa morte. Amém.
0: Ave Maria, cheia de graça, o Senhor é convosco. Bendita sois vós entre as mulheres, e bendito é o fruto do vosso ventre, Jesus.
3: Santa Maria, Mãe de Deus, rogai por nós, pecadores, agora e na hora de nossa morte. Amém.
0: Ave Maria, cheia de graça, o Senhor é convosco. Bendita sois vós entre as mulheres. Bendito é o fruto do vosso ventre, Jesus.
3: Santa Maria, Mãe de Deus, rogai por nós, pecadores, agora e na hora de nossa morte. Amém.
0: Ave Maria, cheia de graça, o Senhor é convosco. Bendita sois vós entre as mulheres, e bendito é o fruto do vosso ventre, Jesus.
3: Santa Maria, Mãe de Deus, rogai por nós, pecadores, agora e na hora de nossa morte. Amém.
0: Ave Maria, cheia de graça, o Senhor é convosco. Bendita sois vós entre as mulheres e bendito é o fruto do vosso ventre, Jesus.
3: Santa Maria, Mãe de Deus, rogai por nós, pecadores, agora e na hora de nossa morte. Amém.
0: Ave Maria, cheia de graça, o Senhor é convosco. Bendita sois vós entre as mulheres, bendito é o fruto do vosso ventre, Jesus.
3: Santa Maria, Mãe de Deus, rogai por nós, pecadores, agora e na hora de nossa morte. Amém.
0: Ave Maria, cheia de graça, o Senhor é convosco. Bendita sois vós entre as mulheres, bendito é o fruto do vosso ventre, Jesus.
3: Santa Maria, Mãe de Deus, rogai por nós, pecadores, agora e na hora de nossa morte. Amém.
0: Glória ao Pai, ao Filho e ao Espírito Santo.
3: Assim como era no princípio, agora e sempre. Amém.
0: Ó meu Jesus, perdoai-nos e livrai-nos do fogo do inferno, levai as almas todas para o céu e socorrei principalmente as que mais precisarem. São José, valei-nos. Isso aí, obrigado Edmar, mais um mistério aí que nós rezamos juntos. Deus abençoe. Então você pode também aí ligar para nós rezarmos juntos esse texto. Nós temos aí 5 minutinhos para terminar o programa, porque hoje terá horário político, né? Eleitoral. Então vamos juntos aí concluir o nosso texto, rezando o quinto mistério, contemplando a instituição da Eucaristia e do sacerdócio. Essa dezena eu tenho duas intenções especiais. Primeiro, eu quero rezar por todos os sacerdotes, mas sobretudo por aqueles que estão em crise, aqueles que se sentem só, aqueles que estão doentes, depressivos, estão com alguma crise de fé ou na sua vocação. Então, eu quero rezar por todos os sacerdotes, pedindo a Deus a graça da fidelidade na vida deles, apresentando eles à Virgem Maria, ela que é, que Deus tem como filho prediletos. Também quero rezar esta dezena em reparação a tantos ultrajes, sacrilégios que sofre Nosso Senhor no Santíssimo Sacramento. Nessa quinta-feira que nós meditamos os mistérios luminosos, em que a Igreja se volta à Eucaristia. Então eu quero rezar em reparação, em desagravo a tantas ofensas que sofre Nosso Senhor no Santíssimo Sacramento e também pela vida dos sacerdotes. No quinto mistério, contemplando este grande mistério da nossa salvação, rezemos. Pai nosso que estais nos céus, santificado seja o vosso nome, venha a nós o vosso reino, seja feita a vossa vontade, assim na terra como no céu.
3: O pão nosso de cada dia nos dai hoje, perdoai as nossas ofensas, assim como nós perdoamos a quem nos tem ofendido, e não nos deixeis cair em tentação, mas livrai-nos do mal. Amém.
0: Ave Maria, cheia de graça, o Senhor é convosco. Bendita sois vós entre as mulheres. Bendito é o fruto do vosso ventre, Jesus.
3: Santa Maria, Mãe de Deus, rogai por nós, pecadores, agora e na hora de nossa morte. Amém.
0: Ave Maria, cheia de graça, o Senhor é convosco. Bendita sois vós entre as mulheres. Bendito é o fruto do vosso ventre, Jesus.
3: Santa Maria, Mãe de Deus, rogai por nós, pecadores, agora e na hora de nossa morte. Amém.
0: Ave Maria, cheia de graça, o Senhor é convosco. Bendita sois vós entre as mulheres. Bendito é o fruto do vosso ventre, Jesus.
3: Santa Maria, Mãe de Deus, rogai por nós, pecadores, agora e na hora de nossa morte. Amém.
0: Ave Maria, cheia de graça, o Senhor é convosco. Bendita sois vós entre as mulheres, bendito é o fruto do vosso ventre, Jesus.
3: Santa Maria, Mãe de Deus, rogai por nós, pecadores, agora e na hora de nossa morte. Amém.
0: Ave Maria, cheia de graça, o Senhor é convosco. Bendita sois vós entre as mulheres, bendito é o fruto do vosso ventre, Jesus.
3: Santa Maria, Mãe de Deus, rogai por nós, pecadores, agora e na hora de nossa morte. Amém.
0: Ave Maria, cheia de graça, o Senhor é convosco. Bendita sois vós entre as mulheres. Bendito é o fruto do vosso ventre, Jesus.
3: Santa Maria, Mãe de Deus, rogai por nós, pecadores, agora e na hora de nossa morte. Amém.
0: Ave Maria, cheia de graça, o Senhor é convosco. Bendita sois vós entre as mulheres. E bendito é o fruto do vosso ventre, Jesus.
3: Santa Maria, Mãe de Deus, rogai por nós, pecadores, agora e na hora de nossa morte. Amém.
0: Ave Maria, cheia de graça, o Senhor é convosco. Bendita sois vós entre as mulheres. Bendito é o fruto do vosso ventre, Jesus.
3: Santa Maria, Mãe de Deus, rogai por nós, pecadores, agora e na hora de nossa morte. Amém.
0: Ave Maria, cheia de graça, o Senhor é convosco. Bendita sois vós entre as mulheres, e bendito é o fruto do vosso ventre, Jesus.
3: Santa Maria, Mãe de Deus, rogai por nós, pecadores, agora e na hora de nossa morte. Amém.
0: Ave Maria, cheia de graça, o Senhor é convosco. Bendita sois vós entre as mulheres, e bendito é o fruto do vosso ventre, Jesus.
3: Santa Maria, Mãe de Deus, rogai por nós, pecadores, agora e na hora de nossa morte. Amém.
0: Glória ao Pai, ao Filho e ao Espírito Santo.
3: Assim como era no princípio, agora e sempre. Amém.
0: Ó meu Jesus, perdoai-nos e livrai-nos do fogo do inferno, levai as almas todas para o céu e socorrei principalmente as que mais precisarem. É isso aí, Edmar, muito obrigado aí pela companhia, por estarmos juntos aí neste terço. E eu quero desejar a você também uma boa noite, um bom descanso. E a todos vocês que acompanharam conosco o Santo Terço, continue ligado aí na programação da nossa rádio. Quero agradecer as pessoas que ligaram também, a Conceição de Natal e a Juliana de Lorena, São Paulo. Todos vocês que colocaram aqui as suas intenções também para o nosso WhatsApp. Deus abençoe. Vamos concluir rezando essa salve rainha, consagrando tudo isso no coração de Nossa Senhora. Infinitas graças vos damos, soberana rainha, pelos benefícios que todos os dias recebemos de vossas mãos liberais. Dignai-vos agora e para sempre. Tomai-nos debaixo de vosso poderoso amparo. E para mais vos obrigar, só damos com a salve rainha. Salve rainha, mãe de misericórdia, vida, doçura e esperança, nossa salve. A vós bradamos, degradados filhos de Eva, a vós suspiramos gemendo e chorando neste vale de lágrimas. Eia, pois, advogada nossa, esses vossos olhos misericordiosos a nós volvei, depois desse desterro mostrai-nos Jesus. Bendito é o fruto do vosso ventre, ó clemente, ó piedosa, ó doce e sempre Virgem Maria. Rogai por nós, Santa Mãe de Deus, para que sejamos dignos das promessas de Cristo. Amém. Estivemos unidos, permanecemos em nome do Pai, e do Filho, e do Espírito Santo. Amém. Deus abençoe, uma ótima noite. Fique ligado na programação da Canção Nova.
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1: O Senhor os ajudará e os libertará, os livrará dos pecadores e os salvará. Salmo 36, versículo 40.
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1: Ergue teus braços, ergue teus braços, igreja, e canta isso para o mundo. Canta isso com toda vontade, com toda alegria. Manifeste a tua certeza que Ele é o teu Senhor, Salvador e Libertador. Acredita.

Pega o teu telefone. 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

0: ver o nome do Senhor Jesus. Pode aplaudir você que está sem o telefone. Quem não está, desliga e aplauda o Senhor Jesus.
1: Amém.
0: Amém.
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E ao nome de Jesus, nós submetemos todas as coisas. Ao nome de Jesus, todo joelho se dobre no céu, na terra e abaixo da terra. Para dizer que nós não devemos nos desesperar, porque Ele é o Senhor da nossa história.

fim dos tempos. Senhor, nós submetemos a nossa vida agora ao seu senhorio, Senhor. O Senhor mesmo nos disse, as Sagradas Escrituras nos fala 365 vezes, não tenhais medo. Senhor, tira todo medo que possa estar nos escravizando, Senhor. Tira todo medo que possa estar nos paralisando, Senhor. Senhor, nos leve, Senhor, para águas mais profundas. O Senhor tem o poder sobre todas as coisas. O Senhor fez o mar se abrir. O Senhor curou, Senhor, o cego. O Senhor curou o paralítico, Senhor. O Senhor fez o morto ressuscitar, Senhor. Senhor, que neste dia, Senhor, nesta hora, neste momento, Senhor, que muitos possam agora acreditar e confiar as vossas vidas ao teu senhorio, Senhor. Nós acreditamos, Senhor. Tudo pode ser mudado pela força da oração.

Levante suas mãos comigo, mais alto que você puder, e diga: Espírito Santo, vem queimar de novo, Espírito de Deus, eu quero o teu fogo, queima minha alma, me aviva, eu quero ser incendiado.

0: Abrigue teus braços. Vinde, Espírito Santo, enchei os corações dos vossos fiéis e acendei neles o fogo do vosso amor. Enviai o vosso Espírito e tudo será criado e renovareis a face da terra. Oremos. Ó Deus, que instruísse os corações dos vossos fiéis com a luz do Espírito Santo, fazei que apreciemos retamente todas as coisas segundo o mesmo Espírito e gozemos sempre da sua consolação. Por Cristo, meu irmão, levanta a mão e repete comigo: Espírito Santo de Deus,
1: Espírito Santo de Deus.
0: Eu não ouvi, Espírito Santo de Deus,
1: eu te dou
0: liberdade. Age na minha vida,
1: age na minha vida.
0: Poderosamente,

0: Deus. Vinde Espírito Santo, vinde por meio da poderosa intercessão do Imaculado Coração de Maria, vossa amadíssima esposa.
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3: Um encontro para fortalecer os lares cristãos e redescobrir a beleza da vocação familiar. Este é o objetivo do 16º Simpósio Nacional das Famílias, que acontece neste sábado, dia 30, e da Peregrinação Nacional das Famílias, no domingo 31, em Aparecida, interior de São Paulo. Dom Bruno Versari, presidente da Comissão Vida e Família da CNBB, fala sobre o tema do evento. Acompanhe.
4: O tema Família torna-te aquilo que és, porque é na família que é a primeira experiência do amor, se dá na família. Depois é na família que aprende os valores da fé, os valores sociais. É na família que, é por herança, pela família, herda a transmissão da fé. O primeiro catequista da família, das crianças, dos filhos, é na família. A família é a primeira base da compreensão daquilo que é a igreja. Uma igreja doméstica, essa experiência a pessoa, a criança, os filhos fazem na própria família. Então, recordar aquilo que é um lugar de evangelização, um lugar da experiência do amor de Deus, um lugar de ser igreja. E por isso também retomando aquilo que constitui na vida matrimonial a presença do amor de Deus na vida do casal. É um momento de convidar as famílias a pensar na grandeza e na importância da pequena família, onde estão os pais e os filhos, mas também que participam de uma família maior, que é a igreja, na comunidade onde residem, para ser uma extensão da pequena família, da igreja doméstica, para uma extensão maior, que é da comunidade, na igreja comunitária, a igreja paroquial, aonde vivem. O primeiro e grande desafio da família nos nossos dias é transmitir aos filhos os valores da fé. Os valores da fé cristã, transmitir aos filhos a importância de viver na família, transmitir aos filhos os valores, desde o respeito, os valores da convivência, os valores da herança que a família pode transmitir aos filhos como experiência do amor. É na família que a criança faz a primeira experiência de amor do pai e da mãe, e depois poderá ter e criar uma imagem do Deus que nós anunciamos, que é o Deus de Jesus.
3: Da Central de Jornalismo Canção Nova, Arieli Prado.
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1: Os olhos do Senhor estão voltados para os justos e seus ouvidos atentos aos seus clamores. Salmo 33, versículo 16.
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3: Bom dia para você na sintonia da Rádio Canção Nova 89.1 FM. Eu sou Dauana Salles e está começando para você o programa Mensagens e Canções. Seja muito bem-vindo, você que nos acompanha pela rede de rádio ou ainda pelo nosso aplicativo da Rádio CN ou pelo site radio.cancaonova.com, você aqui no Brasil ou além Brasil. Começo com a palavra de Deus, que está lá no Evangelho segundo São Mateus, capítulo 5, versículo 14. Vós sois a luz do mundo. Não pode ficar escondida uma cidade construída sobre um monte.

E aqui no nosso programa Mensagens e Canções, chegou o momento de rezarmos com o Salmo 111. O coração do justo é firme e confiante no Senhor. Feliz o homem que respeita o Senhor e ama com carinho sua lei. Sua descendência será forte sobre a terra e abençoada a geração dos homens retos. Ele não teme receber notícias más. Confiando em Deus, seu coração está seguro. Seu coração está tranquilo e nada teme, e confusos há de ver seus inimigos. Ele reparte com os pobres os seus bens, permanece para sempre o bem que fez, e crescerão a sua glória e o seu poder. O coração do justo é firme e confiante no Senhor. Que salmo maravilhoso, que princípio eterno, que vitória! Promessas de Deus aqui nesta palavra para nós nesta manhã. E aí eu te pergunto, como está o seu coração hoje? Está confiante no Senhor? Será que eu estou sendo justa? Porque a palavra afirma isso, o coração do justo é confiante no Senhor. Então, se hoje eu não vivo a confiança plena em Deus, pode ser que hajam aí injustiças ainda em meu coração. O que em mim ainda não está de acordo com Deus? Porque quando eu me conformar a Deus, não me conformar com o mundo, mas entrar em conformidade, em acordo com Deus, o meu coração então será considerado um coração justo e eu terei confiança no Senhor. E serei feliz, porque aqui no Salmo diz isso: feliz o homem que respeita, ama a lei do Senhor com carinho. E há aqui uma promessa: sua descendência será forte sobre a terra. Abençoada será a geração dos homens retos, dos homens justos, daqueles que confiam em Deus. Olha que bonito. Ele não teme receber notícias más, porque ele confia em Deus e o seu coração fica em segurança. Nada tira a sua paz, mesmo que ele passe por tormentos. Ele sabe que Deus está com ele. E mesmo quando este homem reto, de bom coração e justo, não sente a presença de Deus, há lá no fundo do seu coração a certeza da presença onipotente de Deus. Por isso ele não teme, por isso seus inimigos serão confundidos, por isso o coração dele permanece tranquilo. Ele é capaz de repartir os seus bens com aquele que não tem, porque sabe que nada lhe faltará. E tudo o que ele faz de bom vai permanecer. Bendito seja Deus por esta graça que ele derrama sobre os de justo e de reto coração. A glória do Senhor se manifesta através destes corações justos, bons e confiantes nele. E eu desejo que neste dia, eu com o meu coração e você aí com o seu coração, possamos fazer esta experiência e esta escolha de confiar no Senhor.

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1: E a mensagem do dia aqui no nosso programa hoje, a mensagem é de Ricardo Sá. Experimente ultrapassar aquilo que lhe é dito a respeito das pessoas. Infelizmente, e na maioria das vezes, o que assimilamos sobre os demais não é a verdade. É quase sempre o resultado de experiências que outros viveram em nosso lugar. E não é justo nos relacionarmos com as pessoas a partir da experiência dos outros. Quem dera um dia olhemos para pessoas como Deus as vê, como Deus as fez, e não como nos dizem que elas são. Lembrei-me agora de Davi. Deus não viu a aparência dele, e porque viu o seu coração, o escolheu. Façamos o mesmo. Chegando música para você no Mensagens e Canções.

0: 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Nosso programa vai para um breve intervalo, mas já já eu tô de volta.
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7: Tô de volta com você na sintonia da Rádio Canção Nova. Este é o programa Mensagens e Canções. E eu, Dauana Salles, fico contigo até as 2 da manhã. E no nosso modelo de santidade hoje, vamos falar sobre São Matias. Matias se tornou um dos 12 apóstolos depois da morte e ressurreição de Jesus. Foi ele quem ocupou o lugar de Judas. Os 12 apóstolos de Jesus simbolizam assim a restauração do povo de Deus. Por isso era importante escolher o 12º apóstolo. Por ter sido escolhido depois, ele é chamado também de apóstolo póstumo. Matias foi um discípulo de Jesus e acompanhou o ministério do Mestre desde o início. Portanto, ele conheceu o Senhor pessoalmente, tanto que estava lá, presente entre os seguidores do Mestre, após a morte, ressurreição e ascensão do Senhor. Segundo a tradição, o apóstolo São Matias, depois de receber a força do Espírito Santo em Pentecostes, saiu em missão para evangelizar a Judeia, a região da Capadócia, e depois ainda esteve nas terras distantes da Etiópia, a sua missão apostólica. Porém, não desanimou. Incansável, anunciou o Evangelho de Cristo até o fim de sua vida. São Matias, rogai por nós.

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3: A paciência é o baluarte da alma. Ela a fortifica e defende de toda perturbação. Santo Antônio de Pádua.

0: Chegou o nosso momento de oração aqui no Mensagens e Canções. Vamos juntos pedir a intercessão de São Matias? Em nome do Pai, do Filho e do Espírito Santo. Amém. São Matias, és agora testemunha do Senhor, como apóstolo chamado em lugar do traidor. Do perdão de Deus, descrendo, Judas veio a se enforcar, como o Salmo anunciara, passe a outro seu lugar. Por proposta de São Pedro, que preside a reunião, lançam sorte e eis o teu nome, quão sublime vocação! E a tal ponto te consagras em levar ao mundo a luz, que proclamas com teu sangue o Evangelho de Jesus. Dá que todos nesta vida percorramos com amor o caminho revelado pela graça do Senhor. Uno e trino Deus, derrame sobre nós a sua luz. Conquistemos a coroa abraçando a nossa cruz. São Matias, rogai por nós. Em nome do Pai, do Filho e do Espírito Santo. Amém.
1: Senhor, eu quero ser fiel à tua palavra, fiel a tudo aquilo que o Senhor nos deixou e confiar nas suas promessas. Faz-me fiel, Senhor Jesus.

0: programa Mensagens e Canções de hoje vai ficando por aqui. Deus abençoe o seu dia e amanhã a gente se encontra neste mesmo horário. Fica conosco, Rádio Canção Nova, nós espalhamos o amor pelo ar. Tchau, tchau.
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5: Na minha angústia invoquei o Senhor e clamei ao meu Deus. Ele ouviu a minha voz. Salmo 17, versículo 7.
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0: 91.1 e por toda a rede de rádio Canção Nova. No Brasil, além Brasil, sou eu, Inácio Filho, missionário da comunidade Canção Nova, estarei junto com você aqui no nosso programa. Nossa missão é evangelizar. E antes de trazer o tema do programa de hoje, eu tenho uma pergunta para fazer para você. 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Quer mesmo? 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Mas vamos ao tema do programa de hoje: mulher revestida de sol e a lua debaixo dos pés e na cabeça uma coroa. Vou repetir, tá? O tema é grande. Mulher revestida de sol e a lua debaixo dos pés e na cabeça uma coroa. Até lembrei da música, né? E na cabeça uma coroa. Linda canção, mas o tema do nosso programa com a minha irmã de comunidade, Rogerinha Moreira, cantora também da Canção Nova, ministra de música, né? Vou dizer, eu não gosto muito da palavra cantor, vou dizer ministra de música da comunidade Canção Nova, Rogerinha Moreira, que já tem bastante caminhada aqui na comunidade, fez parte da banda Canção Nova, e você vai ter o privilégio de ouvir agora essa linda pregação com ela.
1: Vamos aplaudir a presença da mãe. Com ela fica mais fácil, gente. E é sobre isso que nós vamos hoje partilhar nessa pregação. Com a presença de Nossa Senhora, as coisas suavizam na nossa vida. Fica mais suave. O caminho fica mais leve. Quando a nossa mãe está em casa, não é? Não fica mais leve? Quando você tinha sua mãe viva, muitos já perderam a sua mãezinha, eu tenho a minha mãe ainda viva. Quando a minha mãe está, as coisas ficam mais leves, mais suaves. Parece que acalma uma agitação, parece que uma insegurança, né, vai embora. Então, quando ela está perto, mesmo que a batalha seja intensa, mesmo que a situação esteja difícil, a mãe suaviza. Diga para a pessoa que está do seu lado: Nossa Senhora veio suavizar o nosso acampamento. É isso que ela vai fazer. Pegue comigo o livro do Apocalipse, capítulo 12, versículo 1 seguintes. Essa passagem é muito conhecida, nós já pregamos muitas vezes sobre ela, mas hoje nós queremos trazer mais uma vez, para que possamos, através dela, relembrar o que nós somos para a Virgem Maria, o que ela pretende conosco, o que ela quer de nós. Apocalipse capítulo 1, aliás, 12, versículo 1, diz a palavra de Deus: Então apareceu no céu um grande sinal, uma mulher vestida com o sol, tendo a lua debaixo dos pés e sobre a cabeça uma coroa de 12 estrelas. Estava grávida e gritava em dores de parto, atormentada para dar à luz. Então apareceu um outro sinal, um dragão avermelhado como fogo. Tinha 7 cabeças, 10 chifres e sobre as cabeças 7 diademas. Com a cauda varreu a terça parte das estrelas do céu, atirando sobre a terra. O dragão parou diante da mulher que estava para dar à luz, pronto para devorar o seu filho logo que ela desse à luz. Primeira coisa, o que é que o dragão fez diante da mulher? Ele parou. Parou diante da mulher. Estava para dar a luz. E ela deu à luz o filho do homem, que veio para governar todas as nações com o cetro de ferro. Mas se a gente continuar a leitura do Apocalipse, do capítulo 12, nós vamos ver que ele é grande. Vamos pegar ali o versículo 13. Seguindo aí toda a narrativa do livro do Apocalipse, nós sabemos da luta do dragão. Mas é importante que a gente leia esse trecho também. Versículo 13. Quando o dragão, depois da batalha, viu que tinha sido expulso para a terra,

0: O dragão começou então a perseguir a mulher que tinha dado à luz o menino. Mas essa mulher, recebeu as duas asas da grande águia e voou para o deserto, para o lugar onde é alimentada por um tempo, dois tempos, meio tempo, bem longe da serpente. A serpente então vomitou como um rio de água atrás da mulher, a fim de a submergir. Mas a terra, porém, veio em socorro da mulher, abriu a boca e engoliu o rio que o dragão tinha vomitado. Cheio de raiva por causa da mulher, o dragão começou a combater o resto dos filhos dela, os que observam os mandamentos de Deus e guardam o testemunho de Jesus. Então, em primeiro lugar, o demônio parou diante da virgem que estava para dar a luz, para trazer Jesus até nós. Mais uma vez ele tentou contra ela, mas o Senhor a protegeu e a livrou. E depois, cheio de raiva, o dragão foi atrás dos outros filhos dela. Quem são esses outros filhos dela? Quem aqui é filho de Nossa Senhora? Levante a mão. Aí estão os filhos da Virgem Maria. Então ele está indo atrás de você, de mim. Mas a mesma situação que nós vimos no início do livro do Apocalipse, no capítulo 12, acontece conosco. Ele para diante da mulher, ele não se aproxima. Ele não toca nos filhos da mulher, da Virgem Maria, porque ela os guarda, porque ela combate por eles. Porque nesse combate espiritual que falamos tanto neste final de semana, a maior ajuda que nós temos é dela. E é ela que comanda os anjos, é ela que vem em socorro a nós e que ordena também os anjos a socorrer esse, aquele. Corre aqui, corre ali. É a Virgem Maria. Por que será que ela faz isso? Porque ela é a nossa mãe. E porque a Virgem Maria viu seu filho morrendo na cruz. Ele viu todo o suplício, ela viu todo o suplício de Jesus. Cada gota do sangue do seu filho, cada gota do sangue de nosso Senhor Jesus Cristo foi testemunhado por ela. E ao ver o seu filho se entregando por nós, e quando ele nos entrega a ela, ela diz: bem, eu não posso perder nenhum daqueles que ele me deu. Eu vi o quanto ele sofreu, eu fui testemunha da sua morte, eu vi o seu flagelo. Eu não posso deixar que o sangue do meu filho derramado na cruz seja desperdiçado, seja em vão. E se ele me deu todos os filhos do Pai do céu, eu não posso perder nenhum deles. Esse é o pensamento da Virgem Maria quando João recebeu como mãe, como ela o recebeu como filho, como nós a recebemos como mãe. Nós estamos sobre a guarda dela e ela não quer perder nenhum de nós, nenhum de nós. Por isso ela vai atrás. Por isso hoje a sua grande missão é ser para nós o nosso refúgio, a nossa proteção. Ela é o refúgio dos pecadores, nossa guarda, aquela que vai atrás do mundo, dos filhos de Deus que estão prestes a serem condenados para o inferno. Nossa Senhora luta até o fim para aquele homem, por aquela mulher, para que ela não seja condenado para o inferno. É a Virgem Maria, para que o sangue de Jesus derramado na cruz, sofrimento, a sua entrega não seja em vão. Ela não quer perder nenhum de nós, assim como o Pai do céu não quis perder nenhum de nós. E hoje nós precisamos contar com essa vantagem. É vantagem, gente, ter a Virgem Maria como a sua especial guarda, proteção. É vantagem ser filho de Maria. São Germano, ele vai nos dizer assim: Nossa Senhora é a respiração do cristão. Dá uma respirada. É o alívio, né? Existe Nossa Senhora do alívio, da consolação, da esperança. É o alívio do cristão. É a respiração. É o fôlego a mais que Deus nos dá. Eu não disse que quando a mãe chega, ela traz suavidade? Ela dá um respiro. Ela traz segurança. Ela trabalha pela nossa salvação, para regenerar as nossas almas, para nos aproximarmos do seu filho. Ela viu o seu filho morrer. Ela viu e ela trabalha para que nós tenhamos a salvação eterna, a vida eterna. Uma das aparições de Nossa Senhora em Fátima, a irmã Lúcia, ela diz o seguinte: não existe problema, por mais difícil que seja, seja ele, preste atenção, temporário ou então, sobretudo espiritual, temporário, do tempo presente ou espiritual, referente à nossa vida pessoal, a cada um de nós, ou a vida das nossas famílias no mundo, de todos nós, a vida dos povos, das nações, não existe, a irmã Lúcia dizia, nenhum problema, repito, por mais difícil que seja, que não possamos resolver agora com a oração do Santo Rosário. Por isso nós temos que contar com ela, ela é a nossa respiração, nosso alívio. Por isso a nossa alma precisa estar unida à dela como filhos. Por isso que ela está nos convocando a entrar no seu grande exército, na milícia da Imaculada, no exército de Nossa Senhora. São Nilmão, que foi um santo que foi canonizado esse ano, ele escreveu assim, que ele já havia percebido que em muitos países onde a devoção mariana é muito forte, também era forte a devoção ao coração de Jesus. As pessoas se convertiam. Ele dizia que em muitas nações onde haviam muitos santuários dedicados a ela, como nós vemos na Itália, na França, em Portugal, onde se existe uma forte devoção à Virgem Maria, também as pessoas participam mais da Santa Missa, dos sacramentos, porque ela arrasta você para Jesus, porque ela leva você para Jesus. Por exemplo, nós sabemos, né, que a França, ela foi o berço de muitas aparições da Virgem Maria. Lourdes, a Medalha Milagrosa, La Salette, inclusive hoje é dia de Nossa Senhora da Salete. Você sabia disso? Nossa Senhora apareceu em La Salete, em duas imagens, uma delas chorando, né, com aquela imagem que nós conhecemos. E ela chorava porque muitas almas estavam se perdendo e os homens não queriam se converter, e ela queria ajudar. Em uma outra imagem, ela também nos aparece como a grande mediadora, o refúgio dos pecadores. E o que ela pede na França, em Portugal, nas aparições de Nossa Senhora? Vá pesquisar para você ver. Em todas elas, todas elas, todas elas, todas elas, Nossa Senhora pede que nós rezemos pela conversão dos pecadores. É ou não é? Rezemos pela conversão daqueles que são mais fragilizados, que estão na iminência de serem jogados no inferno, naqueles que não tem ninguém por eles naquele momento. Nossa Senhora vai recolhendo aqui a sua Ave Maria dali, o seu rosário daqui, seu ofício da Imaculada daqui, seu suspiro na Ave Maria que você oferece, a dor que você sente que você oferece a Deus como sacrifício, ela vai pegando tudo isso e ela vai trabalhando pela salvação das almas, a salvação das almas, a sua e a de muitos outros cristãos que estão perdidos por aí. É desejo da Virgem Maria que ninguém, mas ninguém se perca, nem aquele ente querido seu que é mais difícil para você. Mas você precisa deixar que ela, permitir que ela entre na sua vida e que ela realmente seja para você, não é? Essa respiração, essa suavidade que entra na nossa vida, que ela possa fazer isso. São Padre Pio, ele vai dizer muitas vezes: rezai o rosário, sempre que você puder. Convoca a Virgem Maria, entra para o exército da Virgem Maria, jejua, faz penitência, reza com ela. Você vai experimentar tantas graças. Eu falei da França, né? São João Maria Vianney teve uma visão. Uma vez eu contei isso aqui, uma das minhas pregações, também sobre a Virgem Maria, num acampamento Quem Como Deus. Ele teve uma visão sobre uma mulher que passeava sobre o mapa da França, e numa das suas lutas contra o demônio, porque o demônio ia todas as noites atormentar São João Maria Vianney e falava blasfêmias e tentava diminuí-lo, tentava tirar o sono dele para que ele não pudesse atender a confissão no outro dia. Numa dessas idas do demônio, ele revelou que enquanto uma mulher andar pela França, enquanto uma mulher caminhar por aquela terra, ele não pode fazer nada com aquele país, nada. E eu digo para você, enquanto Nossa Senhora rodear a sua casa, entrar pelos cômodos da sua cozinha, da sua sala, e ela estiver presente, ele não pode entrar. Porque nós vimos na palavra Apocalipse, o demônio fez o que diante da mulher? Ele o que? Parou. Ele parou alto. Aqui eu não posso fazer nada. Aqui existe um devoto de Nossa Senhora. Aqui existe uma mulher, um homem que suspira, que reza Ave Maria. E essas são as nossas maneiras de devoção. O que é que faz esse exército de Nossa Senhora, hein, Rogério? Esse exército de Nossa Senhora reza o terço, reza o rosário, pede à Virgem Maria. Vai sim, Ave Maria, cheia de graça, dia e noite. Não sai de casa sem rezar a Virgem Maria. O exército de Nossa Senhora tem o nome dela nos lábios. São Francisco dizia que ter o nome de Maria nos lábios é como ter um mel nos lábios. Fica doce. A vida fica mais doce. Como eu disse, suaviza a nossa caminhada, suaviza a sua vida com a presença dela, suaviza a tribulação pelo qual você está passando com a presença dela. E Santa Gertrudes vai dizer assim: quanto mais o nome dela estiver nos nossos lábios, mais graças nós recebemos. Ela é medianeira de todas as graças. A ela foi dado essa predileção, sabe por quê? Porque ela é filha do Pai do céu. Ela é mãe do Filho e ela é a esposa do Espírito. Existe uma intimidade na Trindade com a Virgem Maria. Ela tem a graça. Não foi isso que o anjo Gabriel disse a ela? Ave, cheia de graça. Ela estava sobre o favor de Deus. É a mulher que tem o favor de Deus. Sabe aquela pessoa que você às vezes procura, né, para resolver um problema para você? Porque aquela pessoa, vamos dizer assim, pode mais, né? Aquela pessoa tem a graça, o favor, Essa é a Virgem Maria. Ela tem a graça, o favor, a predileção. Ela é filha do Pai, mãe do Filho e esposa do Espírito Santo. Então, quando a gente se dirige a ela, a gente se dirige a uma mãe que quer nos ajudar. Porque vai dizer lá, né, como eu li a irmã Lúcia, que ela nos ajuda nos momentos, nos bens, que são temporários, passageiros, mas também nos bens espirituais. Agora e na hora de nossa morte, amém. Não é isso que a gente reza? João Paulo II, na sua carta, Redentores Mater, vai dizer isso. Que ela nos socorre nesses dois momentos. Agora, no agora, na necessidade do agora e também, e ela quer nos tirar das garras do demônio na hora da nossa morte e dizer para ele: para, porque esse filho aqui é meu. Foi isso que ela disse, né? Na aparição de Jesus a Santa Brígida, quando ela questionou Jesus sobre a morte do seu filho, que morreu na guerra, um homem ateu, um homem distante de Deus, e a Santa Brígida rezava pelo seu filho dia e noite. Quando o demônio chegou para pegar a alma dele ali, olha, esse é meu, porque esse aqui não se converteu. Existia uma mulher, a visão foi essa, uma mulher do lado, e disse: não, esse aqui é meu, esse é meu filho, eu vim buscar o meu filho, porque ele tem uma mãe que reza dia e noite pela sua conversão. Está vendo só? Suas orações não são em vão. Agora e na hora da nossa morte. Essa história é bem conhecida, Santa Brígida. É para dizer para você que é mãe, viu? Eu sei que é difícil, às vezes, ter um filho que está distante de Deus. Ontem, quando eu saí daqui da adoração, eu moro um pouquinho distante aqui da chácara, tenho que pegar uma estrada. Eu estava indo pela estrada e vi um jovem bêbado no meio da estrada. Aquilo me cortou o coração. E eu já pensei: meu Deus, a mãe desse menino está esperando ele em casa. Que dó, né? Que dó para essa mãe receber um filho assim. E eu comecei, ali daquele momento que eu vi até onde eu cheguei em casa, eu estava rezando por esse rapaz que eu nem conheço, nem. Mas eu pensava na mãe dele. Aí eu fiquei imaginando a Virgem Maria, se ela também não chora, né? Se eu me emocionei naquele momento, de verdade, eu pensei na mãe daquele garoto. E eu me emocionei e pedi à Virgem Maria que pudesse fazer alguma coisa por ele. Imagine ela, quando ela vê os nossos filhos, os nossos entes queridos, nossos jovens padecendo, morrendo, até por brincadeira, né, gente? Nós vimos aí nessa semana o noticiário de uma brincadeira, tirar a vida de uma outra pessoa, de uma jovem. Eu fiquei pensando: meu Deus, a mãe daquela menina, que dó. Eu falei, e Jesus, comecei a rezar que o Senhor possa alcançá-la com as nossas orações, alcançar e alcançar a alma dessa moça. E a Nossa Senhora, eu acho que, né, é por isso que ela apareceu lá em La Salette, né, chorando, porque ela deseja trazer seu filho, a salvação a cada um de nós, mas ela está esperando uma brecha, ela está esperando um suspiro nosso, ela está esperando uma Ave Maria daquela pessoa, Nossa Senhora, né? Um grito de socorro para salvar aquela alma. Quem tem Nossa Senhora, e Santa Brígida vai dizer que quem tem essa devoção tem uma contrição, tem na sua vida uma ajuda do alto, uma força do alto, uma força de vontade diferente. Resiste mais às batalhas, não sucumbe assim de qualquer jeito na primeira empreitada do mal. Fica em pé, entendeu? Porque ela é nossa torre de Davi. Ela nos coloca em pé, ela nos sustenta. Quantas vezes eu fui sustentada por ela. Em São Basílio, ele vai descrever as vantagens de fazer parte do exército de Nossa Senhora, da milícia da Imaculada. Ele vai dizer assim, ó: primeiro, aqueles que são filhos da Virgem Maria e que a ela recorrem são levados a uma conversão sincera. Eu sinto isso, gente, cada vez que eu me aproximo mais dela, eu sinto que o Senhor me pede uma conversão cada vez mais profunda, mais radical, mais séria, mais madura. Ela me ajuda nesse processo de conversão. Ele vai dizer também que os que fazem parte do exército da Virgem Maria também têm um grande progresso na conversão, mas também na santidade, nas virtudes, porque ela encaminha. Ela ensina, ela é mestra, ela é mãe, educadora. As pessoas que têm uma devoção a Nossa Senhora têm uma grande vitória na tentação. Na tentação. A tentação não te deixa desanimar na fé, porque você é sustentado pelo braço dela, é colhido no colo dela. Pode vir a tentação, mas ela não te derruba, porque você tem Maria como sua mãe. Ele vai dizer também que Nossa Senhora é a consolação no momento dos nossos sofrimentos. Quem tem a Virgem Maria pode até chorar, pode até sofrer, mas sempre tem um colo para ser afagado, consolado, regenerado, né? Sempre tem um colo para poder chorar. Quem aqui já experimentou chorar no colo de Nossa Senhora? Levante a mão. É bom ou não é? É, gente. Às vezes a gente não tem ninguém, né? Mas tem ela, o colo da Virgem Maria. Nossa Senhora, para aqueles que se alistam nesse exército da milícia da Imaculada, tem os auxílio na hora da morte. Foi aquilo que eu contei no caso do filho de Santa Brígida. Na hora da morte, ela vai até aquela pessoa que ali há tanto tempo, né, rezava o terço, às vezes quando criança tinha uma devoção, se perdeu, mas a mãe rezava, um parente rezava, um intercessor rezava. Um intercessor naquela noite disse a Nossa Senhora: eu quero oferecer esse terço, minha mãe, por aquelas almas que hoje a Senhora precisa tirar da boca do inferno, que podem ir para o inferno nessa madrugada. Quantas vezes fazemos isso? E ela vai, porque ela não quer que nenhum de nós se perca. De São Jerônimo, que Nossa Senhora, ela vem ao encontro dos seus amados servos para acompanhá-los ao tribunal de Deus. Ela segura na sua mão: vamos lá, você já chegou a sua hora, né? Vamos lá prestar contas da sua vida, mas eu seguro na sua mão. Olha que bonito. Eu quero ir com Nossa Senhora, não quero ir sozinha, não. Me apresentar no tribunal de Deus, porque eu tenho pecados, você também, não tem? Nós passaremos por esse julgamento, mas eu quero ir, que ela me dê a mão. Vamos Nossa Senhora comigo para esse tribunal. Eu vou passar por esse tribunal. E além disso, ela chega ao purgatório. Dizem que todos os dias de festa da Virgem Maria, como hoje, festa de La Salette, ela visita o purgatório. E ela consola, e ela traz algumas almas para levá-las ao céu. Tira almas do purgatório, né, da igreja padecente que está lá, para levá-la para a igreja no céu. A igreja que já reza por nós, né? Nossa Senhora, no nosso dia, eu quero ir com ela. Já falei para ela isso. Só se for com ela, né? ela consola as nossas almas, ela está conosco, é a Virgem Maria. Olha, eu teria tantos testemunhos, né? Mas eu quero contar para você a minha experiência com ela. Ela me convocou para esse exército, eu senti isso. E eu me comprometi com a Virgem Maria de rezar o texto todos os dias, às vezes o rosário, mas o texto em especial, e eu rezo de joelhos aos pés da Virgem Maria. E quando eu rezo de joelhos, eu estou dizendo a Nossa Senhora e oferecendo as minhas Ave Marias e pedindo a ela: Nossa Senhora, vem me visitar, vem me visitar. Eu às vezes nem falo do que estou precisando, não, viu? E aí eu ofereço também a ela e peço: Nossa Senhora, olha, eu sei que a senhora tem alguém hoje para visitar, então eu quero oferecer todos os dias, todos os dias, todos os dias. Aqui na nossa capelinha, aqui embaixo, na Santa Rita, tem uma Nossa Senhora que eu falo que ela fala comigo, né? Cada dia ela está com uma carinha diferente. Um dia você vai entrar ali e você vai ver. Um dia eu chego lá, Nossa Senhora está com um olhar sereno. E eu digo: Nossa Senhora está com um olhar sereno. Tem dia que eu acho que ela está chorando. E aí eu pego o meu texto, fico de joelhos diante dela. É a minha audiência com a Virgem Maria. Eu tenho a minha audiência com Jesus todos os dias, porque eu faço a minha adoração. E eu tenho a minha audiência com Nossa Senhora. E sabe, meus irmãos, eu testemunho para você, ela tem me socorrido em diversas situações. Nas coisas temporárias, como disse a irmã Lúcia, as coisas que para você até são banais, viu? Mas ela tem me socorrido sem que eu peça para ela. Eu já contei aqui muitas histórias. Por exemplo, né? Quando eu pedi, nesse caso eu pedi a ela, que meu esposo pudesse fazer logo a sua cirurgia de córnea, mas ele precisava de uma córnea. Então eu fui aos pés de Nossa Senhora naquela manhã, e aí eu disse: Nossa Senhora, meu esposo precisa fazer o transplante, mas ele precisa da córnea. Então, eu sei que para ter uma córnea, né, uma alma precisa ser salva, né? Então eu disse a Nossa Senhora que mesmo que eu não fale, que mesmo que eu não saiba quem é, mas por essa pessoa que vai ser a doadora da córnea do meu esposo, por essa, o resto da minha vida, dos meus textos, é por essa alma. E aí eu ouvi uma voz que me dizia assim: hoje o seu esposo vai receber o telefonema do hospital. Eu me assustei. Quando eu fui para casa, na hora do almoço, nós estávamos voltando, estávamos no carro, meu telefone tocou, era do hospital. Eva, a senhora é esposa do senhor Wellington, sou. Nós estamos tentando falar com ele. Ah, ele está aqui do meu lado, só um minutinho que ele vai parar o carro. Ah, e antes disso, eu digo para o meu esposo, cheguei em casa e falei: olha, hoje o hospital vai ligar para você. Ele: o quê? É. Ele ficou quieto no caminho. Quando nós estávamos vindo de volta aqui para Canção Nova, como eu disse, o telefone tocou e era do hospital. E a moça disse: olha, a sua córnea já foi conseguida, nós vamos marcar a sua cirurgia nessa data. Meu filho, foi ou não foi a mãe de Jesus? Foi. São as audiências que a gente tem com a mãe. É fazer parte desse exército de Nossa Senhora. Tá bom, é uma coisa importante, não é? Mas eu vou contar uma coisa que você acha que é até bobeira. Pode ser, né? Essa semana, nas minhas audiências com Nossa Senhora, eu não tenho pedido nada para ela. Aí eu tô lá, me preparando para o Amor Vencerá. Chega a menina que me ajuda na produção: Rogéria, teve uma senhora que deixou para você isso aqui. Gente, era um protetor solar. Era uma coisa simples, né? Mas eu fiquei pensando: meu Deus, como é que essa pessoa sabia que eu estava precisando de um protetor solar? Como é que ela sabia? Aí eu lembrei: é a minha audiência com Nossa Senhora. É com ela. Algumas semanas atrás, fazia já mais de um ano e meio que eu precisava trocar meu óculos, né? Meu óculos é quase fundo de garrafa, viu, gente? Eu não enxergo direito. E a gente que tem óculos sabe que é caro, né? Não é verdade? Ou um negocinho caro, né? Podia ser mais barato, né? E eu não tinha dinheiro, né? Diante da pandemia, tudo que nós estamos vivendo com vocês, né? Essas lutas. E aí, eu estava aqui atrás, andando, e me veio, olha, hoje uma pessoa vai te ligar e ela vai te oferecer ajuda. E essa ajuda, você vai pedir o seu óculos. E eu falei, meu Deus, será que eu estou ouvindo coisas, né? Pois eu cheguei aqui na minha sala, porque a minha sala é aqui atrás do palco, ali em cima é o Ministério de Música. Cheguei, peguei meu celular, uma ligação de uma amiga perguntando, Rogéria, você está precisando de alguma coisa? Eu falei, meu Deus, e agora? Eu falo ou não falo, né? Mas Nossa Senhora falou que era para eu falar, né? Eu falei, né? E aí está aqui o óculos, né? Porque ela não está apenas querendo a minha salvação, mas ela ajuda. Gente, para você entender uma coisa, nas bodas de Caná, o casal pediu para ela para que Jesus fizesse um milagre? Pediu? Não! Acho que eles nem sabiam que já o vinho já estava acabando, mas ela viu. Você entendeu por que ela tem que andar na sua casa? Por que ela tem que abrir os armários da sua casa? Por que ela tem que ver lá a prateleira onde você guarda os mantimentos? Por que ela tem que ver os seus exames médicos? Ela tem que fazer parte da sua vida, porque ela vai te socorrer nas necessidades do agora, na agora e na hora de nossa morte. Amém. Agora. Mas você precisa ser do exército de Nossa Senhora. Quem quer que se alistar nesse exército hoje? Diga, eu quero, Rogério, eu quero. Lá no livro do profeta Ezequiel, não vou pegar com você, não precisa abrir, mas existe essa passagem em que o Senhor diz, profeta Ezequiel 22, versículo 30, procurei entre todos alguém que construísse um muro e ficasse na brecha diante de mim em favor do país, para que eu não pudesse destruir, mas eu não encontrei. Mas hoje nós estamos encontrando aqui muitas pessoas que estão querendo se alistar nesse exército e experimentar a força dessa mulher, que é a onipotência suplicante, ela que vem nos ajudar nessa vida difícil que nós temos, mas ela também que quer dar a mão para você na hora da morte. Vem, vamos lá, Cassiano, vamos comigo que eu vou te levar ao tribunal, viu? Não vai sozinho não, Cassiano, viu? Vai com a Virgem Maria, né? Mas você precisa aprender todos os dias a ter a sua audiência com a Virgem Maria, com a rainha. Fica mais fácil o caminho da gente. Ela vem e ela comanda os anjos, gente. Ela manda os favores. Ela é agraciada. Repito, a filha do Pai, a mãe do Filho e a esposa do Espírito Santo, a onipotência suplicante, o refúgio dos pecadores. Você sabia que hoje Salete, La Salete, lembra essa aparição? E nesta aparição Nossa Senhora disse assim, que ela estava segurando os braços de Jesus, para que o justo juiz, né, ele viesse com a sua misericórdia. E ela estava sustentando e dizendo, Senhor, meu filho, espera mais um pouco, porque aquele a gente pode salvar ainda, porque aquele outro tem alguém rezando por ele, porque aquele outro tem uma mãe devota, tem uma mãe que reza todos os dias, porque aquele outro lá, está vendo aquela senhora que está sofrendo de câncer, ela está oferecendo as dores que ela está sentindo pela salvação dos pecadores. Foi isso que os pastorinhos fizeram em Fátima. Em todas as suas orações, eles rezavam pela salvação dos pecadores, das almas que estão mais distantes de Deus. Ela não quer perder a nenhum de nós. Não quer perder a nenhum de nós. Nenhum de nós. Para você fazer parte dessa milícia, a milícia que luta nessa terra, né? A milícia da Imaculada, você precisa se consagrar a ela. Aliás, a nossa consagração à Virgem Maria e o dever de sermos dela começou aos pés do Calvário. Foi no Calvário que Jesus disse: se apega com ela, eu estou te dando para ela. Eu estou confiando a sua casa, a sua família a ela. Se entrega a ela que vai dar certo. Nossa Senhora tomou isso e ela deseja salvar a todos nós. É a maior arma que nós temos, é a devoção à Virgem Maria. Já dizia para nós São João Damasceno: tem gente lutando aí desarmado, né? Está desarmado, meu filho, está sozinho. Você precisa entrar para o exército da Virgem Maria. Quero que você vá ficando em pé, porque nós estamos em ordem de batalha, né? Esse final de semana inteiro. A palavra de Deus vai dizer no livro de Cânticos, né? Deixa eu ver se eu acho aqui. No livro de Cânticos vai dizer que existe um exército que avança como a aurora, como a Virgem Maria. Cântico dos Cânticos, capítulo 6, versículo 10, seguinte, se vai dizer: quem é esta que avança como a aurora, que desponta, bela como a lua, incomparável como o sol, e terrível como o exército em ordem de batalha? Esta é a Virgem Maria. E você vai dizer: hoje eu quero pertencer ao exército da milícia da Imaculada. Eu faço parte desse exército. Você quer? Você quer experimentar esse socorro da Virgem Maria no agora? Naquilo que você está precisando e na hora da sua morte? Você vai rezar agora, se consagrando a ela e pedindo à Virgem Maria: mãe, eu quero me colocar na tua presença. Você pode até ficar de joelhos, desculpe. Vamos ficar de joelhos, né? Isso. Nós estamos de joelho como pecadores, viu? Não é porque nós estamos adorando a Nossa Senhora, não. Mas é porque nós somos pequenos. E assim, nessa posição a gente se sente mais pequena, não é? E eu quero aqui aos pés da Virgem Maria, já que todos os dias, né? Como eu contei para vocês, eu tenho uma audiência com a Nossa Senhora. Eu quero pedir de verdade a ela o socorro a todos nós nesse momento que nós vivemos, a salvação dos nossos, da nossa família, o fim dessa pandemia, o fim do desemprego, da fome. Que ela rogue agora por todas as suas causas temporais, as suas necessidades. Eu apresentei uma coisa tão banal, né? Mas talvez a sua necessidade seja tão grande, meu irmão. Eu quero pedir à Virgem Maria agora, para que ela tome você como filho. E que ela possa rogar pela sua causa. Roga, Nossa Senhora, pela causa dos meus irmãos que estão aqui. Que talvez precisem muito mais do que eu peço. São situações, às vezes, tão delicadas, tão tristes. São famílias que pedem, são jovens que estão distantes, são pessoas que neste momento talvez estejam dando o seu último respiro. Virgem Maria, eu estou pedindo hoje que a Senhora possa selar a cada um desses meus irmãos que estão aqui rezando e possa também colocar no coração deles essa vontade de fazer parte desse exército, de sentir-se filhos, como eu sinto que eu sou sua filha. Eu me alisto nesse exército, Diga: eu me alisto nesse exército da Virgem Maria, porque agora eu sei que eu posso lutar, e eu posso lutar com ela. Com ela vai ficar mais fácil. Com ela traz a suavidade. Vá dizendo com as suas palavras agora: Nossa Senhora, eu sou parte desse exército, e eu ofereço não somente os meus textos, mas as minhas dores, as coisas que eu passo, fale isso, as situações que eu passo, eu ofereço para a Senhora realizar o que quiser, seja uma causa temporal que eu preciso, uma necessidade de hoje, mas também uma necessidade de alguém que está por aí, de um filho, como aquele que eu encontrei na estrada ontem, perdido, bêbado, que eu nem sei quem é a mãe dele, mas ontem Nossa Senhora me pediu para rezar por ele como mãe. Que você também tenha esse ardor no seu coração e faça parte dessa milícia da Imaculada. Vamos rezar: ó minha Senhora, ó minha mãe, eu me ofereço todo a vós, e em prova da minha devoção para convosco, eu vos consagro, nesse dia e para sempre, os meus olhos, os meus ouvidos, a minha boca, meu coração, inteiramente todo o meu ser. E porque assim sou vós, ó incomparável mãe, guardai-me, defendei-me como coisa e propriedade vossa. Amém. E aplaude esse exército da Virgem Maria que está aqui. Você foi convocado, você já faz parte, já está alistado na milícia da Imaculada. Amém, amém.
1: Mulher revestida de sol e a lua debaixo dos pés e na cabeça, uma coroa com Rogerinha Moreira foi o tema do programa de hoje. Tenho certeza que foi uma bênção para você, assim como foi para mim, tá? Também poder cada vez mais contemplar esta intercessão dessa mãe querida que nós ganhamos por adoção, né? Por meio de Jesus nós ganhamos essa linda mãezinha que não se cansa de interceder por cada um de nós. 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O programa está chegando ao finalzinho, mas a Regiane Benício vem chegando aí com aquele recadinho mais que especial para mim e para você.
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1: Obrigado, Regiane. Obrigado a você que esteve conosco na sintonia da Rádio Canção Nova, FM 89.1. E você que nos acompanhou aí pelo Sistema Canção Nova, né? Pela Rede Canção Nova de Rádio, pelo Sistema Canção Nova de Comunicação. Gente, obrigado, viu? Um grande abraço e até o nosso próximo encontro. Nossa missão é evangelizar. 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
1: A Agência Nacional de Vigilância Sanitária aprova novo medicamento genérico para o tratamento de diabetes tipo 2.
2: Um novo registro de genérico foi concedido pela Anvisa, Agência Nacional de Vigilância Sanitária. O medicamento vai ampliar o acesso ao tratamento de diabetes tipo 2. Produzido pela Eurofarma, o remédio contém dapaglifosina e cloridato de metformina, dois princípios ativos para controlar o nível de açúcar no sangue. O genérico é equivalente ao medicamento de referência Xigduo-XR, indicado para pacientes adultos com diabetes mellitus tipo 2. A chegada do genérico ao mercado é considerada um avanço importante para os pacientes. E isso porque ele chega com preço mais acessível, pelo menos 35% mais barato, conforme a lei de genéricos. Além disso, ele mantém os mesmos padrões de qualidade, segurança e eficácia que são exigidos para o produto de referência. A tendência é ampliar o acesso ao tratamento, especialmente para pessoas que necessitam do uso contínuo da medicação. O novo produto passou por avaliação técnica rigorosa e foi comprovada sua equivalência terapêutica em relação ao produto de referência. Da Rádio Nacional em Brasília, Ana Lúcia Caldas.
1: O Papa renovou o convite para o mundo rezar pela paz neste sábado, 30 de maio. Leão XIV voltou a convocar todos para rezar um terço pela paz a partir da Gruta de Nossa Senhora de Lourdes, nos Jardins do Vaticano. Ao final do mês mariano, então, neste sábado, o pontífice vai presidir a recitação do terço, 7 da noite em Roma, 2 da tarde no horário de Brasília. Todos os santuários do mundo estão convidados a se unir, através dos seus peregrinos e fiéis, em oração com o Papa. A Uber passará a enviar alertas sobre crianças e adolescentes desaparecidos para motoristas parceiros e usuários do aplicativo em todo o Brasil. A medida faz parte de uma parceria entre a Uber e o Ministério da Justiça e Segurança Pública para ampliar o alcance do Alerta Amber, Sistema Nacional de Localização de Crianças Desaparecidas. Com essa novidade, usuários e motoristas receberão notificações emergenciais com foto, descrição física e informações sobre o possível desaparecimento ou sequestro da criança, ajudando as autoridades nas primeiras horas das buscas, consideradas decisivas para a localização das vítimas. A Uber será a primeira plataforma de mobilidade do país a integrar oficialmente o sistema Alerta Amber. O programa já conta com o apoio das plataformas Instagram e Facebook da empresa Meta. Da Central de Jornalismo Canção Nova, Arielle Prado.
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10: Feliz aquele a quem o Senhor não atribui pecado e cujo espírito não há falsidade. Salmo 31, versículo 2.
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0: 89.1 FM, quero dar as boas-vindas para quem está na sintonia via aplicativo e portal radio.cancaonova.com. Os nossos internautas da madrugada, não é? Seja muito bem-vindo, bem-vinda, para juntos rezarmos o Terço da Misericórdia. Eu sou a Érica Fernanda, missionária da Comunidade Canção Nova, e te faço companhia nesta hora, hora de grandes prodígios e milagres. Aqui na técnica comigo está o operador José Hamilton. Bom dia, José Hamilton. A paz de Jesus para você. Estamos juntos, diretamente dos nossos estúdios da Rádio Canção Nova em Cachoeira Paulista, sede da Comunidade Canção Nova. E eu quero acolher uma pessoa muito especial que está aqui comigo, porque, como você sabe, querido ouvinte da Rádio Canção Nova, nós temos sempre a companhia de um sacerdote nas madrugadas. E como isso faz a diferença, não é verdade? E hoje comigo no estúdio está ele, Padre Ricardo Rezende, da Comunidade Canção Nova, meu irmão de comunidade. Entrou um ano antes de mim na Canção Nova. É isso mesmo, não é, Padre? Em 2012, sua bênção, seja bem-vindo.
1: Obrigado, Érica. Deus abençoe. Exatamente isso. Um ano antes, né? 2012. Estava rodando a minha vida para Jesus e esperando a sua chegada. Quero acolher também nossos irmãos que participam junto conosco nesta hora da misericórdia. Somos a família da misericórdia. Eu sou fruto da misericórdia. Por isso, quero junto com você, nesta manhã, colocar nosso coração diante da misericórdia de Deus, para que Deus possa alcançar as graças que nós viemos pedir.
0: Engraçado, Padre, que nós vivemos essa dimensão na Canção Nova. Costumamos falar hora da misericórdia, mas estamos sempre vivendo essa dimensão do Kairos, né?
1: Verdade.
0: Fala pra gente um pouquinho, Padre, desse Kairos, né? Esse tempo da graça de Deus e esta hora da misericórdia especificamente, qual que é o sentido, né? A importância da igreja, da doutrina também católica, que nós temos com esta hora da misericórdia, que foi aí propagada, né? Foi uma propagação muito grande a partir de São João Paulo II, ali com a beatificação, canonização de Santa Faustina, Helena Kowalska. Fala um pouquinho pra gente dessa dimensão, desse tempo da graça, Padre.
1: Pois é, nós estamos vivendo este tempo da graça, que é o Kairos. O Kairos é o tempo de Deus entre nós, né? Então, o Cromos, na verdade, se submete ao tempo da graça, que é o tempo de Deus. Então, Deus controla todas as coisas. E neste tempo da graça, nós chamamos que é a última tábua de salvação. É o tempo onde Deus está de braços abertos, acolher os seus filhos que estão perdidos pelo mundo.
0: Sim.
1: Como diz a palavra do Senhor, né? Em Provérbios, não existe pecado no mundo que possa manchar a santidade de Deus. Deus, ele está sempre aberto para acolher aquele que está disponível, está aberto para receber a sua misericórdia. Então nós entramos no Kairos, nós entramos na misericórdia do Senhor. E vai chegar um tempo onde nós não poderemos mais nos converter. O tempo para a conversão é agora, é o já. Por isso, talvez, as pessoas que estão nos ouvindo, nossos ouvintes, tem pessoas que ainda não conhecem a Cristo.
0: Sim.
1: E por isso tem que pedir ao Senhor, fazer sacrifícios, orar, né? Interceder por essas almas para que o tempo do Kairos, o tempo da graça, o tempo da misericórdia do Senhor alcance o coração deles, para que também eles possam chegar um dia na plenitude dos céus, né?
0: Amém.
1: Possa herdar o reino dos céus. E aí viveremos o Kairos eterno, que é na glória da Trindade, entre o Pai, o Filho e o Espírito Santo, viveremos eternamente em comunhão com eles.
0: Gente, o meu coração, com certeza seu coração também já ficou abrasado com essa explicação, com essa mensagem. Você que está em rede conosco, não perca a oportunidade. Queremos rezar por você e com você. Afinal, é a hora da misericórdia. Por isso, rezemos. Misericórdia divina, que brotou da chaga aberta do coração de Jesus,
1: eu confio em vós.
0: Nós vamos de música. Quero oferecer para você que está na sintonia. E daqui a pouco a gente volta para rezarmos juntos o Terço da Misericórdia.

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1: Estamos de volta com o nosso programa Hora da Misericórdia. Eu, Érica Fernanda, te faço companhia até às 4 da manhã. Estou aqui no estúdio da Rádio Canção Nova com o Padre Ricardo Rezende. Gente, que presença maravilhosa. É a presença do próprio Jesus aqui conosco nesta manhã. Quero acolher você que participa conosco através do nosso WhatsApp aqui da 89.1 FM. Lembrando que nós estamos no estúdio de Cachoeira Paulista, mas nós estamos agora formando uma grande rede de intercessão, porque nós estamos em rede. Significa que Brasil e além Brasil, sintonizados pela internet, aplicativo, Rádio Canção Nova, web rádio também, sintonizados conosco neste momento, reza. Estamos rezando juntos pelas nossas intenções, as intenções do nosso coração. E por isso eu já quero te perguntar, qual a sua intenção para o dia de hoje? Você precisa de alguma graça? Esse é o momento de colocar no coração de Jesus a sua intenção, porque, como eu disse, nós formamos uma grande rede de intercessão. E lembrando, meus irmãos e minhas irmãs, que a oração do Terço da Misericórdia é um grande e verdadeiro clamor pelo mundo, uma súplica para que as pessoas experimentem o amor de Deus. Padre, como o senhor dizia no primeiro bloco, eu faço questão de frisar isso, porque de fato Santa Faustina também disse isso em seu diário, nos seus escritos. Uma súplica para que as pessoas experimentem o amor de Deus. Por quê? Porque esta hora da misericórdia, meus irmãos, é um grande momento. É um momento propício para que eu e você possa pedir pela nossa, para que possamos pedir pela nossa conversão no hoje, no agora. É isso mesmo, Padre. Santa Faustina, inclusive, relata isso no seu diário. E queremos também, Padre, acolher as intenções que o Senhor traz no coração. Coloque, então, em comum as intenções do Senhor para que a gente possa rezar também. O Senhor tem alguma intenção no dia de hoje?
2: Sim, eu quero colocar no coração de Deus, na misericórdia, confiar na misericórdia de Deus, os filhos que estão aflitos, né? Muitos que começaram e adentraram a noite passada e entraram nesta manhã com o coração aflito, e eu digo, o choro pode durar uma noite, mas a alegria vem de manhã, e a alegria é a graça da misericórdia do Senhor que adentra dentro do seu lar, da tua casa, adentra no meio de vós, porque de manhã vem a alegria, a vida em Cristo, a transformação. Então quero rezar pelo seu pranto, quero rezar por você que não tem conseguido dormir, tem vivido insônia profunda. Às vezes você tenta dormir e tem pesadelos, sonos bem leves, que às vezes sua cabeça não para. Pessoas que estão aflitas nessa madrugada porque seus pais não estão em casa, seu esposo não chegou ainda, o seu filho ainda não chegou. Eu quero rezar por vocês, você que está no hospital neste momento, um momento de desespero, porque você chegou aí, deu entrada neste hospital agora, nessa madrugada, e está ali aguardando para ser atendido, ou esperando alguém que está sendo atendido neste momento. Eu clamo a misericórdia do Senhor. Você que perdeu o sono nesta madrugada, você que foi convidado pelo Senhor para rezar e clamar e suplicar por este mundo, rezando por você, eu rezo também pelas suas intenções, pela restauração das famílias. Coloco todos na misericórdia do Senhor.
1: Que bom. É o momento, meus irmãos, de clamarmos mesmo a misericórdia do Pai. Vamos rezar também, Padre, querido Padre Ricardo, pelas almas do purgatório, pelos agonizantes desta hora e pela conversão dos pecadores. Nós estamos unidos em nome do Pai, do Filho, do Espírito Santo. Amém. Pai nosso, que estais nos céus, santificado seja o vosso nome. Venha a nós o vosso reino.
3: Seja feita a vossa vontade, assim na terra como no céu. O pão nosso de cada dia nos dai hoje. Perdoai-nos as nossas ofensas, assim como nós perdoamos a quem nos tem ofendido. E não nos deixeis cair em tentação, mas livrai-nos do mal. Amém. Ave Maria, cheia de graça, o Senhor é convosco. Bendita sois vós entre as mulheres, e bendito é o fruto do vosso ventre, Jesus. Santa Maria, Mãe de Deus, rogai por nós, pecadores, agora e na hora de nossa morte. Amém. Creio em Deus Pai Todo-Poderoso, Criador do céu e da terra, e em Jesus Cristo, seu único Filho, nosso Senhor, que foi concebido pelo poder do Espírito Santo, nasceu da Virgem Maria, padeceu sob Pôncio Pilatos, foi crucificado, morto e sepultado, desceu à mansão dos mortos, ressuscitou ao terceiro dia, subiu aos céus, está sentado à direita de Deus Pai Todo-Poderoso, de onde há de vir a julgar os vivos e os mortos. Creio no Espírito Santo, na Santa Igreja Católica, na comunhão dos santos, na remissão dos pecados, na ressurreição da carne, na vida eterna. Amém.
1: Eterno Pai, eu vos ofereço o corpo e o sangue, a alma e a divindade de vosso diletíssimo Filho, nosso Senhor Jesus Cristo, em expiação dos nossos pecados e os do mundo inteiro.
2: Pela sua dolorosa paixão,
1: tende misericórdia de nós e do mundo inteiro.
2: Pela sua dolorosa paixão,
1: tende misericórdia de nós e do mundo inteiro.
2: Pela sua dolorosa paixão,
1: tende misericórdia de nós e do mundo inteiro.
2: Pela sua dolorosa paixão,
1: tende misericórdia de nós e do mundo inteiro.
2: Pela sua dolorosa paixão,
1: tende misericórdia de nós e do mundo inteiro.
2: Pela sua dolorosa paixão,
1: tende misericórdia de nós e do mundo inteiro.
2: Pela sua dolorosa paixão,
1: tende misericórdia de nós e do mundo inteiro.
2: Pela sua dolorosa paixão,
1: tende misericórdia de nós e do mundo inteiro.
2: Pela sua dolorosa paixão,
1: tende misericórdia de nós e do mundo inteiro.
2: Pela sua dolorosa paixão,
1: tende misericórdia de nós e do mundo inteiro. Eterno Pai, eu vos ofereço o corpo e o sangue, a alma e a divindade de vosso diletíssimo Filho, nosso Senhor Jesus Cristo, em expiação dos nossos pecados e os do mundo inteiro. Pela sua dolorosa paixão,
2: tende misericórdia de nós e do mundo inteiro.
1: Pela sua dolorosa paixão,
2: tende misericórdia de nós e do mundo inteiro.
1: Pela sua dolorosa paixão,
2: tende misericórdia de nós e do mundo inteiro.
1: Pela sua dolorosa paixão,
2: tende misericórdia de nós e do mundo inteiro.
1: Pela sua dolorosa paixão,
2: tende misericórdia de nós e do mundo inteiro.
1: Pela sua dolorosa paixão,
2: tende misericórdia de nós e do mundo inteiro.
1: Pela sua dolorosa paixão,
2: tende misericórdia de nós e do mundo inteiro.
1: Pela sua dolorosa paixão,
2: tende misericórdia de nós e do mundo inteiro.
1: Pela sua dolorosa paixão,
2: tende misericórdia de nós e do mundo inteiro.
1: Pela sua dolorosa paixão,
2: tende misericórdia de nós e do mundo inteiro.
1: Eterno Pai, eu vos ofereço o corpo e o sangue, a alma e a divindade de vosso diletíssimo Filho, nosso Senhor Jesus Cristo, em expiação dos nossos pecados e os do mundo inteiro.
2: Pela sua dolorosa paixão,
1: tende misericórdia de nós e do mundo inteiro.
2: Pela sua dolorosa paixão,
1: tende misericórdia de nós e do mundo inteiro.
2: Pela sua dolorosa paixão,
1: Tende misericórdia de nós e do mundo inteiro.
2: Pela sua dolorosa paixão.
1: Tende misericórdia de nós e do mundo inteiro.
2: Pela sua dolorosa paixão.
1: Tende misericórdia de nós e do mundo inteiro.
2: Pela sua dolorosa paixão.
1: Tende misericórdia de nós e do mundo inteiro.
2: Pela sua dolorosa paixão.
1: Tende misericórdia de nós e do mundo inteiro.
2: Pela sua dolorosa paixão.
1: Tende misericórdia de nós e do mundo inteiro.
2: Pela sua dolorosa paixão.
1: Tende misericórdia de nós e do mundo inteiro.
2: Pela sua dolorosa paixão.
1: Tende misericórdia de nós e do mundo inteiro. Eterno Pai, eu vos ofereço o corpo e o sangue, a alma e a divindade de vosso diletíssimo Filho, nosso Senhor Jesus Cristo, em expiação dos nossos pecados e os do mundo inteiro.
2: Pela sua dolorosa paixão,
1: tende misericórdia de nós e do mundo inteiro.
2: Pela sua dolorosa paixão,
1: tende misericórdia de nós e do mundo inteiro.
2: Pela sua dolorosa paixão,
1: tende misericórdia de nós e do mundo inteiro.
2: Pela sua dolorosa paixão,
1: tende misericórdia de nós e do mundo inteiro.
2: Pela sua dolorosa paixão,
1: tende misericórdia de nós e do mundo inteiro.
2: Pela sua dolorosa paixão,
1: tende misericórdia de nós e do mundo inteiro.
2: Pela sua dolorosa paixão,
1: tende misericórdia de nós e do mundo inteiro.
2: Pela sua dolorosa paixão,
1: tende misericórdia de nós e do mundo inteiro.
2: Pela sua dolorosa paixão,
1: tende misericórdia de nós e do mundo inteiro.
2: Pela sua dolorosa paixão,
1: tende misericórdia de nós e do mundo inteiro. Eterno Pai, eu vos ofereço o corpo e o sangue, a alma e a divindade de vosso diletíssimo Filho, nosso Senhor Jesus Cristo, em expiação dos nossos pecados e os do mundo inteiro.
2: Pela sua dolorosa paixão,
1: tende misericórdia de nós e do mundo inteiro.
2: Pela sua dolorosa paixão,
1: tende misericórdia de nós e do mundo inteiro.
2: Pela sua dolorosa paixão,
1: tende misericórdia de nós e do mundo inteiro.
2: Pela sua dolorosa paixão,
1: tende misericórdia de nós e do mundo inteiro.
2: Pela sua dolorosa paixão,
1: tende misericórdia de nós e do mundo inteiro.
2: Pela sua dolorosa paixão,
1: tende misericórdia de nós e do mundo inteiro.
2: Pela sua dolorosa paixão,
1: tende misericórdia de nós e do mundo inteiro.
2: Pela sua dolorosa paixão,
1: tende misericórdia de nós e do mundo inteiro.
2: Pela sua dolorosa paixão,
1: tende misericórdia de nós e do mundo inteiro.
2: Pela sua dolorosa paixão,
1: tende misericórdia de nós e do mundo inteiro. Deus Santo,
3: Deus Forte,
1: Deus Imortal,
3: tende piedade de nós e do mundo inteiro.
1: Deus Santo,
3: Deus Forte,
1: Deus Imortal,
3: tende piedade de nós e do mundo inteiro.
1: Deus Santo,
3: Deus Forte,
1: Deus Imortal,
3: tende piedade de nós e do mundo inteiro.
1: Ó sangue e água, que jorrastes do coração de Jesus,
3: como fonte de misericórdia para nós, eu confio em vós.
2: O Senhor esteja convosco.
1: Ele está no meio de nós.
2: Deus de poder e misericórdia, abençoai os vossos filhos nesta manhã com a tua misericórdia. Em nome do Pai, do Filho, do Espírito.

0: programa Hora da Misericórdia está chegando ao final e eu quero agradecer a sua companhia. O programa de hoje foi maravilhoso. Estamos aqui no estúdio da Rádio Canção Nova com o Padre Ricardo Rezende. Você na sintonia conosco, nos fazendo companhia nesta manhã. Não deixe de acompanhar a programação da Rádio Canção Nova, porque durante todo o dia de hoje, muitas bênçãos acontecerão em sua casa e em sua família através da evangelização da Canção Nova. Creia, meu irmão e minha irmã. Padre Ricardo Rezende, quero agradecer a presença do Senhor aqui no nosso programa Hora da Misericórdia desta manhã. Quão rica foi a participação do Senhor. Seja sempre bem-vindo à Rádio Canção Nova, ao Sistema Canção Nova de Comunicação.
1: Eu agradeço, Érica, pelo convite. É uma alegria poder, nessa hora da manhã, rezarmos juntos, porque é hora de proclamar as maravilhas do Senhor pela misericórdia. E eu digo aos nossos ouvintes, o melhor de Deus está por vir nesta manhã. Então, meu abraço a cada um de vocês.
0: Que bênção. Ô padre, e para os ouvintes que querem encontrar o Senhor aí nas mídias sociais, fala pra gente o Instagram do Senhor. Tem a rede social que o Senhor está mais ativo aqui na Canção Nova?
1: Exatamente. Você que quer me encontrar nas redes sociais, mais fácil é o Instagram, que é Ricardo Rezende CN, CN de Canção Nova, tudo junto, @ Ricardo Rezende CN. E aí você pode falar comigo e eu aproveito já também, deixo o meu YouTube, porque eu tenho feito um programa que chama Boa Noite com Deus.
0: Que lindo!
1: Então, se você quiser acessar e rezar comigo antes de dormir também, 5 minutinhos preciosos. É só colocar Padre Ricardo Rezende, Canção Nova, Boa Noite com Deus.
0: Que lindo, gente. É a evangelização da Canção Nova que não para, graças a você, sócio evangelizador. Por isso, nosso abraço e a nossa gratidão. Vamos rezar juntos, então, Padre Ricardo.
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4: Ouve, ó Senhor, a voz da minha súplica quando clamo a Ti, quando levanto minhas mãos para o Teu santo templo. Salmo 27, versículo 2.
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10: Os olhos do Senhor estão sobre os que o temem, sobre aqueles que contam com a sua misericórdia. Salmo 32, versículo 18.
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11: 5 horas, horário de Brasília.
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11: A você que sintoniza a Rede Canção Nova de Rádio. É isso. Olha, o galo cantou e avisou 5 em 1, horário de Brasília.
12: Hoje é sexta-feira.
11: Hoje é sexta-feira, hoje não é quinta não. Sexta-feira, hein? É dia 29 de maio de 2026. Último Canção Nova Sertanejo de maio, hein? É, segunda-feira já é junho. É, hoje dia 29 de maio de 2026, sexta-feira dedicada ao Sagrado Coração de Jesus. Estamos juntinhos abrindo mais um dia, mais uma manhã, mais um Canção Nova Sertaneja. E claro, eu, Danilo D'Angelo, de agora até às 6 da manhã com você aqui. Não tô sozinho nunca, tá comigo aqui meu amigo de longa data, Meu amigo Manuel Laurindo, bom dia, bom trabalho.
12: Como é que vai, compadre?
11: Nós vai bem, com a graça de Deus, né? Com mais uma semana cumprida aqui, nós já agradecendo a Deus por mais essa semana, por esse dia e por estarmos juntinhos aqui começando Canção Nova Sertaneja, e claro, com você que já está na sintonia aqui, né? Já tem gente com a gente aqui, o Claudecila do Paraná, a Cláudia Maria de Feira Nova, já estão conosco pelo nosso WhatsApp, viu? 12 9...

Dia Internacional dos Soldados da Paz Mundial. É, sabe quem são esses soldados? Aqueles da boina azul, né? É. Dia Mundial da Energia, dia de operador de empilhadeira e aniversário da querida cidade de Potim, aqui pertinho da gente, Potim fazendo aniversário. Abraço a todos aí de Potim. Você sabe quem nasce em Potim? É uma pessoa muito feliz, né? Uma pessoa muito feliz, né? Todos que nascem em Potim lá. Um abraço pra vocês aí, um ótimo dia, que Deus abençoe. Hoje o evangelho vem narrado por Marcos, no capítulo 11, versículos de 11 a 26. Marcos, capítulo 11, versículos de 11 a 26. Então disse Jesus à figueira: que ninguém mais coma de teus frutos. Os apóstolos ficaram espantados, né, quando Jesus olhou para a figueira e falou isso, que Jesus estava com fome e chegou perto da figueira e não tinha fruto. Aí ele pegou e falou: ah, não, né? É, o evangelho você vai saber direitinho daqui a pouquinho, dentro da nossa programação, às 7 da manhã, tem a Santa Missa, aí você vai acompanhar com a gente, tá bom? Isso, hoje a igreja celebra Santa Úrsula, é a santa do dia de hoje, então a gente pede a intercessão de Santa Úrsula hoje também, tá bom? Agora 5 horas mais 3 minutinhos, 5:03, é hora de a gente fazer o quê? Começar bem o nosso dia falando com Deus. É hora de começarmos o nosso dia. Talvez você já tenha começado, talvez você já tenha falado com Deus, já tenha agradecido a Deus, mas a gente quer juntos agora agradecer por esta sexta-feira, por estarmos aqui, começando esse dia, ou na sua casa, ou fazendo o caminho de casa ao trabalho, começando o seu dia já agradecendo a Deus, ou que você já esteja trabalhando, né, como o Manuel aqui, como eu. Nós queremos agradecer a Deus pela oportunidade que Ele nos dá de mais um dia. E como é bom poder agradecer a Deus por um dia novo, por um dia de graça, por um dia em que tudo aquilo que nós esperamos que venha de acordo com a vontade de Deus. Sempre bom ter a vontade de Deus na nossa vida, né? É sempre bom aceitar a vontade de Deus na nossa vida. Por isso hoje, sexta-feira, agradecendo por toda essa semana vivida, todas as bênçãos e graças recebidas, por todas as maravilhas que Deus fez, e às vezes a gente nem percebe. Olha, nós passamos um dia juntos, ontem, anteontem, desde segunda-feira desta semana, abrimos uma semana trabalhando, e talvez a gente tenha passado por coisas boas e por coisas ruins, mas nós passamos, isso é o mais importante. Você sobreviveu àquilo que você achava que não iria sobreviver, e sabe por quê? Porque Deus é bom, porque Deus é misericordioso. Ah, mas eu perdi um ente muito querido, porque era a hora, era o momento, e o momento não é meu nem seu, é de Deus. E é Ele quem faz as coisas certas no momento certo, a hora sempre é de Deus. Então, meu irmão, minha irmã, mesmo com essa perda muito grande que talvez você tenha sentido e sente muito até hoje, a gente sabe como é triste, a gente sabe o quanto é duro. A gente perde entes queridos que ficam pro resto da vida dentro da gente, e é só da gente, e é para isso, para que eu lembre dessa pessoa, para que eu peça pela alma dessa pessoa, reze por ela, pelas almas, como eu faço todos os dias, por todas as almas, não só dos meus entes queridos, amigos, mas por todas. E é para isso que nós estamos aqui, para constantemente estarmos em oração por todos os motivos, sejam de agradecimento, sejam de pedidos, sejam até de lamentações. Mas é aquilo que Deus fez para mim e para você. É assim que a gente precisa começar todo dia, agradecendo a Deus pelo dom da nossa vida.

0: isso, segura na mão de Deus e vai. É assim que a gente tem que começar todos os dias, segurar na mão de Deus, confiar e seguir em frente, vai em frente. Então segura na mão de Deus o comecinho dessa sexta-feira para que tudo corra bem na sua vida. E se não for correr bem, tenha certeza, você tá na mão de Deus, segurando na mão de Deus, e aí a vida vai se abrir pra gente. Sendo protegido, guardado pelo Senhor, nada a gente pode temer. Não podemos ter medo de nada se estamos seguros e segurando na mão de Deus.
1: Segura na mão de Deus.
0: E os levitas cantando pra gente aqui, segura na mão de Deus, agora 5:09 no horário de Brasília. É o nosso Canção Nova Sertaneja. Tô esperando você aqui pelo nosso WhatsApp 12991455871. É, o Thales chegou, já tá tratando do gado lá, o Thales, né? Já tá arrumando lá direitinho, daqui a pouquinho já vem pra cá, mas primeiro ele trata do gado, né? Primeiro vai tratar das crianças lá direitinho. É, aí, ó. Ó, tem tudo lá, tem bezerro, tem galo, tem galinha, tem gato, cachorro, aí, ó. Boi, vaca, né? Cavalo, ó. Ó o boizão aí. Eita, tem tudo lá. Tá, ele já tá dando um jeito na criançada lá. Bom, vamos lá. O Claudeci, lá do Paraná, com a gente. Bom dia, meu amigo. Deus abençoe. Tá pedindo pra nós, é do campo aí. Acorda com o Madna. Vamos tocar pra você. Obrigado pelo carinho da sua sintonia, viu? Deixa eu aproveitar e mandar um abraço aqui pro Alexandre, lá em Lorena, na sintonia, né? Fazendo conosco. A Clélia, lá em Lorena, também na sintonia, fazendo conosco. Zé Ferreira, nosso amigo Zé Ferreira, lá em Lorena. Também mandando um alô aqui para os amigos, o Fábio, né? É o Bacheba? É o Bacheba aqui de Cachoeira Paulista, ouvinte do nosso Canção Nova Sertaneja. Já faz tempo que escuta nós, né? Desde os antigamente, né? É. Um abraço, Fábio. Bacheba aqui em Cachoeira na sintonia. Gilberto, lá em Cuiabá também. Bom dia, Gilberto. A Rosa em Guaratinguetá também conosco. Bom dia, obrigado pelo carinho. O Tonho Currila tá também na sintonia, né? Aqui em Cachoeira Paulista. E daqui a pouco nós vamos tocar a música que ele pediu aqui. Nós vamos tocar daqui a pouquinho um matuto pra ele. Essa música é boa, viu? É. Mandar um abraço pra Sônia aqui de Cachoeira Paulista. Ô, Sônia, bom saber que você tá na sintonia aí com a gente. Tamo firme aqui junto, hein? Obrigado pelo carinho da sua sintonia. É bom demais ter você com a gente aqui, viu, minha querida? Olha quantos anos, hein? Olha. É, já faz um meio ano. Não vamos falar 30 e tantos anos, não, né, Zé? Não, vamos ficar quietinho aqui. Um abraço, Sônia. Obrigado pelo carinho da sua sintonia. É bom saber que você tá com a gente. Tá com bem aí na sintonia, né? Tá lá com bem na sintonia. O Manel tá oferecendo aqui o Zé do Campo pra cunhada Vera. A Vera, que é lá de Lorena. Ela vai ouvindo o nosso Canção Nova Sertanejo lá pro restaurante. Vai trabalhar, já vai ouvindo, né? É, já vai ouvindo também. E ela gosta das músicas do Zé do Campo. Então acorda com o Madre e vai pra ela também, né? Isso, vamos lá então, chegando a primeira de hoje, é ele, o nosso querido amigo, saudade do Zé, Zé do Campo, vai pra você que tá meio dormindo ainda, viu? Acorda, comadre, 5:12, horário de Brasília, bom dia, Canção Nova Sertaneja.

0: também. O Mátio Cumpadre acordou, acorda ele lá. É, agora 5h15, saudade do Zé do
1: Campo. Mas já amanheceu?
0: Não amanheceu, não. Tá escuro ainda, viu? Tá escuro. Tá escuro ainda, viu, velho? Tá escuro. Mas nós vamos aqui amanhecer juntos aqui. Vamos lá, 5h15, horário de Brasília. Você participando conosco? Anota aí o nosso WhatsApp: 12 991455871. 12 991455871. Esse é o nosso WhatsApp pra você participar conosco. A minha querida amiga, dona Cláudia Maria, lá de Feira Nova, no Pernambuco, tá com a gente. Ela vai falar com a gente aqui, ô Manu. Vamos lá ouvir a dona Cláudia Maria. Bom dia!
2: Bom dia, Danilo Anjo! Chegou a sexta-feira!
0: Chegou!
2: Que seja uma sexta-feira abençoada para você, sua família, seus operadores e seus Eduardo. Pela paz do mundo, pelo meu filho seminarista, por mim, pela minha saúde. Dona Marineide do Bebedor, dona Vizinha e seu Zé Eduardo, seu Bill e dona Vanete de Feira Nova.
0: Amém.
2: Fica na paz, Anjo, Anido, não, Danilo Anjo, bota.
0: Eu fico na paz e a senhora também fique na paz aí. Dona Cláudia Maria em Feira Nova fazendo conosco nossa Canção Nova Sertaneja. Obrigado pelo carinho, viu? Nós vamos tocar a próxima música e mandar pra senhora também, tá bom? Quem tá com a gente é a Reginete lá de Silveiras. Oi, Reginete, tudo bem aí? Bom dia, né? É, bom dia, Danilo Dange, uma sexta-feira abençoada pra vocês todos aí e todos os ouvintes. Tô aqui preparando para ir ao trabalho e ouvindo o programa. É, pessoa inteligente, né, mano? É, tá na sintonia com a gente. Obrigado, viu, Ana? Deus abençoe você, é uma alegria ter você, Reginete, aqui no nosso Canção Nova Sertanejo. Um abraço pra você e pra todos aí em Silveiras, na sintonia do nosso programa. Quem tá com a gente também aqui é o Adão Sérgio, lá de São José dos Campos, né? É, pedindo oração pela família e por todos nós da Canção Nova aqui. Ele que é lá do Jardim da Granja, lá em São José dos Campos, tá na sintonia com a gente. Obrigado, meu amigo. Deus abençoe. E também a Marina, lá de Cambuquira, lá em Cambuca, tá com a gente. Vamos ouvir a Marina aí. Bom dia, Marina.
3: Bom dia, irmão Danilo e ouvintes. Menino, 13 graus aqui em Cambuquira.
0: Aqui tá 15.
3: Hoje comemoro 77 anos que eu fui batizada.
0: Olha.
3: Santa Úrsula, rogai por minha saúde. Bom fim de semana a todos, amigos. A Marina, a carioca de Cambuquira e da comunidade magnífica.
0: Parabéns, Marina. Que bom comemorar com você 77 anos de batismo, hein? É, que maravilha. Deus abençoe você, viu? A alegria de tê-la conosco aqui aí em Cambuquira, fazendo com a gente o nosso Canção Nova Sertaneja. Vamos trazer pra vocês aqui o pedido do Tom Currila? Vamos lá? Ele pediu pra gente o Matuto com Zezé de Camargo e Luciano e participação da Lorena e da Rafaela. É isso, Manu? Então, chegando Zezé de Camargo e Luciano, Lorena e Rafaela, Matuto, 5:18. Tô esperando você.

0: essa música tá falando de nós aí, mano. Tá falando de nós, matuto aí, né? Pé no chão. Agora nós não dá pra andar com pé no chão, mas é que nós não aguenta andar descalço mais, né? Mas nós só andava descalço, corria descalço, jogava bola descalço, né? Chegava de tarde, tinha que tirar aqueles espinhos do pé, né? Aquelas lasquinhas de madeira, de pedra que entrava. Ô, oh, meu Deus do céu. Mas era bom, né? Mas era bom. A gente jogava bola na rua de terra, né? Chegava com aqueles dedão que fartava a tampa do dedão lá, né? Às vezes chutava pedra junto, tijolo junto, paralelepípedo junto, né? O que tinha na frente ia. Ei, saudade, nós é meio matuto ainda, graças a Deus. Olha, Canção Nova Sertaneja, lembrando, olha, tem mais uma semana ainda, viu? Eu vou estar com vocês aqui até a semana que vem, até sexta-feira da semana que vem. Eduardo só volta dia 8, né? O Eduardo tá viajando, rapaz. É, tá lá em Portugal, ele, rapaz. É, ô, pois. Vai voltar aqui a falar assim, né? Meio português, né? Eita! Abraço! Esse não é fraco mesmo, não, viu? Ele não é fácil, não. Ele e a Rosa estão lá, passeando, né? E até tá certo. Vamos lá. Você participa conosco pelo nosso WhatsApp 12991455871. 12991455871. Quem tá comigo aqui é o Fernando Machado, lá de Vitória da Conquista, viu? E ele tá falando com a gente, Manu. Vamos ouvi-lo aí.
1: Olá, meu irmão Danilo.
0: Opa!
1: Bom dia.
0: Bom dia.
1: Na paz de Jesus e no amor de Maria.
0: Amém.
1: E aí, meu irmão, tudo na paz?
0: Graças a Deus.
1: Aqui é Fernando Machado, de Vitória da Conquista. Ô, meu irmão, se for possível, você toca pra nós aí, Rainha do Piseiro.
0: Tá bom.
1: Ofereço para você e para todos os ouvintes. E o que o nosso Senhor e Nossa Senhora abençoa os nossos lares, os nossos trabalhos e que nunca nos falte o nosso pão de cada dia.
0: Amém.
1: Valeu, meu irmão. Fica com Deus e até segunda-feira, se assim o nosso Senhor e Nossa Senhora nos permitir.
0: Amém. Obrigado, Fernando Machado, aí em Vitória da Conquista, fazendo conosco Canção Nova Sertaneja. Ele pediu Naldo e José, chega agora. Rainha do

0: 9h26, horário de Brasília, Canção Nova Sertaneja. Vamos aproveitar agora, então? Já vamos chamar a Vanessa? Vamos chamar, porque é hora do quê, Manu?
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0: É hora do nosso Giro Rural. Quem chega é ela. Vanessa Oliveira, bom dia!
2: Ótima sexta-feira para você, Danilo, para todos os ouvintes, e vamos falar do Giro Rural, destacando, segundo a agência Rádio 2, que o frango está mais caro até agora em maio. O quilo do animal congelado ou resfriado é vendido na casa de R$ 7,40 no atacado. Alta de 4% na comparação com os valores praticados no fechamento de abril, segundo informou o CPEA. Isso porque os valores já caíram nos últimos dias, movimento considerado normal, até por ser fim de mês. Além da demanda interna por frango estar acima da oferta, as exportações estão aquecidas. Outro destaque é o preço do ovo nas granjas, que se manteve praticamente estacionado nos últimos dias. Dados do CPE indicam que no polo produtor de Bastos, interior de São Paulo, a caixa de 30 dúzias do ovo branco foi vendida a R$ 146,00, enquanto a do vermelho foi negociada a quase R$ 170,00. Como o mês está na reta final, há tendência de preços menores, porque o consumo cai. Porém, o fato dos estoques estarem em baixa pode ajudar a segurar as cotações. Danilo, por hoje é só. Um abraço para você, para todos os ouvintes. Bom final de semana e até segunda, se Deus quiser. Tchau, tchau.
0: Tchau, Vanessa. Obrigado mais uma vez aqui no nosso Giro Rural. Olha, o ovo tá ficando caro aí, né, rapaz? Não tá fácil, não. Nós gostamos de um ovinho, né? Nós gostamos de um ovinho. Obrigado, Vanessa. 5h28.
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0: É, dando sequência aqui o nosso Canção Nova Sertaneja. Você participa conosco em 991455871, nosso WhatsApp 12991455871. Meu amigo Manuel, lá de Ibicaraí, na Bahia, tá conosco. Bom dia, Danilo D'Angelo e todos da Canção Nova. Uma ótima e abençoada sexta-feira para vocês. Ele coloca aqui na caixinha de oração a família, em especial a mamãe, né? Dona Helena, a esposa Ieda, os irmãos, todos os que necessitam de oração. Um abraço, um ótimo final de semana a todos. Tá pedindo aqui Padre Marcelo Rossi e o Gustavo Lima para eles cantarem pra gente. Maria, passa na frente. Ofereço a todos os ouvintes. Obrigado, Manuel. Bom ter você conosco aqui no nosso Canção Nova Sertaneja. Você pediu, você ouve. É o Padre Marcelo Rossi, mas não tá sozinho. Gustavo Lima com eles aí. Maria, passa na frente. Já chegando aqui o Thales, né? É, Manuzão vai descansar. 5h29. Bom dia.

0: Agora 5 horas e 32 minutos. Maria, passa na frente de tudo. Eita, ô Maria da Glória. Eu também concordo com você, viu? Mas, né, nós estamos aqui, estamos junto aqui, né? 5h32, Manu já tá indo descansar, né? O Thales estava lá dando, já cuidando dos animais lá, já deu a ração das galinhas lá. Jogou milho hoje foi milho, né? Ração e depois, né? Raçãozinho de crescimento, de engorda. Já cuidou do boi também, já tem... Ó o galo já avisando, tá cantando até mais forte depois que já comeu um papazinho dele, né? Ô Thales, bom dia, seja bem-vindo, meu irmão. Bom trabalho aí, né? Que seja mais um dia produtivo e alegre pra todos nós aqui, né? Bom, vamos lá, dando sequência aqui ao nosso WhatsApp 12991455871. Quem tá comigo agora é a Edileuza Martins, lá de Passira, no Pernambuco. Ela tá falando com a gente, vamos ouvi-la, Thales.
1: Bom dia, Danilo. Bom sou dia. Edileuza aqui, da Vertente Seca, Passira, Pernambuco. Opa. Eu gostaria de ouvir uma música com Zezé de Camargo e Luciano. No dia que eu saí de casa para oferecer para meu filho Davi Luiz, para minha amiga Marinídio Cid Bebedor e todo da minha família. Tenha um bom dia.
0: Obrigado.
1: Um abraço.
0: Você também, viu? Obrigado.
1: Tchau,
0: tchau. Tchau, ela que tá lá em Passira fazendo conosco aí, Edileuza. Ainda bem que você não saiu de casa hoje, né? Foi só naquele dia que você saiu de casa. Hoje você vai ouvir aí a música, né? Abraço, Edileuza. Obrigado pelo carinho da sua sintonia. Deixa eu abraçar também a Isa. A Isa tá com a gente aqui. Tá falando, deixa eu ouvir aqui. Bom dia, paz e bem. Um excelente e abençoado dia pra você também, viu, Isa? Obrigado pelo carinho. Ô, Isa, conta pra gente de onde você é aí, né? Fala pra nós aqui de onde você é, qual a sua cidade. É uma alegria ter você com a gente aqui, viu? Obrigado pelo carinho da sua sintonia. Bom ter você conosco aqui no nosso Canção Nova Sertaneja, né? É, vou mandar pra você essa música também, tá bom? Maria da Glória, em Surubim, no Pernambuco, fazendo conosco o nosso Canção Nova Sertaneja. Olha o nosso WhatsApp, 12991455871. 12991455871. Eu tô esperando vocês chegando! Zezé de Camargo e Luciano, o dia em que saí de casa, 5h34, bom dia, alegria de ter você conosco aqui no Canção Nova Sertaneja.

de Camargo e Luciano, dia em que saí de casa às 5h37 no horário de Brasília, hein? Olha, você vai participar conosco aqui, nosso WhatsApp, eu vou lembrar pra você que tem muita gente que tá falando, você tá falando rápido, vou falar de Gavarzinho então, vamos lá. Anota aí, 12 99145 5871, 12 99145 5871, tá bom? Esse é o nosso WhatsApp aí pra você fazer conosco o nosso Canção Nova Sertaneja. Pode mandar seu abraço, né? Pedir a sua música aqui. Se você quiser gravar um áudio aí, você pode gravar até 30 segundos, tá bom? Por que que a gente pede 30 segundos? Porque é bom 30 segundos, porque não vai ter jeito de você extrapolar, né? 30 segundos você fala tudo direitinho. Quando você ouve uma vinhetinha aqui na rádio, ela tem 30 segundos. E dá pra falar tudo. Aí você pode pedir música, pode fazer a sua participação mandando um abraço, tudo direitinho, tá bom? Aí nós vamos tocar a sua música direitinho, atender o seu pedido musical e, claro, fazer a festa com você aqui no nosso Canção Nova Sertaneja. Então anote, 12991455871. Só lembrando aqui, Zé Eduardo volta no dia 8 de junho. Então semana que vem vocês ainda vão ter que aguentar eu aqui, tá? Vão ter que aguentar eu aqui semana que vem inteirinha ainda, viu? Faz esse esforço aí, tá? Pra aguentar nós aqui, tá bom? Quem tá com a gente aqui, deixa eu mandar um abraço primeiro aqui pra minha querida a Isa. A Isa, ela tá falando aqui, Jardim São José Leste, São José dos Campos. Opa, seja muito bem-vinda, viu? Obrigado pelo carinho. É, agora já diz pra nós, né, Isa? Onde é que você tá? Em São José dos Campos, tá pertinho de nós aqui. Obrigado pelo carinho da sintonia, viu? Uma alegria tê-la conosco fazendo Canção Nova Sertaneja. Quem tá conosco também aqui é a Regiane Alves Domingues. Bom dia, Danilo. Ela é de São João da Boa Vista, tá trabalhando e ouvindo Canção Nova Sertaneja. Ô, Regiane, obrigado pelo carinho, viu? Da sua sintonia. É bom tê-la conosco aqui também, fazendo Canção Nova Sertaneja. Alegria saber que vocês estão fazendo com a gente aí, né? É bom, né? É bom. Já fez café aí no serviço, gente? Já, né? Ah, então tá bom. O Manu já fez um cafezão aqui também, Manuel já deixou um cafezão, né? Já deu umas talagadas no café aqui também pra ficar com a garganta em dia, né? Quem tá comigo também é a Maria Helena lá de Jacareí. Oi, Maria Helena, bom dia, Danilo D'Ângelo, a paz de Jesus, tudo bem com você? Graças a Deus, né? Nós estamos bem aqui. Espero que sim, ela tá dizendo. Toca pra mim Terra Tombada com Chitãozinho e Chororó. Bom final de semana pra você e pra todos. Abraço pra você também, Maria Helena. Obrigado pelo carinho da sua sintonia. É bom ter você conosco aqui fazendo o nosso Canção Nova Sertaneja. Agora faltando 20 minutos pra 6 da manhã. É o Chitãozinho e Chororó. Essa música é linda, né? Pra Maria Helena lá em Jacareí, também pra Regiane com a gente lá em São João da Boa Vista e pra você que tá na sintonia do nosso Canção Nova Sertaneja. Terra Tombada, 20 para 6. Bom dia.

Tá lindo, hein? Terra Tombada, agora 5h44. É o nosso Canção Nova Sertaneja. Bom dia pra você que nos sintoniza aqui em 89,1, é isso, né? 89,1. Também 96,3, Canção Nova FM. Aí em Cambuquira, 98,3, sul de Minas, todo ligado conosco aqui fazendo o nosso Canção Nova Sertaneja. Se é a primeira vez que tá ouvindo, ou já ouviu aí, mas não participou ainda, então anota nosso WhatsApp, 12 991455871, 12 991455871. Esse é o nosso WhatsApp, viu? Pra você participar, fazer conosco aqui o Canção Nova Sertaneja, tá certo? Que alegria poder ter você conosco fazendo o programa no dia de hoje, tá bom? Quem tá comigo aqui agora, se não falha minha memória, cabecinha funcionar, é o meu amigo Rivaldo, né? É o Rivaldo Manuel da Silva, lá de Diadema, tá na sintonia conosco aqui, tá aqui. Bom dia, família, Canção Nova Sertaneja, possível gostaria de ouvir a música Terra da Padroeira. Ah, vai ouvir, vai pra Maria da Glória em Surubim também, tá bom? Ô, meu amigo Rivaldo, Deus abençoe seu dia, sua vida, que bom tê-lo conosco aqui no nosso Canção Nova Sertaneja, viu? Bom demais receber você e fazer com você aqui também o programa de hoje, tá certo? Olha, pra você e pra quem gosta, nós vamos trazer ele de novo, Zé do Campo, Terra da Padroeira. Essa música é bonita, rapaz, o Zé... Mas que lembra o Zé de carro velho, né? Lembra o Zé chegando de carro velho, agora tá na Terra da Padroeira. Tá junto de Deus, na graça de Deus agora. 5h45 ou 15 para 6. Bom dia.

0: Agora 5h49, Zé do Campo, Terra da Padroeira. Eita, música bonita, hein? Bonito. Saudade do Zé aqui. 12991455871, o nosso WhatsApp. 12991455871. Um abraço especial para você que está na sintonia. Uma alegria receber você aqui, né? No nosso Canção Nova Sertaneja. Tem gente chegando pela primeira vez. É o meu amigo Zé Raimundo, lá de Passa Quatro. Ele vai falar com a gente, mas antes dele falar, o Thales, o Galo já cumprimentou nós primeiro, viu? É, o Galo falou antes lá, né? Tá lá no sítio, em Passa Quatro, Zé Raimundo. Vamos ouvi-lo.
1: Bom dia, Danilo.
0: Bom dia.
1: Tudo bem?
0: Graças a Deus.
1: Aqui é o Zé Raimundo de Passa Quatro.
0: Opa.
1: Participando pela primeira vez do seu programa.
0: Seja bem-vindo.
1: Desejo um ótimo dia para vocês, um abençoado dia, né? Que Deus e Nossa Senhora abençoe a todo o nosso dia que está começando com a graça de Deus. Muito contente em participar pela primeira vez do seu programa.
0: Oh, que alegria.
1: E aqui a Canção Nova, aqui no Passa Quatro, é a 24 horas no ar. Eu com a minha esposa moramos aqui no sítio. E se possível, toca uma música pra nós aí, o Milagre do Caixa 7.
0: Vamos tocar.
1: Tenha um bom dia, abençoado, que Deus abençoe.
0: Amém. Você também, Zé Raimundo, em Passa Quatro. O Galo tá forte lá, hein, Tati? Você viu? Esse Galo deve fazer uns gargarejos antes de começar a cantar aí, né, Zé Raimundo? Ele já dá um gargarejo. Você faz alguma coisa, dá alguma coisinha pra ele fazer gargarejo? É natural que ele já vai buscar sozinho, né? Às vezes faz um gargarejo, o cara, aí depois sorte. Eita! Ô, Zé Raimundo, seja bem-vindo aqui ao nosso Canção Nova Sertaneja. Viu? Uma alegria ter você com a gente fazendo o programa, tá bom? Obrigado pelo carinho aí em Passa Quatro. Olha, com a gente lá em Taubaté, a Ana Graça, ela vai falar com a gente também. Vamos ouvi-la.
2: Bom dia, Danilo.
0: Bom dia.
2: Bom dia para todos, ouvintes da rádio. Uma ótima e abençoada sexta-feira a todos. Que Deus, Nossa Senhora, ilumine nosso caminho. E, Danilo, uma música para mim, para todos que estiverem ouvindo. Eu sou a Ana, graça aqui de Taubaté.
0: Um abraço, Ana. Obrigado pelo carinho da sua sintonia. Que bom ter você com a gente aqui fazendo o nosso Canção Nova Sertaneja. Deixa eu abraçar também com a gente deixa eu ver aqui. Bom dia, amigo. É Paulo Helder, lá de Cuiabá, no Mato Grosso, saindo agora para poder dar uma aulinha lá, ministrar aula de geografia. Ô, meu amigo, tá saindo e acompanhando Canção Nova Sertaneja em Cuiabá. Nós já tivemos umas missões em Cuiabá aí, né? Como é que Deus... É o carnaval aí, o rebanhão daí, nós já fomos aí, né? É, algumas vezes, alguns anos aí em Cuiabá. Faz tempo já faz tempo, mas nós já tivemos aí também. Um abraço, meu amigo Paulo Edson, seja bem-vindo também ao nosso Canção Nova Sertaneja. Uma alegria ter você conosco aqui, tá bom? Quem tá com a gente aqui também, deixa eu ver quem é. É o nosso amigo Rafael, né? Rafael, que é o transportador, tá falando com a gente aqui. Eu não sei se vai dar tempo de tocar sua música, mas vamos pôr o áudio dele aqui.
3: Fala, Danilo. Opa. Bom dia.
0: Dia.
3: Bom dia a todos da rádio, bom dia aos ouvintes. Aqui é o tio Rafael, transportador escolar aqui na Zona Leste, São José dos Campos. Gostaria de pedir uma música, Andorinha Machucada, Zezé de Camargo e Luciano. Deus abençoe o dia de todos. Forte abraço. Fica com Deus, Danilo.
0: Amém.
3: A Canção Nova é bom demais. Todos os dias. Minha companheira diária do dia a dia aí, transportando nossos anjos aí. Fica com Deus, Danilo.
0: Você também, bom trabalho, que Deus abençoe esse trabalho bonito aí, né? Que você faz aí, conduzir as crianças pra escola, é bom demais, viu? Deus cuide de você, meu amigo. Quem tá comigo também é o Bill, lá de Xangrande, no Pernambuco. Olha, não sei se ele pediu música aqui que eu não vi, mas vamos ouvir lá e se não tiver, a música vai ser agora. Qual que é a próxima aí? O Milagre do Caixa 7? Aí nós vamos mandar pra todo mundo. Vamos ouvir o Bill aí.
4: Bom dia, irmão Danilo.
0: Bom
4: aqui
0: dia.
4: É Bill de Xangrande, no Pernambuco. Eu tô acabando de ouvir que o senhor vai falar que tá nos deixando.
0: É.
4: Tá à volta do nosso amigo irmão Zé Eduardo.
0: Isso.
4: Mas não deixe de vir ao rádio pra gente ouvir a sua voz, não.
0: Tá bom.
4: É como Elia Júnior deixou a gente. Hoje sinto saudade do irmão Elia Júnior.
0: É.
4: E também sinto saudade da nossa irmã Silvia, que sempre falava toda de manhã. Eu sinto falta dela.
0: Sim.
4: Um abraço, Bill de Xangrande, que Deus abençoe a todos. Um fim de semana abençoado.
0: Amém, Bill. Obrigado pelo carinho, viu, da sua sintonia. Uma boa sexta-feira, um bom final de semana, né? É, também o Reginaldo, lá de São José dos Campos, tá com a gente aqui, lá do alto dos bosques, do bosque, né? Tá sempre, vou trabalhar ouvindo vocês. Eu saí de férias do hospitalar. Mando um abraço para todos os profissionais da enfermagem, pela Canção Nova, sertanejo, todos os ouvintes. Vai ouvir o Milagre do Caixa 7, pode ter certeza que eu vou tocar para você aqui, viu? Obrigado pelo carinho da sintonia. Também com a gente aqui, deixa eu ver quem é, a Ângela, lá de Vitória da Conquista, Pai de Jesus, Salve Maria, a todos vocês, toca Canção Nova Sertaneja, vamos mandar pro seu Milagre do Caixa 7, viu? Ângela, lá de Vitória da Conquista, fazendo a paixão conosco. A Cicenha, na Cicenha, tá com a gente lá em Passira também, tá fazendo conosco aqui o Canção Nova Sertaneja. Bom dia, paz do Senhor e o amor de Maria, abraço a todos. Ela mandou assim, ó, um cheiro. Ah, um cheiro pra você também. A Maria Aparecida, lá de Brasília, no Distrito Federal. Bom dia, tô aqui acordada, paz, pra você também, Maria Aparecida. Obrigado pelo carinho da sua sintonia, obrigado a todos vocês que fizeram conosco Canção Nova Sertaneja. Nós já estamos indo embora, deixando o Milagre do Caixa 7, agradecendo a Deus e agradecendo também a ele, meu amigo Thales Augusto. Segunda-feira nós estamos de volta, gente. Quem chega agora é a Lady Laura, 5 para 5. Passeis, bom dia!

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12: Tu me farás conhecer os caminhos da vida, a plenitude da alegria, com a tua face. Salmo 15, versículo 11.
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13: Ângelus, a saudação da igreja à Virgem Maria.
14: O anjo do Senhor anunciou a Maria e ela concebeu do Espírito Santo. Ave Maria, cheia de graça, o Senhor é convosco. Bendita sois vós entre as mulheres e bendito é o fruto do vosso ventre, Jesus. Santa Maria, Mãe de Deus, rogai por nós, pecadores, agora e na hora da nossa morte. Amém. Eis aqui a escrava do Senhor. Faça-se em mim segundo a vossa palavra. Ave Maria, cheia de graça, o Senhor é convosco. Bendita sois vós entre as mulheres, e bendito é o fruto do vosso ventre, Jesus. Santa Maria, Mãe de Deus, rogai por nós, pecadores, agora e na hora da nossa morte. Amém. E o Verbo Divino se fez carne e habitou entre nós. Ave Maria, cheia de graça, o Senhor é convosco.

0: Santa Mãe de Deus, para que sejamos dignos das promessas de Cristo. E agora, através das mãos de Nossa Senhora, a sua mãe, a nossa mãe, a mãe da sua família, a mãe daqueles que você ama e pelos quais você é responsável, através das mãos dela, a bênção daquele que é o Filho da Virgem Maria, Rei dos Reis e Senhor dos Senhores, que abranja todas as suas situações, todos os seus problemas, todos aqueles que lhe são caros. Sobre tudo isso, especialmente sobre você, a bênção do Deus Todo-Poderoso, Pai, Filho e Espírito Santo. Amém.
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Olá, ouvintes da Rádio Canção Nova, sou o Padre Márcio, missionário da comunidade Canção Nova, e estou com você nesta hora para rezar o Santo Terço. Hoje iremos contemplar os mistérios dolorosos, os mistérios da dor do Senhor. Coloque as suas intenções e vamos pedir ao Pai e que Nossa Senhora possa sim interceder por nós diante dessas intenções que nós apresentamos do nosso coração para o coração de Deus Pai. Iniciemos. Em nome do Pai e do Filho e do Espírito Santo. Amém. Professemos a nossa fé. Creio em Deus Pai, Todo-Poderoso, Criador do céu e da terra, e em Jesus Cristo, seu único Filho, nosso Senhor, que foi concebido pelo poder do Espírito Santo, nasceu da Virgem Maria, padeceu sob Pôncio Pilatos, foi crucificado, morto e sepultado, desceu à mansão dos mortos, ressuscitou ao terceiro dia, subiu aos céus, está sentado à direita de Deus Pai, Todo-Poderoso, onde há de vir a julgar os vivos e os mortos. Creio no Espírito Santo, na Santa Igreja Católica, na comunhão dos santos, na remissão dos pecados, na ressurreição da carne, na vida eterna. Amém. E agora vamos rezar um Pai Nosso e três Ave Marias em honra à Santíssima Trindade. Pai Nosso que estais nos céus, santificado seja o vosso nome. Venha a nós o vosso reino. Seja feita a vossa vontade, assim na terra como no céu. O pão nosso de cada dia nos dai hoje. Perdoai-nos as nossas ofensas, assim como nós perdoamos a quem nos tem ofendido. E não nos deixeis cair em tentação, mas livrai-nos do mal. Amém. O anjo do Senhor anunciou a Maria, e ela concebeu do Espírito Santo. Ave Maria, cheia de graça, o Senhor é convosco. Bendita sois vós entre as mulheres, bendito é o fruto do vosso ventre, Jesus. Santa Maria, Mãe de Deus, rogai por nós, pecadores, agora e na hora de nossa morte. Amém. Eis aqui a serva do Senhor, faça-se em mim segundo a vossa palavra. Ave Maria, cheia de graça, o Senhor é convosco. Bendita sois vós entre as mulheres, bendito é o fruto do vosso ventre, Jesus. Santa Maria, Mãe de Deus, rogai por nós, pecadores, agora e na hora de nossa morte. Amém. E o Verbo Divino se fez carne e habitou entre nós. Ave Maria, cheia de graça, o Senhor é convosco. Bendita sois vós entre as mulheres, bendito é o fruto do vosso ventre, Jesus. Santa Maria, Mãe de Deus, rogai por nós, pecadores, agora e na hora de nossa morte. Amém. Glória ao Pai, ao Filho e ao Espírito Santo, como era no princípio, agora e sempre. Amém. No primeiro mistério, contemplamos a agonia de Jesus no Horto das Oliveiras. Jesus se retirara para orar antes de ser preso. Uma angústia mortal o invadiu ao pensar no que iria sofrer para remir o gênero humano do pecado. E entrando em agonia, orava sem cessar. E seu suor foi como gotas de sangue

0: caíam sobre a terra. Pai nosso, que estais nos céus, santificado seja o vosso nome. Venha a nós o vosso reino, seja feita a vossa vontade, assim na terra como no céu. O pão nosso de cada dia nos dai hoje. Perdoai-nos as nossas ofensas, assim como nós perdoamos a quem nos tem ofendido. E não nos deixeis cair em tentação, mas livrai-nos do mal. Amém. Ave Maria, cheia de graça, o Senhor é convosco. Bendita sois vós entre as mulheres. Bendito é o fruto do vosso ventre, Jesus. Santa Maria, Mãe de Deus, rogai por nós, pecadores, agora e na hora de nossa morte. Amém. Ave Maria, cheia de graça, o Senhor é convosco. Bendita sois vós entre as mulheres. Bendito é o fruto do vosso ventre, Jesus. Santa Maria, Mãe de Deus, rogai por nós, pecadores, agora e na hora de nossa morte. Amém. Ave Maria, cheia de graça, o Senhor é convosco. Bendita sois vós entre as mulheres. Bendito é o fruto do vosso ventre, Jesus. Santa Maria, Mãe de Deus, rogai por nós, pecadores, agora e na hora de nossa morte. Amém. Ave Maria, cheia de graça, o Senhor é convosco. Bendita sois vós entre as mulheres. Bendito é o fruto do vosso ventre, Jesus. Santa Maria, Mãe de Deus, rogai por nós, pecadores, agora e na hora de nossa morte. Amém. Ave Maria, cheia de graça, o Senhor é convosco. Bendita sois vós entre as mulheres. Bendito é o fruto do vosso ventre, Jesus. Santa Maria, Mãe de Deus, rogai por nós, pecadores, agora e na hora de nossa morte. Amém. Ave Maria, cheia de graça, o Senhor é convosco. Bendita sois vós entre as mulheres. Bendito é o fruto do vosso ventre, Jesus. Santa Maria, Mãe de Deus, rogai por nós, pecadores, agora e na hora de nossa morte. Amém. Ave Maria, cheia de graça, o Senhor é convosco. Bendita sois vós entre as mulheres. Bendito é o fruto do vosso ventre, Jesus. Santa Maria, Mãe de Deus, rogai por nós, pecadores, agora e na hora de nossa morte. Amém. Ave Maria, cheia de graça, o Senhor é convosco. Bendita sois vós entre as mulheres. Bendito é o fruto do vosso ventre, Jesus. Santa Maria, Mãe de Deus, rogai por nós, pecadores, agora e na hora de nossa morte. Amém. Ave Maria, cheia de graça, o Senhor é convosco. Bendita sois vós entre as mulheres. Bendito é o fruto do vosso ventre, Jesus. Santa Maria, Mãe de Deus, rogai por nós, pecadores, agora e na hora de nossa morte. Amém. Ave Maria, cheia de graça, o Senhor é convosco. Bendita sois vós entre as mulheres. Bendito é o fruto do vosso ventre, Jesus. Santa Maria, Mãe de Deus, rogai por nós, pecadores, agora e na hora de nossa morte. Amém. Glória ao Pai, e ao Filho, e ao Espírito Santo, como era no princípio, agora e sempre. Amém. Ó meu Jesus, perdoai-nos, livrai-nos do fogo do inferno, levai as almas todas para o céu e socorrei principalmente as que mais precisarem. Abençoai o Santo Padre, o Papa, o nosso Bispo Diocesano e todo o clero. Abençoai e santificai as nossas famílias e dai-nos a paz. Segundo o mistério, nós contemplamos a flagelação de Jesus. Traído e abandonado, Jesus foi conduzido perante aos sumos sacerdotes, que o entregaram a Pôncio Pilatos. Pilatos, então, querendo contentar a multidão, soltou-lhes Barrabás e mandou açoitar Jesus. Pai nosso, que estais nos céus, santificado seja o vosso nome. Venha a nós o vosso reino, seja feita a vossa vontade, assim na terra como no céu. O pão nosso de cada dia nos dai hoje. Perdoai-nos as nossas ofensas, assim como nós perdoamos a quem nos tem ofendido. E não nos deixeis cair em tentação, mas livrai-nos do mal. Amém. Ave Maria, cheia de graça, o Senhor é convosco. Bendita sois vós entre as mulheres. Bendito é o fruto do vosso ventre, Jesus. Santa Maria, Mãe de Deus, rogai por nós, pecadores, agora e na hora de nossa morte. Amém. Ave Maria, cheia de graça, o Senhor é convosco. Bendita sois vós entre as mulheres. Bendito é o fruto do vosso ventre, Jesus. Santa Maria, Mãe de Deus, rogai por nós, pecadores, agora e na hora de nossa morte. Amém. Ave Maria, cheia de graça, o Senhor é convosco. Bendita sois vós entre as mulheres. Bendito é o fruto do vosso ventre, Jesus. Santa Maria, Mãe de Deus, rogai por nós, pecadores, agora e na hora de nossa morte. nossa morte. Amém. Ave Maria, cheia de graça, o Senhor é convosco. Bendita sois vós entre as mulheres. Bendito é o fruto do vosso ventre, Jesus. Santa Maria, Mãe de Deus, rogai por nós, pecadores, agora e na hora de nossa morte. Amém. Ave Maria, cheia de graça, o Senhor é convosco. Bendita sois vós entre as mulheres. Bendito é o fruto do vosso ventre, Jesus. Santa Maria, Mãe de Deus, rogai por nós, pecadores, agora e na hora de nossa morte. Amém. Ave Maria, cheia de graça, o Senhor é convosco. Bendita sois vós entre as mulheres. Bendito é o fruto do vosso ventre, Jesus. Santa Maria, Mãe de Deus, rogai por nós, pecadores, agora e na hora de nossa morte. Amém. Ave Maria, cheia de graça, o Senhor é convosco. Bendita sois vós entre as mulheres. Bendito é o fruto do vosso ventre, Jesus. Santa Maria, Mãe de Deus, rogai por nós, pecadores, agora e na hora de nossa morte. Amém. Ave Maria, cheia de graça, o Senhor é convosco. Bendita sois vós entre as mulheres. Bendito é o fruto do vosso ventre, Jesus. Santa Maria, Mãe de Deus, rogai por nós, pecadores, agora e na hora de nossa morte. Amém. Ave Maria, cheia de graça, o Senhor é convosco. Bendita sois vós entre as mulheres. Bendito é o fruto do vosso ventre, Jesus. Santa Maria, Mãe de Deus, rogai por nós, pecadores, agora e na hora de nossa morte. Amém. Ave Maria, cheia de graça, o Senhor é convosco. Bendita sois vós entre as mulheres. Bendito é o fruto do vosso ventre, Jesus. Santa Maria, Mãe de Deus, rogai por nós, pecadores, agora e na hora de nossa morte. Amém. Glória ao Pai, e ao Filho, e ao Espírito Santo, como era no princípio, agora e sempre. Amém. Ó meu Jesus, perdoai-nos, livrai-nos do fogo do inferno, levai as almas todas para o céu e socorrei principalmente as que mais precisarem. Abençoai o Santo Padre, o Papa, o nosso Bispo Diocesano e todo o clero. Abençoai e santificai as nossas famílias e dai-nos a paz. E neste terceiro mistério da dor, contemplamos a coroação de espinhos em Jesus. Após o tormento brutal dos açoites, novos tormentos aguardavam o seu divino corpo. Então soldados do governador levaram Jesus ao pretório e reuniram toda a guarda em sua volta. Despojaram-no de suas vestes e o revestiram com um manto de púrpura. Fizeram uma coroa de espinhos e lhe puseram na cabeça. Pai nosso, que estais nos céus, santificado seja o vosso nome. Venha a nós o vosso reino, seja feita a vossa vontade, assim na terra como no céu. O pão nosso de cada dia nos dai hoje. Perdoai-nos as nossas ofensas, assim como nós perdoamos a quem nos tem ofendido. E não nos deixeis cair em tentação, mas livrai-nos do mal. Amém. Ave Maria, cheia de graça, o Senhor é convosco. Bendita sois vós entre as mulheres. Bendito é o fruto do vosso ventre, Jesus. Santa Maria, Mãe de Deus, rogai por nós, pecadores, agora e na hora de nossa morte. Amém. Ave Maria, cheia de graça, o Senhor é convosco. Bendita sois vós entre as mulheres. Bendito é o fruto do vosso ventre, Jesus. Santa Maria, Mãe de Deus, rogai por nós, pecadores, agora e na hora de nossa morte. Amém. Ave Maria, cheia de graça, o Senhor é convosco. Bendita sois vós entre as mulheres. Bendito é o fruto do vosso ventre, Jesus. Santa Maria, Mãe de Deus, rogai por nós, pecadores, agora e na hora de nossa morte. Amém. Ave Maria, cheia de graça, o Senhor é convosco. Bendita sois vós entre as mulheres. Bendito é o fruto do vosso ventre, Jesus. Santa Maria, Mãe de Deus, rogai por nós, pecadores, agora e na hora de nossa morte. Amém. Ave Maria, cheia de graça, o Senhor é convosco. Bendita sois vós entre as mulheres. Bendito é o fruto do vosso ventre, Jesus. Santa Maria, Mãe de Deus, rogai por nós, pecadores, agora e na hora de nossa morte. Amém. Ave Maria, cheia de graça, o Senhor é convosco. Bendita sois vós entre as mulheres. Bendito é o fruto do vosso ventre, Jesus. Santa Maria, Mãe de Deus, rogai por nós, pecadores, agora e na hora de nossa morte. Amém. Ave Maria, cheia de graça, o Senhor é convosco. Bendita sois vós entre as mulheres. Bendito é o fruto do vosso ventre, Jesus. Santa Maria, Mãe de Deus, rogai por nós, pecadores, agora e na hora de nossa morte. Amém. Ave Maria, cheia de graça, o Senhor é convosco. Bendita sois vós entre as mulheres. Bendito é o fruto do vosso ventre, Jesus. Santa Maria, Mãe de Deus, rogai por nós, pecadores, agora e na hora de nossa morte. Amém. Ave Maria, cheia de graça, o Senhor é convosco. Bendita sois vós entre as mulheres. Bendito é o fruto do vosso ventre, Jesus. Santa Maria, Mãe de Deus, rogai por nós, pecadores, agora e na hora de nossa morte. Amém. Ave Maria, cheia de graça, o Senhor é convosco. Bendita sois vós entre as mulheres, bendito é o fruto do vosso ventre, Jesus. Santa Maria, Mãe de Deus, rogai por nós, pecadores, agora e na hora de nossa morte. Amém. Glória ao Pai, e ao Filho, e ao Espírito Santo, como era no princípio, agora e sempre. Amém. Ó meu Jesus, perdoai-nos, livrai-nos do fogo do inferno, levai as almas todas para o céu, e socorrei principalmente as que mais precisarem. Abençoai o Santo Padre, o Papa, o nosso Bispo Diocesano e todo o clero. Abençoai e santificai as nossas famílias e dai-nos a paz. E no quarto mistério da dor, meus irmãos, nós contemplamos Jesus carregando a cruz. A cada passo se renova a agonia do Senhor, enquanto a pesada cruz esmagava o seu ombro. Pai nosso, que estais nos céus, santificado seja o vosso nome. Venha a nós o vosso reino, seja feita a vossa vontade, assim na terra como no céu. O pão nosso de cada dia nos dai hoje. Perdoai-nos as nossas ofensas, assim como nós perdoamos a quem nos tem ofendido. E não nos deixeis cair em tentação, mas livrai-nos do mal. Amém. Ave Maria, cheia de graça, o Senhor é convosco. Bendita sois vós entre as mulheres. Bendito é o fruto do vosso ventre, Jesus. Santa Maria, Mãe de Deus, rogai por nós, pecadores, agora e na hora de nossa morte. Amém. Ave Maria, cheia de graça, o Senhor é convosco. Bendita sois vós entre as mulheres. Bendito é o fruto do vosso ventre, Jesus. Santa Maria, Mãe de Deus, rogai por nós, pecadores, agora e na hora de nossa morte. Amém. Ave Maria, cheia de graça, o Senhor é convosco. Bendita sois vós entre as mulheres. Bendito é o fruto do vosso ventre, Jesus. Santa Maria, Mãe de Deus, rogai por nós, pecadores, agora e na hora de nossa morte. Amém. Ave Maria, cheia de graça, o Senhor é convosco. Bendita sois vós entre as mulheres. Bendito é o fruto do vosso ventre, Jesus. Santa Maria, Mãe de Deus, rogai por nós, pecadores, agora e na hora de nossa morte. Amém. Ave Maria, cheia de graça, o Senhor é convosco. Bendita sois vós entre as mulheres. Bendito é o fruto do vosso ventre, Jesus. Santa Maria, Mãe de Deus, rogai por nós, pecadores, agora e na hora de nossa morte. Amém. Ave Maria, cheia de graça, o Senhor é convosco. Bendita sois vós entre as mulheres. Bendito é o fruto do vosso ventre, Jesus. Santa Maria, Mãe de Deus, rogai por nós, pecadores, agora e na hora de nossa morte. Amém. Ave Maria, cheia de graça, o Senhor é convosco. Bendita sois vós entre as mulheres. Bendito é o fruto do vosso ventre, Jesus. Santa Maria, Mãe de Deus, rogai por nós, pecadores, agora e na hora de nossa morte. Amém. Ave Maria, cheia de graça, o Senhor é convosco. Bendita sois vós entre as mulheres. Bendito é o fruto do vosso ventre, Jesus. Santa Maria, Mãe de Deus, rogai por nós, pecadores, agora e na hora de nossa morte. Amém. Ave Maria, cheia de graça, o Senhor é convosco. Bendita sois vós entre as mulheres. Bendito é o fruto do vosso ventre, Jesus. Santa Maria, Mãe de Deus, rogai por nós, pecadores, agora e na hora de nossa morte. Amém. Ave Maria, cheia de graça, o Senhor é convosco. Bendita sois vós entre as mulheres. Bendito é o fruto do vosso ventre, Jesus. Santa Maria, Mãe de Deus, rogai por nós, pecadores, agora e na hora de nossa morte. Amém. Glória ao Pai, e ao Filho, e ao Espírito Santo, como era no princípio, agora e sempre. Amém. Ó meu Jesus, perdoai-nos, livrai-nos do fogo do inferno, levai as almas todas para o céu, e socorrei principalmente as que mais precisarem. Abençoai o Santo Padre, o Papa, o nosso Bispo Diocesano e todo o clero. Abençoai e santificai as nossas famílias e dai-nos a paz. E no quinto e último mistério da dor, doloroso, nós contemplamos a crucifixão e morte de Jesus. Jesus então, vendo sua mãe e perto dela o discípulo a quem amava, Jesus disse à mãe: Mulher, eis aí o teu filho. Depois disse ao discípulo: Eis aí a tua mãe. Depois de 3 horas de dolorosa agonia sobre a cruz, o Espírito se separou da carne. O preço da nossa redenção estava pago. Pai nosso, que estais nos céus, santificado seja o vosso nome. Venha a nós o vosso reino. Seja feita a vossa vontade, assim na terra como no céu. O pão nosso de cada dia nos dai hoje. Perdoai-nos as nossas ofensas, assim como nós perdoamos a quem nos tem ofendido. E não nos deixeis cair em tentação, mas livrai-nos do mal. Amém. Ave Maria, cheia de graça, o Senhor é convosco. Bendita sois vós entre as mulheres. Bendito é o fruto do vosso ventre, Jesus. Santa Maria, Mãe de Deus, rogai por nós, pecadores, agora e na hora de nossa morte. Amém. Ave Maria, cheia de graça, o Senhor é convosco. Bendita sois vós entre as mulheres. Bendito é o fruto do vosso ventre, Jesus. Santa Maria, Mãe de Deus, rogai por nós, pecadores, agora e na hora de nossa morte. Amém. Ave Maria, cheia de graça, o Senhor é convosco. Bendita sois vós entre as mulheres. Bendito é o fruto do vosso ventre, Jesus. Santa Maria, Mãe de Deus, rogai por nós, pecadores, agora e na hora de nossa morte. Amém. Ave Maria, cheia de graça, o Senhor é convosco. Bendita sois vós entre as mulheres. Bendito é o fruto do vosso ventre, Jesus. Santa Maria, Mãe de Deus, rogai por nós, pecadores, agora e na hora de nossa morte. Amém. Ave Maria, cheia de graça, o Senhor é convosco. Bendita sois vós entre as mulheres. Bendito é o fruto do vosso ventre, Jesus. Santa Maria, Mãe de Deus, rogai por nós, pecadores, agora e na hora de nossa morte. Amém. Ave Maria, cheia de graça, o Senhor é convosco. Bendita sois vós entre as mulheres. Bendito é o fruto do vosso ventre, Jesus. Santa Maria, Mãe de Deus, rogai por nós, pecadores, agora e na hora de nossa morte. Amém. Ave Maria, cheia de graça, o Senhor é convosco. Bendita sois vós entre as mulheres. Bendito é o fruto do vosso ventre, Jesus. Santa Maria, Mãe de Deus, rogai por nós, pecadores, agora e na hora de nossa morte. Amém. Ave Maria, cheia de graça, o Senhor é convosco. Bendita sois vós entre as mulheres. Bendito é o fruto do vosso ventre, Jesus. Santa Maria, Mãe de Deus, rogai por nós, pecadores, agora e na hora de nossa morte. Amém. Ave Maria, cheia de graça, o Senhor é convosco. Bendita sois vós entre as mulheres. Bendito é o fruto do vosso ventre, Jesus. Santa Maria, Mãe de Deus, rogai por nós, pecadores, agora e na hora de nossa morte. Amém. Ave Maria, cheia de graça, o Senhor é convosco. Bendita sois vós entre as mulheres. Bendito é o fruto do vosso ventre, Jesus. Santa Maria, Mãe de Deus, rogai por nós, pecadores, agora e na hora de nossa morte. Amém. Ave Maria, cheia de graça, o Senhor é convosco. Bendita sois vós entre as mulheres. Bendito é o fruto do vosso ventre, Jesus. Santa Maria, Mãe de Deus, rogai por nós, pecadores, agora e na hora de nossa morte. Amém. Glória ao Pai, e ao Filho, e ao Espírito Santo, como era no princípio, agora e sempre. Amém. Ó meu Jesus, perdoai-nos, livrai-nos do fogo do inferno, levai as almas todas para o céu, e socorrei principalmente as que mais precisarem. Abençoai o Santo Padre, o Papa, o nosso Bispo Diocesano e todo o clero. Abençoai e santificai as nossas famílias e dai-nos a paz. E vamos agradecer a Nossa Senhora por termos rezado neste momento este Santo Terço. Infinitas graças vos damos, soberana Rainha, pelos benefícios que todos os dias recebemos de vossas mãos liberais. Dignai-vos agora e para sempre tomamos debaixo de vosso poderoso amparo, e para mais vos obrigar, vos saudamos com uma Salve Rainha. Salve Rainha, Mãe de Misericórdia, vida, doçura e esperança nossa salve. A vós bradamos, degredados filhos de Eva, a vós suspiramos, gemendo e chorando neste vale de lágrimas. Eia, pois, advogada nossa, esses vossos olhos misericordiosos a nós volvei, e depois desse desterro, mostrai-nos Jesus. Bendito é o fruto do vosso ventre, ó clemente, ó piedosa, ó doce sempre Virgem Maria. Rogai por nós, Santa Mãe de Deus, para que sejamos dignos das promessas de Cristo. Amém. E agora peço a bênção para suas intenções e para todos aqueles que você gostaria que também fizesse essa experiência com o Pai, com a Mãe de Deus. A bênção do Deus Todo-Poderoso, Pai e Filho e Espírito Santo. Amém.
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8: Olá, bom dia, pelo horário de Brasília, 6:31, sexta-feira, 29 de maio de 2026, é hora de notícias aqui na Rádio Canção Nova. Papa Leão XIV fará visita pastoral a San Marino no mês de agosto. Dom Odilo Scherer, arcebispo de São Paulo, participa da plenária do Dicastério para Evangelização e analisa a encíclica do Papa Leão XIV. Prazo para entregar a declaração do imposto de renda termina nesta sexta-feira. Fim de semana no Brasil promete muito calor e chuvas localizadas. Palmeiras e Cruzeiro goleiam na Libertadores e times brasileiros conhecem adversários na repescagem da Copa Sul-Americana. Essas e outras notícias a partir de agora no Jornal Canção Nova. Eu sou Daniel Gonçalves e trabalha comigo na operação do áudio Thales Augusto. 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O Papa Leão XIV visitará a República de San Marino no próximo dia 22 de agosto. Dentro da programação da visita pastoral à diocese, o pontífice também irá ao microestado europeu, que possui pouco mais de 30 mil habitantes. A viagem reforça a proximidade do Papa com as comunidades locais e a missão evangelizadora da Igreja. Mais informações com a Rádio Vaticano.
9: Entre as etapas da turnê italiana do Papa Leão XIV, acrescenta-se a visita à República de San Marino, um microestado de pouco mais de 30 mil habitantes, um enclave situado ao norte da Itália. Conforme informa a Prefeitura da Casa Pontifícia e atendendo ao convite dos então capitães regentes, os chefes de Estado Matteo Rossi e Lorenzo Bulli, o pontífice irá realizar uma visita pastoral ao pequeno no estado na manhã de sábado, 22 de agosto. O pequeno país, do tamanho da ilha de Manhattan, em Nova York, com 61 quilômetros de extensão territorial, faz fronteira com as províncias italianas da Emília-Romanha e Marche. A república mais antiga do planeta tem como capital a cidade de San Marino, mantém o italiano como língua oficial e usa o euro como moeda, mesmo não sendo membro da União Europeia. Na tarde do mesmo dia da visita do pontífice, Em 22 de agosto, conforme já anunciado, Leão XIV irá participar do encontro de Rimini, o primeiro Papa em quase 30 anos de evento, e também da missa com a diocese da cidade italiana de Rimini.
8: Até segunda-feira, 1º de junho, mais de 100 diretores e diretoras nacionais da Pontifícias Obras Missionárias, representantes dos 5 continentes, estão reunidos em Roma para a Assembleia Anual da instituição. O encontro tem como objetivo refletir sobre a missão evangelizadora da Igreja, fortalecer a cooperação missionária entre os países e discutir os desafios da ação pastoral no mundo atual. Informações com Raimundo Lima.
7: Esta é uma oportunidade valiosa para delinear e reafirmar conjuntamente a vocação e a contribuição das POM na nova era missionária, tão insistentemente evocada pelo magistério do Papa Leão XIV. No ano passado, em seu discurso à Assembleia, o Papa afirmou que o trabalho das Pontifícias Obras Missionárias é indispensável para a missão de evangelização da Igreja, como posso testemunhar pessoalmente pelos meus anos de ministério pastoral no Peru, disse. Leão também enfatizou as missões específicas abraçadas por cada uma das 4 obras missionárias, nascidas da criatividade missionária e do sensus fidei do povo de Deus, e que, ao longo do tempo, se tornaram parte integrante do dicastério missionário. A Pontifícia Obra para a Propagação da Fé, cujo secretário-geral é o padre Tadeusz Nowak, dos Oblatos de Maria Imaculada, que, lembrou o Papa, presta assistência a programas pastorais e catequéticos, à construção de novas igrejas, à assistência de saúde e às necessidades educacionais nos territórios de missão. A Pontifícia Obra da Infância Missionária, cuja secretaria-geral está a cargo da irmã Inês Paulo Albino, de Guiné-Bissau, religiosa das Adoradoras do Sangue de Cristo, que apoia programas de formação cristã para crianças, bem como cuida das necessidades básicas delas e de sua proteção. A Pontifícia Obra de São Pedro Apóstolo, cujo secretário-geral é o padre sulpiciano beninense Gui Bonhon, que ajuda a cultivar vocações missionárias, tanto sacerdotais quanto religiosas, e a Pontifícia União Missionária, cujo secretário-geral é o franciscano conventual vietnamita Dinh Nguyen Nguyen. Comprometida, lembrou na ocasião o bispo de Roma, com a formação de sacerdotes, religiosos e religiosas, e de todo o povo de Deus para a obra missionária da Igreja. As sessões de trabalho da Assembleia realizam-se no Colégio Internacional São Lourenço de Brindes, dos Frades Capuchinhos. Na quarta-feira, foi celebrada uma liturgia eucarística, presidida pelo cardeal Luiz Antônio Tagli, pró-prefeito do Dicastério para a Evangelização, sessão para a primeira evangelização e novas igrejas particulares. Após a celebração litúrgica, o purpurado fez o discurso de abertura. Entre os momentos mais aguardados pelos participantes da Assembleia, encontra-se a nova audiência com o Papa Leão XIV, agendada para amanhã de segunda-feira, 1º de junho. No domingo, 31 de maio, os participantes da Assembleia farão uma peregrinação ao Santuário de Santa Filomena e, em seguida, se transferirão a Nápoles para visitar a Catedral e venerar as relíquias de São Januário. Durante as sessões de trabalho, os relatórios dos 4 secretários-gerais apresentarão as atividades e o balanço de cada obra, e novos projetos a serem apoiados serão apresentados e aprovados. Uma sessão específica será dedicada ao tema da comunicação e da captação de recursos. O arcebispo Samuele Sangalli, secretário adjunto para a administração do Dicastério para a Evangelização, tem uma palestra agendada para a tarde de terça-feira, 2 de junho.
8: O cenário da evangelização global, os frutos do recente ano jubilar e os desafios éticos impostos pelas novas tecnologias, especialmente a inteligência artificial, estiveram no centro de encontros realizados no Vaticano. O jornalista Silvonei José conversou com o cardeal Dom Odilo Pedro Scherer, da Arquidiocese de São Paulo, que compartilhou detalhes de sua participação na plenária do Dicastério para Evangelização e analisou também a encíclica do Papa Leão XIV.
10: Na conclusão da Assembleia do Dicastério para a Evangelização, sobre as questões gerais da evangelização, a Assembleia terminou hoje com um encontro com o Papa Leão XIV. O encontro foi muito bom, o Papa naturalmente fez uma locução muito bela, creio que ela deve estar sendo publicada logo, vale a pena ler, e aponta justamente para as questões que nós tratamos esses dias, a evangelização, a nova evangelização, como está, como estão se revelando os frutos da evangelização. E é claro também uma avaliação do jubileu do ano passado, o jubileu da esperança, né, do jubileu de 2025. E naturalmente outras questões que chamam a atenção sobre a evangelização e que precisam de um acompanhamento novo, de uma orientação nova, talvez, sempre de novo a questão da transmissão da fé, a questão da catequese, renovada catequese com um novo método, mais novo enfoque também, porque hoje há muitos adultos que buscam a catequese, buscam a conversão, o contato com a igreja, e é preciso estar preparados para acolhê-los com uma maneira própria de acolher os adultos para a fé. Mas foram centrados sobre a avaliação do jubileu.
11: Foi boa a avaliação?
10: A avaliação em geral foi muito boa, desde o que se percebeu da avaliação aqui de Roma, naturalmente, onde esteve centrado e tinha um grande número de peregrinos, além do esperado, mas também a celebração do jubileu nos vários países, nas conferências episcopais, nas dioceses. Normalmente o jubileu foi muito bem acolhido e celebrado. E destacou-se também, especialmente, a temática do jubileu, a esperança, que despertou uma atenção especial, interesse especial. O tema da esperança faz muito eco à cultura atual, carente de esperança. E é o que o Papa Francisco dizia logo no início da bula de proclamação do ano jubilar. O mundo de hoje, o homem de hoje é carente de esperança. A igreja tem motivos para apresentar a esperança. Então isso teve uma ressonância e a avaliação nesse sentido foi bastante positiva e mostrou o foco também de, digamos, de muitas pessoas que através da celebração do jubileu se aproximaram, reaproximaram da igreja. Depois tivemos outro enfoque, a questão da transmissão da fé. E aí entram as várias questões da transmissão da fé, seja a transmissão ordinária da fé mediante a vida eclesial, da vida eclesial ordinária, mas a transmissão da fé às novas gerações, a transmissão da fé àqueles que se aproximam já como adultos da igreja e que precisam ser acolhidos e para os quais precisa haver uma forma própria de transmissão da fé, o acompanhamento depois. E aí, é claro, fez muito eco a questão da iniciação à vida cristã, todo um processo que nós no Brasil, inclusive, nós tratamos há mais tempo e está muito presente hoje nas novas diretrizes gerais da ação evangelizadora da igreja no Brasil, que foram aprovadas na última assembleia da CNBB em abril passado.
12: O diálogo entre fé, ciência e ética vai reunir especialistas do mundo inteiro em Brasília. Pela primeira vez no Brasil, o Congresso Mundial de Médicos Católicos promete discutir os desafios da medicina diante das questões humanas e espirituais. Aline Campelo tem mais informações.
13: Hospitais sobrecarregados e uma rotina exaustiva fazem parte da vida do médico. Em meio às transformações sociais, tecnológicas e humanas, especialistas do Brasil e do mundo se encontraram em julho em Brasília.
14: Primeira vez no Brasil, a segunda vez na América Latina. E uma alegria muito grande que a gente teve nessa semana, que foi a publicação da primeira encíclica do Papa Leão XIV, a Magnífica Humanitas, que veio falar da questão da inteligência artificial, e que tem tudo a ver com o nosso congresso.
13: Pedro Spinetti, vice-presidente da Associação Brasileira de Médicos Católicos, é um dos palestrantes da sessão que debaterá a vocação do médico católico no século XXI.
14: Enquanto cristãos, enquanto católicos, somos chamados a ver no outro, no paciente, que é o nosso cliente, muito mais do que isso, encontrar o próprio Cristo.
13: O Encontro Mundial entre Médicos Católicos vai debater uma reflexão mais profunda entre os congressistas sobre a espiritualidade na medicina. Um debate que foca na prática profissional, que prioriza o cuidado com o corpo sem se esquecer da alma e do espírito. Apesar de plantões exaustivos e pressão emocional, os profissionais cuidam da vida com sensibilidade e compromisso humano diante do sofrimento dos pacientes. O Congresso Internacional será realizado entre os dias 30 de julho e 1º de agosto na Casa de Encontros Dom Luciano Mendes de Almeida, em Brasília. Podem participar médicos e estudantes de medicina. As inscrições estão disponíveis no site fianc2026.com.br.
12: A 19ª edição do Canção Nova Abraça São Paulo já tem data marcada. O evento será no dia 16 de agosto no ginásio do Ibirapuera, na zona sul da capital. A expectativa é reunir cerca de 10 mil pessoas. Muitos amigos e benfeitores já estão ajudando nos preparativos desse grande encontro de evangelização. Os detalhes com Natália Cassiano.
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12: 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Muito obrigado por sua fidelidade. 6:48 e agora vamos destacar a previsão do tempo. Fim de semana no Brasil promete muito calor e chuvas localizadas.
16: O final de semana no Brasil promete chuva, principalmente em áreas do extremo norte do país. A explicação da Maria Clara Sasaki, especialista em meteorologia da empresa Tempo OK, destaca as áreas onde pode chover mais.
17: Nós devemos ter chuvas concentradas apenas no extremo norte, com potencial até para volumes mais elevados no norte do Amazonas, Roraima, norte do Pará, norte do Amapá.
16: Segundo ela, entre Rondônia, Acre, Tocantins, sul do Amazonas e sul do Pará, a previsão deve ser diferente, com sol e as temperaturas passando de até 35 graus. Essa também é a previsão para algumas áreas no Nordeste, que tem chance de chuva um pouco maior apenas no litoral da região.
17: Sul do Maranhão, sul do Piauí, oeste da Bahia são áreas que têm predomínio de tempo firme e também com muito calor no sábado e no domingo. Nas áreas litorâneas do Nordeste, a circulação de ventos úmidos do mar ainda traz potencial para alguma chuva fraca ao longo do dia, nada com grandes volumes acumulados e nada que atrapalhe também o fim de semana.
16: Já no Sudeste, temperaturas mais baixas pela manhã, que devem subir ao longo da tarde, principalmente no interior de São Paulo e de Minas Gerais. Em algumas áreas pode até chover entre sábado e domingo, mas nada de temporais.
17: No Sudeste, tem um potencial de chuvas isoladas na faixa leste do estado de São Paulo e também no Rio de Janeiro na tarde de sábado. Isso devido a áreas de instabilidade que avançam pelo oceano e favorecem a formação desta nebulosidade. No entanto, não é um volume muito elevado e não é uma chuva persistente, é uma chuva que vai perder força rápido.
16: Na região sul, as temperaturas no fim de semana podem abaixar, segundo Maria Clara, por causa de uma massa de ar frio.
17: Que mantém as temperaturas baixas, especialmente no Rio Grande do Sul e em Santa Catarina, e até com potencial para a geada de relva nos pontos mais altos das Serras Gaúcha e Catarinense. Baixa possibilidade de chuva na região sul do Brasil como um todo, apenas nas áreas litorâneas, é que podemos ter mais nebulosidade, até alguma chuva fraca por causa da circulação de ventos úmidos do mar.
16: Já no Centro-Oeste, nada de expectativa de chuva. Calor deve ser a regra no final de semana, principalmente em Goiás, no Distrito Federal e no norte do Mato Grosso. Agência Rádio Web, produção e reportagem, Breno Zonta.
12: O Brasil realiza desde 2014 a campanha Maio Amarelo, com o objetivo de aumentar a segurança no trânsito e melhorar a convivência entre pedestres e motoristas. Sobre esse assunto, o superintendente do Detran de São José dos Campos, Jonas Castilho, destacou a importância das ações preventivas no trânsito.
18: Nesse ano, o Detran ele participa do Maio Amarelo 2026, conectado ao lançamento do Plano de Segurança Viária do Estado de São Paulo. Um planejamento que reforça o compromisso de reduzir as mortes e avançar com ações de educação para o trânsito em todo o Estado. E o Detran está focando no combate às cinco principais condutas de alto risco no trânsito, que são utilização do celular ao volante, a alcoolemia, que é fazer uso de bebida alcoólica e se submeter à condução de um veículo, o avanço de semáforos, o não respeito à sinalização, além disso, o excesso de velocidade e a não utilização dos equipamentos de proteção e segurança. E é isso que acaba trazendo um maior índice de óbitos nos sinistros de trânsito. A gente está com a campanha focada em pelo menos 655 ações educativas em todo o estado, e entre elas está também a campanha que é de respeito a faixa de pedestre, uma campanha que já ocorre desde julho de 2024, e acontece em todo o estado, e visa, o respeito ao pedestre e à faixa de pedestre. Para você ter ideia, de 117 mortes que ocorreram no trânsito, desde janeiro até abril deste ano, a gente teve, apesar de ter tido uma queda de 8% em relação às mortes que ocorreram em 2025, os óbitos eles tiveram um crescimento de 50%, indo de 14 registrados no mesmo período de 2025 para 21 óbitos, Então a gente teve um aumento aí de 50%. Então, essas medidas elas visam trazer mais segurança para os pedestres nas nossas vias.
12: Termina hoje o prazo para a entrega da declaração do Imposto de Renda. Quem é obrigado a declarar e perder a data terá que pagar uma multa que varia de R$ 165 até 20% do imposto devido. A orientação dos especialistas é de não deixar para os últimos minutos e revisar atentamente os dados da declaração pré-preenchida antes do envio. O prazo termina hoje às 23h59. Futebol, Palmeiras e Cruzeiro goleiam na Libertadores e times brasileiros conhecem adversários na repescagem da Copa Sul-Americana.
19: Os dois brasileiros que fecharam a fase de grupos da Libertadores da América golearam seus adversários e confirmaram a vaga nas oitavas de final, mas ambos em segundo lugar. O Palmeiras fez 4-1 no Júnior Barranquilla da Colômbia, no Allianz Parque, e não chegou na liderança da chave por conta da vitória do Cerro Porteño. O técnico Abel Ferreira falou sobre a classificação, que não foi como ele esperava.
20: Nas últimas conseguimos ser uma das melhores campanhas, ou a melhor campanha na geral. Infelizmente, por aquilo que aconteceu nesta competição e pelo último resultado que tivemos em casa contra o Cerro Porteño, não conseguimos. E o futebol da vida é mesmo assim. Lutamos sempre para ganhar, lutamos sempre para coisas boas, mas às vezes temos que continuar em frente, mesmo quando os objetivos não são o que nós queríamos, que era ser o primeiro classificado. Mas quando não dá para ser primeiro, a gente quer é ser apurado, como foi, e vivos em todas as competições. Uma já está, já ganhamos, e agora temos três para competir. Temos a Libertadores, temos o campeonato e temos a Copa.
19: Já o Cruzeiro fez 4-0 no Barcelona de Guayaquil, do Equador, dentro do Mineirão, e perdeu a primeira posição da chave para a Universidade Católica do Chile. Nesta sexta-feira serão realizados os sorteios que vão definir os duelos das oitavas e também o emparelhamento dos confrontos até a grande final. Vale lembrar que os vencedores dos seus grupos pegam um segundo colocado e decidem o mata-mata em casa. Todos os brasileiros que disputaram a fase de grupos se classificaram. Os classificados da Copa Sul-Americana estão definidos, mas antes das oitavas de final, a competição tem a fase da repescagem ou dos playoffs. Os duelos já foram definidos com a conclusão de todas as chaves da primeira fase. Grêmio e Bolívar, Bragantino e Sporting Cristal, Vasco, Independente e Medellín e Santos e Universidade Central. Esses são os times brasileiros que vão disputar a repescagem. Vale ressaltar que não há sorteio nesta fase de play-off. Os duelos são definidos com base na classificação geral dos melhores terceiros colocados da Libertadores contra os melhores segundos da Sul-Americana. Os vencedores desses jogos se juntam a São Paulo, Atlético Mineiro, Recoleta, Botafogo, City Torque, Olímpia, River Plate e Macará. Nesta sexta-feira, a Conmebol vai fazer o sorteio dos duelos das oitavas de final, tanto da Libertadores como da Sul-Americana, para que todos os times já estejam definidos depois dessa fase de play-off ou da repescagem. Agência Rádio Web com informações da Copa Sul-Americana, Daniela Esperon.
21: Apresentação e produção Daniel Gonçalves, com os trabalhos técnicos de Thales Augusto. Jornalista responsável Marcelo Tel. Outras informações acesse noticias.cancaonova.com. Um ótimo dia para você. 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
4: 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Ela age como intercessora e educadora.
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26: Do Senhor se falará à geração futura, e anunciarão a sua justiça ao povo que ainda vai nascer. Salmo 21, versículo 32.
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0: vivência da Santa Missa nos proporciona as graças da nossa redenção. Eis o mistério pascal de Cristo.
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2: Pai das misericórdias e Deus de toda a consolação, ouvi-nos. Mais uma vez eu acolho vocês que estão aqui no santuário do Pai das Misericórdias. É uma graça para nós iniciarmos o dia recebendo esse amor, esse abraço do Pai que nos ama. Também acolho você que está nos acompanhando pelo sistema Canção Nova de Comunicação. Que o Pai também te abrace aí aonde você está. Deus abençoe. Fiquemos de pé para iniciar a nossa Santa Missa.

0: Pai e a comunhão do Espírito Santo estejam convosco.
1: Bendito seja Deus que nos reuniu no amor de Cristo.
0: Queridos irmãos e irmãs, bom dia. Acolho você que está presente aqui no Santuário do Pai das Misericórdias, como também a você que de maneira espiritual nos acompanha através de todo o sistema Canção Nova de comunicação. Nós que aqui na Canção Nova vivemos esse tempo de graça, de preparação para a festa do Pai das Misericórdias, que será nesse próximo domingo. Portanto, vivemos nessa semana a novena do Pai das Misericórdias. Por isso quero trazer aqui no altar do Senhor a sua intenção, você que está aqui, você que está na sua casa, colocando tudo isso no grande coração do Pai que nos acolhe. Mas eu acolho ainda de maneira especial o Padre Christian, que nos dá a alegria da presença e da concelebração. Ele está aqui com um grupo de nova imigrante no Espírito Santo, 47 pessoas. Onde estão as pessoas que estão com o Padre? Sejam bem-vindos, que Deus abençoe vocês. Também rezamos pelas intenções deste grupo que vem do Espírito Santo, como também pelo ministério do Padre Christian. Tem uma pessoa que nos acompanha de casa, o nome dela é Angélica. Ela está fazendo 106 anos de idade. Pedimos a bênção de Deus sobre a vida dessa nossa irmã, louvando a Deus por esta longa história e também por tudo que está no seu coração nesse dia. Irmãos e irmãs, reconheçamos os nossos pecados para celebrarmos dignamente os santos mistérios. Confessemos os nossos pecados. Confesso a Deus e a vós, irmãos e irmãs, que eu pequei muitas vezes por pensamentos e palavras, atos e omissões, por minha culpa, minha tão grande culpa. E peço à Virgem Maria, aos anjos e santos e a vós, irmãos e irmãs, que rogueis por mim a Deus nosso Senhor. Deus Todo-Poderoso, tenha compaixão de nós. Perdoe os nossos pecados e nos conduza à vida eterna.

0: Oremos. Deus onipotente e eterno, quisestes colocar São Paulo VI à frente de todo o vosso povo para servi-lo com palavras e exemplos. Por sua intercessão, guardai os pastores da vossa igreja com o rebanho a eles confiado e conduzi-os no caminho da salvação eterna. Por nosso Senhor Jesus Cristo, vosso Filho, que é Deus, e convosco vive e reina, na unidade do Espírito Santo, por todos os séculos dos séculos.
1: Amém.
2: Leitura da primeira carta de São Pedro. Caríssimos, o fim de todas as coisas está próximo. Vivei com inteligência e vigiai, dados à oração. Sobretudo, cultivai o amor mútuo com todo ardor, porque o amor cobre um

uma multidão de pecados. Sede hospitaleiros uns com os outros, sem reclamações, como bons administradores da multiforme graça de Deus. Cada um põe à disposição dos outros o dom que recebeu. Se alguém tem o dom de falar, proceda com palavra de Deus. Se alguém tem o dom do serviço, exerça-o como capacidade proporcionada por Deus, a fim de que, em todas as coisas, Deus seja glorificado em virtude de Jesus Cristo, a quem pertence a glória e o poder pelos séculos dos séculos. Amém. Caríssimos, não estranheis o fogo da proteção que se alastra entre vós. Caríssimos, não estranheis o fogo da provação que se alastra entre vós, como se algo de estranho vos estivesse acontecendo. Alegrai-vos em participar dos sofrimentos de Cristo, para que possais também exultar de alegria na revelação da sua glória. Palavra do Senhor.

Publicai entre as nações, reina o Senhor. Ele firmou o universo inabalável e os povos ele julga com justiça.

O céu se rejubile e exulte a terra. Aplauda o mar com o que vive em suas águas. Os campos, com seus frutos, rejubilem e exultem as florestas e as matas.

na presença do Senhor, pois Ele vem, porque vem para julgar a terra inteira, governará o mundo todo com justiça, e os povos julgará com lealdade.

0: O Senhor esteja convosco.
1: Ele está no meio de nós.
0: Proclamação do Evangelho de Jesus Cristo segundo Marcos.
1: Glória a vós, Senhor.
0: Tendo sido aclamado pela multidão, Jesus entrou no templo de Jerusalém e observou tudo. Mas como já era tarde, saiu para Betânia com os doze. No dia seguinte, quando saíam de Betânia, Jesus teve fome. De longe, ele viu uma figueira coberta de folhas e foi até lá ver se encontrava algum fruto. Quando chegou perto, encontrou somente folhas, pois não era tempo de figos. Então Jesus disse à figueira: que ninguém mais coma de teus frutos. E os discípulos escutaram o que ele disse. Chegaram a Jerusalém. Jesus entrou no templo e começou a expulsar os que vendiam e os que compravam no templo. Derrubou as mesas dos cambistas e as cadeiras dos vendedores de pombas. Ele não deixava ninguém carregar nada através do templo. E ensinava o povo, dizendo: não está escrito, minha casa será chamada casa de oração para todos os povos? No entanto, vós fizestes dela uma toca de ladrões. Os sumos sacerdotes e os mestres da lei ouviram isso e começaram a procurar uma maneira de o matar, mas tinham medo de Jesus, porque a multidão estava maravilhada com o ensinamento dele. Ao entardecer, Jesus e os discípulos saíram da cidade. Na manhã seguinte, quando passavam, Jesus e os discípulos viram que a figueira tinha secado até a raiz. Pedro lembrou-se e disse a Jesus: olha, mestre, a figueira que amaldiçoaste secou. Jesus lhes disse: tende fé em Deus. Em verdade vos digo, se alguém disser a esta montanha: levanta-te e atira-te no mar, e não duvidar no seu coração, mas acreditar que isso vai acontecer, assim acontecerá. Por isso vos digo, tudo o que pedirdes na oração, acreditai que já o recebestes, e assim será. Quando estiverdes rezando, perdoai tudo o que tiverdes contra alguém, para que vosso Pai que está nos céus também perdoe os vossos pecados. Palavra da salvação.
1: Glória a vós, Senhor.
2: Queridos irmãos e irmãs, a liturgia de hoje, tanto a primeira leitura como o Evangelho, está deixando claro para nós que o maior fruto de uma vida de oração é um coração purificado no amor e na caridade. Quanto mais nós rezamos, e se rezamos de maneira autêntica, mais o nosso coração se configura com o coração de Deus, e assim passamos a amar as pessoas à sua maneira, do seu jeito. A Igreja sempre entendeu que o amor fraterno é o termômetro da nossa espiritualidade. Uma pessoa que tem uma vida de oração autêntica, verdadeira, coerente, necessariamente é também uma pessoa de grande amor aos irmãos. São realidades que se conjugam e que nunca podem estar separadas. Quer saber o quanto você reza? E quer saber o quanto a sua oração está sendo verdadeira? Veja o quanto você ama as pessoas que estão perto de você, principalmente as pessoas mais difíceis, principalmente as pessoas mais antipáticas, aquelas que nos exigem mais. Jesus disse no Evangelho, em uma ocasião, que amar somente os bons não nos traz recompensa nenhuma. O desafio e a proposta do Evangelho é amar os que não são amáveis, do jeito que Deus nos amou. Quando éramos ainda pecadores, Deus nos amou. O Pai das misericórdias não esperou ficarmos bons para nos amar. Quando ainda éramos ruins, perdidos no mal e no pecado, quando ainda éramos antipáticos, Deus já nos amou. Porque a essência do amor de Deus é assim. Deus não ama a partir do mérito. Deus ama a partir do demérito, porque Ele sabe que é quando nós mais precisamos. Infelizmente, por vezes, o nosso amor ainda é um tanto quanto seletivo. Os não amáveis ainda não fazem parte da nossa esfera de amor. Isso não é cristão. E pior, isso mostra que a nossa vida de oração não é autêntica. Porque a medida da vida de oração não está na sensibilidade, não está se sentimos ou não a Deus, se nos emocionamos enquanto rezamos, se temos experiências extraordinárias, experiências místicas. Este não é o termômetro. O termômetro de uma oração autêntica, profunda e verdadeira é o amor ao próximo, a caridade fraterna, como ouvimos na primeira leitura. Quem de fato diz que ama a Deus, mas odeia o seu irmão, diz a Sagrada Escritura, é um mentiroso. Porque o amor tem uma lei muito bonita e muito verdadeira. Amar a Deus significa amar também tudo que Ele ama. Amar a Deus significa trazer para dentro do coração também as mesmas pessoas que Deus ama, boas ou ruins, simpáticas ou antipáticas, santas ou pecadoras. É por isso que a indiferença, principalmente a indiferença dentro de casa, dentro de uma casa familiar, dentro do trabalho, a indiferença dentro da igreja, dentro das comunidades cristãs, é a pior tragédia que pode existir. Porque ela mata em nós essa capacidade de amar do jeito de Deus. Na liturgia de hoje, Jesus está tentando purificar o nosso coração, como fez no Templo de Jerusalém e como fez com o sinal daquela figueira, para que nós amemos do jeito dele, não a partir dos méritos, mas a partir da gratuidade. Uma grande mulher de Deus disse uma vez, pedindo isso para sua comunidade: não me amem, por favor, quando eu mereço. Me amem quando eu não mereço, porque é quando eu mais preciso. Infelizmente, quando as pessoas não merecem o amor, quando deveríamos fazer mais por ela, é quando nós nos tornamos indiferentes e vamos embora e desistimos. Esse não é o amor de Jesus. Esse não é o amor do Evangelho. E esse não é o amor das pessoas que dizem rezar de verdade. fazer uma novena, rezar de madrugada, ler a palavra de Deus, adorar o Santíssimo Sacramento, fazer jejum, tudo isso só será eficaz de verdade se realmente na vida e na vida cotidiana, de família, de igreja, de relacionamentos, nós amamos do jeito de Deus. O Papa que nós celebramos hoje, São Paulo VI, inaugurou na igreja uma expressão muito querida e muito necessária, quando ele disse que essa geração carece da chamada civilização do amor. Quando nós vemos o mundo dividido, guerras, brigas, contradições, a igreja deve, ou pelo menos deveria, dar um testemunho de unidade, de caridade fraterna, porque ela é a mãe da humanidade, e ela que fecunda nos homens a civilização do amor. Agora, quando dentro da igreja, dentro das comunidades, as pessoas estão brigando, em guerra, divididas, que vergonha para nós. Que jeito que o mundo vai olhar para nós, católicos, o mundo que espera de nós essa civilização do amor, se é que dentro está tudo bagunçado e tudo dividido. Que na missa de hoje, ao menos nós, os católicos que estão aqui, possamos então rever a nossa maneira de amar as pessoas. E assim, nesse tempo forte da novena do Pai das Misericórdias, quem sabe dilatar o nosso coração como é dilatado o coração do Pai, que não perguntou nada para o filho, nada do que ele fez de errado, somente abraçou, acolheu, e esse perdão foi capaz de curar o coração do seu filho. Se para você custar amar quem está perto de você, seu marido, sua esposa, seus irmãos, seus filhos, seu colega de trabalho, se custa amar, então com esse mesmo amor, cure o coração dessa pessoa. Assim nós seremos de fato, na igreja, essa tão sonhada civilização do amor. Louvado seja nosso Senhor Jesus Cristo.

E chegada a hora do nosso ofertório, que você possa entregar o seu coração no altar do Senhor. E também, se você pode fazer a sua oferta, estão aí as nossas urnas e também os irmãos passarão no meio de vocês para aqueles que querem fazer a oferta. Aqueles que estão acompanhando pelo sistema Canção Nova podem também fazer a sua oferta através do QR Code que está na tela.

0: Orai, irmãos e irmãs, para que o meu e o vosso sacrifício seja aceito por Deus Pai Todo-Poderoso.
1: Receba o Senhor por tuas mãos este sacrifício, para a glória do seu nome, para o nosso bem e de toda a sua santa igreja.
0: Senhor, nós vos pedimos, aceitai esta oblação do vosso povo e fazei frutificar para a nossa eterna salvação o sacrifício que, na memória de São Paulo VI, oferecemos para a vossa glória, por Cristo nosso Senhor.
1: Amém.
0: O Senhor esteja convosco.
1: Ele está no meio de nós.
0: Corações ao alto.
1: Nosso coração está em Deus.
0: Demos graças ao Senhor nosso Deus.
1: É nosso dever e é nossa salvação.
0: Na verdade, é digno e justo. É nosso dever e salvação dar-vos graças sempre e em todo lugar. Senhor Pai Santo, Deus Eterno e Todo-Poderoso, por Cristo Senhor nosso. É Ele o bom pastor, que deu a vida por suas ovelhas, e continua a apacentar o seu rebanho, doando à Igreja pastores segundo o seu coração. Na vida de São Paulo VI, reconhecemos os sinais do vosso amor por nós. Na sua voz, a vossa palavra, nos seus gestos, o vosso poder. Por isso, com a multidão dos anjos e dos santos, entoamos o hino da vossa glória, dizendo a uma só voz:
1: Santo, Santo, Santo, Senhor Deus do Universo, o céu e a terra proclamam a vossa glória. Hosana nas alturas, bendito que vem em nome do Senhor, hosana nas alturas.
0: Na verdade, ó Pai, vós sois santo, fonte de toda santidade. Santificai, pois, estes dons, derramando sobre eles o vosso Espírito, a fim de que se tornem para nós o corpo e o sangue de nosso Senhor Jesus Cristo.
1: Enviai o vosso Espírito Santo,
0: estando para ser entregue, e abraçando livremente a paixão, Jesus tomou o pão, pronunciou a bênção de ação de graças, partiu e o deu a seus discípulos, dizendo: Tomai todos e comei. Isto é o meu corpo, que será entregue por vós.

Do mesmo modo, no fim da ceia, ele tomou o cálice em suas mãos e, dando graças novamente, o entregou a seus discípulos, dizendo: Tomai todos e bebei. Este é o cálice do meu sangue, o sangue da nova e eterna aliança, que será derramado por vós e por todos para a remissão dos pecados. Fazei isto em memória de mim.

0: Mistério da fé.
1: Anunciamos, Senhor, a vossa morte e proclamamos a vossa ressurreição. Vinde, Senhor Jesus.
0: Celebrando, pois, o memorial da morte e ressurreição do vosso Filho, nós vos oferecemos, ó Pai, o pão da vida e o cálice da salvação. E vos agradecemos porque nos tornastes dignos de estar aqui na vossa presença e vos servir.
1: Aceitai, ó Senhor, a nossa oferta.
0: Suplicantes vos pedimos que, participando do corpo e sangue de Cristo, sejamos reunidos pelo Espírito Santo num só corpo.
1: O Espírito nos una num só corpo.
2: Lembrai-vos, ó Pai, da vossa Igreja, que se faz presente pelo mundo inteiro, que ela cresça na caridade em comunhão com o Papa Leão, com o nosso Bispo Vladimir, os bispos do mundo inteiro, os presbíteros, os diáconos e todos os ministros do vosso povo.
1: Lembrai-vos, ó Pai, da vossa Igreja.
2: Lembrai-vos também, na vossa misericórdia, dos nossos irmãos e irmãs que adormeceram na esperança da ressurreição e de todos que partiram desta vida. Acolhei-os junto a vós na luz da vossa face.
1: Concedei-lhes, ó Senhor, a luz eterna.
2: Enfim, nós vos pedimos, tende piedade de todos nós e dai-nos participar da vida eterna, com a Virgem Maria, Mãe de Deus, São José, seu esposo, os apóstolos, São Paulo VI e todos os santos que neste mundo viveram na vossa amizade, a fim de vos louvarmos e glorificarmos por Jesus Cristo, vosso Filho.
0: Por Cristo, com Cristo, em Cristo, a vós, Deus Pai Todo-Poderoso, na unidade do Espírito Santo, toda a honra e toda a glória, por todos os séculos dos séculos.
1: Amém.
0: Rezemos com amor e confiança a oração que o Senhor Jesus nos ensinou. Pai nosso,
3: que estais nos céus, santificado seja o vosso nome. Venha a nós o vosso reino. Seja feita a vossa vontade, assim na terra como no céu. O pão nosso de cada dia nos dai hoje. Perdoai-nos as nossas ofensas, assim como nós perdoamos a quem nos tem ofendido. E não nos deixeis cair em tentação, mas livrai-nos do mal.
0: Livrai-nos de todos os males, ó Pai, e dai-nos hoje a vossa paz. Ajudados pela vossa misericórdia, sejamos sempre livres do pecado e protegidos de todos os perigos, enquanto aguardamos a feliz esperança e a vinda do nosso Salvador, Jesus Cristo.
1: Com seu reino, poder e a glória para sempre.
0: Senhor Jesus Cristo, dissestes aos vossos apóstolos: eu vos deixo a paz, eu vos dou a minha paz. Não olheis os nossos pecados, mas a fé que anima a vossa Igreja. Dai-lhe, segundo o vosso desejo, a paz e a unidade, vós que sois Deus com o Pai e o Espírito Santo.
1: Amém.
0: A paz do Senhor esteja sempre convosco.
1: O amor de Cristo nos uniu.
4: Cordeiro.
5: Jesus.

0: vede como o Senhor é bom. Feliz de quem nele encontra o seu refúgio. Eis o Cordeiro de Deus que tira o pecado do mundo.
1: Senhor, eu não sou digno de que entreis em minha morada, mas dizei uma palavra e serei salvo.

Jesus é tudo pra mim. Vá louvando a Deus no seu coração. Esse Deus que está no meio de nós, você que comungou, é portador agora da presença do Senhor. Ele que nos capacita ao amor. Nas situações mais difíceis, o Senhor derrama o seu amor sobre nós, o seu Espírito que nos capacita, que nos ensina a amar.

0: Oremos. Senhor nosso Deus, o sacramento que recebemos faça crescer em nós o ardor da caridade que inflamou com zelo incansável São Paulo VI e o levou a consagrar-se inteiramente à vossa Igreja, por Cristo nosso Senhor. Rezemos o oitavo dia da nossa novena ao Pai das Misericórdias, da inveja para a gratidão. Pai das Misericórdias, pedimos que não leveis em conta nossa mesquinhez. Vós fostes também ao encontro do filho mais velho, que se recusou a entrar em casa. Pai, somos este filho mais velho que reivindica os direitos. Embora frequentemos vossa casa e busquemos estar em contato convosco, nem sempre estamos em comunhão com vosso amor. O coração está longe. Muitas vezes estamos em vossas obras e não estamos convosco. Pai, não permitais que não nos percamos no trabalho e naquilo que fazemos, pois o fato de realizarmos coisas pode nos cegar e nos fazer pensar que temos direitos, e assim esquecemos que tudo é dom e graça vossa. Amém. Pai das Misericórdias, temos tantos pedidos em nossos corações, mas queremos fazer um em especial. Derramai sobre nós, por Jesus, vosso divino Espírito Santo, batizando nosso povo com o Espírito Consolador. O derramamento do Espírito Santo é a fonte de misericórdia para nós. Inundai-nos com vossos dons e seremos instrumentos eficazes do bem. Por Cristo nosso Senhor.
1: Amém.
0: O Senhor esteja convosco.
1: Ele está no meio de nós.
0: Abençoe-vos o Deus Todo-Poderoso, Pai e Filho e Espírito Santo.
1: Amém.
0: Em nome do Senhor e de em paz, e o Senhor vos acompanhe.
1: Graças a Deus.

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7: Eu comemorarei o teu nome de geração em geração. Por isso os povos te louvarão eternamente. Salmo 44, versículo 18.
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Bom dia, Brasil! Está no ar, sorrindo pra vida nesta sexta-feira, dia 29 de maio de 2026. Como é bom chegar até você, chegar aí no seu lar, chegar no seu ambiente de trabalho, você que está no trânsito, você que está no interior, na roça, mas também você nas grandes cidades, porque a Canção Nova, ela chega em todos os lugares, pelos ares do nosso Brasil e além Brasil, graças a Deus. Que bom, não é? Que conseguimos viver bem essa semana, chegar nessa sexta-feira, louvando, bendizendo a Deus pelo dom da nossa vida, por todas as lutas que passamos, não é? Durante esta semana, mas já agradecendo ao Senhor, porque Ele é bom. Deus é bom. E eu e você também somos convidados a viver essa bondade. Vamos fazer a diferença na vida de alguém hoje? Deus nos convida também a sermos bons. Onde você mora, onde você trabalha, onde você estuda, onde você convive, que você seja canal da graça de Deus nesse dia, tá bom? É muito bom chegar até você pela TV Canção Nova, também pelo CN Plus, você que nos acompanha agora pelo YouTube, você que está acompanhando a reprise nesse momento, com certeza Deus vai tocar o seu coração também. E quero dar uma boa tarde pro povo lindo lá de Portugal, sempre na sintonia, que bom tê-los também conosco. E é claro, aqueles que nos ouvem pela Rádio Canção Nova. Deus abençoe você que já está unido a nós, aguardando a palavra de Deus para direcionar o seu dia. E bom dia para nossa equipe, aqui a produção, os cinegrafistas, o povo lindo ali do Twitter também, levando até você as imagens da TV Canção

0: Nova e os operadores de rádio aí levando para você esse áudio através da Rádio do Senhor. Nós espalhamos o amor de Deus pelo ar, não só pela rádio, mas por todo o sistema Canção Nova de comunicação. É muito bom chegar até você, meu irmão, minha irmã. Com certeza Deus hoje tem muitas direções para nós e hoje é o último dia para você poder ajudar a Canção Nova, não é? Principalmente você pelo débito automático aí, que sabe que já deixou agendado para os dias 30 e 31, como vai cair no sábado. E no domingo, 30 e 31, nós já convidamos ao longo da semana e lembramos hoje você. Você que sabe que o seu débito automático vai cair neste fim de semana, para que ele possa ajudar o projeto da M Almas de Maio, a gente pede já o seu algo a mais, já no início do programa. Agora, hoje, sexta-feira, é o dia do algo a mais, é o dia da reação, para que a Canção Nova possa alcançar o 100% do projeto da M Almas. A gente já vai direcionar você direitinho, orientar como que você pode contribuir, mas eu quero acolher também os meus irmãos aqui da bancada. Graças a Deus, é bom estar entre irmãos, na verdade, a começar pelo sacerdote, esse grande sacerdote da Canção Nova, Padre Adriano Zandonato.
1: Bom dia, Patrícia, tudo bem? Deus te abençoe. Nesse grande, eu senti assim, né?
2: Todo sentido, né, Padre?
1: Deus abençoe, Pátio, os irmãos aqui, todos que nos acompanham. Gente, hoje é o dia da batalha espiritual pelo 100%, da ação concreta pelo 100%. Olha só, família Canção Nova, rouba artilho aqui a frase que a Val costuma dizer, ninguém fica de fora, viu? Vamos ajudar, gente, agora é a hora de ajudar, agora é a hora de se movimentar. Olha, eu aprendi uma coisa na vida, que é melhor a gente agir do que depois a gente lamentar, né? Ai, a Canção Nova não fechou 100%, ai, eu tô com medo de a Canção Nova não conseguir se manter. Então, agora é a hora de nos ajudar concretamente, tá? O que você pode fazer hoje? Se você já ajudou, pode ajudar mais um pouco? Quem pode com mais, ajuda com mais. Quem pode com menos, ajuda com menos. Você pode, talvez, movimentar o grupo da empresa, o grupo do trabalho. Tem gente que já tem aquela autoridade, né? Meio engraçada ali na família. Já manda, assim, um grupo. Ó, tia, você vai fazer de 50. Tio, você vai fazer de tanto. Pix, né? pix.doação@cancaonova.com pix.doação@cancaonova.com Movimenta a família, movimenta os grupos de WhatsApp. Gente, é sério, a evangelização não pode parar, tá? Não nos desanimemos. É o tema da pregação de hoje. Como vencer o desânimo. Não nos desanimemos na prática do bem. Essa é a palavra de hoje, já estou adiantando. Então vamos fazer o bem ajudando essa obra de Deus, que é a Canção Nova. A Canção Nova conta com você. Essa evangelização, esse carisma não pode parar. Desde já, que Deus lhe pague. Já vai com o dedinho aí, mandando mensagem, movimentando os grupos aí, pedindo ajuda para essa obra de Deus.
0: Isso mesmo, vamos nos animando, né, meu querido, minha querida? Anima aí o grupo da família, dos amigos, dos irmãos. Testemunhe o que Deus faz na sua vida. E manda já o link, fala, olha, ouça, assista esse programa que é maravilhoso, Deus vai falar com você. Divulgue a Canção Nova, isso também nos ajuda muito, né? E padre, qual será a palavra de hoje?
1: A palavra de hoje é Gálatas 6:9. Gálatas 6:9. É uma passagem muito forte, eu tenho certeza que vai trazer uma libertação, um soerguimento espiritual para muitos de nós.
0: Ah, só de falar que vai ser sobre desânimo, né? Quantas pessoas precisam ouvir essa palavra hoje? Então compartilha aí com todos que você conhece. Quero acolher meu querido irmão também, que trabalha comigo lá na Rádio Canção Nova. Inácio, bom dia.
3: Bem, bom dia, Pai. É, alguns vão dizer que tá Tom Soton.
0: Tom Soton.
3: Tom Soton, né? Fazer o quê, né, gente? Mas que bom, quero acolher, né? Já falou da Rádio Canção Nova, acolher a todos aqueles... Já estamos pela rádio, né?
0: Já.
3: Acredito que sim. Sejam todos bem-vindos aqui ao programa Sorrindo para a Vida. É uma alegria podermos estar juntos aqui e rezarmos. Graças a Deus. Vai ser um lindo dia para nós, um dia de vitórias.
0: Amém. E ele está muito elegante hoje. Parabéns, Silvana. Chique no último. Sapo, bom dia.
4: Bom dia, bom dia. Isso é coisa da minha esposa, né?
0: Muito bom gosto dela.
4: Coisa da Silvana, é isso aí. Chique. Sempre chique. E hoje é o dia, né?
0: É o dia, sabe?
4: Inclusive, hoje é o dia todo especial, que tem um especial de campanha hoje, isso. A partir das 10 horas. Então fica ligadinho aí para você ajudar a Canção Nova, que vai ser bom demais.
0: Isso mesmo, com certeza. Val, hoje é o dia. Bom dia, querida.
5: Bom dia, minha gente. Já tô
0: respondendo o povo de Deus aqui que não para. Bom dia, família. Obrigada, padre. Essa pequena xícara.
1: Vou dar café para essa mulher porque ela merece.
0: Obrigada.
1: Hoje ela vai estar conduzindo aí todo o apelo forte, então ela precisa de muito café.
0: Luva, eu preciso de muita fé no dia de hoje. Hoje eu acordei pedindo a Nosso Senhor isso. Nós não podemos desconfiar do amor de Deus. E tampouco desconfiar da providência de Deus. Obrigada, padre. E eu quero convidar você a ter esse ato de fé. Porque Deus, ele se mantém inabalável, independente dos desafios. Se faltasse 2%, 10%, 30%, Deus é Deus e ele segue inabalável, independente das circunstâncias. Eu quero dizer isso a você, quero dizer isso aos meus irmãos. Então, independente do percentual que nós estamos necessitando no dia de hoje, nós ainda não temos aí atualizado, a equipe está chegando agora, né, do financeiro, para fazer toda a conciliação bancária e nos dar o percentual de hoje. Mas Deus segue sendo Deus, independente de qualquer situação. Então vamos nos confiar a Deus e vamos permitir que através de nós Deus haja. Hoje o 100% passa pelas minhas mãos, passa pelas mãos dos meus irmãos e passa pelas suas mãos também. Então eu gostaria muito de pedir a tua ajuda no dia de hoje. Todo mundo aqui já falou e hoje você vai nos ouvir dizendo, é uma realidade, a Canção Nova precisa da sua ajuda. Então agora, já nesse momento, vamos começar a ajudar a Deus a salvar almas? pix.doação@cancaonova.com. Eu vou pedir aos irmãos e vou pedir a você, não estou só falando aos irmãos aqui porque eu te considero irmão também. Existem muitas pessoas que têm agido de má fé e têm se levantado alguns golpes. Eu estou sendo sincera com vocês já no início do programa. Então, por favor, se você vai nos ajudar pelo Pix, eu sei que você vai, confira direitinho o beneficiário. Tem que ser Rádio Canção Nova ou Fundação João Paulo II. Porque, inclusive, talvez essas realidades tenham atrapalhado um pouco o percentual do projeto Daniel.
1: Verdade, Val.
0: Então, nós precisamos da sua... Às vezes entra, padre, ao longo da programação, alguns canais que não sejam... oficiais da Canção Nova. Ontem eu gostei, o padre disse, nos acompanhe pelo Canção Nova Play, porque tem aparecido outros canais e é bom que a palavra de Deus seja distribuída de várias formas, mas algumas pessoas não estão com o intuito só de distribuir a palavra de Deus, às vezes quer um benefício financeiro com isso. Então quero ser muito sincera com você. Hoje, se você pode, nos ajude. Deus há de multiplicar e nós somos milhares, milhares e milhares de pessoas. Rede Canção Nova de rádio, somos milhares e milhares e milhares de ouvintes. A internet, o canal do YouTube, milhares e milhares e milhares. Nossa, pela TV Canção Nova, gente, milhões de pessoas. Então, o 100% ele é possível. Mas ainda que fôssemos um só, e nós da bancada, não é impedimento do 100%, porque Deus é Deus. Mas aí a gente precisa da ação. pix.doação@cancaonova.com. Vamos com fé, com coragem, com responsabilidade, então ninguém fica de fora. O padre fez um neologismo hoje pela manhã, né? Como é que é? Roubartilhar.
1: Compartilhei a frase. Roubando e compartilhando, né?
0: Ninguém fica de fora, mas é importante que você ajude com o valor que te é possível hoje. Deus há de multiplicar, mas por favor, confira se é realmente Fundação João Paulo II ou Rádio Canção Nova antes de confirmar.
3: Rádio Canção Nova. Se vier RD, R Canção Nova.
1: Verdade.
3: Não, é Rádio Canção
0: Obrigada.
3: Nova.
1: Você tem razão.
0: É. Às vezes muda uma letrinha ou outra,
3: letrinha,
0: né?
3: Às vezes se não está um arroba no lugar do A. Se tiver
1: isso
3: qualquer
1: é sério,
3: coisa
1: né?
3: De Rádio Canção Nova, pula fora.
1: É verdade. Val, e isso é tão sério, é tão importante a gente orientar sobre isso. Eu agradeço a você. Porque, olha, eu vou ser sincero, eu como sacerdote, já criaram acho que uns 15 canais meus no meu nome, por exemplo, que de vez em quando eu recebo comprovante de Pix em euro do pessoal de Portugal para ajudar o meu orfanato na África. Gente, eu não peço, não tem orfanato na África, a única coisa que eu peço é para Canção Nova, então a gente tem que ajudar. Por exemplo, e eles colocam assim, Padre Adriano Zandoná F. Colocam uma letra depois, a rede dá a autoridade deles criarem um canal e pedem no meu nome ou no nome de outra pessoa. Então ajudar a Canção Nova com atenção, porque infelizmente essas ferramentas ajudam muito, né, como o Pix, mas ao mesmo tempo elas também abrem brecha, né, para algumas atividades ilícitas. Então prestar bastante atenção para ajudar mesmo a Canção Nova. E Val, você falava do canal, é bom dizer que nós postávamos o vídeo do Sorrindo para a Vida até pouco tempo atrás no canal TV Canção Nova, mas agora nós estamos postando no Canção Nova Play. Eu sei que quando há essa mudança as pessoas se perdem um pouco, e nós não tivemos tempo também de preparar aqui o povo, né, não soubemos com tanta antecedência. Mas ouça no Canção Nova Play depois, vá no Canção Nova Play, compartilhe o vídeo, porque isso também é ajudar a Canção Nova.
0: Isso mesmo.
5: Bem, exatamente. Então, dito isso, agora vamos em frente, tá bom? Videozinho pra família, WhatsApp. Eu quero ver quem é que vai mandar vídeo pra mim. Quero receber vídeo do Brasil inteiro. Pode mandar nos WhatsApps aí. Meus irmãos de comunidade, que alegria, porque nessa reta final a Canção Nova abraça todo o projeto da M-Almas, porque somos todos nós. Então, cada uma das nossas frentes de missão, meus irmãos, com fé, com coragem, a gente vai. As imersões, as células missionárias, meus irmãos do segundo elo, a grande família Canção Nova, hoje é o dia do 100%. Não foi dada a largada, todo mundo trabalhando em prol da evangelização e salvando almas. pix.doação@cancaonova.com, conferindo direitinho o beneficiário para que o 100% aconteça. A Canção Nova chega em todo lugar que tem um coração aberto. A profecia do Padre Jonas tem se cumprido. O padre entendeu que onde tivesse uma agência de correios, se fazia necessário que tivesse um sinal da Canção Nova. Nem podia imaginar, com o advento da internet, que a Canção Nova estaria na palma da mão, através de um smartphone, chegando em todos os lugares do Brasil e do mundo inteiro, graças à sua doação. Nossa, esse está difícil. Eu tenho um padre aqui, grande e forte.
1: Opa.
5: O senhor me ajude. Aqui, padre, olha só, veio do sítio, fofurice da melhor idade.
1: Lá na Paraíba.
5: Da Paraíba. É a dona Clarice, não é?
1: Clarice, 93 aninhos.
5: Olha só, gente.
1: Para a Canção Nova, uma doação aqui. R$200 de moeda.
5: Exatamente. Exatamente.
1: Benção.
5: Eu quero agradecer a ela. Foi um senhor que agora veio correndo, encontrando a gente aqui no estúdio. Ele disse, Valdenha, ela pediu para entregar nas suas mãos. Que bom que eu te encontrei. E foi entregue em mãos mesmo, viu? Porque no recadinho tá ali, ó.
1: Em mãos pra Valdenha.
5: E aí eu quero agradecer a confiança, a generosidade. Ela mandou da Paraíba as moedas. Hoje não vai dar tempo de chegar a moeda da Paraíba para ajudar a Patrícia ainda nesse mês de maio. Mas aí da Paraíba dá para chegar o Pix da Paraíba, mas do Maranhão, do Piauí.
1: Tá chegando o comprovante.
5: Tá chegando o comprovante.
1: Já mandaram o comprovante aqui.
5: Que maravilha.
1: É, ajudando as pessoas. Então,
5: quem que mandou? Esse aí é o Padre Zandoná?
1: Não, esse não foi o Padre Zandoná. O Padre Zandoná precisa se movimentar também. Célia Maria e Simone Siqueira, Val, mandou e certinho aqui, ó. Rádio Canção Nova, o CNPJ, o Itaú, tudo certinho aqui, tá? Obrigado, viu? Célia, Simone Siqueira, e vamos lá, vamos movimentar e vai mandando o comprovante lá no grupo da igreja, até pro seu padre, fala, ajuda a Canção Nova.
5: Isso, eu falei pro meu padre.
1: É, ó, vou fazer o meu Pix aqui.
5: E aí você participa conosco, sorrindopravida@cancaonova.com, sorrindopravida@cancaonova.com. Pode participar também lá no nosso Instagram, @sorrindopravidacn, @sorrindopravidacn. Nós estamos aguardando você, aquilo que você puder. Mas de fato, gente, nesse momento e no dia de hoje, ninguém fica de fora. Ou você ajuda, se você pode, com aquilo que você pode, ou o nosso compromisso de pedir para alguém. Eu aqui, com todo amor e carinho, uma certa discrição, joguei um verde pro padre, perguntando, esse comprovante é seu? Você também.
1: Você acha que isso é verde?
5: Foi não.
1: Meu amigo, isso é amarelo já.
5: Neta.
1: Faça um Pix.
5: Você vai descobrir um jeitinho de também ir fazendo com que as doações cheguem. Então, se você não pode ajudar, veja quem pode. Mas hoje, ninguém fica de fora. Todos nós unidos em prol do Daime Almas.
0: E, gente, olha, foi criado esse kit que o padre já mostrou hoje. Ele vai me ajudar de novo aqui,
1: claro,
0: com a camiseta
1: com
0: da Copa, né, do Mundo, Copa de Futebol. Olha, linda camiseta do Senhor Vem a Vitória, mais o livro, mais esse terço lindo do Pai das Misericórdias.
1: Kit irresistível, hein?
0: Esse kit maravilhoso que você pode adquirir agora pela loja Canção Nova. loja.cancaonova.com. Você também estará ajudando o projeto da Daime Almas diretamente. O casaco que a Val e o Nasso estão usando, olha, tá chegando o friozinho, né? Jesus, eu confio em vós. Vai lá na loja, já pede o seu, já pede o kit. Já elogiaram o meu relógio aqui, ó. Vamos ver se vai mudar para mostrar. Relógio de São Bento, gente. Lindo, lançamento. A gente ganhou.
1: Muito bonito.
0: A Val também tem, né? O meu é marrom. Olha,
1: fica a dica. Fica a dica, o padre não tem.
0: O padre não tem, gente. São Bento, olha, para você já andar com a oração de São Bento, a hora que você olhar aqui, você já reza também, né? Cruz Sagrada, tá bom? Relógio lindo da Canção Nova, loja.
1: Lindo mesmo.
0: CançãoNova.com. Gente, ele é lindo, lindo, lindo, olha. Com a oração de São Bento, para você pedir agora o seu. 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Tem várias maneiras de você ajudar a Canção Nova hoje. O nosso querido Inácio estava aqui perguntando, quantos sócios nós temos no total, né, Inácio? E nós descobrimos aqui que temos...
3: 368 mil, né?
0: Isso.
3: É porque é o seguinte, também eu queria pedir à equipe aí, né, depois do financeiro, porque eu acho legal, pelo menos eu gosto assim, quando eu sei qual o valor, assim, em média, que seria o ideal para fazer o algo a mais.
0: Isso.
3: Né? A gente está falando de algo a mais, que a maioria dos sócios provavelmente já fizeram a sua contribuição.
1: Isso.
3: Mas para fazer o algo a mais. Então, seria interessante, depois, fez o fechamento de hoje, a gente trazer aquele valor, né? Que talvez as pessoas pudessem ajudar. Por exemplo, a gente teve o 12, depois o Pix 15, né? Vamos ver qual é o valor de hoje, porque fica mais fácil. As pessoas sabem, tem R$20, se todos os sócios fizerem, se todo mundo fizer, a gente fecha a campanha. Então, coisa prática e o povo vai ajudar, eu tenho certeza.
0: Isso mesmo, né? Olha, desses 368 mil, 36 mil são sócios kids, gente, as crianças que sempre incentivam os adultos, né, a ajudar a Canção Nova, até as crianças aí, olha, vamos movimentar as famílias, papai, mamãe, vovô, vovó, os tios, convida todo mundo para ajudar a Canção Nova. Hoje vai ficar o tempo todo, né, ó, QR Code, acertei, QR Code aí, ó, vai ficar na tela o programa todo para você ajudar também. E a nossa chave Pix, gente, é uma só. Presta atenção quando você for fazer a doação. É essa a chave Pix. pix.doação@cancaonova.com. Para quem está pela rádio, tudo minúsculo, tá? Pix é P-I-X, pix.doação@cancaonova.com.
3: Se alguém colocar lá, se você vem em qualquer lugar, se tiver Pix _ doação, não é. É pix.doação@cancaonova.com. Qualquer sinal, qualquer letra mais do que isso aí, não é.
0: Isso mesmo.
3: Não é, então atentos.
1: Desconfie, né?
0: Atentos, esse tempo que nós vivemos são tempos delicados, né? A questão de golpes, mas o bem sempre vence o mal. Então vamos aí, ó, alertar também. Manda esse recadinho aí que você ouviu aqui no Sorrindo para a Vida para todo mundo que você conhece aí, ó. Presta atenção na chave Pix, né, Val?
5: Exatamente. Olha, quando a gente pede com carinho para uma instituição como a Canção Nova, que tem feito bem a tantas pessoas, a doação vem. Chegou o comprovante aqui, deixa eu ver quem é. Ah, Padre Adriano Zandoná.
1: Já fiz. Ninguém fica de fora, Paulo.
5: Ninguém fica de fora.
1: Sacerdote também.
5: Todo mundo ajudando o projeto da EMA. O padre dizendo sacerdote também, mas eu quero abraçar. Inclusive, tô com saudade dos meus amigos sacerdotes aqui faz tempo, hein? Fazer chamada para ver se vocês estão presentes.
1: Não
5: estão
1: mandando uma mensagem, Val?
0: Estão, mas são discretos,
5: padre,
0: né?
5: Padre Sani, Padre Nivaldo. Tem um padre querido que eu quase posso dizer que ele é publicamente anônimo ali da Diocese do Rio de Janeiro, sempre participa conosco, né, Padre? Sua bênção. Tantos sacerdotes amigos, amigos que hoje são meus amigos, mas que eu conheci a partir do Carisma Canção Nova. A bênção, Padre. Pedimos que o Senhor abençoe a Canção Nova no dia de hoje com as suas orações, com a sua intercessão sacerdotal, mas também com a sua ajuda, né, Padre? Então, todo mundo ajudando. Eu quero mandar um abraço para o Vanderlei, ele é de Minas Gerais, deixou o pix dele aqui, ele diz: eu vou, pede pro Padre Adriano vir aqui em Minas Gerais. Ô, Padre, vá a Minas.
1: Faz tempo que eu não vou. Tempo que eu não vou em missão a Minas, preciso ir mesmo.
5: Olha, a Sueli Comari é ótima. Ela diz assim: bom dia, Val, segue o pix 100 do meu esposo. Eu amo a Sueli. Ela manda pix sempre e de vez em quando ela manda pelo marido, né? Espero que o marido... Essas alturas ele já sabe, porque até eu já conheço o João Comari, que já é da família mesmo, né, João? Um abraço. Ela diz: hoje ninguém pode ficar de fora, nem meu marido. E eu preciso muito da Canção Nova, é por isso que eu ajudo. Deus abençoe. Sueli, um abraço pra você, um abraço pro João. Ninguém fica de fora. Se o seu esposo pode fazer, faça também. Tá aqui o José Arnaldo, deixou o pix dele. José, muito obrigada. A Claudiane, ela deixou o pix e um pedido de oração. Minha irmã, nosso compromisso de rezar por você. Principalmente, gente, porque amanhã é o aniversário dela. Que coisa boa. Nossa, abri aqui a foto dela é comigo. Vou mostrar aqui. Parabéns para você, para todos os aniversariantes desta sexta-feira, dia 29. Para todos os aniversariantes de sábado e domingo, aniversário dela aqui. Deixou já o Pix Idade. Obrigada, Clariane. Deus a abençoe. E aqui não param de chegar. Lembra que eu falei no início do programa? Tá rápido esse povo, hein? Deixa eu achar de novo. Porque ela disse assim: Val, como você falou, eu não consigo enviar as moedas, mas eu tô mandando Pix, e nem foi do Nordeste não, do Rio de Janeiro, porque agora, gente, vai ser Pix mesmo, a não ser que você venha pessoalmente antes da agência bancária fechar. Mas eu quero agradecer a tantas pessoas que estão fazendo assim, ó. O Misael mandou Pix Idade também, Misael. Deus abençoe. A Eliane, ela diz: ao meu amor Jesus Cristo. Olha que lindo, meus irmãos. Ela disse assim: bom dia, amigos. Segue a minha terceira contribuição, pois a Canção Nova mudou a minha relação com Deus e com a Igreja Católica Apostólica Romana. Amo a Canção Nova. Eu a conheci por minha irmã Elisete, que eu, em agosto de 2025, ou seja, tem menos de um ano, minha irmã fez a sua Páscoa. Assim que eu terminei de rezar o Terço da Misericórdia, a minha irmã faleceu. E eu sigo com a Canção Nova. Ela deixou aqui um Pix no valor de R$50. A Josiane, ela diz: Val, é o Pix para bater a meta. Bom dia, bancada. Sua bênção, Padre Adriano.
1: Deus abençoe.
5: Ela diz: segue meu algo a mais com muita gratidão a Deus por tudo que vocês fazem. É isso aí, ninguém fica de fora. A Letícia, ela diz: Pix, último dia é o meu, Val. Eu sempre ajudo e faço meu algo a mais através da Canção Nova, especialmente sorrindo para a vida, para que Jesus possa resgatar a muito e também porque Jesus pôde me resgatar. Glória a Deus pelo trabalho da Canção Nova. Amém. A Dolores já chegou aqui participando conosco. A Mônica, ela disse: Val, sextou. Vamos confiantes que chegaremos ao 100%. Segue a minha contribuição. É assim, família. Todos nós unidos ajudando o projeto Daime Almas. Vamos com fé, força e coragem.
3: É alguém
5: coragem.
3: Do Nordeste aí, Val?
5: Do Nordeste? Deixa eu ver.
3: Do Rio de Minas. Cadê o povo do Nordeste?
1: Cadê o povo do Sul?
5: Movimentado.
3: Pelo amor de Deus.
5: Olha, chegou mais aniversariante de amanhã, viu? A Karina, ela diz: Val, o meu Pix é o meu aniversário, que é amanhã. Então tem também Pix aniversariante, mas do Nordeste?
3: Ah, tem que reagir, né, minha gente? Vamos reagir.
5: Do Sul, gente.
1: Cada um puxando a sua região.
3: É, cada um puxando.
5: Minas Gerais chegou. Não é por nada, não. Mas tem mais uma aqui, ó. A Tereza, ela diz: 100% de evangelização. Bom dia, bancada. Que o Espírito Santo possa revigorar ainda mais a evangelização, esquentando os corações gelados, convertendo-os à Igreja Católica, convertendo-os a tudo aquilo que Deus quer. E ela foi dizendo aqui: Deus abençoe vocês. E ela deixou também a doação. Ah, eu achei o da Patrícia. Ela é do Rio de Janeiro. Sou xará, Patrícia. Essa é a Patrícia Ribeiro. Ela diz: bom dia, família do Sorrindo para a Vida. Meu nome é Patrícia, sou do Rio de Janeiro. Eu estava juntando um pote que era de vitaminas e eu transformei em um generoso. Eu pretendia levar a Canção Nova quando fui ao encontro de mães que oram pelos filhos. Mas na época estava meio vazio, que eu pensei em deixar para o próximo ano. Mas eu estou vendo a mobilização de vocês rumo ao 100%. Aí eu pensei, para que esperar? Troquei as moedinhas do generoso e fiz esse Pix, o qual eu chamei de Pix Vitaminado.
1: Boa, boa.
5: Já que estava num pote de vitaminas, estou num processo de conversão e a Canção Nova tem me ajudado muito, principalmente o programa Sorrindo para a Vida. Vocês dão um toque especial às minhas manhãs. Começar o dia com a palavra de Deus é maravilhoso. Por isso, eu estou dizendo, como tantos, o quê?
1: É por isso que eu ajudo a Canção Nova.
5: Então chegou direitinho aqui o Pix 50, que na verdade foi o Pix Vitaminoso. E eu gostei disso, porque ela disse assim, eu estava juntando, pensando numa oportunidade de levar. Mas se você pode, hoje, é hoje que a gente
0: vai precisar. Val, você falou aí do Pix 50, mas olha que bonita, Karina. Ela diz assim, eu ajudei com o que eu podia no dia de hoje. Sou grata pela Canção Nova que tanto me ajudou e me ajuda em momentos de dificuldade. Aí eu faço questão de mostrar aqui o valor de R$2, gente, R$2. É o que ela podia dar hoje para a Canção Nova. Mas esse daí é o tudo da viúva, minha querida. Muito obrigada por você partilhar daquilo que você tem, o seu sagrado. Muitas pessoas se sacrificam, né, Val, para poder ajudar a Canção Nova. E a nossa gratidão é eterna a você. Muito obrigada.
5: Muito obrigada mesmo. É isso, ninguém fica de fora. Padre Chicão, sua bênção. Esqueci de fazer a chamada com o senhor. Mas o Padre Chicão tá aí. Cadê o Padre Cleiton? O Padre Cleiton sempre me manda o comprovante do Pix dele.
1: A bênção de todos esses sacerdotes. Isso. Que honra para nós.
5: Então disse, olha, segue meu algo a mais. E aí, sabe o que ele chamou? Pix Sacerdotes.
0: Ah, gostei.
1: Eu puxei a fila, hein?
5: É verdade. Padre Adriano puxou, o Padre Chicão tá seguindo aqui. Um abraço, Pix Sacerdotes. Mas eu quero abraçar meu irmão Jimmy Fioramonte. Ele diz, querida irmã, estamos unidos nessa luta para chegarmos ao 100%. Segue aqui o Pix da nossa família. A família Fioramonte já chegou também. Muitíssimo obrigada. É assim, família, ninguém fica de fora. Todo mundo ajudando, porque hoje é o dia do 100%. Quem pode com pouco, ajuda com pouco. Quem pode com pouco mais, ajuda com pouco mais. Mas eu vou ser sincera, ninguém está dispensado. Ou você pode contribuir, ou você conhece alguém que pode contribuir. Então, já permita que o Espírito Santo te inspire no coração essa pessoa a qual você vai poder pedir em nome da Canção Nova. Vou para o testemunho da graça de Deus, porque nosso Senhor segue agindo em nosso meio. E é por isso que a gente se alegra, é por isso que a gente luta pela evangelização, para que Deus siga agindo cada vez mais em nosso meio. Obrigada mais uma vez, porque nós estamos chegando nas grandes cidades, mas a gente chega no sítio, lá na Paraíba, a gente chega na roça, como a gente diz em Minas Gerais, nas fazendas, porque você tem ajudado. A profecia segue se cumprindo. E aí, ela pediu para não identificar, mas então vai ficar só entre nós, mandou aqui no direct do Instagram, e eu salvei aqui no texto, ela diz assim, olá a todos da Canção Nova. Quero agradecer profundamente a existência desta obra que mudou o rumo da minha vida. Eu fazia parte do número das pessoas que tinha uma vida totalmente sem sentido. Eu vivi uma vida muito errada. Festas, bebedeiras. Cheguei a fazer uma experiência de algumas drogas, buscando sentido, buscando a alegria. Cada dia que passava, as coisas ficavam mais difíceis. Eu já não tinha mais domínio sobre mim mesma. Falava coisas que eu não queria, me arrependia, mas depois eu fazia do mesmo jeito. Em casa eu brigava com todos, brigava com os meus pais, brigava no trabalho. Eu vivia nos desentendimentos. Os meus relacionamentos amorosos também não iam para frente. E todos eles eram com uma sexualidade muito, muito errada. Às vezes eu me sentia suja. E às vezes parecia que eu estava me prostituindo em troca de um pouco de atenção. Um dia me disseram, vá à igreja. Eu disse, eu não vou. Aí falaram para mim, então acompanhe a canção nova. Eu já conhecia a canção nova, mas nunca tinha assistido. Comecei a acompanhar, de pouquinho em pouquinho, até que conheci o Sorrindo para a Vida. Eu não entendia como nessa hora da manhã as pessoas estavam sorrindo, porque eu não tinha alegria. Mas eu fui acompanhando e a palavra de Deus foi trazendo um alívio no meu coração. E é isso que eu quero dizer. Vocês trouxeram alívio à minha vida. Sem perceber, as coisas foram mudando. Faz menos de um ano. Em junho é que vai fazer um ano que estou acompanhando esta programação. Mas ela mudou totalmente a minha vida. Obrigada. Saí daquela vida errada, participo da igreja, vou à missa mais que uma vez na semana, busco a confissão e encontrei paz e alegria. Sou sócia da Canção Nova e eu queria testemunhar. Como muitos usam a expressão, essa também é a minha. Me tiraram do fundo do poço. E ela disse, o quê?
0: É por isso que eu ajudo a Canção Nova. Louvado seja Deus. E ela disse, né? Uma experiência que muitos vivem, uma vida sem sentido. A Canção Nova chega dando esse sentido. E são doações, olha, como da Rosângela Medeiros. Ela disse, eu sou lá do Nordeste, Inácio. Ela falou, eu mandei para Valdênia, olha aqui. Enviei para Valdênia, sou do Nordeste. 79 centavos é o que ela podia doar para a Canção Nova. Rosângela, Deus abençoe a sua generosidade e que a providência divina chegue na sua vida, na sua casa abundantemente. É a sua doação que faz a vida dessa irmã ser transformada e tantas outras vidas. Doação dada com amor, com carinho. Muito obrigada. Gente, a gente vai se emocionando aqui a cada doação que chega, né? Nossa imensa gratidão a você. Também a Andressa aqui que doa 50 reais dizendo essa obra não pode parar. E tantas outras pessoas. Até o final do programa a gente vai trazer aqui mais participações, né, padre?
1: É isso mesmo. A Val estava falando dos aniversários, dos aniversariantes do dia. Eu quero lembrar que a minha sobrinha Maria Vitória Zandoná, que mora lá em Portugal, casada com o Pedro Antônio, que é português, hoje está fazendo aniversário. Deus abençoe Maria Vitória. Também, lembrar você de São Paulo e região, o Ítalo, responsável da missão de São Paulo, me dizia aqui que amanhã tem uma noite italiana aí na Canção Nova em São Paulo, a partir das 19 horas, que tem o caráter beneficente também para a construção do Centro de Evangelização Monsenhor Jonas Abibi. 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
0: 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Nós louvamos a Deus por esse testemunho que chegou, pela alegria que voltou na vida dessa mulher. E ela disse, né, que ela estava na prostituição, ela estava perdida, mas Jesus a encontrou. Jesus trouxe de volta a dignidade para a sua vida. E é isso que Ele quer fazer também conosco hoje. Deus quer trazer de volta a dignidade de filhos amados de Deus para cada um de nós. E eu quero trazer a frase do Padre Jonas para você, uma frase forte nessa manhã. O cristão pode perder tudo, menos a esperança. O cristão pode perder tudo, menos a esperança. Talvez você seja essa pessoa hoje, que perdeu o emprego, perdeu a saúde, perdeu bens materiais, perdeu talvez até a sua família. Mas você não pode perder a esperança. Deus pode restituir. Deus pode restaurar todas as coisas na sua vida hoje. Basta você confiar nele, se entregar. E essa canção vai nos ajudar já a abrir o coração, porque Deus vai nos falar através da sua palavra.
3: Quero agradecer, né, também A Benedita Mauro, lá de Pinhalzinho, também já fez o Pix dela aqui ajudando, R$150. Obrigado, viu, Bê? Ao Edson também. É, vamos pedir ao Espírito Santo. Pedir ao Espírito Santo. Esses dias na homilia, o padre Wagner Bahia dizia assim: olha, podem tirar tudo de você. A única coisa que eles não podem tirar de você é a sua pertença a Deus. Porque quando você foi batizado, Deus te assumiu como filho. Então podem tirar tudo, mas você nunca vai deixar de ser filho. Então você tem um pai e ele cuida de nós, viu? Então vamos clamar o Espírito Santo, porque só o Espírito Santo é capaz de nos conceder uma visão espiritual, como o padre Jonas dizia tantas vezes, ver além da montanha. Existe um algo além da montanha, além da dificuldade. Então vamos clamar o Espírito Santo para que ele nos dê esta visão espiritual.

afundar. Eu te convido mesmo nesta hora a ir clamando o Espírito Santo sobre você. O sentimento é que muitas pessoas dizem assim: ai, tem um vazio, um buraco dentro de mim. Deixa eu dizer para você: o Espírito Santo pode preencher esse vazio que está dentro de você. Então clame mesmo, peça ao Espírito Santo esta graça de ser inundado agora, cheio da força de Deus, cheio do amor de Deus que nos foi dado por Jesus. Esse amor que tem nome, esse amor que é dado a nós por meio do Espírito Santo, que é esse sinal do amor da Santíssima Trindade. Peça essa graça sobre você que está se sentindo vazio. Peça mesmo: Espírito Santo, me inunda, me enche da graça de Deus, me enche da presença de Deus, para que nada me roube de ti, Senhor Jesus, nesta hora, na partilha da palavra, naquilo que o Senhor vai trazer para nós por meio do Padre Adriano. Que nada me disperse da vontade de Deus, das graças que Deus tem reservado para mim. Vá soltando a sua voz no Espírito. Ore, vá deixando o Espírito Santo regar o teu coração, a tua mente, para acolher a palavra de Deus.

0: Espírito Santo, enchei os corações dos vossos fiéis e acendei neles o fogo do vosso amor. Criai-nos vosso Espírito e tudo será criado e renovareis a face da terra.
1: Oremos.
0: Ó Deus, que instruíste os corações dos vossos fiéis com a luz do Espírito Santo, fazei que apreciemos retamente todas as coisas segundo o mesmo Espírito e gozemos sempre da sua consolação. Por Cristo Senhor nosso.
2: Amém. Em nome do Pai, do Filho e do Espírito Santo.
1: Amém.
2: Gálatas 6:9. A pregação de hoje, a partilha da palavra de hoje vai ser muito direta. Deus vai falar muito com você. Preste atenção. E ele já vem falando. Essa frase de hoje é maravilhosa. Pode repetir, Patrícia, por gentileza, a frase de hoje?
3: A frase de hoje é: o cristão pode perder tudo, menos a esperança.
2: Essa frase já corrobora muito do que eu vou falar. Então preste atenção que Deus vai falar contigo. Gálatas 6:9. Não esmoreçamos. Uma outra tradução possível para esmoreçamos é não nos cansemos, né? Não esmoreçamos, não nos cansemos na prática do bem. Eu gosto de uma tradução que diz assim: não nos cansemos de fazer o bem, porque no devido tempo, colheremos o fruto se não desanimarmos. Presta atenção, não esmoreçamos na prática do bem, não nos cansemos na prática do bem, porque no tempo devido colheremos o fruto se não desanimarmos. Não se cansar de fazer o bem. Deus hoje está nos levando a olhar além do problema. Deus hoje está nos levando à perseverança. Olha, eu não sei, talvez você esteja cansado, cansada, você está devendo muito, você está cansado, você perdeu sua família, você perdeu sua casa, ou você está vivendo com muitos bens, mas sem sentido no seu coração, na sua vida, né? Deus está te dizendo hoje, te dando essa ordem: não se canse de fazer o bem. Você vai receber a devida recompensa se você não desanimar. Não deixe que o desânimo contamine você. Porque veja bem, você pode não perceber, mas existe uma batalha invisível acontecendo dentro de mim e de você. Talvez até você continue indo à igreja, continue servindo, mas você perdeu a alegria, você está cansado, cansada. Você continua rezando, mas parece seco por dentro. Olha, eu vou dizer para você. O desânimo é uma das armas mais poderosas da tentação, do mal. Sabe, porque ele não faz a pessoa desistir de uma vez. Ele vai, o desânimo, gradativamente esgotando a pessoa, né? Porque uma pessoa desanimada, ela começa a desistir lentamente. Primeira coisa e maior erro: ela para de rezar. Parar de rezar é suicídio. Tem gente que está rezando quando as coisas estão dando certo ou quando esperam algo bom de Deus, mas quando algo dá errado, elas param de rezar. Mas é aí que elas deviam começar a rezar, porque parar de rezar é suicídio. E eu digo para você, não tem nada ruim que não possa piorar, desculpa o termo. Então, se você para de rezar no momento do desânimo, as coisas vão piorar. O desânimo te faz perder o fervor. Antes você tinha fervor, você tinha alegria, você evangelizava com paixão, você rezava com fogo, mas você vai perdendo o fervor. O desânimo te faz parar de lutar, parar de acreditar, parar de perseverar, parar de sonhar. Ele é ladrão de sonhos, de projetos que Deus planta no nosso coração, né? Então, quando a gente olha, eu como padre posso constatar isso, às vezes tem pessoas que não desistiram da vida por fora, mas que já desistiram por dentro. Continuam fazendo tudo, mas já morreram por dentro. E a gente morre quando a gente desiste da esperança, quando a gente deixa de ter esperança. E aqui eu não estou falando de um otimismo somente humano, mas é a esperança sobrenatural. Eu vou falar disso daqui a pouco. E gente, preciso não nos cansarmos de fazer o bem. Por Porque o motivo pelo qual a gente faz o bem não é o mérito dos outros, mas aquela pessoa não merece, padre. Sim, ela não merece, mas você faz o bem por Deus. Para Deus, né? Então, o inimigo sabe que muitas vezes ele não vai nos fazer, gente, mudando de assunto dentro do contexto, ele sabe que muitas vezes ele não vai nos fazer abandonar Deus de uma vez, né? Então ele vai tentando algo mais gradativo, mais lento e mais eficaz. Ele vai nos fazendo perder o ânimo. E o desânimo, que é esse ácido dentro de nós, vai corroendo a perseverança, a coragem, a vida de oração, como eu dizia, a capacidade de sonhar em Deus, né? E a gente sabe o quanto isso faz mal pra gente, quanto isso vai minando a nossa alegria. Quantas pessoas perderam a alegria porque perderam o ânimo, perderam a coragem, foram contaminadas pelo desânimo. São João Crisóstomo dizia: nada agrada tanto ao mal, ao inimigo, como ver um cristão sem coragem. Nada. Porque veja bem, muitas vezes o inimigo não trabalha só pela tentação. Ele trabalha pelo cansaço, pela prostração, te levando a ficar prostrado, né? Ele age também pelo desgaste, porque uma alma desgastada vai se tornar no processo uma alma tíbia, uma pessoa que não reza, uma pessoa que não evangeliza, uma pessoa que não acredita, né? Então, muitas vezes você não vai ser derrubado pelo pecado, mas você vai ser derrubado pelo esgotamento. E você precisa estar atento, atenta. Por isso que o descanso é um ato espiritual também. O fazer um exercício físico, eu sou só espiritual, não gosto dessa coisa de ficar falando de cuidado com a mente, exercício físico. Cuidado. É um ato espiritual você descansar, porque o esgotamento também te leva a pecados mortais. Porque quando você está muito esgotado, você não tem, sabe, imunidade espiritual para perceber o movimento do mal, da tentação e para se posicionar, né? Então, é preciso entender que a gente precisa lutar também cuidando da gente, descansando, né? Santo Inácio de Loyola ensinava que a tentação age mais no momento de desolação espiritual, quando as guardas estão baixas. E aí vem desânimo, quando você está no desânimo, quando você está na tristeza, quando você está na desilusão, na decepção, aí o mal age com intensidade, né? Então é preciso entender que o desânimo, além de uma realidade afetiva e sentimental, psicológica, ele é também uma batalha espiritual. Olha, eu sei que existe a depressão com raiz química, genética, químico-neural, mas em toda depressão há uma batalha espiritual. Em todo transtorno de ansiedade há uma batalha espiritual. Em todo desânimo há uma batalha espiritual. Por isso que deixar de rezar é sempre um suicídio. Por isso que deixar a vida mística, a vida cética, é sempre um suicídio. Você precisa enfrentar o desânimo com as armas espirituais, da oração, da meditação, do jejum, como eu já disse aqui essa semana, mas também com a ação. Você está entendendo? Uma das formas de você combater o desânimo é também com a ação. Olha, quando você olha lá no livro de Reis, né? Não precisa abrir não, mas aquela passagem, o profeta Elias, gente, eu sou fãzaço do profeta Elias, porque ele representa ali, né, o Neviim do hebraico, que quer dizer os profetas, né? Ele viveu uma batalha muito grande, muito grande. E ele foi bem sucedido na batalha. Claro, no Antigo Testamento as coisas eram um pouquinho mais violentas, né? Mas ele matou 450 profetas de Baal, que adoravam um demônio, que estavam instituindo a idolatria em Israel. Só que depois de toda essa batalha, dessa vitória, Elias entrou num processo de desânimo profundo. Profundo. Porque existe também o desânimo que vem depois do combate, tá? Você venceu o combate, mas a luta foi tão grande que deixou consequências em você. Você venceu, você educou bem esses filhos. Sim, o seu casamento, talvez aí você conseguiu lutar e tá melhor, mas deixa sequência, consequências na gente, deixa o cansaço, deixa o esgotamento. Elias foi para cima da montanha, né? do Carmelo, e lá ele pediu a Deus a morte. Veja bem, um homem de Deus, um homem usado por Deus, um homem repleto, não era nem cheio somente, repleto do Espírito Santo. Mas ele pediu a Deus a morte. E você sabe o que Deus falou para ele, o anjo do Senhor? Está lá em 1 Reis 19, seguinte, não precisa abrir, mas só para você saber. Deus nem entrou no diálogo dele. Ai, Deus, eu quero morrer. Deus não falou, por que, Elias? Não, Elias, você é um cara bonito, você é um cara legal, você é um cara inteligente. Não. Deus nem entrou no diálogo dele. Por quê? Porque esse diálogo, nesse diálogo, havia ali uma semente do mal, uma semente da tentação, uma semente do inferno. Nem tudo que você pensa é verdade. Nem tudo que você concebe é de Deus. Nem todos esses sentimentos que querem te levar à prostração, à desistência, ao desânimo são verdadeiros. Não, eles não são verdadeiros. Eles são sementes da tentação. Muitas vezes a tentação vai plantando sementinhas de sugestão, dizia Evagrio Pontico, na nossa mente. Você não vai conseguir, você não é bom o bastante, você está cansado, nada vai mudar, essa família não vai mudar, você nunca vai ter ninguém, você não vai vencer na vida, você não é bonita o bastante, não é bom o bastante, você já está na prostituição há tanto tempo, então se entrega. Mentiras. Então Elias falou, Senhor, eu quero morrer. Deus disse para ele, sabe o quê? Nem entrou na conversinha. Levanta e come. Primeira palavra de Deus para Elias. Levanta e come, porque você ainda tem uma longa jornada. E diz a palavra que Elias se levantou na hora, o grande profeta, sob o Carmelo. Comeu ali, porque Deus já trouxe para ele ali também. Deus é maravilhoso na sua providência, um pãozinho, uma comida ali. Comeu, e na hora que ele comeu, porque quando você está desanimado, às vezes você perde até o apetite, né? Vou ser sincero, não é o meu caso, mas acontece com algumas pessoas, né? Mas ele desanimou tanto que ele não estava sem comer já por dias. E Deus deu a ordem para ele, Elias, levanta e come. Deus não falou para ele, ah, é verdade, né, Elias, tadinho de você, né, Elias, você é muito sofrido, né, Elias. Não. Às vezes parece que Deus está em silêncio, às vezes parece que Deus está te desprezando, mas Ele não está te desprezando. É que Deus não alimenta o diálogo negativo e mentiroso da tentação. Deus não alimenta a ruminação negativa que a nossa mente concebe na tentação. Ai, ninguém me ama, ninguém me quer, eu sou injustiçado. Não. Levanta e come. É o que Deus está dando essa ordem para. É a ordem que Deus está dando, filho, para você, filha, hoje. Levanta e come. Para de ficar chorando. Para de ficar preso na culpa do passado, no medo do futuro. Levanta e come agora. Talvez você está nessa cama prostrada, sem arrumar, lavar o rosto, sem passar um batom nessa boca, pelo amor de Deus. Olha que você olha no espelho, você leva um susto, né? Está na hora de reagir, minha filha. Você é linda, você é abençoada, é você mesmo. Está na hora de reagir, meu filho. Padre, mas eu estou devendo para o agiota. Depois, como o Inácio dizia, dessa montanha, tem coisas que você ainda não viu. Você vai superar isso. Padre, mas eu estou na prostituição, eu vivo disso. Deus vai te sustentar de outra forma. Rompa com isso agora em nome de Jesus. Padre, mas eu caí pela tricentésima vez. Levanta de novo, Deus está com você. Muitas vezes, presta atenção, isso é profético o que eu vou dizer. Muitas vezes o milagre não é ter sucesso em tudo. Muitas vezes o milagre é só não desistir. É só continuar, é só levantar de novo. Esse é o milagre de hoje. Ai, mas eu não conquistei o que eu gostaria. O milagre de hoje é continuar, é não desistir, é confessar de novo, é levantar de novo, é rezar de novo, é perseverar, é não se cansar de fazer o bem, como nós lemos aqui. Não se canse de fazer o bem na sua família, na sua vocação, no seu ministério sacerdotal, você, irmão padre. Cansado, desanimado, essa paróquia é difícil, você tinha tantos sonhos e parece que você está preso aí sem sair do lugar, você pastor, você líder de comunidade. Levanta essa cabeça, levanta e come. Se alimenta fisicamente, mas se alimenta da Eucaristia. Porque o pão que Elias comeu ali, no livro de Reis, é uma prefiguração do sacramento da Eucaristia. Verdadeiramente o corpo, sangue, alma e divindade de Cristo. A Eucaristia é o alimento que nos ajuda a vencer o desânimo. A Eucaristia é o pão da jornada. O seu caminho ainda não acabou. Tem muita coisa que você vai viver, muita coisa linda. Em nome de Jesus, levanta essa cabeça. Levanta e come. É a ordem que Deus deu a Elias. Então, muitas vezes a gente vive o combate, a gente combate o desânimo, porque o desânimo é um combate espiritual também. É bom terapia, é bom remédio, mas não é só isso, tá? Quando tem uma depressão, um desânimo, tem que reagir espiritualmente e comportamentalmente. Deus disse a Elias: levanta e come, ou seja, haja. Porque o desânimo, ele rouba a ação. Você fica parado, esperando alguém resolver os seus problemas. Não. Está desempregado, vai mais uma vez entregar currículo. Hoje em dia os currículos são digitais, né? Ou ligar, ou mandar e-mail. Vai mais uma vez buscar o padre para confessar. Vai mais uma vez lutar para trabalhar, nem que seja vendendo aí essas coxinhas, esses brigadeiros. É digno o que você está fazendo. Vai, continua, haja, em nome de Jesus Cristo. Essa pregação é profética para você, é Deus falando com você. Levanta a cabeça. Eu caí de novo. O que faz o santo, eu já disse aqui essa semana e repito, não é o número de vezes que ele cai, é o número de vezes que ele levanta.
4: Eu escutei uma frase no filme, sem querer interromper, mas já interrompendo, dizia assim: a vida pode até te derrubar,

Espírito, né? É ou não é verdade? Fala a verdade. É o Espírito Santo te levantando. Mas eu descobri mais uma traição. Mas mais uma... Olha, independente do que as pessoas fizeram com você, não desconfie do amor, da bondade, da providência de Deus. E o seu negócio é com Deus. Se os outros não querem viver, faça o bem por Deus e continue amando, acreditando, lutando, rezando, tentando. Não é? E saiba que muitas vezes... Isso aqui é muito profundo também. O desânimo, ele nasce como um problema no olhar. Problema no olhar e problema na memória. Presta atenção. Memória, estou colocando a mão aqui na minha cabeça, você que está acompanhando pela rádio, e olhar. Estou colocando a mão sobre os meus olhos. Porque, veja bem, vamos pensar na memória primeiro. O povo do Egito, estava no Egito. Eles foram libertados do Egito com muitos prodígios que quase ninguém viu na Bíblia. Gente, mar aberto, maná caindo do céu, coluna de fogo, milagres extraordinários, mas mesmo assim eles perderam o ânimo e a coragem. E morreram no deserto. Por quê? Porque o desânimo afeta a memória espiritual e faz você esquecer o que Deus já fez na sua vida. Ele distorce a memória espiritual. Ele faz a sua memória espiritual ficar seletiva. Ou seja, você só lembra das dores. Você não lembra das graças. Né? Você não lembra dos livramentos. Você não lembra das providências. Você não lembra dos milagres, das promessas. Você lembra só do desânimo. É a memória seletiva. Só dos problemas, perdão, das causas de desânimo. É uma memória seletiva para o mal. Então, para vencer o desânimo, é preciso corrigir a memória, vencer esse Alzheimer espiritual. Olha para trás. Davi dizia, minha alma, não se esqueça de nenhum benefício, de nenhum dos benefícios de Deus. Salmo 103. Bendize minha alma, Senhor, e não se esqueça de nenhum dos seus benefícios. Então a gente tem que constantemente lembrar a nossa alma dos benefícios de Deus, ativar a nossa memória espiritual. E como a gente faz isso? Através da oração de louvor. Esses dias eu estava bem desanimado, cansado, né? Porque o cansaço te prostra. Cheguei da peregrinação com 12 horas de fuso horário e tanta coisa para resolver. Cheguei na capela assim para fazer a minha oração diária, já pensando: nossa, Senhor, me ajuda. Mas Deus me deu uma inspiração. Antes de lamentar, de reclamar, para dizer ao Senhor que eu estava cansado, eu disse: Senhor, obrigado por essa viagem maravilhosa, essa peregrinação, os peregrinos que eu conheci, que eu evangelizei. Obrigado por esse dia, obrigado por esse clima. Eu vou ser sincero, eu fui criado numa região um pouquinho mais fria. Eu gosto, né, também esquenta no verão, claro, mas faz frio. Eu gosto desse clima, assim, né? Eu já olhei para fora da capela e vi, assim, aquele friozinho. Falei: obrigado, Senhor. Naquele momento, aquele desânimo, aquele cansaço, eu esqueci. Eu esqueci do desânimo que eu estava sentindo, pelo cansaço, né? Mesmo feliz por tudo que eu tinha vivido, e que eu cheguei muitas coisas para... Imagina, você fica 2 semanas fora, né? Nós que temos uma vida bem ocupada, né? Busy, como a gente costuma dizer. Você chega com muita coisa, mas o louvor ali quebrou já o movimento da tentação. Quebrou o desânimo. Por quê? Porque eu ativei a memória dos benefícios de Deus em mim. É preciso ativar a memória dos benefícios, dos milagres, das graças de Deus através da oração de louvor. O louvor é uma oração de libertação mental, emocional e espiritual. O louvor redireciona a nossa memória para o lugar certo e o nosso olhar para o lugar certo. Porque o desânimo, como eu disse, é um problema de memória? Sim, mas também é um problema de olhar. Por quê? Como Pedro, você sabe, lembra daquela passagem que Pedro, andando sobre as águas, olhando para Jesus, andou sobre as águas no meio da tempestade, tirou os olhos de Jesus, começou a afundar. Quando você tira os olhos de Jesus, você afunda. Quando você olha só para os problemas, quando você olha só para as suas fraquezas, quando você olha para as suas frustrações, mas eu queria ter conquistado isso e não conquistei. Quando você olha só para as suas decepções, para as feridas, para esse mundo cruel, as guerras. Quando você olha para o tempo que está demorando, né? Ai, Senhor, não acontece. Sabe? Você desanima. Mas então eu não vou olhar para nada disso? Não, você vai olhar. A realidade é real. Mas você vai olhar a partir de Deus. Você vai ativar a virtude espiritual teologal da esperança.

0: a esperança. Porque, gente, grandes homens e mulheres de Deus também passaram lutas. Santo Inácio de Loyola teve depressão. Santa Teresa de Calcutá, um momento de noite escura profunda, de não sentir Deus. Santa Teresinha do Menino Jesus, tentações contra a fé perto da morte. Alguns santos tiveram depressão, mas Santa Teresinha teve depressão, segundo muitos estudiosos. Mas veja bem, todos eles enxergaram a partir de Deus com a esperança, que não é um otimismo raso, mas é entender que toda a história está sendo segurada, né? Tomada, preenchida, conduzida pelas mãos amorosas de Deus. Nada escapa ao amor de Deus. Essa é a frase de hoje que você já pode digitar aí, tá? No store, no Instagram, onde você está assistindo aí no YouTube. Digita aí. Digita ou faz um print, faz a hashtag, marca aqui Sorrindo para a Vida CN. Nada escapa ao amor de Deus. Escreve aí, digita aí agora. Essa é a frase de hoje. Porque nada escapa ao amor de Deus. E os santos, eles viam isso. Eles viam tudo a partir de Deus. E olha, porque a semente da tentação vai te dizer: não adianta mais, nada vai mudar, não consigo, não vale a pena. Não são frases emocionais, são sementes de mentira espiritual. E o olhar vai moldando a sua alma, né? Mas veja bem, você vai combatendo enxergando com esperança. Você vai combatendo com essas atitudes como Elias: levantar, comer, comungar, agir. No desânimo, não fique sozinho. Haja, não se isole, conviva. Porque outra arma da tentação, muitas vezes também no desânimo, é você ficar isolado. Porque daí a cabeça, nossa, ela cria mundos e fundos, e a ruminação negativa, e a tristeza e a depressão. Não se isole, vai conviver com outras pessoas, vai conversar com alguém. Ah, mas não tem ninguém que me ouça. Conversar com alguém não quer dizer que você vai chegar e viver uma lamuriação, ficar reclamando, lamuriando com a pessoa. Não, às vezes é só conviver, conversar, falar de outras coisas. Isso cura também. Claro, se tem alguém para te ouvir, é maravilhoso. Você tem um sacerdote, um amigo, também é bom. Mas muitas vezes Deus quebra as nossas pernas nesse sentido, para não deixar a gente entrar no diálogo de Elias. Ah, eu quero morrer, tá ruim. Não, Deus coloca, tira todo mundo que poderia te ouvir, para fazer você falar de outras coisas, para fazer você lidar com outros problemas, né? Porque lidar com outros problemas nos cura dos olhos fixos extremamente nos nossos problemas. Quando nós estamos com o olhar extremamente fixado nos nossos problemas, Deus às vezes permite outros problemas. Então agir, né? Levanta e come, reorganiza a sua vida, busca, reorganiza a sua alma, né? Alimente a você mesmo com a esperança. Volte à vida de oração. Ai, padre, eu não estou conseguindo falar muito, eu não estou conseguindo dizer muito, eu estou desanimado. Volte à oração simples. Ao ir na capela e falar: Jesus, vem te ver. Volte ao tercinho, àquelas músicas, a 10 minutinhos de louvor ali no carro, né? E, sobretudo, veja com esperança. Porque a esperança é a certeza de que Deus continua agindo, mesmo quando não conseguimos enxergar nada. A esperança é a certeza que nada escapa ao amor de Deus. A esperança, sabe, é olhar, não com pensamento positivo, mas com a certeza de que Deus sempre faz o melhor. Não é só otimismo, pensamento positivo. É a certeza: Deus me ama, eu sou filho. Ele faz o melhor para mim, não é? A cruz parecia derrota, mas quem olhava com esperança já viu o começo da ressurreição, né? Então a sua cruz de hoje, que parece derrota, ela é o começo da sua ressurreição. Olhe com fé e esperança, né? O desânimo diz: acabou, mas a esperança diz: Deus ainda está trabalhando, né? O desânimo prende a alma na escuridão, a esperança acende a luz no meio da noite, né? Não desista no meio do caminho. Tenha esperança, porque olha, frutos maravilhosos ainda vão nascer na sua vida. Milagres vão acontecer ainda. Curas ainda virão, promessas ainda vão se cumprir. Deus tem coisas novas para você. E elas já estão começando a acontecer. Levanta, come, coragem, nada de desânimo. Olhe para Jesus, não olhe para as águas agitadas. Ele cuida de você. Nada escapa ao amor de Deus.
1: Nada.
0: Amém?
1: Amém. Olha, o padre ia falando, eu me lembrando. O padre falou uma coisa assim que é extremamente importante, né? O louvor, né, padre?
0: Sim.
1: Paulo, Silas, né? Estavam presos.
0: Sim.
1: Tinham tudo para murmurar, né? vai dizer, poxa, eu estou seguindo Jesus, o cara é o filho de Deus, e olha aqui o que está acontecendo comigo, eu tô... Não, eles decidiram louvar. Então, se existe uma palavra, né, um sentimento contrário ao desânimo, ele, que é a esperança, né, ela se expressa através do louvor, né? A forma mais clara de você ver que a pessoa é cheia de esperança é quando ela está louvando. Então vamos pedir a Deus esta graça mesmo, de louvar de todo o coração, de ser agradecido a Deus, mesmo quando nós não enxergamos o fim do túnel. Mas Ele está lá. Esses dias eu partilhei num outro programa e eu dizia, acordei cedinho, o padre estava ali no cruzeiro, e eu olhei assim, vi aquela neblina, não dava nem para ver o santuário direito. E eu estava nos processos interiores e olhei assim, Deus falava comigo assim, você está vendo essa neblina? Não dá para ver nada, não é? Mas você sabe que tem uma beleza ali por trás dela. Tem um santuário, tem as montanhas, mas você não consegue ver nada. Mas deixa eu falar para você, meu filho, a neblina é passageira, é temporária, mas o sol sempre brilha. É. E quando ele vem, a neblina se dissipa.
0: Verdade.
1: Vamos louvar a Deus, agradecer pela nossa vida por amanhecer, né? Mesmo na tempestade, cante. Mesmo que se agite o mar, te louvo. Aí é o segredo. Te louvo em verdade, mesmo longe dos meus.

0: você que está sendo tocado agora, foi tocado com essa palavra, nessa perda desse ente querido que você viveu, veio todo desânimo sobre você, vontade de não viver, não fazer nada. Mas diante dessa palavra que o Padre trouxe, teu coração foi se enchendo de alegria, se enchendo de vigor. E você foi percebendo também toda a providência de Deus nessa situação. Você sabe do que eu estou falando. Eu sei que o Senhor está tocando muitas pessoas nesta hora com a sua graça. Foi levantando muitas pessoas desanimadas, abatidas, até por palavras que ouviu da boca de pessoas que você nem esperava ouvir essas coisas. Mas o Senhor está dizendo para você, ainda que os outros te abandonem, ainda que eles te critiquem, ainda que as coisas sejam difíceis, filho, filha, eu estou com você. Eu estou do seu lado.
1: Senhor está conosco, o Senhor está comigo, o Senhor está com você, meu irmão, minha irmã. E a solução é o louvor nesta manhã. Eu me recordei com essa canção que, em certo momento da minha vida, dentro da comunidade, minha família passou por uma grande provação. E eu fui para casa, fiquei 6 meses cuidando da minha mãe doente, do meu avô, da minha avó. Nesse meio tempo, a minha avó faleceu. Eu precisava dar toda a força para minha mãe, cuidando do meu avô, que estava com dificuldade de memória. E essa música me sustentou. Porque, padre, eu não conseguia nem rezar. Eu não conseguia parar para fazer o estudo da palavra. Eu não conseguia parar para rezar o terço. Eu só conseguia cantar essa música e louvar em lágrimas, né? E talvez você esteja assim hoje. Você não consiga nem rezar. E essa palavra que o padre falou, que é uma palavra profética, levanta e come, é a palavra de ordem hoje para muitos. Para você que estava trancado no seu quarto, até mesmo sem comer, sem se alimentar, por causa desse desânimo. E essa palavra chegou como uma flecha no seu coração, na sua alma. É ordem de Deus. Levanta e come. Levanta. Levanta da prostração. Levanta do desânimo. Levanta da tristeza. Levanta da angústia. Levanta e come. E como o padre nos ensinou, é uma resposta espiritual, mas também uma ação. É levantar-se mesmo fisicamente. Levanta dessa cama, levanta dessa cadeira, vai tomar o banho, vai escovar os seus dentes, vai se arrumar, vai se perfumar, vai se alimentar fisicamente e levanta também espiritualmente. Buscando a confissão, buscando a Eucaristia. Deus está levantando e ressuscitando muitos nesta manhã. Glórias a Deus por essa palavra poderosa. Obrigada mais uma vez, Padre Adriano, por se deixar usar por Deus. E Deus deu mesmo uma injeção de ânimo, né? E muitos de nós nessa manhã. E o segredo está no louvor, não é, Valdênia? Vamos
2: exatamente, vamos louvar a Deus. Senhor, quero te louvar por cada um dos sócios evangelizadores, pelo projeto Dai-me Almas, pela oportunidade de no dia de hoje me encontrar com esses meus irmãos e com você que está aí do outro lado também. Louva a Deus pela sua vida, porque eu tenho certeza que esta palavra alcançou o seu coração. Louvado seja nosso Senhor Jesus Cristo. Mas que falar é louvar mesmo, porque louvor ele é ação. Libertador, né, padre? Eu quero abraçar aqui e louvar a Deus pela vida da Silvana Marques. Ela diz, Pix em agradecimento por uma cura. Bom dia, bancada maravilhosa. Meu nome é Silvana, fiz o Pix para a Canção Nova em agradecimento por uma cura que recebi. Ela vai partilhando aqui. Silvana, muitíssimo obrigada. Deus abençoe você. Claudinei disse assim, Val, eu fiz uma cirurgia de prótese e ele é conterrâneo do padre Adriano Zandonar, que pediu alguém, né, ali do sul. Ele é de Londrina mesmo. Ele diz, Val, a Canção Nova tem sido presença de Deus na minha vida. A Cristiane diz, Val, meu Pix é Pix Missão. Sou sócia há décadas. A Yolanda diz, o meu é Pix Casamento, porque eu estou completando 48 anos de casada com o Wagner. Valeu. A Luzia Favaro está aqui junto com a gente e diz: estou enviando esta pequena oferta. Deus abençoe a todos que estão aqui na sintonia com a gente. Muitíssimo obrigada. Eu também quero abraçar a Tatiana. Ela diz: o meu é Pix Cuidado de Deus. A Cristiane, ela diz: o meu é Pix Aniversário de dois afiliados. A Andréia diz: o meu é algo a mais. Deixa eu ver. A Neide, a Soraya, Eliana, Nicole. A Nicole diz: contribuição rumo ao 100%. E não param de chegar. Eu fiz alguns prints. Eu fui mandando figurinha, gente, porque não dava tempo de eu responder a todos que foram ali no direct do Instagram enviando o comprovante de ajuda para o projeto da Me Almas. Quero trazer aqui o testemunho da Mara. Mara é uma querida, muito especial para nós, de toda a comunidade Canção Nova. Ela diz assim: Valzinha, que ela me chama, obrigada pelo seu sim a Deus e a todos da Canção Nova. Vou dar o meu testemunho. Quando a Carolina, minha filha, tinha 3 anos, ela teve pneumonia dupla nos dois pulmões. Virou meningite gravíssima, sem nenhuma esperança de vida por causa das infecções graves. Ela foi um milagre pelas orações e pela intercessão que o padre Jonas fez. Hoje... aí ela diz: eu, Mara, conheci a Canção Nova e o Padre Jonas nos Rebanhões, em São Paulo. E hoje eu também sou um milagre por causa dos cânceres que eu enfrentei e passei. Mande parabéns para ela. Então, parabéns a Carolina, filha da Mara, de São Paulo. Mara, amamos você. Ela diz assim: estamos aqui na Canção Nova e, ao invés dela querer festa de aniversário, o dinheiro que ela ia utilizar para celebrar a vida, ela veio celebrar aqui no Santuário do Pai das Misericórdias e está enviando esta ajuda para o projeto da Me Almas. Meus irmãos, me deem licença, porque foi tanta gente maravilhosa contribuindo, eu quero só mencionar alguns e a gente já vai trazer o resultado, né, do projeto da Me Almas no dia de hoje, agradecendo a você que tem nos ajudado. Então, um abraço aqui para Marta, para Fernanda, para Soraya, para Matilde, para Cris, para o Henrique, deixa eu ver, Otávio, José, entre tantos que foram enviando no direct o Pix. Deus lhes pague. É assim, ai, eu sei que está acabando, peraí, José. Que o nosso amigo José João, que é também irmão de comunidade, diretor, também fez o Pix Família. Opa. Então já quero agradecer, porque a comunidade está unida. Valeu, José. Deixou aqui em nome da família dele. O Luizinho, esposo da Cidinha, também deixou o Pix dele. A família Fioramonte não parou, porque o Jimmy fez o Pix dele. Ele diz assim: Val, mas segue o Pix da nossa querida avó, dona Neide, que também deixou o Pix para ajudar a Canção Nova. Então, a família toda está ajudando. Patrícia Mendes! Minutos finais aqui do programa. Chegou o Pix da família.
3: Eu tinha recebido já dela.
2: Muito bem, Patrícia. Deus lhe pague. Eu não mencionei aqui, mas o nosso amigo publicamente anônimo, que é o pastor, ele diz: eu já estou respondendo a chamada antes que você fale o meu nome. Então, já deixou também a doação, né, pastor? Um abraço para o senhor. Ninguém fica de fora hoje. Inclusive, Inácio, é a Rosângela, ela é do Nordeste. Ela falou: Val, eu sou do Nordeste, estou representando o Nordeste. Eu não tinha dinheiro para ajudar, mas eu fui pedindo os meus amigos. Inclusive, eu recebi vários textos corretíssimos com a chave de Pix do povo dizendo que está ajudando a Canção Nova no dia de hoje. Ninguém fica de fora. Rumo ao 100%.
3: Val, estou recebendo muitos comprovantes de Pix aqui, eu não vou conseguir falar todos, mas aqui nas redes sociais. Obrigado, povo de Deus, obrigado pela reação. Gente, vamos continuar ao longo desse dia. A gente precisa chegar ao 100% para continuar essa missão linda que é a evangelização, que é colocar, libertar pessoas desse cárcere, porque o desânimo é um cárcere. A tristeza mata, como diz o livro do Eclesiástico. Então, uma palavra como essa, uma programação como a da Canção Nova é uma bênção e não pode parar. Contamos com você, uma ao 100%.
4: E a Mônica Oliveira, ela é de Cristina, Minas Gerais. Ela falou: olha, hoje eu fui tocada e vou fazer o meu primeiro Pix para a Canção Nova. E ela mandou aqui o comprovante. Ela diz: é pouco, mas é com amor. E a mãe dela já mandou também o comprovante. E ela diz: eu vou pedir para a família toda. Esse é o segredo hoje. Peça para a família toda, né, para os amigos, os colegas de trabalho. Convide, né, todo mundo a ajudar. Mas para que essas pessoas também queiram ajudar, elas precisam também conhecer essa obra. Então fale da Canção Nova. Compartilhe o link de hoje aqui do Sorrindo para a Vida. e fale como a Canção Nova é uma bênção na sua vida também. E, aliás, manda esse link de hoje para as pessoas que você sabe que estão desanimadas, que precisam ouvir essa pregação. Gente, nós subimos de ontem para hoje 3%, graças a Deus. Em tudo nós louvamos ao Senhor. Estamos com 75%, mas falta ainda 25%, família. É. Temos hoje para reagir, não é?
0: Posso dar uma dica?
4: Pode.
0: 25% está faltando? Então faça o seu algo a mais aí com o Pix 25. E acima de 25, por favor, 30, 40, isso, 50, faça o seu algo a mais. Nós já alcançamos um percentual de 18%, não foi?
4: Isso.
0: Numa das campanhas há uns dois meses atrás. Então de 18 para 25, gente, é possível.
4: É.
0: Vamos lá.
4: Isso mesmo, a Arilma Maria de Brasília, ela falou dia 29, Pix 29, viu só?
0: É, boa. Então, vamos lá.
4: Gostei, o povo é criativo,
0: cima,
4: né, Val?
2: Exatamente, se Deus quiser, daqui a pouquinho a equipe financeira vai... A gente sempre faz aquele rateado, né, que a gente chama assim, divide entre nós que somos da família, entre nós sócios Canção Nova, a gente vai ter um valor exato, mas o importante é você... com a sua iniciativa nos ajudar.
4: Isso.
2: Gente, Deus é Deus independente das circunstâncias. O 100% vai acontecer se cada um de nós fizer a nossa parte.
4: Vai.
2: A gente vai com fé, com coragem, enfrentar o dia de hoje. O Inácio disse muito bem, a gente já enfrentou 18. Isso aí, minha filha, ó, a gente tira de letra.
0: O Deus que dá mil, dizia meu pai, dá 10 mil.
2: Exatamente.
4: Família, a gente gostaria de falar o nome de todo mundo que mandou o comprovante aqui pra nós. Mas olha, a nossa gratidão e a nossa oração por você... O Padre vai dar a bênção nesse momento.
3: Isso mesmo. O Senhor esteja convosco.
2: Ele está no meio de nós.
3: Desça sobre vós a bênção do Deus Todo-Poderoso, renovando em vós a esperança e o ânimo, Ele que é Pai, Filho e Espírito Santo.
2: Amém.
4: Eu já até adiantei aqui, né?
2: Pegadinha do Padre. Deus.
4: Pegadinha, né? Val, até segunda, se Deus quiser.
2: Nada, minha filha.
4: Ah, é?
2: Hoje eu tô ligada no 100%.
3: Especial de campanha.
2: Daqui a pouquinho eu tô chegando lá no Rincão do meu Senhor, juntamente com os meus irmãos, vou arrastar o sapo comigo. Mas você vem junto, vamos seguir evangelizando e lutando pelo 100%,
4: isso
2: pela
4: mesmo.
2: Canção Nova. Até daqui a pouco.
4: Tem uma Canção Nova, né, na rádio. Ela, o Inácio também adiantou aqui. Padre, segundo o senhor tá de volta?
3: Tô de volta, se Deus quiser.
4: Se Deus quiser.
3: Ano que vem estamos juntos.
4: Inácio, até a próxima.

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1: Agora vamos destacar a previsão do tempo. Fim de semana no Brasil promete muito calor e chuvas localizadas.
2: O final de semana no Brasil promete chuva, principalmente em áreas do extremo norte do país. A explicação da Maria Clara Sasaki, especialista em meteorologia da empresa Tempo OK, destaca as áreas onde pode chover mais.
3: Nós devemos ter chuvas concentradas apenas no extremo norte, com potencial até para volumes mais elevados no norte do Amazonas, Roraima, norte do Pará, norte do Amapá.
2: Segundo ela, entre Rondônia, Acre, Tocantins, sul do Amazonas e sul do Pará, a previsão deve ser diferente, com sol e as temperaturas passando de até 35 graus.
3: Sul do Maranhão, sul do Piauí, oeste da Bahia são áreas que têm predomínio de tempo firme e também com muito calor no sábado e no domingo. Nas áreas litorâneas do Nordeste, a circulação de ventos úmidos do mar ainda traz potencial para alguma chuva fraca ao longo do dia, nada com grandes volumes acumulados.
2: Já no Sudeste, temperaturas mais baixas pela manhã, que devem subir ao longo da tarde, principalmente no interior de São Paulo e de Minas Gerais. Em algumas áreas pode até chover entre sábado e domingo, mas nada de temporais.
3: No Sudeste, tem um potencial de chuvas isoladas na faixa leste do estado de São Paulo e também no Rio de Janeiro na tarde de sábado. Isso devido a áreas de instabilidade que avançam pelo oceano e favorecem a formação desta nebulosidade. No entanto, não é um volume muito elevado e não é uma chuva persistente, é uma chuva que vai perder força rápido.
2: Na região sul, as temperaturas no fim de semana podem abaixar, segundo Maria Clara, por causa de uma massa de ar frio.
3: Que mantém as temperaturas baixas, especialmente no Rio Grande do Sul e em Santa Catarina, e até com potencial para a geada de relva nos pontos mais altos das Serras Gaúcha e Catarinense.
2: Agência Rádio Web, produção e reportagem, Breno Zonta.
1: O 13º Encontro Estadual do Terço dos Homens do Espírito Santo deve reunir cerca de 8 mil fiéis no próximo dia 30 de maio no Convento da Penha, na Vila Velha. O tema do encontro será Homens do Terço, Testemunhas de Fé, Comunhão e Esperança. E o lema, Alegres na Esperança, Pacientes na Tribulação, Perseverantes na Oração. A programação tem início às 9 horas da manhã no Parque da Prainha, com a procissão da imagem de Nossa Senhora da Penha saindo do portão do convento em direção à Igreja do Rosário. Da Central de Jornalismo Canção Nova, Daniel Gonçalves.
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9: A Páscoa é a festa das festas. Ela é grande e sagrada porque a palavra do Senhor venceu o pecado e a morte para dar a luz divina à vida verdadeira. São Gregório de Nazianzo.
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18: Nove horas 37 minutos. Pela Rede Canção Nova de Rádio, vai começando nesta manhã de sexta-feira o especial Daime Almas. E sou eu, Cristiane Silva, missionária da comunidade Canção Nova, com você. Quero saudar com muito carinho a você que está na companhia da Rádio Canção Nova, a Rádio do Senhor. Após experimentar toda a bênção e graça deste programa de evangelização, Sorrindo para a Vida, eu sentei aqui no estúdio da Rádio Canção Nova, tô aqui no WhatsApp da rádio, só estou acompanhando partilhas, testemunhos, pessoas também vindo em direção a ajudar a Canção Nova neste último dia útil do mês de maio. É lindo ver a força, a presença espiritual que a família Canção Nova exerce dentro dessa obra de evangelização. Por isso, com muito carinho, com muita gratidão a Deus, estou aqui com você nesta manhã para vivenciarmos juntos mais um momento forte onde nós estreitamos este laço que nos une de forma espiritual. Somos família Canção Nova. E por isso, quero já acolher com carinho a você, nosso sócio evangelizador, a você que é arrecadador, amigo Canção Nova, evangelizador porta a porta, a você que ama essa obra de evangelização. Seja muito bem-vindo. Deus abençoe você. Também estender a minha acolhida a toda a Rede Canção Nova de Rádio. Quero já acolher com carinho a você que me acompanha nesta manhã pela FM 89.1 em Brasília, no coração do Brasil. Um abraço carinhoso a você, família Canção Nova, aí em Brasília, nos acompanhando nesta manhã, mas também Gravatá, no Pernambuco, através da FM 100.3. Vou chegando com o especial da Daime Almas. Alô, Curitiba, no Paraná, através da FM 80.9. Deus abençoe você. E ainda no Paraná, em Nova Esperança, você que acompanha também através da M670 em Nova Esperança, um abraço carinhoso e obrigada pela presença, a sintonia. Que bom que você está juntinho com a Rádio Canção Nova. Vou acolhendo aqui toda a nossa rede, você aqui de Cachoeira Paulista pelo 89.1, FM 96.3, você que também está lá na minha terra, a minha cidade linda, Vitória da Conquista, na Bahia, através da FM 90.9. Um abraço carinhoso a você. E ao longo aqui do nosso especial da Daime Almas, eu vou saudando e falando a rádio que está agora também em rede conosco, transmitindo todo esse momento de evangelização. Thales, bom dia! Que bom estarmos juntos aqui também neste momento. Já vamos começar com música, pra gente trazer essa musicalidade que toca no coração. Afinal de contas, o melhor da música católica você confere aqui na Rádio Canção Nova. Seja bem-vindo.

0: Estamos de volta com você, especial da Emi Almas, pela Rede Canção Nova de Rádio. E hoje o nosso especial traz como tema: a Canção Nova salva vidas. É isso mesmo, é uma frase do Padre Jonas, do nosso querido e amado e saudoso Padre Jonas. A Canção Nova salva vidas. E você vai ver ao longo deste momento aqui quantas vidas são salvas, quantas almas são resgatadas por Deus através da evangelização da Canção Nova. E para vivenciar esse dia mais que especial aqui na Rádio Canção Nova, nós vamos contar com a participação do Padre Sidney. Que benção, eu já falava aqui para Rita, vamos ter um retiro aqui nessa parte da manhã, hein? Nosso querido Padre Sidney, sacerdote tão ungido, trazendo sempre para nós essa proximidade com o coração de Jesus, com o amor de Jesus. Quando ele fala de Jesus, os seus olhos brilham de amor pelo Senhor, e ele vai estar aqui conosco nessa manhã, e você também pode adentrar um pouco mais no testemunho, porque no especial da Emi Almas não pode faltar testemunho, e o testemunho que você confere hoje é do Brás Oz, missionário da comunidade Canção Nova. A Luana Faria, também missionária da comunidade, vai estar falando sobre os 48 anos de evangelização da Casa de Missão da Canção Nova em Lorena, ou seja, a primeira casa, né? Olha que bonito, da primeira casa de missão da Canção Nova foi em Lorena, e a gente vai estar aqui juntinho celebrando, portanto, esses 48 anos. Vamos trazer novidades do Davi, com tudo aquilo que é o grande celeiro de evangelização da Canção Nova. E logo mais, momento oracional com o Padre Marcos Valadares, a Magda Florence e a Dauana Salles. E é claro, a sua presença, a sua participação, que é muito importante para que esse momento de evangelização aconteça. E quero lembrar a você, olha, a produção hoje aqui, a Rita tá muito generosa, viu, gente? Porque você que vai participar comigo hoje do especial da Emi Almas, nada mais, nada menos, você estará concorrendo a essa lindíssima camiseta de São Miguel Arcanjo. Essa camiseta ficou belíssima. Ela tem assim um tom de cinza assim mais claro, né, Rita? Acho que é um cinza, né? Ela tá linda, gente. Escrita em dourado, São Miguel Arcanjo, com a linda estampa de São Miguel aqui na camiseta. Você estará não somente concorrendo a ela, mas também ao terço do casal. Eu amo este terço. A primeira vez que eu fui no retiro de casais, eu e Natal, meu esposo, ganhamos de presente um terço assim, e me chamou muita atenção porque de fato é um terço para o casal. Ele se une através do coração. Olha que lindo, símbolo do amor, não é? O amor conjugal. E você também, principalmente, vai estar concorrendo aí. Já pensou se é um casal? Olha que bênção que recebe esse presente aí. Para você concorrer, é só interagir, é só participar conosco. O WhatsApp já está aqui bombando, já está à sua disposição. 12 991 45 5871. Você pode estar aqui participando. Você quer concorrer? A camiseta de São Miguel Arcanjo e o terço do casal, vem aqui estando juntinho conosco, participando aqui, interagindo deste especial da Emi Almas. E eu quero saudando aqui mais ainda a Rede Canção Nova de Rádio, já falei de algumas que estão nos transmitindo nesta manhã, mas também São José dos Campos, a Rádio Canção Nova no coração do Vale, FM 95.9 em São José. Um abraço carinhoso a você que me acompanha nesta manhã no especial da Emi Almas, mas também você em Paulínia, Rádio Canção Nova da Divina Providência AM 1090, ó. Beijo carinhoso para você e obrigada pela sintonia. E onde eu estou falando aqui o nome das rádios, por favor, quero ver a sua participação hoje aqui com a gente, tá bom? Interage, principalmente porque tem sorteio no finalzinho do programa, essa linda camiseta de São Miguel, mais o texto do casal. É só enviar sua mensagem pelo WhatsApp, claro. Você hoje também vai estar interagindo, vai dizendo, partilhando também conosco, gente, como que a Canção Nova é esse instrumento de Deus na sua vida. Ele traz instrumento de salvação, e em que momento da sua vida a Canção Nova foi esse instrumento de salvação para você, hein? Você percebe aí aquele momento, aquela realidade, aquela situação que você sentiu essa presença de Deus através do carisma Canção Nova sendo esse instrumento de salvação para você? Conta um pouquinho aí da sua história, do seu testemunho com essa obra de evangelização. É só enviar a mensagem no 129 991455871. E ainda acolho também a você da Rádio Canção Nova FM 85.9 em São Paulo. Um abraço carinhoso para você. Será que faltou alguma, Thales? Eu acho que eu falei toda a rede aqui, hein? Então vamos lá, interaja, participe e principalmente, claro, você que está aqui pela 89.1 FM e a 96.3 FM, que são de Cachoeira Paulista, daqui da sede da Comunidade Canção Nova, a gente vai chegando também, alcançando corações. Eu quero já aproveitar aqui e mandar um abraço para você que já está interagindo, você que já está participando conosco deste especial da Em Almas. Agradecer a Bárbara de Belo Horizonte, Minas Gerais. Um abraço para você, Bárbara. Ela já disse aqui, Rita, olha, eu quero ganhar esses presentes. Estou aqui ligadinha com a Rádio Canção Nova, trabalhando e ligada, torcendo para ganhar esse terço. Ah, eu também tô torcendo. É um lindo presente para você rezar aí. E eu quero já agradecer ao Davi, Departamento de Audiovisuais da Canção Nova, sempre trazendo surpresas para presentear a nossa família Canção Nova. Um abraço, Bárbara. Obrigada pela presença. Também acolho aqui a Eliane de São José do Rio Preto, nos acompanhando aí em São José do Rio Preto. Ela nos acompanha através da Rádio Canção Nova do Coração de Maria, AM 810. Um abraço carinhoso para você em São José do Rio Preto, ligadinho na sintonia da Rádio Canção Nova. E ela diz aqui, olha, a Canção Nova é minha companhia diária. Cada dia aprendo um pouco mais. Amém. E também quero participar do sorteio. Já vi que hoje vão bombar as participações aqui, hein? Você também quer ganhar essa camiseta linda de São Miguel, mais o terço do casal? Envie agora sua mensagem pra gente no 12991455871. E a Silvana Bastos, sabe de onde? Nossa vizinha, daqui de Cachoeira Paulista. Um abraço carinhoso pra você, Silvana. E ela já tá aqui juntinho conosco, dizendo: Cris, a paz, bom dia. Minha retribuição, e ela acabou de fazer, inclusive aqui, gente, a sua doação. É isso mesmo, hoje nós estamos na reta finalíssima da nossa campanha do Projeto da Emialma, só temos o dia de hoje, família, para alcançarmos os 100%. Nos faltam 25%, portanto, chegamos aos 75% neste mês de maio. Para Deus, nada é impossível. E a Silvana partilha conosco, olha que beleza, minha retribuição à Canção Nova é pouco, por tanto que ela é na minha vida, mas é feita com muito amor por essa obra. Eu amo a Canção Nova, começo e termino meu dia com vocês, amo todos, minha eterna gratidão, que Deus lhes pague por tudo. Que lindo receber estas palavras nesta manhã, Silvana. É tão bom saber que a Canção Nova, quanto obra de Deus, e nós que aqui estamos dando a vida, missionários, colaboradores, estamos de fato fazendo com que muitas e muitas pessoas, através do nosso sim também, possam se encontrar com Jesus, e você é uma delas. Então, muito obrigada por você trazer estas palavras de amor, de incentivo e muito carinho a nós nesta manhã. Um grande abraço para você, viu? Obrigada pela sintonia. Acolho ainda aqui a Cleonice Gomes, de Hortolândia, São Paulo. A Cleonice também acabou de fazer a sua doação, enviando aqui o comprovante de doação para nós, rumo ao 100%. Em nome de Jesus, amém. A Lídia Pita, de Palmas no Tocantins. Atenção, você em Palmas no Tocantins. Que bom ter a sua presença e companhia conosco. Mais uma pessoa aqui enviando o seu comprovante de doação. Lídia, muito obrigada. Que nosso Senhor retribua em todo bem, toda graça na sua vida, na sua família, pela generosidade. Obrigada. Maria do Carmo, de Barra Mansa, no Rio de Janeiro. Olha que lindo. Tudo posso naquele que me fortalece. Amém. E é assim que nós queremos caminhar neste dia, na certeza de que tudo podemos em Deus, porque é Ele que fortalece a cada um de nós. Por isso, nada de desânimo, nada de tristeza, de abatimento. Tudo você pode naquele que te fortalece, que é nosso Senhor. Quero acolher também o Mário Santana dos Santos. Ele é do Distrito Serrana, município de Brejões, na Bahia. Alô, Bahia! Ai, eu espero esse momento para falar isso como baiana. Um abraço carinhoso aos meus conterrâneos baianos na sintonia da Rádio Canção Nova. Obrigada, Mário, pela presença. Que bom que você está juntinho conosco. Tem muita gente aqui. Eu estou encantada por ver a participação ativa de vocês aqui hoje. Obrigada. A Mônica de Cristina, Minas Gerais. Eu ia dizer que era Mônica Cristina, mas não. A Mônica de Cristina em Minas Gerais, hein? Então, um abraço carinhoso para você, Mônica. E ela também colocou aqui, segue Pix Família, meu e da minha mãe Eliana. Um abraço carinhoso daí também para sua mãe, viu? Obrigada, Mônica. Agradeço a sua mãe por nós também e a você por toda a generosidade. Deus abençoe. E ela colocou, é pouco, mas com muito amor. Eu quero concorrer também o brinde de hoje. Já vai estar aqui. A Rita tá pegando nome por nome, viu? Podem ficar tranquilos que a Rita está aqui também acompanhando o nosso WhatsApp, está anotando todos os nomes para entrar no sorteio no finalzinho do programa. E ela diz, fui muito tocada hoje no Sorrindo para a Vida. Estou fazendo o primeiro Pix do ano. Olha que bonito! Para esta obra de Deus. Deus abençoe você. Ó, sou do SCC. Seria muito bom este texto de casal para eu rezar com o meu marido. Eu quero! Que lindo, Mônica! Um abraço para você, querida. Obrigada pela presença e por estar aqui juntinho conosco. Também quero agradecer. Deixe-me ver aqui o nome. Bom dia, paz, Jesus e o amor de Maria. Eu, Marilda Gonzaga. Isso mesmo, e o Edson Luiz Gonzaga, é o casal de Curitiba, no Paraná, acompanhando pela rádio todo o tempo. E se for possível, quero participar do sorteio. Pode deixar que todos vocês estarão sim entrando. Olha, Rita, quero dizer para você que o peso aqui hoje das participações estão no Paraná, hein? Curitiba tá saindo disparado na frente. Então, seja bem-vindo você através da FM 80.9, Rádio Canção Nova em Curitiba. Um abraço carinhoso e obrigada a você que participa conosco. E tem mais gente aqui. O Claudinei, também de Curitiba, no Paraná. Bom dia, Cris. Eu estou na sintonia da Rádio Canção Nova de Curitiba 80.9 e eu quero ganhar esses prêmios. Essa rádio é uma obra de Deus para as nossas vidas. Amém. Bendito e louvado seja Deus. Já já eu vou trazer aqui mais participações. Você que interage conosco, já já tá chegando também o nosso intervalo, que inclusive evangeliza na Canção Nova. Mas como eu dizia, o nosso tema de hoje é forte, porque ele diz de algo que o Padre Jonas nos falava. A Canção Nova salva vidas. E a evangelização da Canção Nova é estender a mão, lutar pelo outro, não desistir de ninguém. Muitas vezes esse resgate acontece com uma palavra, com uma oração, um gesto de amor ou até com um simples testemunho de quem continua firme em Deus. A Canção Nova é uma tropa de resgate da qual falava Monsenhor Jonas Abibi. Ela vai ao encontro daqueles que estão prestes a afundar, que pensam em desistir e precisam reencontrar em Jesus a esperança e um novo sentido para a vida. Por meio de uma palavra, de uma oração ou até mesmo de um testemunho, a Canção Nova estende a mão e ajuda a resgatar vidas para Deus. Por isso, a Canção Nova salva vidas. Padre Jonas Abibi. Olha que forte, gente. Eu vou encerrando esse primeiro bloco com esta linda fala do nosso pai fundador, Padre Jonas, para trazer no nosso coração essa certeza. Somos salva-vidas. Você também salva vidas junto com a Canção Nova. São 9:57. Um breve intervalo. Já já estamos de volta e contando com a sua participação aqui no especial da Emi Almas.
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4: O Senhor os ajudará e os libertará. Os livrará dos pecadores e os salvará. Salmo 36, versículo 40.
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0: 6 minutos de volta com você no especial da Emi Almas, sempre nesse sentimento de gratidão. Gratidão a você que nos permite comunicar Jesus. Gratidão a você que faz parte dessa família e que evangeliza junto conosco. Gratidão a Deus que nos une, nos reúne como família de Deus, mas também família Canção Nova. Então seja muito bem-vindo. Hoje nós estamos falando sobre esse tema lindo que o Padre Jonas Habib também deixa como legado para nós. A Canção Nova salva vidas. Por isso hoje é dia de proclamarmos: eu sou salva-vidas. Você também junto conosco evangeliza. Mas é muito bonito tocar nas experiências, claro, do povo de Deus que se encontra com ele, porque o carisma Canção Nova leva essa experiência de encontro pessoal com Jesus na força do Espírito Santo. Mas eu preciso dizer para você algo bem de casa: nós somos os primeiros, viu? Estamos aqui exatamente por isso, porque um dia também este encontro com Cristo foi tão marcante em nossa vida que nos fez deixar tudo para segui-lo. E eu sou apaixonada, você sabe disso, contar essas histórias, adentrar nesses testemunhos, porque é isso que dá o gás na nossa vocação. É entender sempre o motivo, a experiência inicial, e essa experiência inicial ela vai nos dando base de sustentação para os anos que a gente vai renovando o nosso sim a nosso Senhor Jesus Cristo. E eu falei para você, como prometi, ele já está aqui, Padre Sidney, direto do Santuário do Pai das Misericórdias. Vamos sentir esse abraço do Pai também, minha gente? Então seja bem-vindo, Padre, sua bênção.
1: Obrigado, Cris, Deus te abençoe, povo de Deus, que alegria. Alegria mais uma vez poder estar aqui nos estúdios da Rádio Canção Nova. Esses estúdios, Cris, toda vez que eu chego aqui eu faço memória, sabe? Porque até hoje os seminaristas rezam um terço às 11 horas da noite.
0: Isso
1: aqui
0: mesmo.
1: E como quando eu cheguei no seminário, como era, é bom poder ver o processo da nossa vida, quando nós chegamos, o tempo vai passando, os processos vão sendo vividos, e aqui esse estúdio da Rádio Canção Nova, aqui em Cachoeira Paulista, é muito significativo para a minha vocação, para a minha vida, e que bom poder estar aqui.
0: Amém.
1: Que bom poder estar com o povo de Deus, obrigado, viu, como eu digo sempre, obrigado por deixar entrar na sua casa, obrigado por ser companhia nessa viagem, obrigado por ser parceiro com você no seu trabalho. A Canção Nova, ela entra na sua intimidade e nós somos família juntos.
0: Amém. Isso é bonito, Padre, porque somos família, compartilhamos vida.
1: Sim.
0: Compartilhamos aquilo que Deus também, em sua misericórdia, realizou em nossa história. E a gente já começa perguntando para o Senhor, Padre Sidney, como que aconteceu esse encontro, hein? Claro, primeiro é com nosso Senhor Jesus Cristo, mas quem te apresentou também, sem dúvidas, a este encontro? O carisma Canção Nova teve parte fundamental. Ah, gente, afinal de contas, hoje ele é sacerdote do Altíssimo.
1: E sou
0: está
1: padre
0: aqui dentro
1: na Canção Nova.
0: E é um padre na Canção Nova. Então conta um pouquinho dessa experiência pra gente.
1: É, eu gosto de dizer, Cris, que é um nosso Senhor, ele tem uma sua pedagogia própria, né? Então ele vai sempre preparando o nosso coração, a nossa vida para aquilo que ele quer nos dar. Eu sou natural do Ceará. Eu sou natural do interior do Ceará, de uma cidade chamada Quixadá. E lá na minha cidade chegou

0: pela primeira vez quando eu era pequeno uma fitinha cassete chamada Boa Semente, onde o Padre Jonas pregava, né? E pregava, e essa fitinha chegou na nossa casa para passar na rádio da nossa diocese. O bispo da nossa diocese tinha uma rádio e ele não sabia quem era esse padre Jonas, e a rádio chegou lá. E a fitinha chegou lá. E o meu pai, ele era muito próximo do bispo, né? E o bispo, desconfiado da fita, pedia pro meu pai escutar em casa para ver se era católica mesmo. E graças a Deus eu cresci escutando o Padre Jonas, mas eu não associava a voz rouca do Padre Jonas à Canção Nova. Eu não sabia o que que era, assim. Eu não associei. Somente depois, na minha adolescência, que eu tava na casa da minha tia, eu me lembro como se fosse hoje, passando os canais, e chegou na Parabólica, chegou na TV Canção Nova, né? E na ocasião, quem tava pregando era o Eugênio Jorge. E ele entregando sobre a graça de entregar-se inteiramente para Deus.
1: Olha o tema,
0: hein? É possível entregar-se por inteiro. E no final ele cantou uma música chamada Feliz com Jesus, que diz: passe a ser mais feliz tendo amor por Jesus. Venha andar ao lado do Senhor. E eu entrei num pranto tão grande. Eu não sabia o que que era. Eu era criança, eu era um adolescente, né? E eu entrei num pranto muito grande porque senti no meu coração meio que queimar, né? Porque eu sempre quis ser padre quando era criança, né? Por causa desse bispo, que era amigo do meu pai, vendo ele celebrar e tudo. E aí eu comecei a associar aquela... Que canal é esse? Que canal é esse? É católico? Mas que canal é esse? E aí depois eu vi a voz do Padre Jonas na Canção Nova e associei. Meu Deus, é a mesma coisa e tal. E isso no decorrer da minha juventude, eu fui me afastando, assim, né? Então me afastei, não me aproximei da Canção Nova. Fui para Fortaleza para estudar, estudei, fiz rede de computadores lá. Quando eu estava estudando, quando eu estava trabalhando, namorando já, eu fui para o encontro da Canção Nova. Eu não sabia nem que tinha Canção Nova lá em Fortaleza, né? E nesse encontro eu estava rezando pelo meu irmão do meio, o Clayton. E ele estava andando nessas raves assim da vida e tal. E quando ele tava andando com as raves e tudo, eu fui pra rezar por ele. Mas assim, eu não sabia quem era a Canção Nova, assim, só que da TV e tudo. E quem tava pregando na época era o Frei Josué. E o Frei Josué tava num ginásio grande assim. Eu me lembro quando eu entrei, tava lotado o ginásio. Eu fui pro lado direito da arquibancada. E o Frei Josué disse assim: tem um jovem, apontou assim pra onde eu estava. Tem um jovem que está rezando pela sua família. Então antes da sua morte, todos da sua casa vão voltar pro Senhor.
1: Louvado seja
0: Deus. E aqui dali foi, assim, pra mim um consolo de Deus. Comecei a chorar muito, eu fiquei muito mexido. E eu tava com minha namorada na época lá. E aí a gente junto e tal. E foi tão forte, Cris, isso pra mim, que eu não saí do meu lugar. Eu fiquei naquele lugar chorando, assim. Aí foi pro intervalo de almoço, eu não saí do lugar. Minha namorada saiu, comprou alguma coisa pra gente comer, voltou. Depois do intervalo do almoço, tinha uma outra pregação do Frei Josué. Ele entrou, o pessoal rezou, e antes de começar a pregação, ele apontou para o mesmo lugar que eu estava e disse assim: tem um jovem que eu falei pela manhã sobre a sua família, para você ter certeza que é com você, você está no mesmo lugar.
1: Nossa.
0: E você está no mesmo lugar, você não saiu daí. Eu já fiquei impactado, né? E ele disse assim para mim: você precisa conhecer o Carisma Canção Nova.
1: Nossa.
0: Eu não estou dizendo que você vai ser missionário, mas você precisa... A Canção Nova é a tábua da sua salvação. E ali eu fiquei impactadíssimo. Era um domingo. Quando eu fui para o meu trabalho na segunda-feira... Olha a coincidência de Deus, né? Eu trabalhava como analista de sistema. Então era dentro de um data center que o ar-condicionado ficava ligado 24 horas. Faça chuva, faça sol. Mas pela primeira vez eu cheguei e o ar-condicionado deu defeito. Então a moça que trabalha na limpeza, ela abriu a janela da minha mesa, tinha atrás assim, aquela janela nunca tinha sido aberta. E a primeira coisa que eu fiz quando eu cheguei foi ir na janela. Quando eu cheguei na janela, eu vi um velhinho de cabelo branco, com a mão estendida assim. Eu trabalhava do lado da casa de missão.
1: Nossa,
0: da Canção Nova,
1: pai,
0: de Fortaleza. E não sabia. E a partir daquele momento eu me aproximei. Ali eu aprendi a fazer o estudo bíblico. Ali eu aprendi a fazer a minha adoração diária. Ali eu aprendi a ter a prevalência de Deus. E assim ali eu terminei meu namoro, ali eu comecei meu caminho, ali eu entrei na Canção Nova, ali eu entrei no seminário, ali depois eu fui ordenado. E por coincidência, por providência, esse final de semana foi a primeira vez que eu voltei lá para celebrar como padre.
1: Depois de todo esse contexto.
0: Depois de tudo isso. E eu tive a oportunidade de pela primeira vez beijar naquele altar. E agradecer pelo carisma. Agradecer pelos feitos de Deus na minha alma. Eu lembro, Cris, que quando eu terminava, eu estava terminando o segundo ano de caminho vocacional, fica naquela dúvida, ansiedade de receber a resposta do caminho vocacional. Será que eu vou para Cachoeira Paulista? Será que eu não vou? Será que eu vou ser aceito? Será que eu não vou? E eu fui rezar na capelinha e eu fiz memória agora esse final de semana, chegando lá. Quando eu cheguei na capelinha, mesmo sacrário na parede, eu olhei e lembrei o quanto que eu fiquei grato a Nosso Senhor por tudo que Nosso Senhor me deu por meio do caminho vocacional. E a sensação que eu tinha era dizer assim: Jesus, mesmo que a Canção Nova não seja o meu lugar, obrigado pelo novo signem que o Carisma Canção Nova se tornou, porque tudo que o Carisma Canção Nova toca ressuscita, transforma. É por isso que nós acreditamos tanto nisso, né?
1: É isso.
0: E ele me quis, mesmo sendo o pior. Porque ele é especialista em trabalhar com matéria-prima fraca. Nosso Senhor é especialista em trabalhar com instrumentos insuficientes, como diz o Bento 16. E assim foi, conheci. E hoje não me vejo em outro lugar. Hoje eu sou muito feliz por ser padre, Cris. Muito feliz.
1: É visível.
0: Eu sou realizado, assim. O que seria da minha vida se não fosse o sacerdócio? Daqui a alguns dias, eu vou celebrar 4 anos de padre, dia 12 de junho. E veja, todos os dias, quando eu vou dormir, eu fico pensando qual será o horário da minha missa de amanhã. Que horas eu vou celebrar a missa? Porque eu sou o padre mais feliz do mundo, mas eu não me vejo sendo padre fora do carisma.
1: Fora do carisma.
0: Ontem nós tivemos uma integração com os primeiros anos de junho lá em casa, no seminário, que hoje eu sou o reitor também do seminário, né?
1: Cuida e aí eu falava, de vocações aqui, né?
0: Cuido, graças a Deus. Uma grande responsabilidade, mas também um privilégio de também ser formado por eles, né? E aí eu recebi o primeiro ano de junho e eu dizia para eles assim: que privilégio é sermos padres dentro de um carisma. E assim, antes de um centro de evangelização lotado, antes de um Ricão lotado, antes de um santuário lotado, eu sou padre para os meus irmãos, eu sou padre para eles. E eu não me vejo em outro lugar, eu não me vejo em outro sentido. Tudo que eu tenho, eu digo com muita sinceridade. Tudo o que eu tenho, eu devo à Canção Nova. Tudo.
1: Que forte, padre. Gente, é bonito. Eu tô aqui contemplando ele já em lágrimas, tá? Porque é diferente quando a gente escuta alguém falar com o coração, né? Que é fruto de uma experiência. Sim. De verdade. A experiência, ela vai se autenticando assim. Porque os frutos são visíveis, né? E bendito seja Deus, porque a gente pode tocar nos frutos do seu sacerdócio, Amém. Da sua Amém. Vocação. Quantos irmãos de comunidade, claro que você não precisa disso, mas é bonito a gente falar. Quantos irmãos falam: meu Deus, eu gosto de ouvir as homilias do padre Sidney. Porque de fato nos aproxima de algo que a nossa alma precisa ansiar, gente. Intimidade com Jesus. E o Senhor, com a graça do seu sacerdócio, o Senhor consegue nos levar para isso, para essa intimidade com Jesus. Padre, essa frase do Padre Jonas, sem dúvidas, ela também mexe com o Senhor. Hoje ela é o tema do nosso especial da Em Almas. A Canção Nova salva vidas. Claro, a gente fala salvação de almas, projeto da Em Almas, mas, padre, a gente recebe testemunhos de pessoas que, no decorrer das suas dores, frustrações, são tantas realidades, acometem até contra a sua própria vida e sintonizou a Canção Nova, acompanhou um programa, uma pregação, uma missa, e ali Jesus salvou aquela vida. Qual o peso espiritual dessa frase também na vida do Senhor, no seu sacerdócio?
0: É muito forte, Cris, porque assim, diz a nossa vida, diz a nossa vida. Nós lidamos, nós missionários da Canção Nova, nós não podemos esquecer que nós lidamos com um elemento muito sagrado. muito sagrado, é o mesmo de Deus, né?

0: final de semana, a partir de hoje, hoje dia 29, às 20 horas, o nosso bispo diocesano vem celebrar a missa, já para abertura da festa do Pai das Misericórdias. Amanhã o dia todo de programação, a partir da missa das 7 da manhã, terminando com a quermesse à noite, depois da missa das 18h30. Vamos dançar um forró junto, depois de um domingo também, a partir das 7 da manhã, até a quermesse, você é o nosso convidado. O tema deste ano é O Pai Me Ama. Então, qualquer informação, santuário.cancionova.com. Cris, muito obrigado, viu, Amém. Pelo testemunho. Amém. Muito obrigado pela a graça de Deus. Eu gosto sempre de dizer, e antes da bênção, digo aqui com o Brás do meu lado, com a Cris do meu lado, nós vivemos para evangelizar.
1: Amém.
0: E só evangelizamos porque nós pregamos um Cristo vivo e vivido. Não faz sentido falar bonito se a nossa vida não bate de amor por Ele. Então, se o nosso coração bate de amor por Ele, tudo vale a pena. Não existe fadiga, não existe cansaço, não existe humilhação e nem percalço, porque tudo é para amar nosso Senhor. Essa é a diferença dos santos para nós, pobres mortais. É porque os santos não desperdiçaram nada do que viveram. Então eu quero pedir a bênção sobre a sua vida, independente do que você esteja vivendo. Deus está aí. Mesmo que esteja nublado o seu céu, o sol ainda continua aí. O Senhor esteja convosco.
1: Ele está no meio de nós.
0: Por intercessão da bem-aventurada Virgem Maria, a mãe da Canção Nova, desça sobre vós a bênção de Deus Todo-Poderoso, Pai, Filho e Espírito Santo.
1: Amém. Obrigado, obrigada abençoe. Mais uma vez, Padre. Que maravilha! Gente, como faz bem para a nossa alma, o nosso coração, acolher os sacerdotes, os filhos prediletos da Virgem Maria, sempre trazendo ensinamentos, essa riqueza da partilha, a partir da experiência pessoal com o nosso Senhor. Quero mandar um beijo carinhoso, dizer pra ela que a gente tá morrendo de saudade. O Padre Cid também tava dizendo aqui, hein? Fazendo a partilha, que tá com saudade também de você, Shirley, nossa irmã de comunidade, que também passou um bom tempo aqui conosco em Cachoeira Paulista, aqui na Rádio Canção Nova. Ela está também mandando seu abraço aqui, um abraço a todos os curitibanos, paranaenses. Curitiba é nós! Ai, que terra linda, hein? A nossa missão não pode parar, e ela tá fazendo aqui o convite para você, família Canção Nova, colabore! Somos família Canção Nova. Um beijão para você também, viu, Shirley? Saudades, minha querida, da sua alegria, sua espontaneidade, o seu amor e a sua fraternidade. Isso faz um bem para nós. E olha, saindo de um irmão de comunidade, Deus já me traz outro presente aqui. E é sempre bom a gente estar em comunidade, porque a força da comunidade também nos impulsiona a evangelizar. E aqui na Canção Nova, ninguém é bom sozinho. A gente só evangeliza assim, em comunidade. Somos um cacho. E vai chegando aqui o Brás Oz, como eu prometi para você, já está aqui conosco. Seja bem-vindo, meu irmão. Deus te abençoe.
2: Bom dia, Cris. Bom dia, ouvintes da nossa querida rádio 89.1, a rádio do Senhor. Meu padrasto Ivo falava: Brás, eu gosto de assistir a Rádio Canção Nova, que ela fala é a rádio do Senhor. Eu gosto de coisas do Senhor. Obrigado pelo carinho, bom estar com você, ver seu sorriso, essa Amém. Alegria sua de evangelizador. Eu sou seu fã, viu?
1: Amém, igualmente, viu, Brás? E Brás, hoje a gente também está aqui adentrando um pouquinho na nossa experiência com Deus, através do carisma Canção Nova. Hoje, meu irmão, Deus te dá a oportunidade de evangelizar nada mais, nada menos do que a juventude. É um povo amado por nosso Senhor. Esses jovens que hoje também vivem além da experiência de encontro pessoal com o Senhor, através do seu ministério, da sua vocação, a gente também vai partilhar um pouquinho. Mas também foi na juventude que Deus também te aproximou desse carisma. Sim, então sim. Conta um pouquinho pra gente, por favor.
2: Para mim é uma alegria, né? Poder estar sempre falando. A pregação, ela convence, né? O testemunho arrasta. Eu tive a graça de ter uma trombada com Nosso Senhor. Eu tinha 18 anos e foi assim, por etapa, eu posso dizer, né? Quando eu fiz foi agora, até testemunhava isso num Pentecostes. E tive aquela trombada, mas o jovem é um cara que, né? E dei uma recaída, me afastei da igreja, mas uma vez semeado a semente de Pentecostes, a semente do Espírito Santo semeado, ela vai estar ali.
1: É verdade.
2: Por mais que jogue terra em cima, por mais que demore o tempo, uma hora vai nascer forte a árvore, né? 10 anos depois, aos 28 anos, eu retomei. O Espírito Santo falou: não, agora eu quero você mesmo de vez. E foi.

0: um chamado, e foi assim, um chamado no laço, né? Aos 28 anos eu fui chamado e vim, acabei conhecendo a Canção Nova. No mesmo mês que eu conheci a Canção Nova, no mês, nesse mesmo, menos de 30 dias, eu já estava morando em Cachoeira Paulista, fazendo uma experiência no Ministério de Música, a convite pelo Dunga na época. E desde lá, né, com a música, Deus sempre usou a música como... como ferramenta, digamos assim, para nas mãos deles, né, me utilizando. E aí tive a inspiração de começar nas noites aqui na Canção Nova com o projeto Luau com Cristo, que é sempre os jovens, e hoje já nesse projeto há 20 anos, celebramos esse ano 20 anos exatamente. E aí é uma graça estar com jovem, ver a minha história muitas vezes ela se refazendo em outros jovens ali. Quantos testemunhos falam, Braz, a minha verdade. História é igual à sua. Então eu sempre falo isso, porque a pregação convence, o testemunho arrasta. E estou aqui para dizer um pouquinho para vocês.
1: Olha que bonito aqui essa experiência do Braz, que começou também na juventude, né? É importante frisar isso, e dentro do Carisma Canção Nova, a gente sempre ouviu falar dessa história que o Padre Jonas recebe também esse legado. Jonas, comece pelo jovem, que é mais fácil, exatamente por causa da força também da juventude. Claro, tem momentos que a gente tá ali naquele pique, eu também fui assim, viu, Braz? Tive as recaídas, mas quando a gente tromba de vez e pra valer com o nosso Senhor, não tem o que fazer. A gente só pode dizer e só resta dizer pra Ele: eis-me aqui, Senhor, sou todo Teu, sou toda Tua, faça a Tua vontade em minha vida. Mas, Braz, hoje trabalhando diretamente também com a juventude, nos luaus, gente, é uma bênção. Quantos testemunhos que eu já tive oportunidade de ouvir, inclusive testemunhar aqui também na Rádio Canção Nova, através do Luau. Muitos jovens vivendo essa experiência de encontro com o Senhor, recebendo a libertação de Deus em suas vidas. Trazendo esta realidade e trabalhando diretamente com o jovem, quais que são os maiores sofrimentos e feridas, assim podemos dizer, que hoje tem sido mais atingido nessa geração, hein, Braz?
0: Sabe, Cris, desde que o mundo é mundo, né? Deus é Deus, o diabo também. Pecado é pecado, a graça é graça. Mas nós vivemos uns tempos muito difíceis hoje.
1: Verdade.
0: O mundo está em crise hoje, Cris. Eu falava com a minha filha ontem, fui levar minha filha no médico fazer uns exames. E hoje eu tenho tanto assim, eu me compadeço mesmo dessa juventude. Verdade. Porque é tanta informação, que não é informação, é tanta desinformação. Que separa os jovens de um caminho para a fé, de um caminho para se encontrar com Jesus, porque é muita coisa firmando, é muita gente, entre aspas, formadores de opinião, os influencers, que para mim não influencia nada, influencia para o mal.
1: Má influência.
0: Eles são mal influências, né? Mal influência, exatamente, essa é a maior pegada. Então, assim, o desafio hoje é... A gente tem hora que chega assim, meu Deus, como iremos? Porque a gente chega para esses jovens, quando você chega no eu, com eles no espelho, com a vida e com o nosso Senhor, assim, numa trombada, que ele abre a porta, é tantas feridas, porque assim, eu hoje não sou tão jovem, estou indo para meus 57 anos, graças a Deus, em setembro, e eu vejo assim, Senhor, para onde vai parar esse mundo? Como vai parar? Porque é uma apelação, porque tem coisas que o diabo está só sentado na cadeira de braço cruzado, porque os próprios filhos de Deus hoje estão perdidos por falta de uma informação, e tá essas machucaduras, né? São crianças, né? Nem jovens, crianças que hoje vivem o que a gente não vivia 50% na nossa juventude, Cris.
1: Realmente.
0: Eu falo por mim hoje, eu encontro com jovens de 12 anos, de 14 anos, que estão afundados na droga, afundados na prostituição, afundados na bebida, afundados na mentira, no sexo, droga e rock and roll. Mas assim, crianças, não estou falando de juventude. Então a juventude em si, que você chega a falar com jovens, as ideologias, as redes sociais, as desinformações, está tão assim aguçado, que aí aquela frase, né? Só Jesus mesmo. Mas nós acreditamos, porque Ele, Deus é Deus, né? E se o mundo está indo nessa contramão, tenho certeza que Deus também tem as suas vias, né? As novas vias, entre aspas. O Evangelho não muda. Ele já é novo por si, mas o Espírito Santo, ele tem cavado as vias para entrar nessa juventude. E o desafio é continuar remando.
1: Amém.
0: Continuar no mar, continuar no barco, continuar remando, como já falando, que tem jeito, que a tempestade vai passar, e que nosso Senhor é legal servir a Deus.
1: Olha que bonito isso, né? Não deixa de ser também esse incentivo. E eu já ia ter pedido isso para você, Braz. para que você hoje, como esse ministro também de evangelização na juventude e trazendo essas dores, os reflexos também ali de uma sociedade, mas também de famílias cada vez mais desestruturadas. A gente falava aqui de alguns vícios, realidades de pecado, mas tem meninos, meninas nesta idade já entrando na criminalidade, inclusive. A gente vê os noticiários e quanto pai e mãe de jovens e adolescentes, o coração da gente dói. E claro, transforma isso também em oração, pedindo ao Senhor o resgate dessa juventude, o resgate desses adolescentes, para que de fato eles tenham um encontro pessoal com o Senhor. Braz, dentro dessa realidade, essa dinâmica bonita que você vive de missão e evangelização com eles, e muitos desses também nos acompanham agora pela rede Canção Nova de Rádio, jovens que também, quem sabe, o pai e a mãe tá com a rádio ligado, sintonizado, agora você tá passando aí no ambiente da sua casa, você ainda não teve essa trombada, esse encontro com o Senhor, você se encontra hoje perdido, sozinho, sem rumo, sem direção para a vida. O que falar para esses jovens, Braz?
0: Meu filho, minha filha, um dia Padre Jonas, né? Desiste não. Quanto mais o vento possa estar soprando contra, tem um vento que sopra a favor de você. O vento do Espírito Amém. Santo. Não desiste não. Sei que hoje, como nós falamos no início, o menu, o cardápio das coisas contrárias às coisas de Deus são tanta e é tão assim, vençoa como simples para você, como é a tendência, não é não. Vai pelo Evangelho, porque quem eu falo assim, quem escuta o pai, quem escuta a mãe e quem escuta o Evangelho, erra menos na vida.
1: Nossa, Braz, até anotei aqui,
0: é
1: viu?
0: É forte, né?
1: É forte.
0: É forte, porque
1: vai
0: assim...
1: Vai pelo Evangelho.
0: Qual o pai que o filho pedindo um pão vai dar uma pedra, pedindo um peixe vai dar um escorpião? Né? O Evangelho, ele é atual. Isso. Então eu falo pra você, e volto a repetir, quem escuta o pai, converse com seus pais. Eu falo com a minha filha, né? Minha filha, eu sou seu amigo.
1: Isso.
0: E falo pros pais também. Pai, tenta se aproximar dos seus filhos, porque o mundo aí fora tá tentando tirar o seu filho de você. Isso. Tirar a sua filha de você. Então você não, e mesmo você não concordando, mas seja próximo. Uhum. Seja próximo e seja amigo dos seus filhos. Porque isso constitui no amor, e o amor muda todas as coisas, né? Porque o mundo aí fora tá soprando forte, e eu falo, filho e filha, escuta seus pais, escuta, quem escuta o pai, quem escuta a mãe, e quem segue o Evangelho erra menos na vida, pode ter essa certeza.
1: Olha, que ensinamento para nós nesta manhã, né?
0: Bonito.
1: Para você pai, mãe, que também hoje, quem sabe é você que tá se sentindo perdido, né? Aproxime-se do seu filho, aproxime-se desse jovem, desse adolescente. O amor cura tudo. O amor pode fazer aquilo que as palavras não fazem, mas o amor traduzido ali nos gestos concretos. Quem sabe aquele abraço que não está sendo mais dado, aquela acolhida. Às vezes a gente já quer começar com tudo, com um conselho. Não, comece do pequeno, né?
0: Sim.
1: Comece do pequeno. Não entre em afronta, em divisão ali com o filho. Pelo contrário, comece pelo pouco, porque é assim que você vai adentrando e alcançando e conquistando o coração desse jovem para Deus. E vai sempre pelo Evangelho. Ficou forte isso para mim. Não erra quem vai pelo Evangelho.
0: Não
1: quem
0: erra.
1: Escuta pai e mãe e vai pelo Evangelho, de fato não vai errar jamais. Vai ter a certeza de que vai trilhar os bons caminhos, porque é isso que nós, quanto Canção Nova, também queremos sempre lutar aqui em favor das famílias. O bom costume, os valores, tudo aquilo que nós herdamos de bom valor, é o que a gente quer passar para os nossos, né, Braz?
0: Sim, eu vivi uma experiência, Cris, há 30 dias atrás. Minha filha, ela pegou uma pneumonia, né? A gente no início ali não soube, mas enfim. Minha filha ficou hospitalizada, internada, e tinha que ficar alguém lá, e a visita foi restrita.
1: Uhum.
0: E eu estava num período que a agenda é mais facilitada, graças a Deus, e eu resolvi ficar com ela. Então foi um retiro mesmo que eu fiz. Eu fiquei 8 dias e 8 noites no hospital com ela. A mãe dela ia de tempos em tempos, foi na cidade vizinha aqui, né? Foi restrita as visitas e tal, porque era uma coisa por bactéria, no médico meio suspeito lá, enfim. Graças a Deus hoje já está tudo bem. Mas ali eu comecei a repaginar algumas coisas e tomei uma decisão, né? Então assim, nós temos nossa missão, nosso trabalho, mas eu pedi, quando Sofia nasceu, eu fiz um pedido para Deus, que se eu não fosse o melhor amigo dela, que eu poderia estar na casa dos melhores amigos dela, dos melhores ali. Deus falou assim que ele iria abençoar, mas eu teria que me esforçar. E ali, hoje Sofia é uma menininha bem boa, né? Tem o evangelho ali entranhado, mas tá na fase da juventude. Sim. Sofia vai fazer 18 anos agora, entrou pela faculdade.
1: Já, Braz.
0: 18 anos, Cris, entrou na faculdade esse ano.
1: Que linda!
0: É outro estágio da vida, né? E a gente começou, porque assim, o hospital você dorme e não dorme.
1: É,
0: né? Acorda 7 horas, 9 horas,
1: é
0: remédio, meio-dia, tal, e é madrugada. E ali eu comecei assim, a gente ficava, tem hora que dava uma insônia, e a gente conversando, ela tomando soro, tinha que ficar vendo para não acabar, e tá, quando acabar avisar a enfermeira, e tomando os antibióticos. E a hora que sumiu o sono de nós dois, eu e ela, a gente começava a conversar, e a gente começou a bater papo. Sofia, vamos aproveitar. Vamos aproveitar esse tempo aqui, esse sofrimento que a gente está vivendo, que você está vivendo, minha filha, para a gente. Vamos voltar. E começamos a fazer, repaginar umas coisas, né? E ali eu vi como que mesmo, falo para você, eu comecei esse testemunho dizendo que a pregação convence, o testemunho arrasta. Eu vi o quanto assim, porque eu tenho umas dores de muitas datas, muitas coisas, eu não está devido à missão.
1: Sim.
0: Renata
1: Sim.
0: sempre teve mais, eu fiquei, não é que é ausente, eu estava na missão.
1: Claro.
0: Porque a minha missão é meu trabalho é a minha missão. A providência da minha casa vem pela minha missão,
1: Sim.
0: né?
1: Sim.
0: Pelas minhas viagens. E aí a gente controla um pouco, fico, mas não tem jeito, de cada 4 fins de semana,
1: isso
0: dois,
1: mesmo.
0: Três, estava viajando. E então, a gente retomando essas coisas, eu vi assim, como que eu devia estar, onde que eu me afastei? Né? E aí eu fiz um propósito, e hoje, nesse tempo atual, por exemplo, uma coisa que Deus me inspirou, né? Eu sempre falo que nós temos que cuidar da nossa saúde física, saúde mental e saúde espiritual. Ok? Tá. Então, assim, eu tô com 57 anos, posso dizer, eu já sou um jovem senhor. Né? O coração sempre jovem, mas tem pegando.
1: Sim.
0: Então, eu falei, minha filha, a gente fizemos um trato de ir pra academia junto.
1: Legal.
0: Né? Eu vou na academia cavando os horários também, mas aí eu falei assim, não, agora eu vou tirar um tempo. Então, eu tô tentando fazer assim um esforço.
1: Perfeito.
0: Né? Por exemplo, ela vai pra faculdade de manhã, eu levanto, levo ela até no ponto de ônibus, porque ela é outra cidade, que ela vai, né? Sempre quando eu posso, eu vou buscá-la no ponto também, pra estar próximo, porque o meu próximo é aquilo que eu me aproximo. Isso. Aí eu faço uma pergunta, você tá próximo do seu filho? Você está próxima da sua filha? Como você pode se aproximar do seu filho? Como você pode se aproximar da sua filha? A não ser só aqueles momentos entre as em casa, que até nisso a internet está tirando de você. Então fiz esse propósito. E aí, que hora a gente vai hoje cuidar do templo do Espírito Santo? Como a gente vai rezar hoje juntos na academia?
1: Perfeito.
0: Então, assim, estando ali com ela, com os amigos dela, né? Ela tem as amiguinhas que malha junto ali também, vem, ultimamente eu tento chegar próximo, fazer uma foto, pra ela ver, as meninas ver que o pai tá junto, assim, e já colho o testemunho disso. Então,
1: Perfeito.
0: Eu vejo que é um desafio. E é isso, Cris. Se aproximar. O meu próximo é aquele que eu me aproximo, né? E muitas vezes, dentro de casa, tá acontecendo isso, né?
1: Ai, Braz, dá vontade de ficar mais com você, porque o assunto tá tão bom.
0: Gostoso, né?
1: Muito bom. Quando a gente fala de vida, quando a gente fala de experiências, como o padre Sidney falava aqui, né? Por isso que é a força da nossa evangelização. A Canção Nova passa uma vida que se vive. A gente não tá falando aqui de métodos,
0: não é historinha,
1: ensinando você historinhas, não. É vida, você viu que é vida? É o que ele tem se esforçado quanto o pai. Que bonito isso, pra poder ali estar vivenciando com a Sofia. Olha que seja também para nós hoje uma retomada, nós pais, não é? Aquilo que nós podemos incentivar e cultivar no tempo. O Padre Jonas sempre nos ensinou isso aqui, a qualidade do tempo com os nossos filhos é muito importante na formação, na educação, no amor que a gente vai também priorizando levar para a vida deles. Braz, eu quero assim agradecer imensamente a sua presença, viu, meu irmão?
0: Eu que agradeço.
1: Me enriqueceu também nessa manhã com a sua partilha.
0: Ah, eu já falei para você, comecei o programa, eu tenho até saudade do Juntos Somos Mais.
1: É verdade.
0: Né? Você tem uma característica só para você, tá?
1: Amém.
0: Nunca deixe, Cris, que o diabo ou pessoas tire esse sorriso.
1: Amém.
0: Essa alegria. Quantas vezes que eu falo, porque eu vejo você é tão intensa, porque é de coração.
1: É de coração.
0: De coração, quando a gente fala que emociona. E não é emoção de ser, não, é de doação.
1: Isso.
0: Né? Eu nunca vi você triste, Cris. Sempre com
1: alegria
0: sorriso.
1: A alegria do Senhor é a nossa força.
0: E eu sei que as dificuldades existem.
1: Isso.
0: Né? Então, assim, eu que agradeço de coração mesmo.
1: Amém.
0: E vejo, por exemplo, agora, eu tava olhando aqui você falando, né?
1: Sim.
0: Eu fiz um post, a gente não pode perder tempo. Você vê, nós estamos falando
1: Boa.
0: Aqui Tem um amigo, uma pessoa lá da Irlanda.
1: Olha.
0: Acompanhando
1: a gente agora, lado, hein?
0: É, o Jair. Vou mandar um abraço, Jair, meu filho.
1: Abraço, Jair.
0: Eu estive num encontro pregando PHN Sim. lá, né? Aí eu postei, ele mandou Perfeito. Aqui. Eu falei, vou mandar um abraço para você. Tô rezando com vocês. Olha a diferença. Irlanda, o Evaldo de Cruzília, aqui em Minas Gerais.
1: Tá aqui em Minas Gerais.
0: Então, nós existimos hoje, a nossa missão existe para isso. A Canção Nova existe para isso, né? Para levar essa verdade, esse testemunho vivo, vivido, como o Padre Sidney fala. Palavra, né?
1: Mesmo.
0: Nós estamos aqui para tentar continuar isso que nosso fundador deixou para nós, espalhar o amor de Deus pelo ar. E a Rádio Canção Nova faz isso. Nunca
1: Amém.
0: Perca essa alegria.
1: Amém.
0: Eu que agradeço.
1: Amém.
0: Agradeço a produção que me convidou. E se precisar,
1: tamo aí, né?
0: Pode chamar que eu tô aí. Tendo possibilidade, eu venho
1: Perfeito.
0: Com muito carinho, tá bom,
1: Perfeito.
0: Querida?
1: Perfeito. E olha, gente, é assim que eu vou também encerrando esse momento. Claro, vamos fazer aqui o sorteio. Agradecendo a você. Viu que oportunidade lindíssima que nós tivemos nesta manhã de acompanhar aqui testemunhos vivos, vividos no dia a dia, no cotidiano, no ordinário da vida. É isso que a gente leva, não é? Que você também possa hoje aí como forma de gratidão. Eu digo mesmo isso, sem medo para você. Ajude a Canção Nova. Porque, sem dúvida, assim como nós tocamos um testemunho do Brás, do Padre Sidney, você também tem um testemunho valioso com essa obra de evangelização que tem feito bem e levado nosso Senhor Jesus Cristo ao seu coração. Brás, eu vou fazer o seguinte, eu vou pedir para que você fale um número de 1 a 46 pro nosso sorteio aqui da camiseta de São Miguel e o texto do casal.
0: Pode falar?
1: Pode falar.
0: Número 26.
1: 26? É. Deixa eu ver aqui quem é o 26, Rita. É Maciel?
2: Isso.
1: Maciel de São Paulo.
0: Ei, Maciel.
1: Que coisa boa. Número 26,
0: Parabéns.
1: Maciel de São Paulo. Parabéns aí. Vai levar essa linda camiseta de São Miguel, mais o texto do casal. Eu também, junto com o Brás, a gente se despede daqui, mas esteja juntinho com a Canção Nova. Um beijo carinhoso no coração de toda a nossa rede, todos os ouvintes que nos acompanham pela rede Canção Nova de rádio. Obrigada, Rita, por me permitir viver essa graça que eu vivi nesta manhã. Obrigada, Thales. Obrigada, família Canção Nova. Eu me despeço aqui, mas já, momento oracional. Já chegou o Padre Marcos, já chegou a Dawana, já chegou também a Magda ali para conduzir esse momento de graça com você. Um abraço, família, e vamos rumo ao 100%. 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A gente pode chegar ao 100% nesse dia.
0: Amém.
1: Nós contamos com você. Um beijo carinhoso, Deus abençoe.
0: Deus abençoe a todos vocês.
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4: Os olhos do Senhor estão voltados para os justos e seus ouvidos atentos aos seus clamores. Salmo 33, versículo 16.
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bom dia, você que está conosco na Rádio Canção Nova. É com muita alegria que nós estamos vivendo esse momento especial hoje na Canção Nova, um momento de

0: 12 99 91 45 5871 e colocar aqui o seu pedido de oração. Eu sou o Padre Marcos, da comunidade Canção Nova, estarei com você rezando, também com meus irmãos aqui, missionários da Canção Nova, aqui com você, cada um vai se apresentar agora. Bom dia.
1: Bom dia, Padre Marcos, aqui é Magda, missionária da Canção Nova, casada com André Florencio. É uma alegria estar aqui e também quero dar boas-vindas para minha irmã, Dauana, e o meu compadre Enilson, que está no violão aqui com a gente. Que alegria.
2: Tudo em família, Magda.
1: Graças a Deus, nessa reta final, juntos, para nós podermos rezarmos, né, e também clamarmos todas as graças de Deus sobre nós, sobre você, sobre a missão da Canção Nova.
0: Também quero dar meu bom dia aqui ao Thales, está conosco, aqui na nossa técnica áudio, no áudio da Canção Nova. Deus abençoe você. E também quero dar meu bom dia a você conosco, que está conosco, que vai rezar conosco. Vamos então começar nesse momento de oração com música, entregando tudo ao Senhor, aquele que é o Senhor da Canção Nova. O Pai João diz que isto é obra do Senhor, admirável os nossos olhos. Então vamos entregar já neste momento, neste nosso programa oracional, tudo nas mãos de nosso Senhor, também cantando e rezando.
3: Amém. Eu convido você, de fato, a abrir o seu coração, você que hoje precisa de uma direção de Deus. Assim como nós, Canção Nova, todos os dias buscamos essa direção do Senhor, aquilo que Ele deseja, para que nós não erremos, para que nós não façamos a nossa vontade, mas que, como Jesus, nós digamos todos os dias: seja feita, Pai, a Tua vontade. Então, abre o seu coração para que, neste momento de oração, Deus possa conduzir você ao lugar onde Ele deseja. Que Deus possa falar com você através deste programa de hoje. 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

0: já pedi nesta graça ao Senhor, guia-me, Senhor, conduza-me, Senhor.
1: Conduza-me, Senhor.
0: Vem me conduzir, Senhor. Vem, Senhor Jesus, com a graça e com a força do vosso Espírito Santo a me conduzir. Eu quero, Senhor, me deixar conduzir agora. Me apresente para o Senhor onde você quer que Ele deixe você conduzir seu pensamento, seu sentimento, sua memória. Às vezes a memória é agitada, às vezes os pensamentos aí agitados. Vai entregando seus pensamentos ao Senhor, seus sentimentos. Vai fazer a sua entrega ao Senhor, entrega tudo ao Senhor neste momento e peço, Senhor, guia-me, Senhor. Guia-me conforme a sua vontade, conforme a sua palavra. Que a tua palavra, Senhor, é viva e eficaz, a tua palavra tem a direção certa para nós. Então, guia-me, Senhor, conforme o Senhor aprovê. Calo meu querer, a minha vontade, para fazer o que o Senhor quer e o que o Senhor quer que seja feito, porque o que o Senhor quer que seja feito é o melhor para nós. É o melhor para você, é o melhor para mim. Peço ao Senhor para calar o seu querer. Muitas vezes, pelo nosso próprio querer, nós acabamos fazendo coisas que nos ferem, ferem os outros também. E fere a vontade de Deus, porque não é essa a vontade de Deus. Peço ao Senhor para calar o seu querer, para que você queira querer a vontade de Deus.

0: deseja a vontade de Deus neste momento. Senhor, eu quero a sua vontade. Por mais que essa vontade seja aquilo que o Senhor fala na tua palavra, o caminho estreito, a porta estreita, mas é essa porta estreita que vai fazer com que você cresça, com que você tenha maturidade, com que você seja o homem e a mulher de Deus, com que você seja realmente aquilo que Deus quer. Guia-me, Senhor. Guia-me, Senhor, conforme e como aquilo que o Senhor quer. Conduza-me, Senhor, meus pensamentos, meus desejos, minha vontade, para fazer inteiramente a Tua vontade. Rezando dessa forma, quero convidar você a interagir conosco e colocar aqui suas intenções de oração. Estão rezando por você. Você pode participar conosco através do nosso WhatsApp 12 991 45 5871, 12 991 45 5871, e vamos rezar junto com você. Qual é a situação que você quer colocar em oração? Vamos rezar e pedir ao Senhor para que a vontade dele seja feita e você trilhe um caminho de santificação, de santidade. Seguir a vontade de Deus, nós seguimos um caminho de santificação, de santidade. Nós pedimos esta graça, Senhor, pela ação e pela unção do Espírito Santo. E já temos alguma participação?
1: Sim, né, Padre, já temos, Magna, várias participações aqui. A Roseli pediu sua bênção, Padre Marcos. Gostaria de colocar o nome do esposo dela, né? Que está com um problema nos olhos depois de um acidente de moto, nas duas visões. O nome dele é Gumercindo, de São Roque. Estamos rezando por você, pela sua situação, pelos olhos do seu esposo. Também aqui quero colocar também a apelido dela é Má. Também o senhor Maciel, de São Paulo, também que está aqui pedindo oração. O seu Afonso, de Potim, em São Paulo, também agradecendo a Deus por todas as coisas e pedindo também oração. Anice, lá do Tietê, São Paulo, também pedindo oração para ela e para toda a sua família. Também aqui Lourdes de Poços, Cumaru, Pernambuco, também participando e pedindo oração. Quero colocar aqui todos os pedidos que chegaram. Também já agradecendo a você que está mandando o seu comprovante de Pix, tá? Então quero agradecer aqui a todos os que estão já fazendo seu Pix e que estão contribuindo para a evangelização.
0: Então desde já nós agradecemos, obrigado pela sua ajuda e pela sua contribuição. Você está ajudando a Canção Nova Evangelizar, evangelizando conosco, que nós rezamos por você, para que o Senhor conceda a providência necessária que você precisa e que não falte o necessário na sua vida. Colocando também essas intenções também no coração de Nossa Senhora, quero também colocar as intenções de toda a Canção Nova nessa reta final de campanha, pedindo a Nossa Senhora que passa na frente, conceda-nos a providência de Deus, necessário também para continuarmos evangelizando na ação e no poder do Espírito Santo. Quero também partilhar com você, para nós rezarmos juntos, continuarmos rezando, né, a palavra de Deus hoje, que está em Lucas capítulo 10, né, a partir do versículo 1, né, toda a citação que nos foi passada aqui pela produção é uma citação um pouco longa, mas eu vou pegar somente os primeiros 10 versículos aqui. Depois nós vamos partilhando também, os irmãos aqui também podem partilhar também, da Ana, Magna, nosso irmão aqui também da música, e podemos rezar juntos com esta palavra, né? Então Lucas 10, a partir do versículo 1, diz assim: o Senhor escolheu outros 72 e enviou-os dois a dois à sua frente, a toda cidade e lugar onde ele mesmo devia ir. E dizia-lhes: a colheita é grande, mas os trabalhadores são poucos. Pedi, pois, ao Senhor da colheita que mande trabalhadores para sua colheita. Eis que eu vos envio como cordeiro para o meio de lobos. Não leveis bolsa, nem sacola, nem sandálias. Não vos demoreis, para saudar ninguém pelo caminho. Em qualquer casa em que entrardes, dizei primeiro: a paz esteja nesta casa. Se ali morar um amigo da paz, a vossa paz repousará sobre ele. Se não, ela retornará a vós. Permanecei naquela mesma casa, comei e bebei do que tiverem, porque o trabalhador tem direito ao seu salário. Não passei de casa em casa. Quando entrardes numa cidade e fordes bem recebidos, comei do que vos servirem. Curai os doentes que nela houver, e dizei: o reino de Deus está próximo de vós. Mas quando entrardes numa casa e não fordes bem recebido, saindo pelas ruas, dizei: até a poeira da vossa cidade que se grudou aos nossos pés, sacudimos contra vós. No entanto, sabei que o reino de Deus está próximo de vós. Palavra da salvação.
1: Glória a vós, Senhor.
0: Então, este evangelho primeiro trata do envio, né? Jesus envia outros 72 discípulos. Ou seja, havia muitos que estavam também seguindo Jesus, além dos 12. Toda a multidão também é discípulo de Jesus. Outros 72 discípulos, né, são aqueles pelos quais o Senhor envia, né, 2 a 2 à frente, ou seja, em todo lugar, diz aqui no evangelho, onde ele próprio devia ir, né? Ou seja, Deus constitui, nos constitui através do nosso batismo, esses outros discípulos, que somos chamados pela graça batismal a sermos missionários, ir aonde ele mesmo devia ir, em todos os cantos e recantos do mundo, as nações, né, todos os povos. Então, ou seja, o que nós estamos fazendo aqui, através da Rádio Canção Nova, nós estamos levando Jesus onde ele deve ir, onde deveria ir, aí na sua casa, na sua família, no seu onde você está, no seu carro, onde você está neste momento, Jesus está indo aí, através da Rádio Canção Nova. E quantos são tocados pela evangelização através da Rádio Canção Nova, todo o sistema Canção Nova de comunicação. E Jesus diz: a colheita é grande, mas os trabalhadores são poucos. Pedi, pois, ao Senhor da messe, Senhor da colheita, que é a messe, né? Que é o campo, a messe é o campo para ser colhido. O Pai Jonas sempre explicou aqui que essa messe é o campo para ser colhido. E o campo a ser colhido tem que ser colhido rapidamente, porque não pode se perder nada daquilo que é a colheita. A colheita é muito importante, não pode se perder nada. Então o Senhor quer mais trabalhadores, mais missionários, mais vocações, para colher muitas almas para Deus, para salvar as almas. Olha só que beleza, né? E Deus, né, chamou, através do Padre Jonas, da Bíblia, né, chamou, né, ele para vivenciar um carisma, carisma Canção Nova, e através da Canção Nova, né, também fazer essa colheita, chamar trabalhadores, missionários, missionárias, né, sacerdotes, celibatários, né, os casais, rapazes, moças, para evangelizar, porque é a colheita, o tempo está próximo. Qual o tempo que está próximo? O tempo da vinda do Senhor, da vinda gloriosa do Senhor. Então, cada vez mais, estamos impulsionados a isso, evangelizar para salvar as almas, para que muitos tenham um encontro com o Senhor, muitos sejam colhidos a seu tempo e não sejam perdidos no tempo. O Senhor quer que você seja colhido nesse tempo, que você seja colhido nesse tempo, que você não se perca nesse tempo. Eu peço ao Senhor esta graça, ao Senhor a graça de muitos e muitos outros missionários, vocações, né, na igreja, carismas, nas vocações também da Canção Nova, para que possamos fazer essa colheita, colher muitos para Deus. E somos enviados para isso. Jesus diz, né, curai os enfermos, ao entrar numa casa, curai os enfermos em Alové, de graça recebei, de graça verdade, o reino de Deus está próximo de vós. Senhor Jesus, pedimos a graça de toda a eficácia sobrenatural no carisma Canção Nova, para levarmos a cada um esse encontro pessoal com o Senhor, que um dia aconteceu conosco, aconteceu comigo, quando eu também fui colhido através da Rádio Canção Nova. Eu escutava a Rádio Canção Nova lá na minha terra, Minas Gerais, lá em Contagem, né, já no ano de 92, mais ou menos. Benção. Aquele rádio grandão assim, né, que tem aquelas válvulas, que tinha que girar aquelas válvulas e dava aquele barulho, né? Tá, tá, tá, tá. Pegava ondas curtas, ondas tropicais e ondas médias, né? acordava de manhã para escutar a rádio, depois ia para o trabalho. Já estava sendo ali colhido, né, por Deus. Nem imaginava ali uma vocação, canção nova. Só queria rezar, né? Só queria experimentar ali aquela graça que vinha da rádio Canção Nova. E experimentei, fui vivenciando. E foi depois, na verdade, lá na frente, percebendo o chamado de Deus, né? E hoje estou aqui, já pensou, agradece? Nem imaginava que estava aqui. Mas graças a Deus. Isso é fruto de quê? Da sua evangelização, da sua ajuda, da sua contribuição, para que muitas, muitas almas sejam resgatadas, sejam salvas. Então eu peço ao Senhor que possa derramar sobre nós o Espírito Santo, conduzir cada vez mais nesta eficácia sobrenatural de levar muitos ao encontro com o Senhor.
1: E enquanto o senhor falava, padre, essa passagem, né? O reino de Deus está próximo de vós. E é isso mesmo que o senhor partilhava e me vinha no coração para dizer: você agora nos escuta. O reino de Deus está próximo a você. Você que está mandando a sua mensagem aqui, o Igor de Brasília. O reino de Deus está próximo de você, Igor, diante das suas necessidades. Estamos rezando, você pediu aqui oração, milagre na sua vida profissional. E o reino de Deus está próximo. Nice, Cristiane, Marcos, Jefferson, Lucileia, que pediu também oração agora. O reino de Deus está próximo. Você também pode mandar o seu pedido de oração e saiba, o reino de Deus está próximo. E você, como você consegue agora nos ouvir, né? Por isso, essa bênção que é a Canção Nova, a rádio, o sistema de Canção Nova de comunicação, todo, né? A mensagem que chega pelo portal, pela televisão, pela rádio, pelo Instagram. Ou seja, pelo YouTube, o reino de Deus está próximo. E é esse o desejo, que Deus esteja próximo a você. E enquanto o padre falava, eu me lembrava também, né? Antes era um pouco mais difícil, né? Hoje as coisas já estão mais fáceis, né? E por isso, mas não é porque está fácil que a gente simplesmente pode deixar de qualquer jeito. Não, nós precisamos continuar indo, porque como o padre leu, a colheita é grande. Ou seja, há muitas almas. Quem é essa colheita? E aí me vem no coração, né, padre? Quem ainda da nossa família precisa ainda ser colhido? Colhido, não, a gente fala às vezes colhido para o céu no sentido de morte, mas não, eu estou falando ser colhido para Deus no sentido de sair do pecado e voltar para Deus. Quem hoje você precisa colher para Deus? É o seu irmão? É o seu pai? É a sua mãe? É um vizinho? É a pessoa com quem você trabalha? Quem hoje você precisa colher para Deus? E a Canção Nova vem como essa ajuda. Muitas vezes a gente não tem as palavras certas, não é verdade? Às vezes a gente gostaria de falar, o que eu falo para esse meu filho? O que eu falo para esse meu vizinho? O que eu falo? Aí você fala assim, olha, liga na Canção Nova. E aí vai estar ali o padre Marcos, vai estar o padre Sidney. Enfim, esse final de semana vai ter a festa do Pai das Misericórdias. Um final de semana onde nós vamos fazer a grande festa do filho pródigo. A grande festa do filho que retorna para a casa do pai. Começa hoje aqui no Santuário do Pai das Misericórdias. Eu trabalho lá. E nós estamos preparando uma grande festa para você. Você que é o filho pródigo. Porque a colheita é grande. Porque há muitos que ainda precisam ser salvos. Porque há muitos que ainda precisam ser atingidos pela graça de Deus. E nós desejamos que você, filho pródigo, todos nós temos um pouco de filho pródigo, precisamos voltar para a casa do pai, porque a colheita é grande e o reino de Deus está próximo. Quero dar também boas-vindas também aqui ao Éder de Lorena, você que é de Lorena, que está nos escutando agora nesse momento, aqui as regiões também, né? Lorena, região, estamos rezando pelas suas intenções. Estamos rezando agora, Éder, pela sua saúde, você que está pedindo agora, falando que está, né, com uma hérnia na coluna, muitas dores, que Deus toque agora a sua coluna neste momento.
2: E eu ouvindo meus irmãos aqui falando, o padre, a Magda, e lembrando do que o padre leu, né? A palavra de Deus, Magda trazia que muitas vezes a gente não tem palavras para convencer aqueles que nós amamos, né? Ela ia falando e eu pensando na minha família, meu irmão que precisa, sim, ser alcançado, meus primos, meus pais, de certa forma, né? Apesar deles terem me evangelizado, mas todos os dias, assim como nós precisamos ser revigorados pela palavra de Deus, como eu desejo que, assim como eu tenho no Carisma Canção Nova, esta providência, esta provisão, que os meus também sejam alcançados por esta palavra que é alimento verdadeiro, né? Mas a palavra do Senhor neste evangelho que o padre trouxe diz assim: peçam ao Pai, talvez não com essas palavras, mas diz: orem, roguem ao Pai para que Ele envie operários para a messe. Que Ele envie operários. E aí eu quero perguntar para você que está nos acompanhando: qual é a sua parte nessa colheita? Qual é a parte nesta missão? Qual é a parte nesta tarefa que o Senhor pede para nós desenvolvermos? Você já parou para pensar nisso? A Canção Nova pega este evangelho todos os dias na prática, dizendo: Senhor, envia operários, envia colaboradores, envia, Senhor, sócios evangelizadores, desperta, Senhor, vocações para que entrem no Carisma Canção Nova, possam fazer parte desta companhia de pesca. Senhor, traz intercessores. Senhor, nós estamos preparando a festa do Pai das Misericórdias. Traga os peregrinos aqui, Senhor. Quais são? Aqueles que o Senhor quer que se encontre com o amor paterno. Nós rezamos por você. E então, como Jesus disse, reze, peça ao Pai que Ele traga, que Ele suscite operários para esta messe. Então eu quero perguntar para você que está sendo alcançado pelo Carisma Canção Nova: qual é a sua parte nesta tarefa? Nesta missão que o Senhor, neste evangelho lido para nós nesta manhã, nos coloca? Qual é a sua missão? Qual é a sua porção, a sua parte? É um questionamento. Não é só para receber, não é só para se alimentar. Nós somos alimentados para alimentar outros. Jesus nos ensinou para nós ensinarmos outros. Assim como eu, como os meus irmãos de missão e como você que também é alcançado por esta mesma palavra, nós não podemos guardar para nós. Nós precisamos levar isso para alguém. É assim que o reino de Deus vai se estendendo. O Senhor termina este evangelho dizendo, não é? Desta expansão do evangelho, o reino dos céus está próximo. E precisa ainda chegar a muitos outros. Qual é a nossa parte? 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Você foi alcançado por esta palavra, por esta evangelização, por esta missão. Você sente a unção de Deus, não é por causa do padre, não é por causa da Magda ou do Enilson que toca lindamente, não. É por causa desse Espírito Santo de Deus, pelo nome do Senhor que nós somos alcançados. Então eu te pergunto, a gente vai cantar para depois a gente fazer um momento de clamor, mas eu quero convidar você, enquanto nós cantamos, você cantar junto conosco aí na sua casa, você que está nos acompanhando no seu carro. Mas faça-se essa pergunta: qual é a minha parte nesta seara, nesta colheita? Aonde eu preciso colher? Aonde eu preciso alimentar? Deixa o Senhor falar com você.

0: Te amarei, Senhor. Eu só encontro e a paz e a alegria bem perto de ti. Me puseste uma brasa no peito, uma flecha na alma. É aquele encontro com Jesus que faz sentido. Porque o sentido nosso é estar com Cristo e Ele está próximo de vós. O reino de Deus é o próprio Jesus. Ele está com você agora. Ele está próximo. Muito mais próximo do que nunca, está aí no seu interior, no seu coração. Ele te visita com essa palavra. Ele te visita, visita você hoje. Ele se faz próximo, porque Ele é próximo. Ele está com você no dia de hoje. E hoje Ele coloca no seu coração justamente esse desejo de procurá-lo, de estar com Ele. E também aquele sentimento de que eu só encontro a paz e a alegria bem perto de ti. Quantas vezes você estava longe do Senhor? Muitas vezes em situações bem distantes, como o filho pródigo, como foi partilhado aqui. Às vezes comendo até lavagem, comida de porco, né? Uma vida que só Deus sabe. Talvez você estava nesta vida assim, uma vida desenfreada, desregrada, na vida afetiva, nas paixões, na sexualidade, ou na ira, na revolta, ou na violência, ou no ódio, ou naquele vício que você foi cultivando. O Senhor está próximo de você hoje para dizer que a sua alegria não está nisso. A sua alegria você só encontra bem perto do Senhor. Você que se distanciou do Senhor, hoje você é chamado, o Senhor Deus está chamando você. Venha para próximo de mim. Eu estou contigo. Eu hoje quero libertar você de tudo isso. Coloque-se diante do Senhor e arrepende-se agora dos seus pecados. Peça ao Senhor a graça do profundo arrependimento. A graça de você não quer mais buscar essas coisas que te afastaram do Senhor, porque você só encontra a paz e a alegria bem perto do Senhor. E você já sentiu isso alguma vez na vida, sim, que o Senhor estava perto de você, mas você não deu atenção. E o Senhor está lembrando de você. Eu estava lá quando você não deu atenção, mas eu estou também agora na sua vida. Senhor Jesus, toca agora esta alma, toca agora este coração. Que hoje o Senhor está dando atenção para o Senhor. Antes não dava, mas agora está dando. Jesus, toca agora com teu amor, com tua misericórdia. E liberta, Senhor, de tudo quanto é mal que entrou. Seja através do olhar, seja através dos pensamentos, maus pensamentos, dos maus sentimentos, das más ações. Ou de tantas coisas que vieram pelo mundo, mundanas, que entrou em nossa vida e foram distanciando do Senhor. Jesus, visita agora com teu amor. Porque realmente, Jesus, tu és essa alegria. Essa alegria que nós ansiamos, que nós buscamos, o sentido da nossa vida, a felicidade que buscamos, a realização que buscamos está no Senhor. Então agora vai entregando sua vida ao Senhor e vai deixando Jesus entrar aí. Deixa Ele entrar aí nesta brecha. Essa brecha do reconhecimento, da consciência que você está tendo agora de que você precisa de Deus. Que essas coisas não dão sentido da sua vida. Muito pelo contrário, foi uma vida sem sentido. Mas agora você encontrou com aquele que é o sentido da sua vida. Eu só encontro, Jesus, a paz e a alegria bem perto de ti. Deixa o Senhor visitar você neste momento. Deixa o Senhor entrar na sua vida profundamente. Ele vai entrando. E aonde Ele vai entrando, Ele vai tocando, Ele vai libertando. Porque Ele quer libertar de todo mal. Jesus é aquele que liberta de todas as prisões. Vai deixando Jesus entrar aí. Entra, Senhor Jesus. E vai tocando, vai libertando.
1: E o Senhor, Ele entra trazendo essa paz que o Padre falou. Ele entra agora pelas ondas da rádio, agora onde você está no seu carro, dirigindo. Você que agora está no hospital, enfermo, a paz do Senhor agora chega até você. A paz chega até você, mãe, que está preparando o almoço. A paz chega até você, pai, que está diante de uma decisão difícil para tomar. A paz do Senhor agora chega até você. E essa passagem de Lucas, ela traz para nós uma ordem e um consolo. A ordem de Deus é para nós irmos evangelizar, trabalhar para o reino de Deus. O Senhor hoje também levanta operários para a sua messe. E aí você fala, quem? É você. É você mesmo que está me ouvindo agora, não é outra pessoa, não. É você, é com você agora que eu estou falando. Jesus está falando com você. Eu conto com você para a minha messe. Eu conto com a sua ajuda para que esta obra de Deus continue. Mas eu conto com você para que você seja a porta-voz. Quem vai apresentar Jesus para essa pessoa com quem você trabalha? Talvez, como eu disse, você não tenha as melhores palavras. Mas por que não convidar para vir para um acampamento aqui na Canção Nova, nesse final de semana? O acampamento do Pai das Misericórdias. Traga os filhos pródigos. Não tenha medo de trazer o filho pródigo para a Canção Nova. É para isso que nós existimos. É para isso que Deus criou o carisma Canção Nova, para acolher o filho perdido. O filho que não sabe rezar, o filho que está nas drogas, você que está me escutando agora, que está fazendo uso de entorpecentes, venha para a Canção Nova, eu te convido a vir, venha, venha, Deus te espera. Então ele está levantando agora, ele levanta, levanta, Senhor, esse povo, levanta agora, Senhor, esses evangelizadores conosco. Você que está me ouvindo, Deus está te chamando a começar um caminho vocacional. Não tenha medo, o Senhor está te chamando, a colheita é grande e estão faltando trabalhadores. Eu digo, ainda tem muito lugar aqui para evangelizar. Faltam ainda muitos missionários. Como nós gostaríamos, como nós desejaríamos estar em muito mais lugares. Os padres pedem, os bispos pedem, mas, meus irmãos, faltam missionários. Não é só na Canção Nova, em muitos outros lugares faltam missionários. E Deus está te chamando. O que te falta, meu irmão, para deixar tudo, para seguir Jesus? Confia, tenha coragem de deixar tudo, porque o Deus para quem nós deixamos tudo também nos recompensa com a sua graça. Não tenha medo, lança fora agora o medo. Todo medo que está no seu coração agora, lança fora. Lança fora, porque o Senhor, ele precisa de operários. Você que sente chamado ao sacerdócio, que tem renegado esse chamado, diga sim para Jesus agora. O Senhor está te esperando. Mas você diz como Moisés: mas eu não sei nem falar. Padre Jonas era gago também. Padre Jonas também não sabia falar. E olha tudo que Deus fez com um Padre Jonas que era gago. Curou a gagueira dele, fez dele um pregador, fez a Canção Nova. Você acha que Deus também não pode fazer em você? Você duvida do poder de Deus? Não duvide do poder de Deus. Ele quer agora operar grandes prodígios também por meio de você, meu irmão. Não tenha medo de deixar tudo pelo tudo. Não tenha medo de deixar tudo pelo tudo. Renove agora o seu sim, se abandone, diga sim ao chamado de Deus. É uma ordem e é um consolo. Esse mesmo Deus que nos chama, ele também nos dá consolação. Ele também nos dá a paz. É a paz que entra, mas é uma paz, meu irmão, que não nos deixa parado. A paz de Cristo não nos deixa parado. A paz de Cristo nos coloca em movimento. A paz de Cristo nos leva a ir adiante. A paz de Cristo faz a gente sair da nossa sala, faz a gente sair do nosso setor, faz sair do nosso comodismo. A paz de Cristo faz a gente sair do nosso quarto e ir até o vizinho que está precisando de ajuda, de ajudar uma vizinha que precisa lavar a roupa do bebê. A paz de Cristo nos faz sair da nossa casa e ir estudar. A paz de Cristo faz com que a gente vá evangelizar, porque as almas precisam ser colhidas e há muitas almas se perdendo. Não fiquemos no nosso egoísmo. Rompe agora, Senhor, o egoísmo do nosso coração, o nosso fechamento, e nos faz, Senhor, ir ao encontro de quem precisa. Eu sei que você que está agora aí doente, você que está com dores, ofereça agora. Você está falando: mas o que que eu posso? Eu estou doente, eu estou no hospital, eu não consigo, eu cometi um crime, eu estou preso. Como que eu vou evangelizar meu irmão? Aí na prisão você pode evangelizar. E ofereça também, você que está doente, ofereça o seu sacrifício, a sua dor, o que você está sentindo agora. Aí no hospital, se una agora à cruz de Cristo e oferece agora a tua dor. Se una a Jesus agora e oferece, porque você é um evangelizador mesmo no hospital. Então, se você unir agora seu sofrimento a Jesus, você agora é um evangelizador junto conosco. Evangelize oferecendo o seu sacrifício e o Senhor te recompensará. Evangelize com o seu sorriso. Cada vez que o enfermeiro vier te dar uma injeção, vier querer tirar sangue, te picar mais uma vez,

pode estar trabalhando agora em nós. E através da sua oração, da sua intercessão, o Senhor diz a cada um de nós: arregacem as mangas, mãos à obra, vamos trabalhar pelo reino, porque o reino está próximo. Trabalhe pelo reino, diz o Senhor, para nós nesta manhã. E esta oração, ela abre os céus, ela rasga os céus, para que a bênção, a graça e a intervenção divina caia sobre as situações que hoje precisam de um favor.

que diz assim: eu estou doente, eu estou numa cadeira de rodas, eu não posso fazer mais nada. Não se limite. Deus está dizendo para você que você pode ir a lugares que muitos não são capazes de alcançar. Então, ore, interceda, ofereça os seus sofrimentos e deixa Deus te levar mais alto, deixa Deus te levar longe, aonde você sozinho não pode ir. O Espírito de Deus pode te fazer alcançar, então vá na sua oração. Ergamos, meus irmãos, um grande clamor nesta hora pelas almas, porque é por elas que estamos aqui. O projeto se chama Dai-me Almas. Este é o clamor do coração do Pai. Oremos, peçamos, rasguemos o céu nesta hora. Nós

A graça da confiança, da perseverança, da esperança. Você que há muito tem perdido a esperança, você já tem uma oração que você diz assim: a minha oração hoje é fria, a minha oração não chega a lugar nenhum, talvez Deus nem me escute mais. O Senhor está te corrigindo agora e te dizendo: não, eu ouço, eu ouço. E quando você não confia, fere outra vez o meu coração, porque eu quero me derramar em amor sobre você. Receba agora a graça de ser tocado, de ser transformado, convertido, convertida por este amor do Pai. Deixa Deus te levar mais longe. Deixa Deus te levar aonde os homens precisam de Deus. E a sua oração é maior do que o seu braço, é maior do que aonde os seus pais.

0: situações realmente de muita cura, de muita libertação. E me vem no coração, Padre, para que o Senhor ministre para nós um pequeno momento de oração de libertação para essas pessoas que estão querendo seguir a Jesus agora, mas uma força maior ainda prende elas e impede de que elas sigam a Jesus.
1: Sim, Senhor Jesus, peço neste momento que visite agora essas pessoas e que visite agora o interior de cada uma delas. Então, liberta, Senhor. Liberta, Senhor, de toda e qualquer maldição ou situações que se encontraram em maldição na sua vida ou situações que você envolveu até mesmo inconscientemente, até mesmo que foi por curiosidade ou por outras situações da vida afetiva, da vida pessoal, de trabalho, quando se envolveram em tantas seitas, foram os locais que não viram ir e acabaram se contaminando com tantas coisas erradas que acabou travando a sua vida. Senhor, eu peço agora pelo teu sangue precioso derramado na cruz, quebra todo o mal, e que você possa também dizer assim: Senhor Jesus, eu renuncio.
2: Senhor Jesus, eu renuncio.
1: Todo local que eu fui, consciente ou inconscientemente, que tocou a minha vida, emocional, espiritual,
0: ou
1: a minha vida afetiva. Eu renuncio neste momento.
0: Em
1: nome de Jesus.
0: Em nome de Jesus.
1: Pelo poder do seu sangue derramado.
0: Pelo poder do seu sangue derramado.
1: Pelas suas cinco chagas.
0: Pelas suas cinco chagas.
1: E por intercessão.
0: Da Virgem Maria.
1: A vossa amadíssima esposa.
0: A vossa amadíssima esposa.
1: A esposa do Espírito Santo. Nós pedimos, Jesus. Cancele agora todo o mal. Pelo poder do teu sangue derramado na cruz. Na autoridade do teu nome, Jesus.
0: Na autoridade do teu nome, Jesus.
1: Eu agora cancelo todo e qualquer mal da minha vida.
0: Porque da minha vida
1: Jesus é o Senhor.
0: Tu és o Senhor.
1: Receba agora esta bênção de Deus agora de cancelar todo mal na sua vida. Em nome do Pai, do Filho e do Espírito Santo.
0: Amém.
1: E com essa bênção, mas também com esta convicção de que eu não quero mais o mal na minha vida. E se você também não se confessou, na medida em que você puder, na próxima confissão, confesse, né? E assim você estará vivendo também uma nova vida a partir do sacramento da confissão. Mas desde já o Espírito Santo já está agindo para que você viva essa nova vida em Cristo Jesus neste momento. Então vamos pedir ao Espírito Santo agora que preencha esses espaços que o Senhor foi libertando. O Espírito Santo vem. E ele vem e preenche. Todos os espaços que foram libertados. Vem, Espírito Santo, em todos os locais, nosso interior, onde o Senhor foi libertando. Agora o Espírito Santo vem preenchendo com a sua unção. Vem ungindo os pensamentos, vem ungindo os nossos sentimentos, vem ungindo as casas, as famílias, os lares, os locais onde nossos irmãos estão agora. Receba agora uma nova unção do Espírito Santo. Ele preenche agora toda a casa que foi libertada. Ele preenche agora com o amor de Deus. Aquele amor de Deus que você ainda não tinha experimentado. Ou se tinha experimentado, estava como que distante dele. Mas o Senhor agora derrama sobre você o amor dele de forma nova. Vem, Espírito Santo. Vem, Espírito Santo, sobre nós. Vem, Espírito Santo, sobre a nossa vida. Vem, Espírito Santo, sobre o nosso intelecto, a nossa memória, nossas faculdades mentais. Vem, Espírito Santo, sobre a nossa parte sensorial. Vem, Espírito Santo, sobre o nosso olhar, sobre os nossos sentimentos, nossas emoções, a nossa afetividade, sexualidade. Vem, Espírito Santo, sobre todo o nosso racional, tudo que nós planejamos fazer, mas que seja pela ação do Espírito Santo. Vem, Espírito Santo, nos conduzir com seu amor, com a sua misericórdia. Preencha, Espírito Santo, todo o nosso ser. Vem, Espírito Santo, vai pedindo. Vem, Espírito Santo, e pedindo esta nova unção do Espírito Santo, o batismo do Espírito Santo sobre você.
0: E eu quero pedir o batismo do Espírito Santo para cada pessoa que está agora nos acompanhando. José Aparecido, de Ibirá, São Paulo, e me vem muito no coração assim, que você que está agora escutando a Rádio Canção Nova, desse estado, você está sendo agora o representante desse estado, dessa cidade. E por meio de você agora, o Espírito Santo vem e preenche esse lugar, esse estado. Então você, José Aparecido, rezamos pelas suas intenções, e você hoje é o canal da graça, você é esse discípulo que está aí, você faz parte desses 72 discípulos que leva a palavra aí em Ibirá, São Paulo, pelo Fernando, que nos escuta lá de Londrina. Que Deus seja, que Deus possa te abençoar e você seja esse canal da bênção de Deus aí em Londrina, no Paraná, abençoando todos os paranaenses que nos escutam. Que o Senhor possa tomar conta dessa terra, Senhor. Maria Ana de Gravatá, no Pernambuco, que Deus te visite agora. E você é esse canal para todo esse povo de Gravatá, Pernambuco. O Maciel, que nos escuta de São Paulo, você é essa ponte aonde a graça de Deus chega em todo o estado de São Paulo. Cristiane de Vitória da Conquista, na Bahia. Deus te alcance e alcança todo esse povo da Bahia que nos escuta. O Jefferson de Caçapava. Deus abençoa você, Jefferson, e todas as suas intenções, a sua família, essas pessoas que estão enfermas, que você está pedindo oração, mas abençoa também todas as pessoas de Caçapava por meio de você. Lourdes, de Cumaru, Pernambuco, você que está também sendo essa ponte, escutando a Rádio Canção Nova e recebendo essa graça, que Deus abençoe todo o povo de Pernambuco.
1: Abençoando todo o povo de Pernambuco, também todas as intenções que nós temos aqui, vamos pedir que o Espírito Santo venha sobre cada um, mas vamos dar a bênção, e depois da bênção, nós estamos no finalzinho do nosso programa, passou rápido, né? Misericórdia.
0: Graças
1: nem
0: a Deus.
1: Nem vi o tempo, mas graças a Deus rezamos bem. E com esta bênção eu peço que o Espírito Santo venha sobre você, sobre a sua casa, sobre a sua família, sobre todos os nossos irmãos que entraram em contato conosco através do nosso WhatsApp, que pediram a sua oração. Senhor, visita cada um agora, Senhor. Aqueles também estão na nossa mente, no nosso coração, que recebam desta bênção a força e a unção do Espírito Santo, a eficácia do Espírito Santo nos seus dons, nos seus frutos, nos seus carismas. O Senhor esteja convosco,
2: Ele está no meio de nós.
1: A bênção de Deus Todo-Poderoso, Pai, Filho e Espírito Santo.
2: Amém. Amém.
3: Que habita sobre a proteção do Altíssimo e moras à sombra do Onipotente, dize ao Senhor: meu refúgio, minha fortaleza, meu Deus em quem eu confio. Salmo 90, versículos 1 e 2.
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7: O Papa Leão XIV visitará a República de San Marino no próximo dia 22 de agosto. Dentro da programação da visita pastoral à diocese, o pontífice também irá ao microestado europeu, que possui pouco mais de 30 mil habitantes. A viagem reforça a proximidade do Papa com as comunidades locais e a missão evangelizadora da Igreja. Informações com a Rádio Vaticano.
8: Entre as etapas da turnê italiana do Papa Leão XIV, acrescenta-se a visita à República de San Marino, um microestado de pouco mais de 30 mil habitantes, um enclave situado ao norte da Itália. Conforme informa a Prefeitura da Casa Pontifícia e atendendo ao convite dos então capitães regentes, os chefes de Estado Matteo Rossi e Lorenzo Bulli, o pontífice irá realizar uma visita pastoral ao pequeno estado na manhã de sábado, 22 de agosto. O pequeno país, do tamanho da ilha de Manhattan, em Nova York, com 61 quilômetros de extensão territorial, faz fronteira com as províncias italianas da Emília-Romanha e Marche. A república mais antiga do planeta tem como capital a cidade de San Marino, mantém o italiano como língua oficial e usa o euro como moeda, mesmo não sendo membro da União Europeia. Na tarde do mesmo dia da visita do pontífice, em 22 de agosto, conforme já anunciado, Leão XIV irá participar do encontro de Rimini, o primeiro papa em quase 30 anos de evento, e também da missa com a diocese da cidade italiana de Rimini.
7: Atenção, contribuinte! O prazo para a entrega da declaração do Imposto de Renda termina nesta sexta-feira, dia 29. A Receita espera receber mais de 44 milhões de declarações até as 23 horas e 59 minutos desta sexta. Até agora foram entregues pouco mais de 37 milhões de declarações. Quem perder o prazo estará sujeito à multa mínima de R$ 165 ou até 20% do valor do imposto devido. E o último dia para entrega é também de pagamento da restituição para aquele contribuinte que entregou cedo a declaração e foi contemplado no primeiro lote da Receita. Neste lote, além de grupos prioritários, está quem optou por receber a restituição por PIX. Da Central de Jornalismo Canção Nova, Daniel Gonçalves.
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13: Na minha angústia invoquei o Senhor e clamei ao meu Deus. 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Salmo 17, versículo 7.
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0: hoje é aquele programa que eu falei para vocês, que eu estava assim, ó, contando os dias para chegar com uma colega que eu admiro profundamente e tem o domínio da palavra, mas o mais gostoso é que ela é aquela profissional que quando dá aula, gosta que os outros recebam tudo aquilo que ela tem de conteúdo. Então, as aulas dela são sempre maravilhosas. E essa é a minha queridíssima doutora Fernanda Serpa, que eu dou as boas-vindas e depois eu vou pedir para você se apresentar, querida.
1: Olá, Gisela. Olá a todos. Primeiramente, obrigada pelo convite para a gente estar batendo esse papo sobre nutrição, um assunto que nós amamos, né, Gisela?
0: Nossa, e como não, a gente não esgota. Mas, Fernanda, antes de mais nada, conta para os nossos ouvintes quem você é e sobre o que, que nós vamos falar.
1: Tá aí, Gisela. Sou nutricionista, formada há 23 anos, aqui do Rio de Janeiro. Trabalho com a nutrição funcional, tanto a nutrição clínica funcional quanto a nutrição esportiva funcional. Me especializei também em fitoterapia, trabalho com as ervas, os fitoterápicos, agrega muito à nossa profissão e ao nosso tratamento. E mais recentemente fiz uma especialização que foi muito útil no olhar mais completo do paciente, que é em medicina do sono, já que os indivíduos andam dormindo tão mal, tão pouco, e isso influencia tão negativamente na sua saúde. Então, eu vi a necessidade de conhecer um pouco mais e saber modular mais o sono até para controlar melhor o meu paciente, por exemplo, com relação à glicemia, à insulina, temas que nós vamos falar hoje, não é isso?
0: Exato. E conta um pouquinho da sua formação, porque o currículo dela é maravilhoso. Eu quero que vocês ouçam um pouquinho, porque tem várias coisas aqui que depois nós vamos falar novamente.
1: Isso.
0: Você tem mestrado, residência.
1: Mestrado em clínica médica, para ter esse olhar também bem abrangente, na estadual. Aqui do Rio, na estadual aqui do Rio, eu também fiz a minha residência em clínica médica, que foi uma especialidade muito boa para o nutricionista ter esse convívio e esse maior contato, né, com condições clínicas diversas. Depois eu fiz uma pós em São Paulo de nutrição funcional, uma pós pioneira nessa área da nutrição. E fiz a nutrição clínica funcional, me apaixonei por esse olhar da nutrição funcional e daí eu segui com as outras especializações em esportiva funcional e fitoterapia. E aqui no Rio de Janeiro, eu, além de nutricionista, eu trabalho em consultório, né, tenho minha clínica, mas eu também sou nutricionista do Corpo de Bombeiros do Estado do Rio de Janeiro há 22 anos. Corporação,
0: gente,
1: que eu tenho muito orgulho,
0: gente,
1: de participar.
0: Eu queria muito que ela mandasse, ela não mandou, a foto dela de uniforme, tão chique, gente, eu acho muito elegante. E Fernanda, você está então agora, você é pós-graduando em Medicina do Sono no Instituto Albert Einstein. Você faz online ou você vem aqui para São Paulo?
1: É híbrido, né? Tem matérias que a gente pode, é presencial e outras online.
0: Uhum. Então, quando tiver aula aqui, lembra de avisar para a gente fazer aquele convite, né? Sextas-feiras a gente pode fazer o programa de rádio do estúdio ao vivo e depois gravar para o programa Mais Saúde da TV. Quando eu falo da TV na rádio, o pessoal fica bicudo. Quando eu falo da rádio na TV,

0: e sou palestrante até hoje nessa temática. E a música está falando um pouquinho, né?
1: Pois é, então hoje nós vamos passar, porque assim, o diabetes a gente tem que fazer alguma coisa, porque não dá mais, gente, metade das pessoas que têm diabetes não sabe, metade da população tem e não sabe, e só vai descobrir depois de 10 anos, quando o rim pifa, vai lá no nefro e fala, você tava com uma glicemia descompensada durante todo esse tempo e infelizmente o seu rim não aguentou, agora vamos partir para uma diálise. Gente, é inadmissível isso. Então, eu quero tocar muito nesse assunto. Então, eu vou desenvolver um pouquinho o que, que eu gostaria de falar. Primeiro, que todo mundo fica preocupado com diabetes com açúcar e esquece da insulina. Então, o que, que é resistência à insulina? Como que ela aparece? O que, que é a insulina quando ela está alta? O que, que acontece no nosso organismo? Tá? É útil dosar a insulina e a hemoglobina glicada? Aliás, aqui em São Paulo, Fernanda, quantas pessoas só vêm com glicemia sem insulina? Então, é algo assim que está perfeita a sua questão. Porque o pessoal que nos escuta, quando for ao médico, vai olhar e fala assim, doutor, você não quer pedir minha insulina também? A minha vitamina D? E aí a gente vai instruindo a população, né? Bom, outra coisa. A insulina alta facilita o ganho de peso ou dificulta? A insulina pode levar a um comer compulsivo? Olha que bárbara essa questão. Qual a diferença entre resistência à insulina e o diabetes? Por que a nossa alimentação e estilo de vida estão contribuindo tanto para justamente termos essa resistência à insulina e desenvolvimento do diabetes? Como deve ser, essa parte melhor, né? Como deve ser a alimentação das pessoas que estão usando aquelas canetas, né? Para controle glicêmico e perda de peso, que nós, inclusive, fizemos uma cobertura de um congresso onde você explicou isso divinamente e vou amar você explicar aqui de novo. Quais as principais complicações do diabetes, por onde começar, se você estiver acima do peso com aumento do volume abdominal, presença de gordura no fígado, glicose já aumentada, quais são os 5 principais passos para mudar?
0: Tá ótimo, então vamos tentar levar assim, fazer uma linha de raciocínio, começando pelo que você pontuou. Por que tanta gente com diabetes? Por que tanta gente com as complicações do diabetes, principalmente retinianas, alterações na retina, na visão, alterações nos nervos, alteração nos nervos, ou seja, na função renal. Mas quando eu falo de diabetes e essas complicações, diz ela e ouvintes, eu já estou falando da ponta do iceberg, lá em cima do problema. Então, toda vez que a gente quer acessar um problema, a gente tem que avaliar as causas que levaram esse problema a se desenvolver. Porque a gente só vai mudar o rumo dessa estatística se a gente conhecer e intervir nas causas. Lógico, quando o problema já é instalado, nós vamos minimizar e otimizar o controle. Mas como fazer para que esses números diminuam e menos pessoas tenham diabetes? A pergunta é, o que levou o diabetes a se desenvolver? Então, olha para trás. A principal desordem hormonal que leva ao diabetes é a resistência ao hormônio insulina. Então, o que significa resistência? Nossas células começam a diminuir a capacidade de responder à ação desse hormônio, que tem como uma das funções, mas a principal, fazer com que o açúcar que a gente ingere, não só, só através dos doces, mas através das frutas, dos pães, do arroz, da batata, com que esse açúcar entre na célula. E aí a gente adquira a energia proveniente desses alimentos. Só que se nossas células começarem a ficar resistentes, ou seja, não deixando o hormônio insulina agir, concorda? A glicose não entra. Não entra na célula. Fica onde? Estressando o sangue, aumentando cada vez mais. Só que aí, Gisela, é assim, o organismo entende como se não tivesse insulina. Porque a glicose não está entrando na célula. E aí o pâncreas começa a produzir cada vez mais insulina. Para dar conta, é para tipo tentar vencer essa resistência.

0: Então, o indivíduo entra num quadro, numa fase de hiperinsulinemia.
1: Ai, Fernanda, cortou.
0: Que é uma tentativa, como falava, do corpo vencer essa resistência. O problema é que essa insulina, quando alta, ela é um fator de risco para várias condições. Aumenta a produção de triglicerídeos. Insulina alta aumenta a produção também de colesterol, contribui para a gordura no fígado, aumenta o depósito de gordura abdominal, aumenta níveis tensóricos, ou seja, contribui para a hipertensão arterial, retém líquido. Então, indivíduos com insulina alta geralmente são mais edemaciados. E a glicose, como eu falei, permanece alta no sangue, não entra na célula, mas fica estressando o sangue. Essa insulina alta também é fator de risco para promover lesão nos vasos sanguíneos. E isso ser uma porta de entrada para o início da formação da placa aterosclerótica. Aquela placa de gordura que pode acabar se rompendo e promovendo um infarto agudo do miocárdio ou um acidente vascular cerebral, ou seja, derrame. Então, a gente tem que tentar ao máximo evitar com que haja essa resistência insulínica e essa hiperinsulinemia, que a gente diz que é compensatória, compensatória para tentar vencer a resistência insulina.
2: Jesus, ele veio esse mundo.
0: Uma coisa interessante, porque pessoas nesse quadro
2: Jesus,
0: de resistência insulínica, de hiperinsulinemia, elas tendem a querer mais doce, parece paradoxal, né? Mas ela está com excesso de açúcar, às vezes, no sangue, e ela quer mais doce. Porque, notem, a insulina, aí sim, gerar energia. Uma vez que as células estão resistentes à insulina, você tem glicose estressando o sangue, mas não dentro da célula para gerar a energia que a gente necessita. Então, é feita uma resposta também de compensatória, o indivíduo querer exatamente mais doce, exatamente mais carboidrato. Então, é um quadro assim bem característico. Esses indivíduos que estão acima, um pouco acima do peso, ou que já tem essas alterações, aumento da gordura abdominal, né? Você passa a fita métrica na cintura, está acima de 88 para as mulheres, acima de 102 para homens. E essas pessoas, elas já podem ter um quadro de resistência à insulina, de insulina aumentada no sangue. A glicose não entra adequadamente na célula e ela tem um desejo maior por carboidratos, por comer pão, por comer biscoito. Mas note que isso contribui para um ciclo vicioso. Que aí, quanto mais ela come açúcar, mais ela ganha peso e aumenta a resistência insulínica, que aumenta a insulina. Tem uma outra questão que você falou assim, se a insulina leva o aumento de peso. A insulina alta, diz ela, ela tanto favorece o aumento do peso quanto ela dificulta a perda de peso. Sabe por quê, gente? A insulina é o principal hormônio anabólico do nosso organismo. Ou seja, é o hormônio que faz estoque. Então, é como eu falo para os meus pacientes. Se nós comemos o mesmo prato, a capacidade de estocar esse prato de comida em forma de... Como é que se quebra isso? Primeiramente, fazendo melhores escolhas alimentares. Porque, notem, o pâncreas só vai demandar e ter que produzir cada vez mais insulina quanto mais carboidratos você ingerir, né? Carboidratos são os alimentos que, quando após a digestão, liberam glicose. E essa glicose é um estímulo para o pâncreas produzir insulina. Então, olha que importante, são as nossas escolhas alimentares, lógico, outros fatores de vida que a gente já pode falar, mas são as nossas escolhas alimentares primeiramente que vão determinar uma maior ou menor resposta, ou seja, a síntese de insulina pelo pâncreas.
1: Perfeito, querida. Eu sei que aí tá indo super bem, porque aqui no meu eu tô cortando, mas eu sei exatamente quando você fala o que você está falando, então tá perfeitíssimo. Agora me conta uma coisa. Por onde começar? Que aí você fala assim, bom, eu tô acima do peso, o nosso ouvinte, eu tô assim agora, eu tô acima do peso, eu tô com aquela barriguinha que até um dia eu entrevistando um grande professor lá da USP, ele olhou e falou assim, olha pra baixo, você enxerga seu pé? Se não enxergar, a coisa está feia, né? E a presença de gordura no fígado que a gente vê tanto hoje em dia, a glicose aumentando, isso que nem sabia antigamente da insulina. Vamos colocar quais são os 5 passos para mudar tudo isso?
0: Pronto, exatamente. Então, se você é essa pessoa que está acima do peso, a gordura abdominal aumentada, triglicerídeos aumentado, gordura no fígado, o que fazer? Eu vou falar das 5 coisas mais importantes. Ter escolhas alimentares adequadas, e aí a gente pode falar um pouquinho mais sobre isso, ter uma boa qualidade do sono, que impacta em todas as etapas, desde a inflamação até a vontade de comer, alimentos de alta palatabilidade contribuindo para o ganho de peso, entre outras coisas. Então, alimentação, sono, atividade física. Atividade física é tão importante que ela funciona como uma insulina, ou seja, quando você faz atividade física e tem um bom status muscular, a glicose entra com mais facilidade no músculo, estressando menos o controle glicêmico, diminuindo assim a sobrecarga de necessidade de produção de insulina. Fazer atividade física e atividade física que tenha resistência muscular seria algo assim inegociável para esse quadro que nós estamos falando de resistência insulínica. É prescrição, é medicamento para esse caso. Repetindo então, atividade física, otimizar o sono, praticar atividade física. E atividade física também de estímulo muscular, porque o músculo é o grande captador de glicose do sangue. Quarto ponto, e não menos importante, modular estresse. Estresse todo mundo tem. O problema é o estresse crônico, estresse tanto aumentado quanto cronicamente. Porque esse estresse libera certos hormônios que o intuito é aumentar a insulina. Sabe por quê? Porque quando a gente está estressado, a gente tem que fugir, a gente tem que combater o estresse. Com isso, a gente produz mais glicose. Na verdade, a gente tanto produz mais glicose quanto aumenta a resistência à insulina. Só que imagina isso, Gisele, num quadro crônico, no longo prazo. Então, a modulação do estresse é muito importante. E quinto, mais novo, mas não menos importante, é cuidar da saúde intestino com todo o corpo. A gente brinca que o intestino é o órgão mais fofoqueiro, que se comunica com todo o nosso organismo. E o intestino, quando há uma disrupção da sua função de barreira, da sua qualidade de micro-organismo, isso favorece um ponto-chave para a resistência à insulina, que é inflamação crônica de baixo grau. E essa inflamação é uma das principais causas da resistência insulínica. Então, modular o intestino para que ele tenha mais saúde, para que ele inflame menos o seu corpo, porque quando o intestino está inflamado, essa inflamação não é só local, não. Ela se transforma em sistêmica, lembre-se. O intestino se comunica com todo o corpo. E essa inflamação, por exemplo, no fígado, contribui para a esteatose hepática. Essa inflamação, por exemplo, no músculo, contribui para a resistência insulínica. Essa inflamação, por exemplo, no sistema nervoso central, contribui para o diabetes tipo 3, que é a associação da hiperglicemia com Alzheimer, já que a glicose alta também é neurodegenerativa. Então, olha quanto é importante nós cuidarmos dos 5 pilares, repetindo: alimentação, sono, estresse, atividade física e função intestinal.
1: Escuta, querida. Bom, Vamos então, por exemplo, dar algumas dicas de, por exemplo, o que, que na alimentação você pode dar. Nós temos só 4 minutinhos, mas enfim, o que, que a gente poderia, porque a gente levantou os pilares, mas vamos dar uma pontuada em cada um. Cada um vai dar, mas pelo menos no da alimentação, o que, que você sugere que se preste atenção?
0: É, na verdade, até dá para falar 1 minutinho de cada um. Vou falar do mais importante. Parte da alimentação. Não necessariamente a dieta ser low carb. Lógico que a gente tem que ter controle do carboidrato. Mas uma dica muito importante é ter boas escolhas de carboidrato. É saber que bolo não é igual a inhame. Então, a depender da escolha do carboidrato, você consegue nutrir o seu corpo sem estressar a sua glicemia. Então, acho que a maior dica com relação à nutrição é ter, saber escolher os carboidratos corretos e, sempre que possível, associados à gordura boa, por exemplo, das castanhas, por exemplo, do abacate, por exemplo, do azeite, e de fibras, por exemplo, do psyllium, por exemplo, da chia, por exemplo, da linhaça. Então, esse é o grande, vamos dizer, foco, né, da nutrição para esses casos. Com relação ao sono, vou falar o mais importante: evitar o comer noturno. Nós somos seres de hábitos diurnos. Nossa ação insulínica, ela é menor à noite. Então, nós sabemos que o mesmo tipo de alimentação, quando mais cedo, você expressa menos a insulina. Então, esse é o grande recado com relação à parte do sono e da alimentação. Sobre atividade física, 150 minutos por semana, pode ser 3 de 50 minutos, 3 dias de 50 minutos, ou 5 dias de 30 minutos. É o protocolo mais demonstrado como benéfico para melhorar o controle glicêmico. Sobre modulação do estresse, práticas meditativas, meditação, mindfulness, tentar se conectar mais com a natureza, tentar ter o seu momento no dia, atividades prazerosas. Ninguém vai viver sem estresse. O que a gente precisa é saber lidar com ele e também ter momentos prazerosos. E com relação à função intestinal, sabe o que o intestino mais gosta? Legumes, frutas e verduras. Legumes, frutas e verduras têm que ser a base da nossa alimentação. E sabe o que o nosso intestino não gosta? Potes, enlatados, ensacados, os industrializados, excesso de álcool, excesso de sal e excesso de açúcar. Então, se você tiver isso em mente, você tem um bom cuidado intestinal. Então, acho que falei os mais importantes de cada um.
1: Gente, vocês entenderam porque eu adoro a doutora Fernanda? Ela consegue sintetizar, ser clara e informar, porque ela gosta de passar informação. Isso que é uma coisa muito generosa da parte dela. Meu amor, eu quero simplesmente agradecer imensamente a sua generosidade, essa disponibilidade para estar aqui conosco e que, como somos uma emissora católica, tem muito a oração do terço com aquela cadência respiratória que uma vez a gente já falou, que é super interessante, e depois a gente pode até voltar. Aliás, a senhora está intimada a voltar para falarmos mais de várias coisas, porque você realmente tem um conteúdo que me encanta.
0: Obrigada, eu pelo convite. Gosto muito de passar essas informações, gosto muito de trabalhar com educação nutricional, porque esse é o nosso caminho para tentar ter uma população mais longeva, com mais qualidade de vida. Obrigada.
1: Amém. Obrigada, querida. Então, gente, olha, um beijo enorme para todos e todas, e voltamos mais saúde.

0: mais saúde.
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13: Olá, boa tarde. Agora 12:30 no horário de Brasília. Hoje é sexta-feira, 29 de maio, é hora de notícias aqui na Rádio Canção Nova. Papa Leão XIV convida o mundo a rezar o terço pela paz neste sábado. Prazo para declarar o imposto de renda termina hoje, 12:00. A previsão do tempo para o fim de semana. Neymar pode ficar fora da estreia da seleção brasileira na Copa. Essas e outras notícias a partir de agora no Jornal Canção Nova. Eu sou Ana Elisa Castro e comigo na operação de áudio de Mark Quintanilha. Esta é uma emissora da Rede Canção Nova de Rádio, jornalismo a serviço da vida e da esperança. Papa Leão XIV convida o mundo a rezar um terço pela paz neste sábado, 30 de maio. Os detalhes com a Rádio Vaticano.
14: O Papa Leão XIV volta a convocar todos para rezar um terço pela paz no próximo sábado, 30 de maio, a partir da Gruta de Nossa Senhora de Lourdes, nos Jardins do Vaticano. O convite é feito após a vigília de oração celebrada na Basílica de São Pedro, no último dia 11 de abril, quando o pontífice uniu as forças morais do mundo, que repudia a guerra, para invocar a paz com a oração do terço, para romper a cadeia demoníaca do mal que até usa o santo nome de Deus em discursos de morte. Quem reza não mata nem ameaça com a morte, disse naquela oportunidade o Papa, porque virou as costas ao Deus vivo, sacrificando valores e esperando que o mundo inteiro se ajoelhe. Basta com a idolatria de si mesmo e do dinheiro e com a loucura da guerra, exortou Leão XIV, e que se cultive o cuidado da vida com a oração em casas de paz. Ao final do mês mariano, então, neste sábado 30 de maio, o pontífice irá presidir a recitação do terço a partir das 7 da noite do horário local, 2 da tarde no horário de Brasília. Para a ocasião, todos os santuários do mundo estão convidados a se unir através dos seus peregrinos e fiéis em oração com o pontífice. Já aderiram à iniciativa o próprio Santuário da Bem-Aventurada Virgem do Rosário, em Fátima, Portugal, assim como o Santuário da Mãe de Deus de Zarvanitsa, na Ucrânia, o Santuário Internacional de Nossa Senhora da Paz e da Boa Viagem de Antípolo, nas Filipinas, o Santuário de Nossa Senhora Rainha da Paz de Medjugorje, na Bósnia e Herzegovina, o Santuário de Nossa Senhora de Lourdes, em Lourdes, na França, o Santuário de São Charbel Anaia de Biblos, no Líbano, e o Santuário Pontifício da Santa Casa, na cidade de Loreto, na Itália.
13: Feira que vai em ações brasileiras na lista de...
0: O Departamento de Estado dos Estados Unidos anunciou nesta quinta-feira que designou o Comando Vermelho e Primeiro Comando da Capital, o PCC, como terroristas globais especialmente designados. Além disso, o governo americano pretende classificar oficialmente os dois grupos como organizações terroristas estrangeiras a partir do dia 5 de junho. O documento afirma que essas são duas das organizações criminosas mais violentas do Brasil e destaca que a influência dessas facções vai além das fronteiras do país, alcançando também os Estados Unidos. Segundo o secretário de Estado, Marco Rubio, o governo Trump continuará usando todas as ferramentas disponíveis para proteger a população americana e impedir a entrada de drogas ilícitas nos Estados Unidos. Aqui no Brasil, a decisão continua repercutindo. O Palácio do Planalto vê risco à soberania nacional ao equiparar facções brasileiras ao terrorismo. Para integrantes do governo, a medida abre margem para pressões internacionais sobre o país. O assessor especial da presidência, Celso Amorim, comentou o caso e afirmou que qualquer tipo de intervenção é inaceitável. Por outro lado, integrantes da oposição comemoraram a decisão. O senador Flávio Bolsonaro e o governador de São Paulo, Tarcísio de Freitas, publicaram mensagens em suas redes sociais agradecendo ao governo americano pela medida. De acordo com Tarcísio, a decisão representa uma vitória no combate ao crime organizado.
13: Imposto de Renda 2026, prazo para entrega da declaração termina hoje meia-noite.
12: O contribuinte que deixou para a última hora a declaração do Imposto de Renda tem que correr. O prazo termina nesta sexta-feira. A Receita espera receber até as 23 horas e 59 minutos. Mais de 44 milhões de declarações. Até agora, foram entregues pouco mais de 37 milhões e 300 mil declarações. Lembrando que quem perder o prazo vai estar sujeito à multa mínima de R$ 165 ou 20% do valor de imposto devido. A declaração pode ser feita pelo programa oficial instalado no computador, pela internet no portal ECAC da Receita Federal ou pelo aplicativo Meu Imposto de Renda para celulares e tablets. E o último dia para entrega é também o de pagamento da restituição para aquele contribuinte que entregou cedo a declaração e foi contemplado no primeiro lote da Receita. Neste lote, além dos grupos prioritários, está quem optou por receber a restituição por Pix. Da Rádio Nacional em Brasília, Ana Lúcia Caldas.
13: Mas, afinal de contas, o que é o imposto de renda? Por que alguns brasileiros são obrigados a entregar a declaração todo ano?
15: Para responder essa questão, recorremos a Cristóvão Barcelos de Nóbrega. Auditor fiscal aposentado, ele é autor dos livros História do Imposto de Renda no Brasil e 80 anos do Imposto de Renda no Brasil.
16: O Imposto de Renda é um tributo de competência da União e administrado pela Secretaria Especial da Receita Federal do Brasil. Desde 1975, é o primeiro em arrecadação federal. Em 2025, o Imposto de Renda respondeu por 45% da Receita Tributária Federal.
15: Mais do que uma obrigatoriedade, há uma questão de cidadania em declarar o Imposto de Renda. Quem fala sobre isso é o professor de Ciências Contábeis da Faculdade Anhanguera, Zique Dib.
17: Então, qual é a principal função do Imposto de Renda? É arrecadar recursos para o Estado financiar serviços como saúde, educação, segurança e infraestrutura. Ele também tem a função social importante, porque segue a lógica de que quem ganha mais, contribui mais, promovendo assim maior equilíbrio e justiça tributária.
15: De acordo com dados da Receita Federal, o Imposto de Renda foi criado no dia 31 de dezembro de 1922. E nesses mais de 100 anos, o tributo passou por diversas mudanças, como a isenção para algumas faixas de renda, a possibilidade de deduções e a adoção de meios eletrônicos. Cristóvão destaca alguns dos momentos marcantes.
16: A partir de 1970, a declaração de IRPF passou a ter um campo para informação do número no CPF. Em 1991, tivemos a primeira declaração para preenchimento em computador. Hoje, temos a declaração pré-preenchida, um grande facilitador para o contribuinte.
15: Cerca da metade dos valores arrecadados pelo Imposto de Renda fica com a União para custear gastos federais. Os outros 50% são destinados aos estados e municípios, ou seja, é um recurso que retorna para o seu dia a dia. Cristóvão ressalta.
16: É o tributo que mais pode ajudar a redistribuir renda e diminuir a desigualdade social. A população pode não perceber, mas o dinheiro arrecadado com o Imposto de Renda está em toda parte. Um país que se preocupa com uma tributação justa e equilibrada não pode abrir mão do Imposto de Renda cobrado de acordo com a capacidade contributiva, como prevê a Constituição.
15: Da Rádio Agência Nacional em Brasília, Edgar Matsuki.
13: O Exame Nacional do Ensino Médio, Enem, será realizado esse ano em 95 novos municípios.
18: A estratégia do governo federal visa ampliar o acesso dos participantes e aproximar a aplicação das provas dos estudantes em todo o país. Cerca de 10 mil escolas de aplicação do Enem serão alcançadas. A expectativa é que aproximadamente 80% dos concluintes do ensino médio da rede pública façam as provas na própria escola onde estudam. No caso dos estudantes que ainda precisam fazer a prova em outro município, o Ministério da Educação avalia alternativas de apoio logístico para transporte entre os municípios. No Enem 2026, a inscrição é automática para estudantes concluintes da rede pública. Mesmo assim, o estudante deverá acessar a página do participante durante o período de inscrição para confirmar sua participação e complementar as informações. Quem ainda não se inscreveu, fique atento ao prazo de inscrições, que segue até 5 de junho. O prazo também vale para solicitações de atendimento especializado. Todos os participantes, mesmo aqueles que tiveram a isenção da taxa de inscrição aprovada, deverão realizar a inscrição no exame. Os participantes não isentos pagam taxa de inscrição no valor de R$ 85. O prazo para efetuar o pagamento vai até o dia 10 de junho. Os beneficiários do PEDMEIA que concluírem o ensino médio em 2026 e participarem do Enem receberão um incentivo adicional de R$ 200. O Exame Nacional do Ensino Médio é a principal porta de entrada para a educação superior no Brasil, por meio do Sistema de Seleção Unificada, SISU, do Programa Universidade para Todos, ProUni, e do Fundo de Financiamento Estudantil, FIES. Instituições de ensino pública e privadas também utilizam o Enem para selecionar estudantes como critério único ou complementar aos processos seletivos. Com redação de Daniele Popov, da agência Rádio Gov em Brasília, Luciano Seixas.
13: O Supremo Tribunal Federal decidiu que shoppings deverão ter um espaço para amamentação. O prazo para a adaptação dos centros comerciais será de até um ano.
19: Os shoppings devem garantir espaços de amamentação para as lojistas. A decisão unânime é do Supremo Tribunal Federal. Os ministros validaram a norma da CLT, Consolidação das Leis do Trabalho, que obriga empresas com mais de 30 empregadas a terem locais apropriados para elas amamentarem os filhos. Segundo decisão da corte, a regra deve ser cumprida pela administradora dos shoppings e não pelos donos de loja. O entendimento do tribunal é de que a lei trabalhista deve ser aplicada considerando a proteção à maternidade, à infância e ao trabalho da mulher. Para o plenário, a medida não traz prejuízo econômico e garante um direito importante às trabalhadoras. O caso chegou ao Supremo após recurso apresentado por um shopping de Natal, no Rio Grande do Norte, que foi condenado pela Justiça do Trabalho a garantir o espaço para as empregadas das lojas. O centro comercial sustentou que a obrigação trabalhista não pode ser transferida para a administradora do shopping, sendo um dever legal dos lojistas empregadores. O relator do caso, o ministro Gilmar Mendes, reconheceu que os shoppings devem disponibilizar os locais para amamentação, mas ponderou que os custos devem ser repassados aos lojistas. Já o ministro Flávio Dino rebateu as alegações de prejuízos financeiros e disse que o setor de shoppings vive um momento econômico próspero. Carmen Lúcia, única mulher com assento na Suprema Corte, lembrou que o próprio STF possui um espaço para amamentação, ressaltando que a Constituição garante essa proteção à maternidade.
20: A Constituição é imprescindível, mas ela não é suficiente se ela não tiver a leitura no contexto, como está sendo feito aqui, porque o que a mãe quer, que é nesta fase especialmente, é o direito ao sossego. Ela não quer ficar desesperada no trabalho, ela prefere abrir mão do trabalho, e é isso que tem acontecido.
19: O prazo para que os shoppings implementem a decisão é de até um ano. Com informações da Agência Brasil, da Rádio Nacional no Rio de Janeiro, Priscila Terezo.
13: Neymar pode ficar fora da estreia da seleção brasileira na Copa do Mundo.
21: O atacante Neymar pode ficar fora da estreia da seleção brasileira na Copa do Mundo. Com a palavra, o médico do Brasil, Dr. Rodrigo Lasmar.
22: Atualização sobre o jogador Neymar. Ele se apresentou ontem aqui na Granja Comari. Ele fez todos os exames médicos, os exames complementares, e terminamos com uma ressonância magnética que identificou uma lesão muscular grau 2 na panturrilha, não apenas um edema. Tá? O atleta, ele segue em tratamento. A nossa expectativa é que num prazo de 2 a 3 semanas ele esteja liberado. Claro, conosco ele está em tratamento intensivo, a gente tem condição de avaliar dia a dia essa evolução, mas a expectativa a princípio é essa.
21: Por enquanto, a comissão técnica da seleção descarta o corte do camisa 10 santista, que segue em tratamento. Nesta quinta-feira, pela Taça Libertadores da América, o Palmeiras se classificou ao golear o Júnior Barranquilla da Colômbia por 4-1 na capital paulistana. O Cruzeiro também carimbou o passaporte para a próxima fase ao vencer o Barcelona do Equador por 4-0 em Belo Horizonte. Da Rádio Nacional em Brasília, Bruno Mendes.
13: Previsão do tempo, vamos saber o que diz a meteorologia sobre o tempo em todo o Brasil nesse fim de semana.
23: O final de semana no Brasil promete chuva, principalmente em áreas do extremo norte do país. A explicação da Maria Clara Sasaki, especialista em meteorologia da empresa Tempo Ok, destaca as áreas onde pode chover mais.
24: Nós devemos ter chuvas concentradas apenas no extremo norte, com potencial até para volumes mais elevados no norte do Amazonas, Roraima, norte do Pará, norte do Amapá.
23: Segundo ela, entre Rondônia, Acre, Tocantins, sul do Amazonas e sul do Pará, a previsão deve ser diferente, com sol e as temperaturas passando de até 35 graus. Essa também é a previsão para algumas áreas no Nordeste, que tem chance de chuva um pouco maior apenas no litoral da região.
24: Sul do Maranhão, sul do Piauí, oeste da Bahia são áreas que têm predomínio de tempo firme e também com muito calor no sábado e no domingo. Nas áreas litorâneas do Nordeste, a circulação de ventos úmidos do mar ainda traz potencial para alguma chuva fraca ao longo do dia, nada com grandes volumes acumulados e nada que atrapalhe também o fim de semana.
23: Já no Sudeste, temperaturas mais baixas pela manhã que devem subir ao longo da tarde, principalmente no interior de São Paulo e de Minas Gerais. Em algumas áreas pode até chover entre sábado e domingo, mas nada de temporais.
24: No sudeste, tem um potencial de chuvas isoladas na faixa leste do estado de São Paulo e também no Rio de Janeiro na tarde de sábado. Isso devido a áreas de instabilidade que avançam pelo oceano e favorecem a formação desta nebulosidade. No entanto, não é um volume muito elevado e não é uma chuva persistente, é uma chuva que vai perder força rápido.
23: Na região sul, as temperaturas no fim de semana podem abaixar, segundo Maria Clara, por causa de uma massa de ar frio
24: que mantém as temperaturas baixas, especialmente no Rio Grande do Sul e em Santa Catarina, e até com potencial para a geada de relva nos pontos mais altos das Serras Gaúcha e Catarinense. Baixa possibilidade de chuva na região sul do Brasil como um todo, apenas nas áreas litorâneas, é que podemos ter mais nebulosidade, até alguma chuva fraca por causa da circulação de ventos úmidos do mar.
23: Já no centro-oeste, nada de expectativa de chuva. Calor deve ser a regra no final de semana, principalmente em Goiás, no Distrito Federal e no norte do Mato Grosso. Agência Rádio Web, produção e reportagem, Breno Zonta.
13: Acontece de hoje a domingo na sede da comunidade Canção Nova em Caxias Paulista, Festa do Pai das Misericórdias. A abertura da programação será 20h, com missa presidida por Dom Joaquim Vladimir Lopes Dias, bispo da Diocese de Lorena. Sobre a Festa do Pai das Misericórdias, Reinaldo César conversou com o padre Márcio Prado.
2: Sim, o padre Jonas, quando teve a inspiração, né, da construção do santuário, ele dizia que esse santuário iria atrair, né, muita gente, principalmente aqueles desclassificados, principalmente aqueles que estavam necessitados da misericórdia de Deus. E nós temos visto que isso acontece, né, sempre ali no santuário. E a inspiração do padre Jonas, né, do santuário dedicado ao Pai das Misericórdias, então traz essa vertente da paternidade, do acolhimento do Pai, da misericórdia e depois da misericórdia do Pai. Então o fiel que vem ao santuário ou que participa até mesmo pelos meios de comunicação, porque através da Canção Nova é possível isso, então experimenta primeiro, Deus é Pai. E depois, ao experimentar a sua paternidade, a sua misericórdia, é chamado também a viver a misericórdia.
3: E qual é o convite, então, que a Festa do Pai das Misericórdias faz aos fiéis e peregrinos?
2: De maneira especial, nesse final de semana, o Pai me ama, não é? Está está no Evangelho de João, essa passagem, onde Jesus declarou o amor que o Pai tem por ele, por isso ele doa a vida, por isso ele doou a vida. Então essa vida doada por Jesus, no amor que ele recebeu do Pai, ele também transmitiu a nós e deseja que cada filho seja também esse instrumento da misericórdia do Pai.
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2: Ajuda demais, né? Claro, o povo de Deus, com a oração, com a torcida e com a contribuição, ajuda esta obra de Deus. E é claro, tem isso que você vê, que aparece, e tem tantas outras realidades que não aparece tanto, né? As nossas obras sociais, né? As crianças que são atendidas no instituto, na faculdade, também na nossa realidade do PROGEN, né? No projeto Geração Nova, com jovens, também atendemos idosos, aqueles homens em situação de rua que passam por aqui também no Bom Samaritano, são ajudados, recebem uma acolhida, recebem um alimento, uma roupa. Então assim, nós agradecemos demais a você que já contribuiu, mas nos ajude a continuar a fazer essa obra acontecer para que mais pessoas sejam alcançadas pela evangelização.
3: Que mensagem o senhor poderia deixar para aqueles que acompanham a Canção Nova e aqueles que não conhecem a Canção Nova, mas que os que acompanham ainda não contribuem porque às vezes não conseguem contribuir, mas aqueles que não participam da campanha do projeto Dai-me Almas porque não conhecem a obra.
2: Sim. Então você é convidado a conhecer a obra, esta obra. 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Então você que está chegando agora, seja bem-vindo, conheça ainda mais a nossa obra e venha fazer parte.
13: Antes de encerrar o Jornal Canção Nova desta sexta-feira, comunicamos o falecimento de Padre Sebastião Carneiro. Ele faz parte dos inícios da comunidade Canção Nova, como partilha diácono Nelsinho Correia.
5: Padre Sebastião Carneiro era padre que luz. Ele é padre Obrato Cristo Sacerdote, fundador do Mosteiro de Cada Face. Era o Monsenhor Baleeiro, que era exorcista oficial da igreja. Um homem muito de Deus, muito amigo do Padre Jonas. E o Padre Sebastião Carneiro era pároco da paróquia São João Batista, lá em Queluz, onde tinha a Canção Nova, nos anos 80. E ele teve um sonho que o Padre Jonas ia ganhar uma televisão. E falou: Padre Jonas, o senhor vai ganhar uma televisão. O Padre Jonas deu risada. É, Padre Sebastião, deu risada, deu um abraço nele. E já estavam acontecendo os rebanhões em Cruzeiro. E quando o Padre Jonas chegou no rebanhão, ele viu aquela torre. Daquela torre saiu a imagem de Cristo, como num quadro. Este quadro ficava lá na casa de Maria, em Queluz, no refeitório. É um Cristo muito, muito rindo, como se fosse um baralho na mão, assim. Ele ia da torre, ia sair nessa imagem, como fosse um baralho, assim, e no final aparecia o Cristo inteiro, a face de Cristo. Aí o pastor olhou e falou: bem, isso aí não é antena de rádio. Rádio não tem imagem. Isso é uma antena de televisão. E ali ele lembrou do Padre Sebastião Carneiro, que tinha falado para ele. E naquela coleta daquele rebanhão, veio no meio um dinheiro meio esquisito, como falou o Orlando na época. Ele veio $1 na coleta, $1. Esse $1, para Jonas rasgou no meio, deixou metade com o Eto, metade com ele. Por quê? Tudo TV é importação, né? Câmeras, aparelhagem, não tem nada local, é tudo importação. Então esse homem foi um grande sinal para nós, uma confirmação. O Padre Jonas é um homem que vivia de confirmações, de inspirações. Então ele foi um grande instrumento para confirmar no coração do Padre Jonas o chamado para a TV, que o Padre Jonas não queria a princípio, por causa das dificuldades, do sofrimento que ele sabia que ia ter, mas o Padre Sebastião Carneiro confirmou.
13: O velório de Padre Sebastião Carneiro será realizado hoje a partir das 7:30 da noite no Santuário da Sagrada Face em Roseira, interior de São Paulo. A missa de corpo presente acontece amanhã, sábado, 10 da manhã, também no santuário, seguida do sepultamento. Chegamos ao final do Jornal Canção Nova desta sexta-feira, com a produção e apresentação minha, Ana Elisa Castro, nos trabalhos técnicos Edmar Quintanilha, jornalista responsável Marcelo Tel. Outras informações você acessa em noticias.cancaonova.com, jornalismo Canção Nova, serviço da vida e da esperança. Uma ótima tarde para você.

0: Senhor, ouvi minhas palavras, escutai meus gemidos, atendei à voz de minha prece, ó meu Rei, ó meu Deus, é a voz que eu invoco, Senhor, desde amanhã. Escutai a minha voz, porque desde o raiar do dia vos apresento minha súplica e espero. Conduzi-me pelas sendas da justiça, por causa de meus inimigos. Aplanai para mim vosso caminho. Conduzi-me pelas sendas da justiça, por causa de meus inimigos. Aplanai para mim vosso caminho. Salmo 5.
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10: 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Salmo 31, versículo 2.
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tarde pra você que está na sintonia da Canção Nova FM. Boa tarde pra você que está aí no nosso especial de campanha. Nesta sexta-feira, dia 29 de maio. Deus abençoe você que está na sintonia. Vamos juntos aqui? Especial da M.A.M. chegando pra ficar com você. E eu, Patrícia Cabral, te faço companhia. É, e eu já quero abraçar aí toda a rede Canção Nova de Rádio junto conosco nesta hora. Você que está aqui através aí do seu radinho, mas você que também está aí pela internet nos ouvindo nesse momento, seja pelo nosso aplicativo, pelo nosso site, pelo CN Plus. Muito bem-vindo, boa tarde para você. Vamos juntos aqui porque queremos chegar ao 100%. E ele é possível? Lógico que é possível, contamos com você. Você que está aí curtindo a nossa programação, você que tá aí ouvindo a nossa rádio, eu não sei onde você está agora, mas seja muito bem-vindo, vamos juntos rumo ao 100%. Olha, chegamos aí aos 74% no mês de janeiro, 79% no mês de fevereiro, 100% em março, 100% em abril e agora 100% de novo, né, gente? Mês de maio, mês de Maria, Nossa Senhora aí, a mãe da Canção Nova, e nós temos certeza que é 100% de novo, mas esse 100% passa pela sua mão, passa por você que tá aí curtindo a nossa programação nesta hora. 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Especial da M.A.M. está só começando, vai o meu abraço aí pro Edmar, que está aqui comigo, ali nos botões da Rádio Canção Nova, a Ana Clara, que também está aqui no estúdio nos ajudando, e a você que está aí curtindo a nossa programação, seja muito bem-vindo. Vamos começar com Peter de Laura, alvejados, porque é isso que queremos ser, lavados pelo sangue do Cordeiro e alvejados para que sejamos santos e possamos viver a santidade do dia a dia. É isso que nós começamos aqui cantando com Peter de Laura. Oh,

Está chegando, minha gente, PHN 2026, e queremos ter você aqui na Canção Nova. E olha, hoje especial da Minha Alma, está especial mesmo, hein? É, e eu quero perguntar pra você aí, você já pensou que a Canção Nova é um grupo de resgate? Padre Jonas falava isso, né? Eu recordo do programa Resgate Já, que foi um programa que nasceu aí justamente porque o Padre Jonas, ele falava que nós éramos uma tropa de resgate. Né? Então, nós somos aí realmente um grupo de resgate, né? Um grupo, uma tropa de resgate. Por quê? Porque queremos levar você para Deus, queremos resgatar a sua alma para Deus. Então, você continue aí na sintonia que a gente vai aprofundar um pouquinho mais sobre isso, tá bom? Fique aí ouvindo a Rádio Canção Nova, que a gente vai falar um pouquinho sobre essa tropa, sobre este grupo de resgate. Também nós vamos receber aqui o Padre Sidney, o Padre Sidney Dias, vice-reitor do Santuário do Pai das Misericórdias, ele que tá sempre aí no Sorrindo pra Vida, né? Vai estar conosco aqui no nosso programa especial de hoje, falando, este fim de semana vamos estar na Festa do Pai das Misericórdias. Então vamos saber aí o que vai acontecer nessa Festa do Pai das Misericórdias, vai ter o acampamento do Pai das Misericórdias, então aguarde aí, tá bom? E você já foi alcançado por alguma missão da Canção Nova? Tem gente ouvindo a gente aí, ó, de Vitória da Conquista, de Brasília, de São Paulo, de São José dos Campos, de São José do Rio Preto, de Paulínia, de Gravatá, enfim, tem gente ouvindo a gente do Brasil inteiro. Você já foi alcançado aí por alguma missão da Canção Nova? Em qual cidade? Conta aí pra gente, tá bom? Nós vamos falar sobre esses missionários que saem aí pelo Brasil levando o encontro com Jesus Cristo, porque essa é a missão da Canção Nova, levar o batismo no Espírito Santo, levar o encontro com Jesus através do batismo no Espírito Santo. Então, essa é a nossa missão aí, é pra isso que a Canção Nova existe. E a gente sai em missão, saímos aí para a cidade, saímos aí para os encontros, no Brasil, fora do Brasil, graças a Deus a evangelização não para. Então fica aí na sintonia que a gente vai falar um pouquinho mais sobre isso. E será que a gente vai comemorar o 100%? Será? 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Este é o nosso WhatsApp aí pra você que está na sintonia.

0: E atenção, atenção, atenção, minha gente! Hoje tem presente aqui no nosso especial Dai-me Almas. Vamos tirar uma foto depois e colocar aí nos status do Instagram ou do WhatsApp, Ana. Quem participar hoje vai estar concorrendo a uma camiseta. Camiseta aqui é do... Como é que é o tema dessa camiseta? Isso, medalha das duas cruzes, tava esquecendo o nome, medalha das duas cruzes, a cor dessa camiseta é marrom e o tamanho dela é M. Ah, Patrícia, eu visto GG, então você vai dar de presente, eu visto P, você vai dar de presente, eu visto M, então é pra você. Então, ó, quem participou hoje vai estar concorrendo à camiseta, medalha de duas cruzes, na cor marrom. Tá linda, hein, gente? Linda, linda, linda. Na cor marrom, você vai estar concorrendo a essa camiseta aqui hoje, tá bom? 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Estamos neste mês encerrando o mês mariano, mês de Nossa Senhora. E quanto mais eu sou de Maria, mais eu sou de Jesus. Vamos cantar isso com a Ana Lúcia?
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2: Vamos juntos nesta missão de evangelizar. Você evangelizando junto com a Canção Nova. Você curtindo aí Via 78, Quero Ser Livre. Antes, Ana Lúcia cantando pra você aqui na nossa programação. Você está onde aí? Nos curtindo, nos ouvindo? Já vai mandando aí a sua mensagem pra nós. 12991455871. 12991455871. Este é o nosso WhatsApp para sua participação. Quero ver você aqui de todas as nossas casas de missão. Atenção, você em Vitória da Conquista, na Bahia. Atenção você aí em Brasília, Distrito Federal. Atenção você aí que está curtindo no Vale do Paraíba, ali em São José dos Campos e região. Boa tarde pra você, bem-vindo. Você que está no estado de São Paulo também, na sintonia da Canção Nova FM, seja muito bem-vindo aí. Você que está em Paulínia, São José do Rio Preto, você que está em Gravatá, aí no Pernambuco, Deus abençoe você. Vamos juntos aqui nesta tarde. Então já vai mandando o seu oi aí, tá bom? 12991455871. Anotou? Não deu não? Então eu digo novamente: 12991455871. Curitiba, cadê Curitiba, minha gente? Pessoal aí do Paraná na sintonia também. Deus abençoe vocês. Estou esperando por você aqui nesta tarde, tá bom, minha gente? Então não me deixe só. Já vai participando, já vai mandando seu oi, já vai mandando seu comprovante de depósito. Já vamos juntos aqui fazendo esta tarde ferver, tá bom? Ferver, não quero ficar sozinha, eu quero você aqui comigo. 12991455871. Sim, meu povo, resgatar almas para Deus, esta é a missão da Canção Nova. Foi para isso que esta obra nasceu, para trazer muitas almas para Deus. Foi por esse motivo que Padre Jonas, ele entregou a vida, e eu também saí de casa para isso, viu, gente? Se não fosse para isso, não teria saído de casa, teria ficado na minha casa, teria ido estudar, me formar, estaria trabalhando em alguma outra coisa. Quem sabe agora casada, né? Eu sou celibatária, mas quem sabe se eu estivesse lá, estaria casada com os meus filhos, não sei, né? Mas eu saí de casa pra quê? Pra salvar almas para Deus, pra trazer a sua alma pra Deus. E quando a gente fala de dai-me almas, não estamos falando apenas do nome de um projeto, de uma campanha. É o projeto dai-me almas. Não, estamos falando de um clamor, de um desejo ardente do nosso coração. É o nosso desejo de salvar almas, de salvar vida. Como dizia aí Dom Bosco, né? Dai-me almas e ficai com o resto. Então, é de levar você mesmo para Deus, fazer com que você tenha um encontro pessoal com Deus. Este é o anseio do nosso coração. Quando a gente sai de casa, quando a gente deixa a nossa família, os nossos sonhos, os nossos projetos, os nossos anseios, é porque a gente quer salvar alma. É porque a gente quer levar almas para Deus. É por isso. Então, o nosso coração, ele ferve quando fala de dai-me almas. A gente está pedindo a sua alma para Deus. A gente está reclamando a sua alma para Deus. Porque a gente quer que você volte para Deus. Mas vamos ouvir Padre Jonas falando sobre isso? Sobre este dai-me alma? Sobre esta tropa de resgate? Padre Jonas explica para nós aí.
3: Nós queremos salvar as almas. Esta é a responsabilidade da Canção Nova. É uma dura responsabilidade, mas ao mesmo tempo, meu Deus, que alegria poder gastar a vida, poder inclusive ir se gastando e gastando tudo que nós temos para resgatar mais uma alma, mais alguém, mais um jovem, mais um casamento, mais uma família. Este é o nosso empenho. Digo mais, nós nem podemos nos ocupar com outras coisas e nem queremos nos preocupar com outra coisa. Sabe por quê? Porque Deus nos deu a graça de sermos uma tropa de resgate. Resgatar nós sabemos. Sabemos porque Deus nos deu essa graça. É o nosso carisma. E eu preciso dizer a você mais uma vez, a Canção Nova se ocupa realmente, e toda a nossa vida é esta: ajudar você a salvar os seus e ajudar você a se salvar. Quando nós temos como lema, projeto, dai-me almas, gente, é isso. É um projeto para salvar. Almas. E não reparem na palavra almas, porque esta é a palavra da Bíblia. Está lá no livro do Gênesis. Quando Abraão vai a um lugar, e ele, porque ganhou a batalha, ele tinha direito a tudo, inclusive a posse das pessoas. Aquelas pessoas que foram vencidas eram escravos daquele que venceu. Só que o rei daquela localidade, amando muito os seus, não queria que eles fossem escravos. Foram vencidos, portanto, a sorte deles agora era ser escravo. Então o rei vai pedir a Abraão: dai-me as almas e fica com o resto. Abraão sentiu o amor que aquele rei tinha nos seus súditos, que disse a ele: não, não quero nada. Primeiro, não quero as almas, não quero aqueles que você ama. E segundo, também não quero o restante, fica com tudo. Foi por isso que nós pegamos a expressão da Bíblia: dai-me almas.
2: É isso aí, gente, dai-me almas, isso faz o nosso coração rejubilar. Isso tem uma coisa que dá sentido à nossa vocação, dá sentido à nossa escolha, dá sentido a gente ter saído de casa, é justamente ver as pessoas ser resgatadas por Deus, né? Isso alegra, isso alimenta, sabe? Quando você é alimentado por algo que te renova as forças, que revigora o teu ânimo e tua força, é o que acontece com nós que somos missionários, com nós que saímos de casa para dar a vida por você. Porque foi para isso que a gente saiu de casa para dar a vida por você, para que você tenha um encontro pessoal com Deus. Então, eu quero a sua participação agora. A Canção Nova já te resgatou? De onde a Canção Nova te tirou? Conta pra nós aí, tá bom? Quero o seu testemunho aqui, o seu áudio. Curtinho, não precisa ser longo não. Conta aí pra gente de que maneira a Canção Nova resgatou você. Essa tropa de resgate, esse dai-me almas, de que maneira alcançou você? Porque eu sou fruto da Canção Nova, viu gente? Eu fui alcançada pela Canção Nova. A Canção Nova me evangelizou também. Primeiro a Canção Nova me evangelizou. Hoje eu tô aqui evangelizando. Mas um dia a Canção Nova também me evangelizou. Então eu sou fruto do projeto Dai-me Almas. E você que tá aí curtindo a Canção Nova nesse exato momento, de onde a Canção Nova te tirou? De onde a Canção Nova te resgatou? Qual o resgate que a Canção Nova... Muito mais, não foi a Canção Nova, é Deus. Deus através da Canção Nova. Canção Nova é um mero instrumento. Canção Nova é um mero canal. Mas quem faz isso é o próprio Deus. De onde Deus te tirou? Através da Canção Nova. Conta pra gente aí. Estou esperando por você, tá bom? 12991455871. 12991455871. Este é o nosso WhatsApp. Estou esperando por você. 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Mas, gente, enquanto você vai participando, enquanto você vai mandando sua mensagem, enquanto você vai mandando seu áudio, nós vamos de intervalo, mas eu já volto. Continue aí.
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1: Uma hora e 36 minutos, você ouvindo aí a programação da Canção Nova FM nesta tarde. Deus abençoe você. Ei, quero te perguntar uma coisa. De que maneira aí você foi resgatado por Deus através desta obra que se chama Canção Nova? Conta pra nós aí, manda seu áudio, estou esperando por você. Mande áudio. Cadê o nosso...
2: Mande áudio.
1: Isso, mande áudio pra nós aqui. 12991455871. 12991455871. Quero ouvir a sua história aí. Como que a Canção Nova, como que Deus resgatou você através da Canção Nova, né? Pode ter sido uma experiência aí através do rádio, uma experiência através da TV, sei lá, um livro que você leu e foi encontrado aí pela misericórdia de Deus. Eu não sei, Deus tem seus métodos aí, Deus tem suas formas de nos resgatar. Pode ser, foi alcançado pela evangelização da Canção Nova? Porque eu fui.
3: Fui alcançado, sim. Fui alcançado e dei como resposta a minha vida por inteiro. A Canção Nova chegou lá em Quixadá, no interior do Ceará, com uma fitinha.
1: Eu conheci, hein, gente, Quixadá.
3: Com uma fitinha cassete chamada Boa Semente, do Padre Jonas.
1: Nossa Senhora, faz tempo isso, hein?
3: Tá me chamando de velho, Patrícia? E lá eu fui alcançado.
1: Padre Sidney, sua bênção, bem-vindo.
3: Deus te abençoe. Bendito seja Deus, ouvinte da Rádio Canção Nova. Mais uma vez estou aqui com a graça de Deus.
1: Ele falou assim, o ouvinte vai ter overdose do Padre Sidney hoje. Já esteve aqui de manhã, né, Padre?
3: Só o pai na causa, viu? Tá sim, esteve aqui pela manhã, a Cris estava aqui. Nós estamos nesse especial de campanha falando sobre a realidade da Canção Nova como salva vidas, né? E agora eu vim falar do pai, né?
1: Agora ele veio falar do pai.
3: Estou abraçado no pai, agarrado no pai. Não solto o pai por nada.
1: Padre Sidney hoje é vice-reitor do Santuário do Pai das Misericórdias, né? Padre, eu queria que o senhor falasse um pouquinho dessa espiritualidade do pai, para quem tá ouvindo aí a Rádio Canção Nova. Esse que era um sonho do Padre Jonas, isso, né? O Padre Jonas sonhou com esse Santuário do Pai das Misericórdias e, graças a Deus, ele aconteceu. Então, conta para nós aí um pouquinho.
3: Graças a Deus, a Canção Nova é uma inspiração de Deus, né? Uma inspiração divina. Nós temos um documento interno nosso aqui, chamado A Casa da Misericórdia.
1: Casa da Misericórdia.
3: Entramos no tempo da misericórdia também. Então, assim, o Padre Jonas sempre...
1: Sabe que esse documento, ele nasceu na minha turma, né?
3: Foi na sua
1: minha
3: turma?
1: Minha turma de noviciado. Olha, por isso só que a turma é chamada Turma da Misericórdia.
3: Faz tempo também, né?
1: 2002, para. Não me chama de velha.
3: Ela tá me chamando de velha aqui, tá? Tem que rever essa situação. Mas, assim, o Padre Jonas, ele é um homem de Deus, inspirado por Deus. Então, ele sempre acreditou que o carisma Canção Nova seria para os fins dos tempos. Uhum. E nós entramos no tempo da misericórdia, porque é realmente isso. A Canção Nova, ela nasceu para ir ao encontro do povo de Deus, né? A nossa espiritualidade é mesmo propagar o encontro pessoal com Jesus. Uhum. Ou seja, se é um encontro pessoal com Jesus, não importa como você esteja. O importante é como você sai desse encontro. E aqui nós temos um grande santuário que foi profetizado pelo Padre Jonas em 2002.
1: Sim.
3: Né? Que nós teríamos um grande espaço onde todos chegariam para receber esta misericórdia do Pai. É interessante porque o Padre Jonas, por muito, muito tempo, ele falou que a maior riqueza da Canção Nova é as nossas diferenças.
1: Uhum.
3: Ele sempre dizia isso, que na Canção Nova você encontra
1: de tudo quanto é lugar.
3: Consagrado de todos os jeitos, de todas as culturas. E ele disse que isso era uma pedagogia de Deus, uhum, para nos preparar para este tempo.
1: Sim.
3: Porque como a nossa maior riqueza é mesmo a nossa diferença, ele dizia que ele fazia uma analogia como um balde de laranjas descendo no morro, né? E as pessoas chegariam à Canção Nova assim, fadigadas, né? Cansadas, feridas. E nós temos um lugar para isso, que é o Santuário do Pai das Misericórdias. Então, assim, quando eu falo Santuário do Pai das Misericórdias, dentro do carisma Canção Nova, eu não falo de um espaço físico.
1: Uhum.
3: Tudo que a Canção Nova hoje toca é referente à espiritualidade do Pai das Misericórdias. Porque nós somos uma comunidade de amor e adoração. E esta comunidade de amor e adoração nos leva a ser Casa da Misericórdia. Quando o Padre Jonas vai falar da Casa do Sacrifício, que é um trecho que ele utiliza dos nossos documentos, ele vai falar sobre o território eucarístico.
1: Uhum.
3: Ele vai falar como que é São Nova território eucarístico. Ou seja, o que é, afinal, a espiritualidade do Pai das Misericórdias? É uma espiritualidade da acolhida. O Pai não nos trata como exige as nossas faltas. Então nós somos acolhidos pelo Pai da Misericórdia, independente do que nós fizemos. Portanto, o Pai das Misericórdias quer acolher. E como que ele acolhe? É aquela analogia que nós fazemos do filho pródigo, né? Que é a parábola do Pai Misericordioso. Sim. Em Lucas 15. Que é? O encontro com o pai e o filho depois do regresso do filho é aquele encontro que muda tudo. O que muda o coração do filho mais novo, que saiu, vendeu tudo, gastou tudo, e quando estava diante dos porcos disse, eu vou voltar para a casa do pai, ali não foi uma conversão, ali não é a espiritualidade. A espiritualidade não é esse primeiro momento, uhum, que você quer voltar para o pai. A espiritualidade do pai acontece no encontro do pai com o filho. O que mudou o coração do filho? O encontro do pai, porque o pai não o tratou como um dos funcionários. O discurso dele estava pronto. Ele diz assim, eu vou voltar para casa do meu pai, disse, pequei contra o céu, contra ti. Já não mereço ser tratado como um filho. Me trata como um dos teus empregados, porque teus empregados têm que comer. Ou seja, o que fez o filho voltar foi a fome. Mas é,
1: foi a barriga.
3: Ele não tinha nem o que comer, nem a comida dos porcos foi dada para ele. Mas essa é a espiritualidade do encontro, da acolhida. Então, como a Canção Nova nasceu para ir ao encontro do povo, é claro, nós vamos ao encontro daqueles que estão afastados de Deus, mas também para acolher aqueles que o Pai manda. Então, nós também acolhemos aqueles que o Pai manda. Eu estava agora há pouco na saída do santuário, nessa loucura da festa, saindo lá agora, encontrei uma família de Toritama, Pernambuco.
1: Olha...
3: longe, eu conheço Toritama, que eu passei por Gravatá, a terra do jeans. O povo aí de Gravatá deve estar nos escutando. Eles vieram aqui apenas para encontrar-se com o pai, e assim nós acolhemos. A espiritualidade então é a acolhida de um pai que nos ama independente daquilo que nós fizemos, com um filho que está ou que saiu. Porque existe os dois tipos de filho, né?
1: Uhum.
3: O filho que permanece e já esqueceu que é filho.
1: Sim.
3: E o filho que vai embora e mata o pai antes do tempo. Mas quer voltar e encontra o abraço do pai.
1: Padre, e a gente ouvindo assim um pouquinho da história, né, do Santuário do Pai das Misericórdias, já faz 12 anos.
3: 12 anos de dedicação.
1: De dedicação. E de que maneira a ajuda do sócio, a doação do sócio, ela alcança essa evangelização do Pai das Misericórdias?
3: É bonito, Patrícia, porque tudo que nós vemos aqui é fruto da generosidade do povo de Deus. Tudo que você vê na Canção Nova. Se você está me escutando agora pela Rádio Canção Nova, isso é fruto da generosidade de tantos corações.
1: Uhum.
3: E nós não deixamos de viver assim. Então, o Santuário do Pai das Misericórdias teve uma campanha à parte. A campanha do ouro.
1: Uhum,
3: o Padre Jonas pedia o ouro e as pessoas... Ou seja, aqueles sinais dourados que tem na parede do Santuário do Pai das Misericórdias, aquilo ali não era ouro não, viu, gente? Simboliza ouro. Pelo amor de Deus, me ajuda aí, como diz o Padre vai. Me ajuda aí, não é ouro não. Ali simboliza, por quê? Quando você entra no Santuário do Pai das Misericórdias, é lindo, o mosaico é enorme, lindo.
1: Sim.
3: É um ambiente diferente, mas por detrás daquelas paredes tem muitas histórias. Então o sócio evangelizador, ele não pode estar, não está atrás desse microfone, uhum, ou atrás dessa mesa de som, ou atrás de uma câmera, mas ele é missionário junto com a Canção Nova. Então ele ajuda de forma concreta. Então toda a Canção Nova é ajudada pela generosidade do povo de Deus. Pela generosidade do povo de Deus que experimentou a graça de Deus. E isso é importante dizer, Patrícia, até para nós consagrados, para a gente recordar aquilo que o Padre Jonas sempre nos ensinou, né? Porque a nossa finalidade não era pedir dinheiro.
1: Uhum.
3: A nossa finalidade não era dizer que o projeto precisa da sua doação. Não. A gente precisa dizer para que você ajude. Mas essa não é a finalidade. A finalidade é levar Jesus vivo e vivido. Quando você faz a experiência, automaticamente você ajuda essa obra, porque acredita que a transformação que você sofreu, você precisa propagar isso para outras pessoas. Então, concretamente, o Santuário do Pai das Misericórdias hoje vive da doação do povo de Deus também. Então, o sócio evangelizador também ajuda o Santuário do Pai das Misericórdias. Quando o Pai das Misericórdias vai lá, e quando os peregrinos vão lá e compram no santuário, compram na lojinha do santuário, fazem a sua oferta no santuário, ajuda completamente a manutenção do santuário. Até mesmo a doação de ouro. No Sorrindo pra Vida, eu tava um dia desse, eu tive que sair carregado, porque as pessoas trouxeram o ouro pra levar pro santuário, pra manutenção do santuário. Então, assim, tudo que nós vemos aqui é uma obra admirável aos nossos olhos, né? Então é fruto da generosidade do povo de Deus.
1: Então aproveita e conta para nós aí um pouquinho dessa festa, como que vai ser, o ouvinte vai estar participando, né? Quem tá longe vai estar ouvindo aí pela rádio, pela programação da TV, do YouTube, a gente vai estar transmitindo tudo na íntegra, mas conta para nós aí, traz essa programação para nós.
3: Com a graça de Deus, nós estamos já...
1: Até quermesse aqui, né?
3: Com a graça de Deus. Nós estamos nas portas da festa, acredito que você já saiba, né? Esse final de semana começa hoje, dia 29 de maio, às 20 horas, com a missa celebrada com Dom Vladimir, nosso bispo diocesano. Ele vem celebrar essa missa. E amanhã, a partir das 7 horas da manhã, com a missa, a primeira missa do santuário, nós teremos toda uma programação, né? De pregação, de adoração, de momentos com o Pai, levando as pessoas a essa experiência com o Pai das Misericórdias. É interessante porque o tema desse ano é o Pai me ama. Nós vamos destacar essa certeza de que nós somos amados por Deus. Faz parte da natureza do Pai amar. E faz também parte da natureza do Filho se sentir amado. Então nós precisamos nos sentir amados, não somente sentir, mas ter consciência disso, e a partir disso tudo muda. Então a partir das 7 da manhã no sábado nós teremos toda uma programação, com pregação, com adoração, com o jeito Canção Nova de fazer evento, né? E todo esse evento será dentro do Santuário do Pai das Misericórdias. Então nós teremos, com a graça de Deus, o Dom Vladimir, nosso bispo diocesano, Dom Benedito Beni, nosso bispo emérito, estará também celebrando, o nosso querido reitor do seminário, Padre Ricardo Rodolfo, que estaria aqui hoje, mas está na correria doida, teve que ir para Guará para comprar umas coisas para o pai necessita.
1: E
3: o pai me ama porque eu dou a vida, não é isso? Também tem. Padre Ricardo Rodolfo, Padre Márcio Prado, nosso querido irmão no sacerdócio, que também já foi vice-reitor do santuário. O Padre Toninho também estará, Salete Ferreira, Márcio Todeschini e, como você disse, no final da última missa, tanto no sábado, a missa às 18h30, e no domingo, a missa às 18 horas, nós teremos nosso momento de convivência, de fraternidade, que é a quermesse, né? O Elias Júnior, nosso irmão de comunidade, estará cantando, animando e fazendo o povo dançar no sábado. E Forró Naré, nossos irmãos de comunidade, estarão também tocando um forró bem, bem tradicional para o nosso domingo.
1: Eu então sábado dizer, é sertanejo, domingo é forró.
3: É, e dá para dançar do mesmo jeito. Eu estava dizendo ali para as meninas do santuário que elas têm que comprar uma bota nova, porque nós vamos gastar uma bota só nessa festa. Assim. Vamos gastar uma bota. Aí eu estava dizendo assim, é interessante até porque faz parte da espiritualidade do Pai pensar na salvação do homem integral, né? Do homem do todo, assim. E eu digo que nós pensamos, é claro, no momento com o Pai das Misericórdias, no momento de oração, no momento de adoração, de Santa Missa, mas também nós precisamos pensar no convívio, na festa. E eu estava dizendo pro pessoal lá no santuário que essa quermesse que já virou tradicional é a festa para o encontro e a reconciliação dos dois filhos. Do filho mais novo e do filho mais velho. A festa do filho mais velho, do filho mais novo, o filho mais velho não entrou. Essa é a oportunidade do filho mais velho entrar. Então, se você é o filho mais velho, vem entrar e se reconciliar com sua história. Mas se você é o filho mais novo, a festa foi preparada para você.
1: Olha aí, então é para todos os filhos.
3: É, todos os filhos. Tanto o filho mais velho como o filho mais novo tem lugar na nossa quermesse.
1: Padre, pra gente encerrar, eu queria que o senhor contasse que a gente tá falando dessa tropa de resgate, desse ser resgatado aí por Deus, através da Canção Nova. A Canção Nova é esse canal. E eu sei que o senhor viaja bastante, né? O senhor já morou fora, né? Já morou no Pernambuco ali. Uhum. E sai em missão. Então eu queria que o senhor contasse uma experiência que o senhor viveu, algo que o senhor lembra aí, e que o senhor experimentou esse ser tropa de resgate.
3: A Canção Nova, ela é envolvida pelo resgate de muita gente, né? É envolvida com o resgate de almas. E nós, em todos os estados de vida da Canção Nova, salva almas. Nós somos uma grande campanha de pesca, né? Mas eu lembrei hoje pela manhã, falando aqui, vou falar novamente, se você já escutou, mas eu vou falar novamente, porque eu acho que isso é muito forte, muito forte. Há um ano passado, Patrícia, eu tive a graça de receber aqui na Canção Nova três irmãs carmelitas de clausura. Nunca tinha saído da clausura.
1: Nossa, e vieram
3: na Canção
1: Nova.
3: Na Canção Nova. Por quê? Elas são intercessoras da Canção Nova. Então elas rezam pela Canção Nova 24 horas. Para você ter ideia, elas, na época da nossa Assembleia Geral, elas estavam oferecendo todos os sacrifícios pela Canção Nova. Imagina. Mais de 26 irmãs rezando para isso, né? E assim, eu fico assim maravilhado, porque a eficácia do nosso carisma, sim, também está aí, né? E o sustento da nossa carisma também está aí. E elas tinham que vir aqui para o interior de São Paulo por causa de um encontro com o moderador geral. E a passagem estava muito cara. Aí eu, conversando com elas, assim, não, mas tenta um dia mais cedo, um dia anterior, né? Pra comprar um dia anterior, que eu consigo uma casa pra vocês ficarem aqui na Canção Nova. Vocês ficam aqui, do jeito que as senhoras, elas são muito discretas, né? Mas vocês conhecem que é a Canção Nova e eu levo vocês até lá. E elas conseguiram a passagem mais barata, vieram. Eu consegui uma casa, elas vieram aqui, ficaram um dia aqui. Mostrei ela, e assim é interessante, um detalhe importante, que elas, a chegarem aqui no santuário, o primeiro lugar que elas quiseram ir foi ao Santuário do Pai das Misericórdias. Porque elas queriam beijar o chão do presbitério.
1: Nossa.
3: Do santuário, que já deu tantos padres para a igreja. E assim elas foram lá se ajoelhar, imagina a cena.
1: Nossa, cheguei a me arrepiar agora.
3: Elas se ajoelharam e beijaram o chão, agradecendo. Porque naquele chão, tantos homens já morreram para si e viveram para Nosso Senhor. E vivem para Nosso Senhor, né? Eu fiquei bastante emocionado com a cena, assim. Beleza. Aí eu levei ela na casa do Padre Jonas, elas rezaram Na capela. No outro dia elas acordaram e eu fui deixá-las em São Roque. Mas ali na Dutra nós sofremos um acidente.
1: Nossa.
3: Nosso carro engavetou. 5 carros engavetaram. Mas nosso carro, eu tava com o carro da Canção Nova. Não tem carro próprio, é o carro da Canção Nova. E a Canção Nova, o carro, a gente não conseguia ir mais adiante. Então, imagina. Eu encostei assim na Dutra, no canto da Dutra, o carro com 3 carmelitas, eu de batina, as 3 carmelitas com hábito, no sol quente, que era, parecia um sol pra cada um. Aí passou um senhor, parou o carro lá na frente, voltou correndo no acostamento e disse assim: ô padre, o senhor precisa de alguma coisa? Eu disse: preciso, meu irmão. Eu preciso que o senhor leve, por favor, essas carmelitas pra alguma sombra por aí. Tire essas mulheres desse sol aqui. Que elas são senhoras, né? Então, assim, pelo amor de Deus. Aí, não, pá, tem um posto aqui do lado, eu vou levar elas lá. Aí ele já pegou a mala delas, já colocou no carro, já levou elas lá e tal, beleza. Quando ele levou a última mala que voltou, ele disse: eu só preciso mais de alguma coisa? Eu disse: irmão, eu só preciso te agradecer. Aí ele deu um beijo estralado na minha mão, assim, aquela beijo bem estralado. Eu disse: padre, o senhor não precisa me agradecer. Porque se eu estou aqui, é por causa da Canção Nova.
1: Nossa.
3: Alguns anos atrás, eu estava com uma depressão muito profunda. E acordei no meio da madrugada para atentar contra a minha própria vida. Mas liguei a televisão. E a Canção Nova me salvou.
1: Olha.
3: Se hoje eu estou vivo, é porque a Canção Nova me salvou. Aí eu olhei para aquela cena, aquela situação, eu disse assim, eu olhei para Jesus assim, disse assim: Jesus, tu não precisava me recordar a eficácia da Canção Nova numa situação dessa. Por quê? Porque a Canção Nova salva o homem no todo.
1: Uhum.
3: A Canção Nova alcança muita gente todos os dias. Eu lembrei de um fato aqui, que eu morava em Gravatá, e foi uma senhora, lá tinha feira de fruta todo sábado. Eles iam pra feira e depois iam fazer a doação da Canção Nova. Uma senhora chegou lá na nossa missão, Patrícia, e disse que as coisas estavam muito caras. Ela não conseguiu comprar todas as frutas que ela precisava para casa dela. E tirou R$5 do bolso e deu para nossa irmã de comunidade. Disse assim: aqui os R$5 da Canção Nova da minha ajuda desse mês. Mas eu não conseguia dar o que eu gastei nas frutas, assim, não tem como. Mas esse é o dinheiro do meu mototáxi para me voltar pro sítio. Aí a nossa irmã diz assim: não, pelo amor de Deus, devolveu os R$5. Assim, pelo amor de Deus, pode levar os R$5. A senhora pode, não, pode ir pra senhora levar essas coisas. Não, minha filha, você não tem o direito de tirar o meu direito de dar pra Canção Nova. Você não sabe o que Canção Nova me dá. Aí a minha irmã disse assim: ó, mas deixa pelo menos eu te deixar em casa. Eu disse: não, eu vou a pé e vou oferecer esse sacrifício também à Canção Nova.
1: Deus de minha alma.
3: Como eu tenho tão pouco pra estar materialmente, eu vou dar meu sacrifício pra Canção Nova. É por isso que a Canção Nova tá no ar. A Canção Nova não vive apenas de dinheiro. A Canção Nova vive de sacrifícios que alcança a nossa vida, a minha vida como padre, a sua vida, a vida dos nossos irmãos, mas alcança diretamente a eficácia dessa evangelização. A evangelização da Canção Nova só é eficaz porque ela é gerada no sacrifício, na dor, na oferta, porque nós nos unimos à cruz de Cristo. É assim.
1: Tô sem palavras. Mas é isso, gente. É isso, é por causa dessas pessoas, é por causa dessas pessoas que fazem uma experiência com Deus. E a gente sabe, né, padre? Somos pecadores, somos limitados, somos frágeis. Mas Deus se utiliza desses instrumentos inúteis que somos, cada um de
3: Ele
1: nós, né?
3: Ele é especialista,
1: né,
3: em trabalhar com matéria-prima fraca.
1: E eu queria agradecer ao padre pela sua presença aqui. Aproveita, padre, já faz aí o seu convite para quem está aqui na Redondeza vir participar da festa do Pai das Misericórdias e nos dê uma bênção. Porque o padre Jonas diz que quando o sacerdote nos visita, é o próprio Cristo nos visitando. Então, aqui, através das ondas eucarísticas da Rádio Canção Nova, eu quero que essa bênção alcance você aí. Eu não sei o que você está passando, eu não sei o que você está vivendo, eu não sei qual é a situação que você hoje está gerando dentro de você, mas eu quero pedir que essa bênção agora alcance o seu coração, alcance a sua vida, alcance a sua alma. Então, que esta bênção que você vai receber agora através da Rádio Canção Nova, que possa ser um sinal e uma manifestação de Deus na sua vida.
3: Com muito prazer. O Senhor esteja convosco.
1: Ele está no meio de nós.
3: Por intercessão da bem-aventurada Virgem Maria, Mãe da Canção Nova, desça sobre vós, sobre a vossa vida, sobre a vossa decisão e a vossa família a bênção de Deus Todo-Poderoso, Pai e Filho e Espírito Santo. Amém.
1: Amém. Obrigada, padre.
3: Eu que agradeço, padre.
1: Então,
3: Deus
1: hoje
3: abençoe.
1: Começa...
3: Hoje começa às 20 horas, amanhã é o dia todo. E lembrando que tem a nossa quermesse pra gente dançar um forró bem bom.
1: Então, vem dançar um forró aqui na Canção Nova, tá bom? Vai ser bom demais encontrar você aqui, principalmente alegria. Você aqui da região. Muito obrigada, padre. E você que tá na sintonia, nós vamos de breve intervalo, mas eu já volto. Continue aí, enquanto isso, vai participando, porque eu volto mandando aquele alô bem especial pra você.
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12: Ouve, ó Senhor, a voz da minha súplica quando clamo a Ti, quando levanto minhas mãos para o Teu santo templo. Salmo 27, versículo 2.
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1: 12:05, você está curtindo Canção Nova FM, boa tarde pra você, boa tarde Rede Canção Nova de Rádio, de onde você está curtindo aí a nossa programação nesta tarde, me conta aí, 12991455871, 12991455871, e eu quero seu testemunho, quero saber aí de que maneira você foi resgatado por esta obra de evangelização. Conta aí pra gente, você foi resgatado por esta obra? Então conta aí seu testemunho pra nós, tá bom? 12991455871. 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Corre aí, participa conosco, estou esperando você aqui na nossa programação. 12991455871, este é o nosso WhatsApp. Eu já tô com mais uma participação aqui hoje, o nosso, como é que eu posso dizer assim, ó, uma tropa de resgate. Existe quais as camadas aí? Boa tarde, Guilherme.
2: Boa tarde, tudo bem? Como é que você tá? Tava esperando você completar seu raciocínio.
1: Bem-vindo, Guilherme Cristóvão.
2: Obrigado.
1: Guilherme é missionário da Cancional. Quanto tempo, Guilherme?
2: 16 anos apenas.
1: 16 anos apenas?
2: Apenas.
1: Então, Pix 16 hoje, ó.
2: Pix 16! Eu tô aqui pensando, por que é Pix 16 que eu tô boiando? Agora tem sentido.
1: É porque a administração, a Deus Irene, que é nossa.

0: 16. 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
1: Entendi. Então, a gente chegou a 16 porque eu tenho 16 anos de que eu sou nova.
0: Mas, ô Guilherme, dentro do tropa
1: de... Afinal, eu sou da mesma turma do marido da Desirene e ele também tem 16 anos.
0: Também tem 16.
1: Exato.
0: Mas, Guilherme, você, missionário da Canção Nova, há 16 anos, você foi alcançado também por esta obra de evangelização?
1: Fui, sim, senhora, lá em São Gonçalo do Rio de Janeiro.
0: Hein, cariocas?
1: É. Com 16 anos eu tive meu encontro pessoal com Jesus.
0: Nossa Senhora!
1: É, geralmente comigo é assim. Com 16 anos eu tive meu encontro pessoal com Jesus. E eu comecei, eu já, a minha mãe e meus pais já acompanhavam a Canção Nova. E a partir daí, a partir do meu encontro pessoal com Jesus, eu comecei a acompanhar a Canção Nova também. E aí eu todos os dias eu acessava o portal Canção Nova, cancaonova.com, e ali era a minha fonte diária de encontro com Deus, de orar, de rezar, de formação, etc. E com isso, quando eu fiz 18 anos, eu tive uma vontade louca de servir o Senhor mais intensamente, né? Porque eu já tinha uma vida paroquial e tudo mais. Mas ali, tentando entender o que Deus queria pra mim, eu cheguei ao vocacional da Canção Nova, meio que pra tentar entender o que tava acontecendo, os barulhos que tava fazendo dentro de mim. E é isso, aí eu em 2010 eu ingressei na comunidade, no ano de 2010 eu ingressei na comunidade, aí fazem 16 anos desse dia que eu ingressei na Canção Nova.
0: E o que fez o Guilherme sair da sua casa, da sua família, com 18 anos aí, né, pra estar na Canção Nova?
1: Então, quando eu tenho uma inspiração inicial, vou botar assim, são vários os motivos, mas a inspiração inicial foi quando eu entrei no, na página do vocacional, aquilo que estava apresentando o Carisma Canção Nova ressoou dentro de mim de uma maneira que eu, nada parecida antes, sabe? Uhum. É, ressoou de uma maneira que não parecia que estava colocando algo dentro de mim, parecia que estava tirando, sabe? É a palavra que eu... Parecia que o que eu estava lendo já estava dentro de mim de alguma maneira. E só despertou. E muitas vezes é essa inspiração inicial que me sustenta. Né? Entender que existe uma escolha de Deus no meio disso. Essa percepção, esse sentimento, esse entendimento da parte de Deus me sustenta, me abastece, sabe?
0: Eu achei interessante você ir falando aí que você era alimentado por Deus através do portal Canção Nova.
1: Sim.
0: E que pedagogia, né? Hoje Deus te coloca lá.
1: Exato. Exato.
0: Trabalhando também com o portal Isso. Canção Nova, né?
1: Exato. Atualmente eu trabalho com conteúdo digital e entre os departamentos que a gente tem lá, a gente tem o portal Canção Nova, que eu também já fui coordenador no ano passado. É, foi ano passado, foi em 6 meses ano passado.
0: Guilherme, quais as missões que você já passou da
1: Cachoeira Canção Nova? Cachoeira Paulista. Queluz, morei um ano em Queluz. Tem que contar, né? Até pra aumentar a lista não é tão grande assim. E Paulínia, próxima a Campinas.
0: Sim, que deve estar na sintonia aí, o povo de Paulínia aí, sim, curtindo a programação da Canção Nova.
1: Inclusive, estão pedindo pra eu gravar um áudio pro aniversário da Rádio Paulínia, só que eu tô devendo. Eu vou gravar, pode ficar tranquilo.
0: Gente, ele tá em dívida.
1: Já tô prestando contas aqui.
0: Mas você também, como missionário, sai em missões.
1: Sim.
0: Como que é essa questão de sair em missão pela Canção Nova? Normalmente você sai em quantas missões por mês? Porque, gente, além de tudo, ele trabalha e é um dos responsáveis da parte do conteúdo digital da Canção Nova.
1: Sim.
0: Além disso, ele também participa do núcleo jovem aqui da Canção Nova.
1: Sim, eu
0: participa do
1: A
0: Profecia do Avivamento.
1: Meu emprego extraoficial.
0: Mas esse. Ele é casado, pai de 2, 3 filhos?
1: Dois.
0: Já tô dando o terceiro.
1: São dois no céu e dois na terra. Tô querendo o terceiro, mas não tá vindo, não.
0: Esposa da Lediane, que é aqui, ó, locutora da Rádio Canção Nova.
1: A mais linda locutora da Rádio Canção Nova.
0: Tá certo, a gente deixa esse daí.
1: É minha opinião, gente, não é? Não é.
0: Então, como que é esse processo aí de também sair em missão?
1: Então, como é que eu vou explicar isso? Pra mim, faz parte da minha vida. Faz,

0: Sim, não é. Eu não só saio para pregar eventos, faz parte constituinte da missão da Canção Nova, isso eu percebo assim. É tanto que nesse último final de semana que eu saí em missão, que foi em Pentecostes, eu preguei o final de semana inteiro, só não celebrei missa e nem Espírito Santíssimo, porque eu não sou padre. Mas aí perguntaram assim pra mim, como é que você dá conta? Eu falei assim, uai, a gente tá acostumado com isso, né? Uhum. Se preciso for, a gente faz. E não é só pra falar, pra ter um microfone na mão, não é isso. É ter a oportunidade de retribuir um pouco daquilo que Deus fez em nosso favor, né? É ter a honra de cooperar com Ele. Uhum. Né? É ter a honra de cooperar com Ele. Então, eu não me fecho também apenas ao microfone, apesar de ter muitos eventos, atendo pessoas em oração, até mesmo na rua eu treino um pouquinho de abordar as pessoas na rua para trazer para Jesus e tal. Quero ficar mais cara de pau nisso, mas não sou ainda. Deus tem feito grandes coisas assim nesse sentido, mas sair em missão, tá um final de semana num encontro numa cidade, tá um final de semana na outra, pra mim é levar um pouco da Canção Nova pra aquele lugar. É tipo assim, tem gente que a rádio Canção Nova, a TV, a internet, tá em todos os lugares do mundo, mas precisa que alguém sintonize, ou acesse, ou uhum. clique, né?
1: Sim.
0: Mas na missão, muitas vezes a pessoa não conhece a Canção Nova.
1: Sim.
0: A igreja é muito grande. Então, às vezes, a pessoa... Ou então, tem um contato com a Canção Nova muito, muito, muito impessoal, vamos botar assim. Por mais que a gente faça... A gente comunica aqui algo que a gente vive, né? Uhum. Às vezes, a pessoa não conhece um missionário e etc. Então, tem a oportunidade de fazer isso. De ter essa experiência com carisma de uma maneira diferente, assim.
1: Eu queria que você contasse alguma experiência que você viveu em uma dessas missões em que você viu mesmo esta ação e esta manifestação de Deus por causa do carisma Canção Nova. Você recorda de alguma?
0: Ah, inúmeras. Na verdade, tem até que escolher a história. Mas aqui, a primeira que me vem à cabeça, no retiro de carnaval do ano passado, eu estava numa cidade, numa diocese chamada... Ai, Jesus, eu esqueci o nome da diocese. Mas era numa escola. E era uma diocese muito grande na Bahia. Então as pessoas pra esse rebanhão vinham de ônibus. E tinha uma menina de 16 anos que ela foi curada no momento de oração. Ela foi curada da seguinte forma: o Senhor me deu uma palavra de ciência, eu proclamei ela. E a menina não sabia. Ela tinha um problema intestinal muito grande, ela tinha graves problemas de intestino, não sei o nome da doença, não me lembro agora, mas isso impedia ela de ir ao banheiro com frequência, ela precisava fazer lavagens e era muito constrangedor pra ela. E ela só foi a esse encontro com muita insistência, com muita insistência da coordenadora do grupo de oração, e ela foi lá. Então, tipo assim, ela viajou 3 horas pra estar lá, e ela tinha 15 dias que ela tinha feito uma lavagem intestinal. Era uma situação super constrangedora pra ela, só que na hora que eu proferi a palavra de ciência, ela não se recordou que ela tinha doença, nem a mãe dela, e elas não tomaram posse. Mas a coordenadora, que tinha insistido tanto, tomou posse. No final do dia, isso foi uma das primeiras pregações da manhã. No final do dia, quando elas foram tomar banho, elas conversaram sobre o assunto. Elas conversando sobre o assunto, aí a menina falou assim: nossa, mas eu não tomei posse nem nada. E a mãe também não sei o quê. E a coordenadora: não se preocupe, eu tomei posse. E naquele dia ela foi curada. Ela já percebeu a diferença dentro do aparelho intestinal dela, e a frequência que ela foi no banheiro já normalizou. E quando ela veio, e ela se tornou tão amada por Deus por causa disso, que ela chorava compulsivamente na minha frente. Quando eu testemunhei, quem teve contato tudo foi a mãe dela. E me marcou muito isso. E aí nós fomos orar por ela, eu e o outro pregador, e nós tivemos um discernimento que ela queria ser freira. E ela realmente tinha o desejo de ser freira, e essa doença, ela não dava passos em relação à vocação dela pro convento, porque ela tinha medo de, com essa doença, impedir ela de ser freira. E aí nós confirmamos o chamado com ela ali pelo poder
1: Nossa
0: da oração.
1: Senhora.
0: E ela foi curada, e ela agora é Deus para discernir se é a vocação dela mesmo. Então, me marcou muito isso, porque ali pra mim Deus fez um pacote completo, sabe? Ele curou e chamou.
1: Guilherme, você tá falando aí de sair, eu sei que você sai bastante missão, você sai pra pregar, sai pra rezar.
0: Sim.
1: Né? A gente sabe que é a missão da Canção Nova, sim, né? Sair não só aqui, né? A gente tem os meios de comunicação, mas a gente também sai em missão, né? Existe, sim, aqui o departamento de eventos, sim, que tem as missões internas, mas também tem as missões externas. Então, nós aceitamos missões, né? Para ir pregar, para ir rezar, para ir cantar, enfim, para ir para outros lugares. E a gente sabe que isso não acontece sozinho, né?
0: Sim, com certeza.
1: Não acontece somente o Guilherme vai em missão porque ele quer ir e pronto. Não, existe. Nós somos uma tropa de resgate.
0: Exato.
1: Né? É, geralmente, às vezes, nem vamos só. Você falou que foi esse fim de semana o último aí sozinho, mas geralmente a gente sempre vai com mais um, mais dois, mais três. Mas nós somos uma tropa de resgate. E o sócio, ele também faz parte dessa tropa.
0: Com certeza, com certeza.
1: E eu queria que você falasse desse papel do sócio nesse processo desta evangelização, desse ser missionário, porque nós saímos porque também tem um sócio que nos sustenta, que nos alimenta, que está ali junto conosco. Então eu queria que você falasse desse processo também.
0: Então, para mim, o sócio é aquele que dá a capacidade da Canção Nova multiplicar tudo o que ela faz. Porque é da onde vem o nosso sustento. Eu vou falar diretamente pro sócio. O sócio, para mim, você é o canal da providência. Existem várias formas de se ofertar a Deus, né? A gente oferta para uma pessoa ou para a igreja porque a igreja tem necessidade. A gente oferta porque a gente está investindo na igreja ou na paróquia ou aqui na Canção Nova. Mas também a gente oferta porque a gente reconhece que é uma obra de Deus. Então eu vejo que o sócio é esse que ele reconhece que a gente é uma, que a Canção Nova é uma obra de Deus. E ele confia na gente. E nesse processo, vamos botar aí, de 16 em 16 nós chegamos a 100, né? E nesse 100% Deus multiplica, porque é nesse caminho de multiplicação do pouco, do possível, desse caminho, ele é pelo sócio que a Canção Nova vai abrindo portas. Mesmo que mesmo que nas missões, por exemplo, a gente quando faz missões, a pessoa que nos chama, ela banca a missão, então teoricamente não tem um sócio ali. Mas eu não vou em uma missão que eu não encontre um sócio da Canção Nova. Eu não encontro uma missão que a pessoa não fale que a pessoa é abastecida de alguma maneira pela Canção Nova. E todo esse sistema, vamos botar assim, toda essa organização, ele funciona pelo sócio. Então, quando o Guilherme vai em missão, é o sócio que está enviando, de certa forma, é o sócio que está abrindo aquela porta para a Canção Nova chegar lá. E você colhe, por mais que você não saiba, sócio, para onde eu estou indo, ou para onde todos os missionários da Canção Nova vão, você está recebendo a recompensa, porque você está ofertando, porque você reconhece uma obra de Deus, você está investindo numa obra de Deus, você está tratando as necessidades daqueles que cuidam de Deus. Está escrito na palavra de Deus que aquele que trata o profeta, que trata o profeta por ser profeta, né, que cuida, que dá um copo de água, vai receber a recompensa do profeta. Então, a recompensa da Canção Nova no céu, também o sócio vai ser recebido, porque ele reconhece que a Canção Nova é uma obra de Deus. Eu não tenho dúvida disso.
1: Ai, Guilherme, para encerrar, eu queria que você falasse quem quer levar o Guilherme lá na sua missão, na sua cidade, na sua paróquia, né? Porque o Guilherme é pregador, é um homem que reza pra caramba aí, viu, gente? É um homem que vive a vida no espírito.
0: Generosidade.
1: Posso dizer, porque eu vejo ali, ó, eu acompanho ali, né? Ele tem uma sede de ser um homem do espírito e corre atrás disso, né?
0: Amém.
1: Quem quer levar você? Como que faz, Guilherme?
0: Então, eu tenho um link das missões externas. O e-mail é missõesexternas@cancional.com. Se eu não me engano, não é esse. Ou é missões.externas. Mas com certeza, se você for em eventos.cancional.com, lá na aba de cima tem as orientações. É um link, um daqueles links no site do evento, onde você vê a programação dos eventos aqui de Cachoeira Paulista, é no mesmo lugar.
1: E o bom do Guilherme, gente, é que ele prega pra jovem, ele pega todas as idades.
0: As pessoas acham que eu só prego pra jovem, mas eu, por causa dessa minha cara de criança, mas eu não, eu gosto de pregar pra tudo.
1: Mas Guilherme, obrigado pela sua participação, pela sua presença. Deus abençoe a sua missionariedade.
0: Amém.
1: Né? E que você seja cada dia mais um homem do Espírito.
0: Amém. Glória a Deus. Muito obrigado. Muito obrigado, você sócio. E eu creio que grandes coisas estão por vir para a Canção Nova a partir do, da sua contribuição.
1: Vamos lá, gente. Hoje é Pix 16, viu, Guilherme?
0: Pix 16.
1: Então, contamos com você, Pix 16, para chegarmos aos 100% neste mês de maio. Nós vamos de música e eu já volto com você que está na sintonia.

0: 6:27, você curtindo Rádio Canção Nova, Viver Pra Mim é Cristo, com Tip Vox. E olha só, você que tá na sintonia, enquanto a gente vai pra um breve intervalo, você continua aí participando, tá bom? Próximo bloco, eu vou ficar só com você aqui na nossa programação, quero ouvir o seu áudio, quero ouvir o seu testemunho. Então diga aí pra nós de que maneira você foi alcançado, resgatado por esta obra de Deus, que é a Canção Nova. Conta aí o seu testemunho pra nós, 12991455871, 12991455871, este é o nosso WhatsApp. Estou esperando por você, lembrando que você que participa vai estar concorrendo hoje a uma camiseta da Medalha das Duas Cruzes, na cor marrom, tamanho M, tá bom? Corre aí, participa, interaja conosco. Enquanto isso, vai fazendo aí a sua doação, pix.doação@cancaonova.com, pix.doação@cancaonova.com. 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Esperamos por você, envia pra nós aí o seu comprovante de doação, que você também vai estar concorrendo à camiseta, e eu já volto, tá? Intervalo breve e eu já volto.
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0: Do 2:32, você curtindo Rádio Canção Nova, boa tarde pra você que está aí na sintonia. Eu não sei onde você está ouvindo a nossa programação, mas seja muito bem-vindo, muito bem-vinda. Estamos aqui vivendo o nosso especial Dai-me Almas, deste dia 29 de maio. E você está onde curtindo a nossa programação? 12 991455871. Pegou? Não? 12 991455871. 12 991455871. Este é o nosso WhatsApp para você participar conosco aqui, mandando a sua mensagem para nós hoje, contando aí de que maneira você foi resgatado pela Canção Nova, por esta obra de Deus, por esta obra de evangelização. Como que a Canção Nova alcançou você? Conta aí pra nós, tá bom? Mande seu áudio aí pra nós, vai ser uma alegria. Mande áudio. Vai ser uma alegria estar recebendo seu áudio aqui na nossa tarde, no nosso especial da M. Almas. Estou esperando por você. 12991455871. Aproveitar e mandar aquele abraço especial para Beth Fonseca, ela que já mandou para nós aí o seu comprovante de depósito. Também a Cláudia. Cláudia Maria, ela é de Feira Nova, Pernambuco, na sintonia da Rádio Canção Nova. Deus abençoe aí a Cláudia. A Cláudia participando aqui conosco, mandou para nós o seu áudio. Ela disse que está sempre lá na casa de missão da Canção Nova em Pernambuco, que ela foi resgatada por Deus por esta obra de evangelização. Muito obrigada, Cláudia. Deus abençoe. Abençoe aí a você. Pediu aqui a bênção do Padre Sidney. Um abraço, viu, Cláudia? Deus abençoe e obrigado pela sua participação. Também vai o meu abraço aí pro Fernando de Londrina. Olha que lindo, gente. O Fernando mandou pra nós aqui. Ele disse: esse é meu tudo e é feito de coração para esta obra que me resgatou. Muito obrigada. E o Fernando mandou para nós aqui o seu comprovante de depósito. Ele falou que era tudo que ele tinha. E o tudo que ele tinha era R$1,10. Muito, muito, muito obrigada aí, Fernando. Mandando para nós assim a moedinha da viúva mesmo. É isso aí, gente. Nós queremos que você mande para nós a sua moedinha. Se hoje o que você tem é essa moedinha, a evangelização precisa desta moedinha. Então, muito obrigada, viu, Fernando? Deus lhe pague e que o próprio Deus possa dar muito mais para você em dobro aí. Um grande abraço! A Érica da Silva, ela é de Vitória da Conquista, na Bahia, está aí na sintonia. Ela diz: boa tarde. Patrícia, bem-vinda à minha casa. Rumo ao 100%. Isso mesmo, um grande abraço aí. Ela também mandou para nós aqui o seu comprovante de depósito. Ela já ajudou aí. Muito obrigada. Deus lhe pague aí, a Érica. Ligadinha conosco em Vitória da Conquista. Gente, como é que fala boa tarde em japonês? Quero mandar um abraço aí pra Verônica. Ela está no Japão aí. Eu não sei falar esse nome não, eu acho. Fujinomiya. Não sei se é esse o nome, mas ela tá na sintonia aí no Japão, curtindo a nossa programação. Já mandou aqui o seu comprovante também de depósito. Deus lhe pague, muito obrigada. E ela diz que quer agradecer em ação de graças pelas orações da Divina Misericórdia. E rezaram pelo meu filho Hidek. Deus seja louvado. Um abraço, Verônica. Muito obrigado pela sua contribuição. Muito obrigado pela sua participação. E vamos juntos nessa missão de evangelizar. Alô, Brasília! Alô, Distrito Federal! Quero mandar um abraço pro Cícero. Cícero é lá de Brasília, grande amigo aí da missão de Brasília, sempre conosco. Ele diz: boa tarde, Patrícia Cabral. Boa tarde, tudo bem? Já mandou aqui também o seu comprovante de depósito. Deus lhe pague. Obrigada, viu, Cícero? Aí pela sua participação, pela sua doação e por estar juntinho com a Canção Nova nessa missão de evangelizar. O Marco Antônio, ele é de Lençóis Paulista, também já está aí na sintonia conosco. Ele diz: boa tarde, Marco Antônio, da cidade de Lençóis Paulista, já mandou para nós aqui o seu comprovante de depósito também. Deus lhe pague, Marco, vamos junto, rumo ao 100%. A Dagmar Piton, ela é de São José do Rio Preto. Alô, São José do Rio Preto! Aquele abraço aí para todos que estão na sintonia em São José do Rio Preto. E olha só que interessante, a Dagmar mandou para nós aqui o valor da doação dela. Eu vou trazer, porque ela mandou exatamente R$64. E ela mandou dizendo aqui por que ela mandou esse valor. Ela mandou para, ela falou assim: Pix para 4. Eu, meu marido e os dois filhos. Então ela mandou aí o Pix pra família inteira. É isso aí. Palmas pra Dagmar. Tem palmas aí? Palmas pra Dagmar. Isso aí, Dagmar. Muito obrigado. Ela botou assim, ó: eles não assistem a Canção Nova, mas um dia acredito que serão alcançados e evangelizados por ela. Isso é que é fé, Dagmar! Gostei! Isso mesmo! Tem que ser uma mulher de fé. Muito obrigada aí pela sua contribuição. Muito obrigada pela sua ajuda. Obrigada aí por você acreditar nesta evangelização da Canção Nova. E vamos lá, rumo ao 100%! E, gente, vamos de música? Eu já volto mandando mais alô aí pra você que tá na sintonia, você que tá ajudando, você que tá mandando aí o seu testemunho. Tô esperando, hein, o seu testemunho. Como que você foi resgatado por esta obra de Deus? 12991455871, música, e eu já volto.
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2: Horas e 43 minutos, você está ouvindo a Rádio Canção Nova. E olha que lindo, gente, a evangelização, ela chega em todos os lugares. E olha, a sua contribuição também chega em todos os lugares. E é por isso que eu quero trazer aí o Josiano. Josiano lá de Gravatá, um abraço pro povo aí do Pernambuco. Deus abençoe você na sintonia da Rádio Canção Nova. E o Josiano conta pra nós aí porque vai começar uma construção, gente, do novo prédio da Rádio Canção Nova em Gravatá. E olha, você ajudando a Canção Nova, você está ajudando diretamente a construção desse novo prédio da Rádio Canção Nova em Gravatá. Então vamos ouvir o Josiano. Boa tarde, Josiano.
3: Olá, família Canção Nova, tudo bem com vocês? Olá, Patrícia, sou eu, Josiano Marques, aqui da Rádio Canção Nova FM 100.3 de Gravatá. Estamos aqui retransmitindo também esse especial da Minha Alma, mas nesse último dia de campanha, é isso mesmo, estamos aí chegando ao final deste mês tão importante, desse mês aí dedicado à Virgem Maria, mas acreditando nos 100%, esse 100% que passa aí pelas mãos, pela providência do povo de Deus, dos nossos sócios evangelizadores, quanta gente já fez a sua contribuição, mas perguntamos se você ainda pode fazer algo a mais para chegarmos aos 100% neste mês de maio. Então estendemos as mãos a você, família Canção Nova, você sócio evangelizador, você que também acompanha a nossa programação, a você que participa dos nossos eventos aqui em nossa casa de evangelização, você aqui do Pernambuco, a você também dos estados aí vizinhos, Maceió e tantos outros que acompanham a nossa transmissão, a nossa evangelização através da Rádio Canção Nova. 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
2: Olha aí, meu povo, se você ajuda a Canção Nova, você está ajudando diretamente a evangelização ali do nosso povo maravilhoso do Nordeste. Um grande abraço aí pro Josiano, para todos os meus irmãos de missão aí na Casa de Gravatá. Então, olha, gente, é uma nova empreitada aí que a gente está assumindo, que é reconstruir o prédio. Vai reconstruir do zero, viu, gente? Quero dizer para você, do zero vai construir esse prédio da Rádio Canção Nova em Gravatá. E vai ser um prédio novinho, com tudo novo. E quem patrocina isso? É você! É você! Você que tá aí na sintonia da Rádio Canção Nova, é você quem ajuda aí, que faz com que essa evangelização vá cada dia mais longe. Então, desde já, muito obrigada! Vamos ouvir aqui a Lucimar. A Lucimar que tá aí na sintonia da Rádio Canção Nova. A Lucimar aí, que traz... É a Lucimar mesmo? Que traz para nós aí um testemunho? Vamos ouvir então o testemunho da Lucimar para nós. Boa tarde.
4: Bom dia. Eu estou ouvindo a Canção Nova, né? Estou ouvindo os testemunhos, né? O meu testemunho também. Eu fui alcançada pela Canção Nova. Meu nome é Lucimar do Carmo, Espaço Tempo. Quando eu tive um problema na separação, né? Tive os filhos pequenos, gêmeos, né? E na época, quando eu ouvia O Amor Vencerá com a Luzia Santiago, eu fui alcançada pelas orações dela. Ela falava na oração que Deus estava expulsando muitos ratos da minha casa. Eu estava com depressão, eu tinha abandonado a minha casa, não limpava mais, né? E eu cheguei no fundo do poço e eu fui alcançada pela Canção Nova também, na época que era a Luzia Santiago. Meu nome é Lucimar, do Carmo Espaçatempo, de Embu das Artes. Hoje estou aqui para dar testemunho da minha vida. Hoje eu sou uma serva de Deus. Tento dar o meu melhor para Deus hoje. Parabéns, Canção Nova, pelos seus 40 anos.
2: Que maravilha, obrigada, viu? E ela mandou para nós aqui o seu comprovante de depósito, ela diz, meu algo a mais. Muito obrigada, viu, Lucimar? Deus lhe pague aí, você na sintonia da Canção Nova FM. Também a Ana Carolina, ela é de Belo Horizonte, está aí na sintonia, ela diz, meu algo a mais, para esta obra que salvou a minha vida e continuará salvando tantas mais. Deus abençoe esta obra de Deus. Ela está na sintonia aí da Rádio Canção Nova, também mandou para nós o seu comprovante. O José Adriano, ele é de João Dourado, na Bahia. Alô, Bahia! Aquele abraço! Ele também já mandou para nós aqui seu comprovante de depósito. A Silvana é aqui de Cachoeira Paulista, está aí na sintonia da Rádio Canção Nova. Ela falou aqui que o Padre Sidney é um grande pastor na vida dela e nas nossas vidas, ela botou aqui. Ela diz, meu Pix hoje foi Pix aniversário. Amanhã completo 44 anos com a graça de Deus. Que maravilha! Obrigada, viu? Obrigada, Silvana. Deus abençoe você. O Walter de São José dos Campos também está na sintonia. Enviou para nós aí o seu comprovante de depósito também. E ele diz aqui, ele diz, sou tocado por esta obra de evangelização todos os dias. Um abraço, Walter. Obrigado pela sua participação. Obrigado por estar juntinho conosco aí nesta missão de evangelizar. Também mando meu abraço pro Jefferson Salles. Ele é de Guaratinguetá. Ele diz, boa tarde, Jefferson de Guaratinguetá. Graças a Deus, eu já estou na caminhada com Deus há muitos anos. Mas isso não impede que a Canção Nova, através da rádio, nos resgate dia a dia. Pois somos falhos e pecadores. E através das ondas da rádio, somos resgatados por Deus todos os dias, pois somos tocados, restaurados e curados. Amém! No momento não consigo fazer o meu Pix, mas fica minhas orações e torcida por você. Gente, alguém pode fazer o Pix no lugar do Jefferson aí? Conta pra mim. Alguém pode fazer o Pix no lugar do Jefferson? Então faz aí e diga, esse meu Pix é por causa do Jefferson. O Jefferson disse que ele não pode fazer, eu estou fazendo no lugar dele. Então vamos lá, gente, vamos nos ajudar. Um abraço, Jefferson! Obrigada aí pela sua participação, pela sua doação, pela sua generosidade, pelo seu amor por esta obra de evangelização. A Maria Aparecida, ela também na sintonia conosco, já enviou aqui o seu comprovante de depósito. Deus lhe pague, Maria Aparecida. Também o Genildo, ele é de Xangrande, Pernambuco. Está aí na sintonia conosco. Já enviou também o seu comprovante de depósito. Muito obrigada, Genildo. Deus lhe pague. A Rúbia Carla, ela é de Termas, do Gravatal, Santa Catarina. Também na sintonia da Rádio Canção Nova. Enviando para nós aí o seu comprovante de depósito. Ela diz, boa tarde, amados. Rumo ao 100%. Isso mesmo, Rúbia. Um grande abraço. Deus abençoe. Jamile Fius, ela é de Feira de Santana, na Bahia. E alô, Bahia! Aquele abraço! Ela também já mandou pra nós aqui o seu comprovante de depósito. Olá, paz e bem, sou Jamile Fiuza, moro em Feira de Santana, sou sócia e acabei de fazer o meu algo a mais, o meu Pix. Um abraço, Deus abençoe, muito obrigada. O Paulo André, de São José dos Campos, também na sintonia, já fez aí a sua contribuição, já mandou o seu algo a mais, Deus lhe pague. A Nice, de Tietê, também na sintonia conosco. Boa tarde! Fih, ela colocou aqui, boa tarde! Fiz a minha doação para esta obra que tem ajudado muito no meu dia a dia. Um abraço, Nice! Deus abençoe você aí na sintonia da Canção Nova FM. Também vai o meu abraço aí para Maria Aparecida de Brasília. Ela disse que já está aí. Ela disse que ela quer a camiseta. Um abraço, Maria Aparecida. O José Lopes também na sintonia. Deus abençoe. Ele está curtindo aí a nossa programação. Está no site da Rádio Canção Nova, radio.cancaonova.com. Um abraço aí. Deus abençoe. Também na sintonia. Vai o meu abraço também para Jani. Ela é de Iuma, Piauí. Já mandou para nós aqui também a sua contribuição. Deus lhe pague. Ela diz, bem, a Canção Nova me resgata todos os dias e me ajuda na busca a Deus e de ser uma pessoa melhor. Ela faz parte de toda a minha vida e da minha família. Sempre está comigo, em todos os momentos e instantes da minha existência. Eu me sinto família Canção Nova. Muitos anos. Obrigada por tudo. Ser Canção Nova é bom demais. Um abraço aí pra Jane, na sintonia da Rádio Canção Nova. Vivia de São José dos Campos, também na sintonia. Deus abençoe. Obrigado pela sua doação. Já ajudou aí, já mandou o seu Pix de manhã cedo pra nós. Ela diz que ama a Canção Nova. Deus abençoe. Muito obrigada. Eu quero também mandar o meu abraço aqui para Mainar, ela é de Tomar, calma aí, Tomar do Jeru, Sergipe, tá na sintonia, já mandou pra nós aí a sua contribuição, muito obrigada, Deus abençoe, boa tarde queridos, que a graça de nosso Senhor Jesus Cristo, sendo o centro dessa linda evangelização, que Deus alcance os corações, um abraço, muito obrigado pela sua generosidade, também vai o meu abraço aí para Ruth, na sintonia, já mandou a sua contribuição, Deus lhe pague, muito obrigada, gente, tem muita gente aqui, eu não vou conseguir mandar alô pra todo mundo, tá bom? Vou ficar devendo aí, mas a gente vai rapidinho de música e eu já volto aí encerrando o nosso programa e fazendo o nosso sorteio.

0: 56 minutos. Eu vou ficando por aqui, minha gente. Eu quero agradecer todos aqueles que estão aí na sintonia da Rádio Canção Nova, todos aqueles que já estão se movimentando, fazendo o seu algo a mais. Vamos lá, gente. 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Então eu quero agradecer a todos vocês que já estão aí na sintonia, que já estão aí nos ajudando. Quem leva para casa o nosso brinde de hoje, a camiseta aqui da medalha de duas cruzes, cor marrom, tamanho M, quem é nossa produtora, quem é, a Dagmar. Leva para casa aí a camiseta da medalha de duas cruzes. Muito obrigada, Deus abençoe aí a Dagmar e a todos na sintonia. Muito obrigada, viu, minha gente? Fique aí na paz de nosso Senhor Jesus Cristo, que a paz alcance você, alcance a sua casa, que chegue até você essa paz de nosso Senhor Jesus Cristo. Desde já, muito obrigada. Vamos lá, gente, rumo ao 100%. Eu acredito nesse 100% e ele passa pelas suas mãos. Daqui a pouquinho tem encontro com a misericórdia, então continue na sintonia da Rádio Canção Nova. Grande abraço, tchau, fui!
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14: A paz de Jesus, o amor de Maria, que a alegria do Espírito Santo esteja com você. Nessa hora da Divina Misericórdia, estamos vivendo esse momento todo especial aqui pela Rádio Canção Nova 89.1 em Cachoeira Paulista, São Paulo. Acolhendo você onde quer que esteja nos acompanhando, Deus os abençoe. Que bom estarmos juntos e vamos rezar, clamar ao Senhor a sua Divina Misericórdia. Hoje, dia 29 do mês de maio, já estamos encerrando o mês de maio, graças a Deus. Sexta-feira, e toda sexta-feira é dedicado ao Sagrado Coração de Jesus. Nós queremos acolher você onde quer que esteja nos acompanhando pelo 89.1, mas também pela internet, pela Rádio Canção Nova, que está em rede conosco. Deus os abençoe, obrigado pela sua sintonia. Onde quer que você esteja, eu sou Edésio Luiz, membro aqui da comunidade Canção Nova, junto comigo está o Edmar, também os nossos irmãos que vieram rezar conosco. É uma surpresa, daqui a pouco eu vou os apresentar para você. E você pode mandar seu pedido de oração através do nosso WhatsApp, 12 991455871. Repetindo, 12 991455871. Não esqueça de colocar o seu nome, a cidade da onde você está nos ouvindo e a sua intenção. Começando agora a Hora da Misericórdia.

0: Linda canção com Valmir Alencar, Confiança.
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0: Pai das misericórdias e Deus de toda a consolação, ouvi-nos. Estamos vivendo essa hora da Divina Misericórdia aqui pela Rádio Canção Nova e estamos no último dia do projeto Dai-me Almas e estamos com a campanha Pix 16. 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Vamos colocar as intenções para rezarmos juntos o texto da Divina Misericórdia. Colocamos aqui em ação de graças pelo dom da vida. A minha tia lá em Curitiba, no Paraná, está fazendo aniversário hoje, a Márcia Prado. Benção, tia, parabéns. Deus abençoe muito a senhora. Colocamos também a Nilva Maria. Também colocamos aqui a Thaís Souza, da comunidade Canção Nova, que faz aniversário hoje. A Cláudia Lima, a Claudinha, e também a Ana Paula. Ana Paula, que estuda com meu filho, colocamos ela no coração de Jesus misericordioso. Rezamos pela saúde também de todos os irmãos que estão doentes. Hoje a mensagem vai falar sobre isso, mas quero trazer as intenções. Rezamos pela restauração do matrimônio da Rosimeire e também do Luiz Antônio. Rezamos pela saúde da Manuela, também pela Carla Couto, a Gabriela, o Vinícius Adamo. Também colocamos o Álvaro da comunidade, a Gabi Sanchotene, o Antônio e a Tiana, a Ilza, a Dona Marta, a Dona Olívia, o Padre Lucas Gonçalves, Padre Marlon Múcio, Padre Francisco, Padre Ariovaldo, Maria Isabel e o Noel Rangel. Queremos rezar pela saúde desses nossos irmãos. Rezando aqui também pelos nossos irmãos que estão participando através do WhatsApp aqui da Canção Nova, Júlio César, da cidade de Leopoldo, Minas Gerais. Deus abençoe, Júlio. Tudo de bom para você e para sua família. Colocamos as suas intenções nessa hora da Divina Misericórdia. O povo mineiro aqui, graças a Deus, participa bem. Daqui a pouquinho eu vou apresentar aqui um casal mineiro que veio rezar conosco aqui na Hora da Misericórdia. Também colocamos aqui nessa Hora da Divina Misericórdia os irmãos que estão nos ouvindo em... Deixa eu pegar o nome aqui primeiro, tá correndo aqui o WhatsApp para nós no computador. O Laércio de Lorena, aqui pertinho de nós, os nossos irmãos. Deus abençoe por você, meu irmão, e por sua família. Ele diz assim: eu e minha esposa Melanie, completando 33 anos de casados hoje, que Deus os abençoe muito, façam cada vez mais fiéis um ao outro e a Deus, claro, e sejam cheios do Espírito Santo, a você e a sua família, viu, Laércio? E também a Melanie. Colocamos a Dona Raquel aqui de Cachoeira Paulista. Dona Raquel, Deus abençoe a senhora. Obrigado pela sintonia, está rezando, colocando todas as suas intenções. O Zezinho é da cidade de Siderópolis, Santa Catarina. Apresenta toda a sua família, todas as suas intenções. Wesley, da cidade de Barbacena, Minas Gerais. Deus abençoe, Wesley, a você e a sua família. A Maria Helena, de Guaratinguetá, também trazendo as suas intenções. Colocamos nessa hora da Divina Misericórdia. Eunice, de Lorena, está rezando conosco. Eunice, Deus abençoe a você, toda a sua família. E ela pede em especial pelos professores e pelas crianças. Rezamos aqui pela Ana. Colocamos você, Ana, e toda a sua família. Também a Rony, da cidade de Belém do Pará, está rezando conosco. Deus abençoe, Rony. O Afonso, da cidade de Potim, apresentando a sua família, suas intenções. O Igor, da cidade de Brasília, rezando conosco, trazendo as suas intenções. Igor, a Verônica está no Japão, nos acompanhando nessa hora. Colocamos aqui nessa hora da Divina Misericórdia. Ela coloca aqui: gostaria de agradecer em ação de graças pelas orações que fizeram para o meu filho Hidek, que passou por atritos na escola e o Senhor teve misericórdia de nós. Louvado seja Deus. Continuamos em oração, viu, Verônica? A você e a sua missão aí no Japão. A Maria Aparecida, da cidade de Brasília, está rezando conosco, trazendo todas as suas intenções. A Sandra, da cidade de Passira, no Pernambuco, também reza conosco nessa hora, por você e a sua família. O Carlos Alberto, da cidade de Cruzeiro, rezando, colocando as suas intenções. A Adriana, de São José dos Campos, obrigado pela doação, minha irmã, rezando por você e por sua família. O Milton é de São José do Rio Preto. Milton, um abraço, irmão. Deus abençoe. Colocamos você e a sua família. Ele reza aqui pelo posto Salomé, de que São José coloque pessoas boas em suas contratações. Colocamos essa

0: intenção especial. Bruna Fontes da Silva, ela de Cotia, São Paulo, Deus abençoe, rezando aqui pelas suas intenções. A Aline, Aline Santos é de Bauru, São Paulo, rezando conosco, Deus abençoe, minha irmã. Também a Ana Amélia de Guaratinguetá está participando, colocando as suas intenções. A Glória Valente, da cidade de Silva Jardim, no Rio de Janeiro. A Maria Lúcia de Roseira está rezando conosco, Deus abençoe, Maria Lúcia. Roseira, São Paulo, obrigado pela sua doação. Catarina, da cidade de Cruzeiro, rezando conosco, Deus abençoe, minha irmã. Lucimar, de Espaçatempo, São Paulo, também rezando, colocando aqui o José, que está internado, e também a sua esposa Dora. Apresentamos esse casal. A Maísa, de Aracaju, Sergipe, Deus abençoe, minha irmã. A você e toda a sua família, seu esposo, colocamos essa causa na justiça. Também colocamos a Reginete, de Silveira, São Paulo. Apresentamos o coração de Jesus misericordioso. A Sônia, de Guaratinguetá, está colocando a sua família. Também a Selma, da cidade de Xangrande, Pernambuco. Deus abençoe, Selma, a você, a sua família e todas as suas intenções que você trouxe aqui. A Cláudia Maria, de Feira de Santana, de Feira Nova, no Pernambuco. Já confundi com Feira de Santana, desculpa, Cláudia. Feira Nova, Pernambuco. Deus abençoe, tudo de bom. Também colocamos nessa hora da Divina Misericórdia a Eliane de Xangrande, no Pernambuco. A Leidiane de Campo Belo, Minas Gerais. Deus abençoe. Temos também o seu José Carlos de Jacareí rezando conosco. José Carlos, um abraço, irmão. Obrigado pela ajuda. Também colocamos aqui a Dagmar Piton de São José do Rio Preto. Saudades, Dagmar. Rezando por você, por sua família. Apresentamos as suas intenções. Também colocamos aqui a nossa frente de missão de São José do Rio Preto, Padre Felipe, todos os meus irmãos que estão lá. A Rosa de Potirendaba também está rezando conosco, rezando e nos ajudando. Obrigado, minha irmã. Tudo de bom. Adriano de São Paulo, capital, está rezando conosco nessa hora da Divina Misericórdia, em especial pela sua sogra, Dona Aparecida. A Maria Lúcia de Roseira está rezando conosco, trazendo as suas intenções. Também colocamos aqui o Rafael, da cidade de Cruzeiro, colocando aqui as suas intenções, sua família. A Delvan de Itabaiana, no Sergipe, também reza conosco. A Rosileia de Lorena, trazendo as suas intenções. E colocamos também todos os irmãos que estão nos ouvindo através da Rádio Clube de Boa Viagem, no Ceará. Deus abençoe, meus irmãos. Temos também aqui mais intenções da Osmária, de São Paulo, capital, está rezando conosco. E aqui nos estúdios da Rádio Canção Nova, em Cachoeira Paulista, São Paulo, esse casal que faz caminho vocacional com a Canção Nova, são os candidatos a entrar na comunidade, e estão hoje aqui conosco para rezar o texto da Divina Misericórdia. O Tiago, Deus abençoe. Tiago, seja bem-vindo, meu irmão.
1: Obrigado, Edésio. Um forte abraço a todos os ouvintes também que estão com a gente.
0: Que bom, seja bem-vinda, Nadiele.
2: Oi, boa tarde a todos os ouvintes.
0: Intenções para rezarmos juntos, meus irmãos?
1: Edésio, eu gostaria de colocar aqui, em especial, pela intenção desse dia especial do Sagrado Coração de Jesus, todos os vocacionados que, como nós, estão trilhando esse caminho, né, de conhecimento, de amadurecimento com a obra e com carisma Canção Nova.
0: Amém.
2: Sim, eu entrego também todas as vocações juntamente. Rezo também pela minha família, né, pelos meus filhos e todos que estão acompanhando a rádio nesse momento, entregando as suas intenções no coração de Jesus.
0: São quantos filhos?
2: Dois filhos. Dois filhos. João Gabriel e Luiz Felipe.
0: A que eu conheci foi?
1: Luiz Felipe.
0: Luiz Felipe. Vamos rezar por eles, colocá-los no coração de Jesus, também colocando todas as crianças, aproveitando, né? Vamos colocar, porque precisamos orar, meus irmãos, pelas crianças e clamar a misericórdia. O Rafael do Cruzeiro está rezando por todos os motoristas de Uber que acompanham a Rádio Canção. Ele reza pelos motoristas de Uber e a que acompanha a Rádio Canção Nova. A Leidiane de Campo Belo, Minas Gerais, também fazendo a sua doação, ajudando a Canção Nova. Obrigado, minha irmã. Rezamos aqui por você e por toda a sua família. Obrigado pelo carinho. Também a Sônia de Guaratinguetá está rezando conosco. Deus abençoe, Sônia, a você e a sua família. Colocamos as suas intenções. Leilane, de Curitiba, no Paraná, também se une em oração conosco. Por toda a sua família, apresentamos nessa hora da Divina Misericórdia. Quero rezar aqui pelos doentes e agonizantes dessa hora, as almas do purgatório. Nosso querido Papa Leão XIV, com o Papa Leão, com todos os nossos sacerdotes. Como os sacerdotes precisam muito das nossas intercessões. Você que reza, apresente sempre, nunca esqueça de rezar pelos padres, que eles precisam muito, a começar pelo Papa, pelos nossos bispos, para que não haja divisão, para que o inimigo de Deus não coloque o rabo ali no meio para nos dividir, porque uma casa dividida é destruída. Então vamos pedir a Jesus misericordioso que venha em nosso auxílio e nos ajude. Rezo aqui pelo Edmar, você Edmar, por sua família, a Flávia e o João. Colocamos aqui com o Edmar todos os nossos irmãos que trabalham conosco, nossos irmãos colaboradores da Canção Nova. Deus os abençoe muito, meus irmãos. Obrigado pelo vosso trabalho, cada membro da comunidade Canção Nova, as nossas crianças, nossos familiares, a você que é um sócio evangelizador. Muito obrigado já pela sua doação, pela sua ajuda e também pelas suas orações. Com essas intenções, mas aquelas que estão aí no seu coração, rezemos juntos o Terço da Divina Misericórdia.
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0: Pelo sinal da Santa Cruz, livra-nos Deus nosso Senhor dos nossos inimigos. Em nome do Pai, do Filho e do Espírito Santo. Amém.
2: Amém.
0: Juntos, Pai nosso, que estais nos céus, santificado seja o vosso nome. Venha a nós o vosso reino, seja feita a vossa vontade, assim na terra como no céu. O pão nosso de cada dia nos dai hoje, perdoai as nossas ofensas, assim como nós perdoamos a quem nos tem ofendido. E não nos deixeis cair em tentação, mas livrai-nos do mal. Amém. Ave Maria, cheia de graça, o Senhor é convosco. Bendita sois vós entre as mulheres, e bendito é o fruto do vosso ventre, Jesus. Santa Maria, Mãe de Deus, rogai por nós, pecadores, agora e na hora de nossa morte. Amém. Creio em Deus Pai Todo-Poderoso, Criador do céu e da terra, e em Jesus Cristo, seu único Filho, nosso Senhor, que foi concebido pelo poder do Espírito Santo, nasceu da Virgem Maria, padeceu sob Pôncio Pilatos, foi crucificado, morto e sepultado, desceu à mansão dos mortos, ressuscitou ao terceiro dia, subiu aos céus, está sentado à direita de Deus Pai Todo-Poderoso, de onde há de vir a julgar os vivos e os mortos. Creio no Espírito Santo, na Santa Igreja Católica, na comunhão dos santos, na remissão dos pecados, na ressurreição da carne, na vida eterna. Amém. Eterno Pai, eu vos ofereço o corpo e o sangue, a alma e a divindade de vosso diletíssimo Filho, nosso Senhor Jesus Cristo, em expiação dos nossos pecados e os do mundo inteiro.
1: Pela vossa dolorosa paixão,
0: tende misericórdia de nós e do mundo inteiro.
1: Pela vossa dolorosa paixão,
0: tende misericórdia de nós e do mundo inteiro.
1: Pela vossa dolorosa paixão,
0: tende misericórdia de nós e do mundo inteiro.
1: Pela vossa dolorosa paixão,
0: tende misericórdia de nós e do mundo inteiro.
1: Pela vossa dolorosa paixão,
0: tende misericórdia de nós e do mundo inteiro.
1: Pela vossa dolorosa paixão,
0: tende misericórdia de nós e do mundo inteiro.
1: Pela vossa dolorosa paixão,
0: tende misericórdia de nós e do mundo inteiro.
1: Pela vossa dolorosa paixão,
0: tende misericórdia de nós e do mundo inteiro.
1: Pela vossa dolorosa paixão,
0: tende misericórdia de nós e do mundo inteiro.
1: Pela vossa dolorosa paixão,
0: tende misericórdia de nós e do mundo inteiro. Eterno Pai, eu vos ofereço o corpo e o sangue, a alma e a divindade de vosso diletíssimo Filho, nosso Senhor Jesus Cristo, em expiação dos nossos pecados e os do mundo inteiro.
2: Pela sua dolorosa paixão,
0: tende misericórdia de nós e do mundo inteiro.
2: Pela sua dolorosa paixão,
0: tende misericórdia de nós e do mundo inteiro.
2: Pela sua dolorosa paixão,
0: tende misericórdia de nós e do mundo inteiro.
2: Pela sua dolorosa paixão,
0: tende misericórdia de nós e do mundo inteiro.
2: Pela sua dolorosa paixão,
0: tende misericórdia de nós e do mundo inteiro.
2: Pela sua dolorosa paixão,
0: tende misericórdia de nós e do mundo inteiro.
2: Pela sua dolorosa paixão,
0: tende misericórdia de nós e do mundo inteiro.
2: Pela sua dolorosa paixão,
0: tende misericórdia de nós e do mundo inteiro.
2: Pela sua dolorosa paixão,
0: tende misericórdia de nós e do mundo inteiro.
2: Pela sua dolorosa paixão,
0: tende misericórdia de nós e do mundo inteiro. Eterno Pai, eu vos ofereço o corpo e o sangue, a alma e a divindade de vosso diletíssimo Filho, nosso Senhor Jesus Cristo, em expiação dos nossos pecados e os do mundo inteiro,
1: pela sua dolorosa paixão.
0: Tende misericórdia de nós e do mundo inteiro,
1: pela sua dolorosa paixão.
0: Tende misericórdia de nós e do mundo inteiro,
1: pela sua dolorosa paixão.
0: Tende misericórdia de nós e do mundo inteiro,
1: pela sua dolorosa paixão.
0: Tende misericórdia de nós e do mundo inteiro,
1: pela sua dolorosa paixão.
0: Tende misericórdia de nós e do mundo inteiro,
1: pela sua dolorosa paixão.
0: Tende misericórdia de nós e do mundo inteiro,
1: pela sua dolorosa paixão.
0: Tende misericórdia de nós e do mundo inteiro,
1: pela sua dolorosa paixão.
0: Tende misericórdia de nós e do mundo inteiro,
1: pela sua dolorosa paixão.
0: Tende misericórdia de nós e do mundo inteiro,
1: pela sua dolorosa paixão.
0: Tende misericórdia de nós e do mundo inteiro.
1: Eterno Pai, eu vos ofereço o corpo e o sangue, a alma e a divindade de vosso diletíssimo Filho, nosso Senhor Jesus Cristo, em expiação dos nossos pecados e os do mundo inteiro.
0: Pela sua dolorosa paixão,
1: tende misericórdia de nós e do mundo inteiro.
0: Pela sua dolorosa paixão,
1: tende misericórdia de nós e do mundo inteiro.
0: Pela sua dolorosa paixão,
1: tende misericórdia de nós e do mundo inteiro.
0: Pela sua dolorosa paixão,
1: tende misericórdia de nós e do mundo inteiro.
0: Pela sua dolorosa paixão,
1: tende misericórdia de nós e do mundo inteiro.
0: Pela sua dolorosa paixão,
1: tende misericórdia de nós e do mundo inteiro.
0: Pela sua dolorosa paixão,
1: tende misericórdia de nós e do mundo inteiro.
0: Pela sua dolorosa paixão,
1: tende misericórdia de nós e do mundo inteiro.
0: Pela sua dolorosa paixão,
1: tende misericórdia de nós e do mundo inteiro.
0: Pela sua dolorosa paixão,
1: tende misericórdia de nós e do mundo inteiro. Eterno Pai, eu vos ofereço o corpo e o sangue, a alma e a divindade de vosso diletíssimo Filho, nosso Senhor Jesus Cristo, em expiação dos nossos pecados e os do mundo inteiro.
2: Pela sua dolorosa paixão,
1: tende misericórdia de nós e do mundo inteiro.
2: Pela sua dolorosa paixão,
1: tende misericórdia de nós e do mundo inteiro.
2: Pela sua dolorosa paixão,
1: tende misericórdia de nós e do mundo inteiro.
2: Pela sua dolorosa paixão,
1: tende misericórdia de nós e do mundo inteiro.
2: Pela sua dolorosa paixão,
1: tende misericórdia de nós e do mundo inteiro.
2: Pela sua dolorosa paixão,
1: tende misericórdia de nós e do mundo inteiro.
2: Pela sua dolorosa paixão,
1: tende misericórdia de nós e do mundo inteiro.
2: Pela sua dolorosa paixão,
1: tende misericórdia de nós e do mundo inteiro.
2: Pela sua dolorosa paixão,
1: tende misericórdia de nós e do mundo inteiro.
2: Pela sua dolorosa paixão,
1: tende misericórdia de nós e do mundo inteiro. Deus Santo, Deus Forte, Deus Imortal, tende piedade de nós e do mundo inteiro. Deus Santo, Deus Forte, Deus Imortal, tende piedade de nós e do mundo inteiro. Deus Santo, Deus Forte, Deus Imortal, tende piedade de nós e do mundo inteiro.
0: Em nome do Pai, do Filho e do Espírito Santo. Amém. Ó sangue e água, que jorrastes do coração de Jesus como fonte de misericórdia para nós, eu confio em vós.

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0: Felizes os humildes com Dunga e antes, Eu Confio em Vós com a irmã Kelly Patrícia.
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0: Pai das misericórdias e Deus de toda a consolação, ouvi-nos. Hoje, sexta-feira, dia 29 do mês de maio, aqui na Canção Nova, em Cajueira Paulista, estamos começando hoje o acampamento do Pai das Misericórdias. É um convite todo especial para você vir fazer uma experiência com o Pai das Misericórdias, o Deus de toda a consolação, aqui na Canção Nova. Já quero convidar você, onde quer que esteja nos acompanhando, a estar conosco aqui. Amanhã, hoje, a missa, né, abertura com a Santa Missa no Santuário do Pai das Misericórdias, às 20 horas, abertura oficial do acampamento. Amanhã, o dia inteiro de pregações. Logo à noitinha, depois da Santa Missa, das 18 horas, nós teremos a tradicional quermesse. Vai ser maravilhoso e você é nosso convidado também a vir prestigiar e também, né, ajudar a Canção Nova vivendo aqui conosco. Vai ser uma alegria enorme ter a sua presença. Quero mandar um abraço aqui para a Leidiane. Ela é de Campo Belo, Minas Gerais. Obrigado aqui, minha irmã, pela sua doação, pelo seu carinho aqui por nós. A Cláudia de Hamburgo, na Alemanha, um abraço, Deus abençoe, rezando aqui por você, por sua família, por suas intenções. A Cleuma Moutinho, Vitória do Jari, no Amapá, Deus abençoe, minha irmã, também obrigado pela sua doação, que Deus abençoe. 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Alícia, de São Bernardo do Campo, também está rezando conosco, também já mandou aqui a sua doação. Obrigado, minha irmã, Deus abençoe. A Elza, da cidade de Roseira, São Paulo, está rezando conosco. Aqui apresentamos a sua mamãe, também o seu esposo e toda a sua família, em especial pela alma do seu papai, que está na vida eterna. O José Adriano, de João Dourado, na Bahia, também está rezando conosco. Obrigado também, meu irmão, pela sua doação. Deus lhe pague. Rosa, de Potirendaba, reza conosco e também mandando a sua doação. Deus abençoe, Rosa. Glória, do Rio de Janeiro, está rezando conosco e também já mandou a sua doação. Pix 16, Deus abençoe. Muito obrigado pelo carinho, pela doação. Joelma Ribeiro está rezando conosco, também está mandando aqui a sua doação. Obrigado, minha irmã. Deus abençoe a você e a sua família. E agora vamos viver um momento especial com Gotas de Misericórdia. A você que tem um diário de Santa Faustina, o parágrafo que vamos meditar é o 1639, 1639, que nos diz assim: hoje acompanhei em espírito certa alma agonizante. Pedi para ela confiança na misericórdia de Deus. Essa alma estava à beira do desespero. Vou repetir essa mensagem maravilhosa e eu peço a graça do Espírito Santo sobre mim, sobre você, sobre nós aqui nos estúdios da Rádio Canção Nova, pedindo a graça de entendermos e também de acolhermos aquilo que Deus está nos falando. Essa mensagem Santa Faustina escreveu no dia 20 de março de 1938 e como é atual. Hoje acompanhei em espírito certa alma agonizante. Pedi para ela confiança na misericórdia de Deus. Essa alma estava à beira do deserto. E eu, meditando nessa mensagem, é aquilo que nós fazemos aqui todos os dias, quando nós rezamos pelos irmãos, mas principalmente por agonizante. Nós clamarmos aos irmãos agonizantes a misericórdia, que elas tenham essa confiança em Deus. Pedir ao Senhor misericordioso que visite cada alma agonizante, ainda mais quando nós sabemos o nome da pessoa. Se você conhece alguém que está nesse momento mal no hospital ou em casa, que está até agonizando, apresente ao Senhor com confiança e peça ao Senhor que essa pessoa possa encontrar a misericórdia de Deus, possa se encontrar com o Senhor misericordioso. Talvez a pessoa nem tenha conhecido Deus, não tenha conhecido Jesus, não era pessoa de rezar, ou até pessoa que blasfemava contra Deus. Mas a misericórdia é tão grande que, no último momento, a pessoa pode se arrepender. Vamos pedir essa graça que a pessoa se arrependa dos pecados. É diferente daquela pessoa que quer abusar da misericórdia. Aquela pessoa que sabe que Deus é misericordioso, mas vou continuar no meu pecado. Na última hora, eu me arrependo. Não é assim. Quando nós temos esse encontro pessoal com o Senhor, nós queremos mudar de vida. Lutar para mudar nossas atitudes, nossos pensamentos. E tem um casal aqui nos estúdios da Rádio Canção Nova que está fazendo um caminho vocacional para a comunidade. Já há quantos anos, meus irmãos? O Tiago e também a Nidiele.
3: Sim, pode falar primeiro? Pode falar. Nós estamos no primeiro ano do caminho vocacional.
0: Uhum.
3: Né? Já conhecemos a Canção Nova há bastante tempo e no caminho vocacional especificamente, no primeiro ano.
0: Uhum, primeiro ano de vocacional. Conhece a comunidade há quantos anos? Mais ou menos.
3: Nossa. Olha, eu...
0: Desde bebê.
3: Desde a primeira vez aqui com 11 anos de idade. Isso aí foi mais ou menos 11 anos. Então foi em 96 a primeira vez que eu vim. Um encontro com o padre Robert de Grandes.
0: Uhum.
3: Né, e era bem diferente aqui, né? Mas assim, eu frequento desde então.
0: Sim.
4: É, e só um detalhe, quando ele veio com 11 anos, ele veio sozinho, sem os pais.
0: Sim.
4: Em uma excursão da cidade, ele veio com a cara e a coragem. Mas foi muito bom para ele, né?
0: Sim, que Deus faz nova todas as coisas e fez Sim. nova todas as coisas.
4: Com
0: e você,
4: certeza,
0: Nadia?
4: Com certeza. Eu também, eu conheço a Canção Nova desde os 16 anos, aproximadamente. A gente era novinho, né? A gente era do grupo de jovens da nossa paróquia.
3: Já éramos namorados,
4: já éramos namorados, a gente começou a namorar dentro do grupo de jovens. E desde novinho a gente fazia excursão pra Canção Nova, né? Uhum. A gente era na época de menor, a gente pegava um adulto só pra estar assinando pra gente, a gente trazia o pessoal da nossa cidade tudo pra Canção Nova.
0: Oh, glória a Deus.
4: É, glória a Deus.
0: E tantos testemunhos, né, nós escutamos de ver aquilo que Deus faz através do carisma Canção Nova. E eu pergunto pra vocês, né? Na vossa vida, quanto tempo já de sócio, quanto tempo vocês ajudam a Canção Nova? E qual é a importância de poder ajudar uma obra de evangelização?
3: Olha, eu sou sócio desde exatamente 17 anos de idade. Quando eu tive meu primeiro emprego, eu já fiquei sócio e nunca deixei de ser, né? Mantive ativo o cadastro, sempre colaborando de alguma forma. Eu acho que até importante é isso. Quando eu falo ajudar de alguma forma, a gente tem que falar que o financeiro aqui, ele precisa acontecer, porque a Sim. obra precisa caminhar, né? Então eu sei de momentos da minha vida que eu conseguia, na época, doar R$5, mas eu fazia minha fidelidade. E acho que o importante é muito isso. Quando eu podia fazer mais, eu sempre, né, colocava aquilo que dispunha. Mas essa constância, essa fidelidade com essa obra, que é de Deus, e nós todos sabemos disso, essa fidelidade, essa constância é muito importante.
4: Sim, sim. Como ela é importante na vida das pessoas nessa obra. É pela doação também que consegue manter, né? Tá chegando a rádio até as pessoas, a TV até as pessoas. E como até recitou hoje no Diário de Santa Faustina, né? Pelas almas que estão agonizando. Então é uma forma de estar chegando até essas pessoas que não conseguem vir fisicamente aqui nesse espaço, na chácara. Tá chegando essas orações até essas pessoas, uma consolação até essas pessoas. Então isso é muito importante.
0: Louvado seja Deus, quero dar um testemunho aqui. A Glória do Rio de Janeiro diz assim: faço parte dessa família desde o ano 2000. Primeiro pela arrecadadora Marina Costa, do Hospital da Lagoa, no centro cirúrgico. Depois pelo boleto, há 4 anos pelo débito automático. E sempre faço meu algo a mais nos últimos 4 meses do ano. É certo, louvado seja Deus, obrigado, viu, Glória? O Valdemir de Perneiras, Minas Gerais, também fazendo a sua doação e ele pedindo oração. Colocamos você, meu irmão. Obrigado pela sua fidelidade, pelo seu amor por nós. Deus abençoe muito. Colocamos as suas intenções. O André também de Copão do Leão, no Rio Grande do Sul, reza conosco, também já fez a sua doação. A Cláudia de Hamburgo também mandou a sua mensalidade aqui, também a sua doação do Algo a Mais. Ela falou assim: fiz no dia 19 do 5 algo a mais. Deus abençoe. Obrigado pelo seu carinho, pela sua doação. Agora música, depois que nós voltamos para fazer o momento de oração.

0: É no Senhor que eu confio e nada temo. Esse salmo lindo, maravilhoso. O nome do salmo, né, da música do salmo, Eu Confio, com a Priscila Ocana, que é lançado da, já faz um, não sei quantos anos, uns 10 anos, mais um pouquinho, do CD Salmos da Canção Nova, com a nossa irmã de comunidade, a Priscila Ocana, que está na missão de São Paulo. E antes, Trono de Graça, com o padre Edilberto e também a Rogerinha Moreira.
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0: Agora é só agradecer a cada um que está participando conosco e você que está nos ajudando através do Pix. Estamos com essa campanha Pix 16 no dia de hoje. Se você puder, nos ajude. pix.doação@cancaonova.com. Se você puder nos ajudar com R$16 ou mais, seja livre, tá bom? Não seja obrigado a nada. Aqui nós só aceitamos se for por amor, tá bom? Deus abençoe. Quero agradecer muito o meu querido irmão que está aqui, na Diele, também o Tiago, esse casal maravilhoso. Eles são da cidade Itaú de Minas, perto de Passos, né?
3: Isso.
0: Isso. Que Deus abençoe você, Tiago e Nadiele.
3: Obrigado, amém. Foi um prazer estar aqui partilhando com vocês.
0: Vieram para nos ajudar também no acampamento aqui do Pai das Misericórdias. Que Deus abençoe muito, já convidando a cada um de vós. Desde já quero agradecer a você que tem contribuído e ajudado e rezado por nós. Deus abençoe. Repetindo para você, pix.doação@cancaonova.com. Obrigado também, Edmar. Deus abençoe, meu irmão. Fiquemos na paz de Jesus, no amor de Maria. Que a alegria do Espírito Santo esteja sempre no seu coração.

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10: Farás conhecer os caminhos da vida, a plenitude da alegria, com a tua face. Salmo 15, versículo 11.
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16:02 agora. Perdoe-me este terrível atraso. São João de Deus e a vocação aos doentes. Certo dia em Granada, João ouviu um sermão do místico João de Ávila, que o iluminou e o perturbou tanto que precisou de internação hospitalar. Então, decidiu vender tudo que tinha, e dar aos pobres. Logo, começou a sair pelas ruas pedindo esmolas para os pobres, utilizando uma fórmula especial que se tornaria o lema de sua futura congregação: fazei bem, irmãos, a vós mesmos, ajudando os pobres. No hospital, João descobriu os últimos entre os doentes, trancados por suas famílias, para se esconder e se livrar deles. Além do mais, experimentou os métodos com os quais eram tratados os doentes, verdadeiras torturas. Assim, entendeu que deveria fazer algo para aqueles irmãos mais infelizes, porque Deus queria. Quando terminou a sua experiência no manicômio, João de Deus foi ter com o bispo, diante do qual se comprometeu em viver pelos que sofriam e acolher os que quisessem fazer a mesma coisa. A providência deu-lhe dois confrades de início. Eles seriam os primeiros irmãos de São João de Deus. Apesar de não ter noções de medicina, estava ciente de que devia tratar dos doentes de modo novo, ou seja, ouvindo-os e satisfazendo as suas necessidades de diversas maneiras. Desta forma, conseguiu fundar um primeiro hospital. Segundo estes ditames em Granada, dedicando-se ao mesmo tempo aos órfãos, às prostitutas, aos desempregados. Seu foco era a certeza de que a cura do espírito gerava a cura do corpo. João faleceu aos 55 anos, enquanto rezava de joelhos e apertava ao peito um crucifixo. Ele não deixou nenhuma regra escrita, mas a sua obra de caridade já estava bem encaminhada e seus co-irmãos continuavam inspirados por ele. São João de Deus foi canonizado em 1690, 600 anos após sua beatificação. E a sua célebre ficou, a sua frase célebre ficou realmente marcada até os dias de hoje: fazei bem, irmãos, a vós mesmos, ajudando os pobres. Eu hoje quero tomar emprestada essa frase de São João de Deus para a Canção Nova. São João de Deus, aí do céu, o senhor libera esta frase hoje para a Canção Nova? Fazei bem, irmãos, a vós mesmos, ajudando a Canção Nova. Meu irmão, minha irmã, muito boa tarde. Nós estamos chegando para este especial de campanha de hoje, aqui no final do nosso dia, em toda a rede Canção Nova de rádio. Onde tem agora um rádio ligado, eu tenho certeza, ouvidos ouvirão aquilo que vem direto do Espírito de Deus. Ouvirão a voz que sai direto do coração de Deus. Fazei bem, irmãos, a vós mesmos, ajudando a Canção Nova. De que forma isso aconteceu? Na missão de São João de Deus? Veja, ele teve primeiro o privilégio de se converter escutando um outro grande místico que também foi santo, São João de Ávila. E quando os dois se encontraram, João de Ávila, porque era um homem cheio de Deus, conta-se, o iluminou e o perturbou. Não é assim que acontece com a Canção Nova também? Nos ilumina e nos perturba o tempo inteiro. Tem cada coisa incômoda que a Canção Nova nos diz, não é? Tem cada perturbação interior que a gente recebe por causa da luz que a Canção Nova joga, irradia sobre as nossas trevas. Pois é. E São João de Deus, ele ficou tão perturbado que, olha, parece até engraçado. Ele precisou de internação hospitalar depois de escutar São João de Ávila. Eu não desejo que aqueles que escutam a Canção Nova, assistem a Canção Nova,
aquilo que escuta ou que escutam lhes perturbe tanto a ponto de levá-los ao hospital. Mas eu imagino você sendo levado a uma enfermaria, a um hospital que se chama Braços de Deus. Então eu espero sempre que a mensagem da Canção Nova leve você aos braços de Deus, e ali você seja cuidado, ninado, como uma mãe nina um filho. Eu espero que aconteça sempre isso com você, todas as vezes que você escutar a Canção Nova ou assistir um programa da Canção Nova. Tamanha perturbação. Aquela perturbação boa, não é? E foi a partir daí que aquele homem se converteu. E ele saía pedindo esmolas para os pobres. Meu irmão e minha irmã, a Canção Nova hoje, neste 29 de maio, está pedindo... Seria esmolas que nós estamos pedindo a você? Você pode nos dar uma ajudinha? Para quê? Uma ajudinha que a gente está lhe pedindo hoje.

vem e joga luz sobre a nossa mente, sobre o nosso coração, sobre os nossos sofrimentos. Quando ela joga luz, irradia aquela palavra perturbadora na nossa consciência, ela está nos ajudando. É verdade isto ou não é o que estou lhe dizendo agora? E essa luz que vem daquilo que é o trabalho missionário da Canção Nova, ela gera cura do nosso espírito e cura do nosso corpo. Sim, literalmente. Quando cura o nosso espírito, nos transforma, nos converte. E quando cura o nosso corpo, sim, livra-nos de males físicos. E isso, a gente tem constatado isso de maneira linda, extraordinária. Quantas curas do espírito e do corpo que o anúncio feito de forma impactante pela Canção Nova tem gerado em nossas vidas. Hoje eu quero fortalecer aqui o pedido que desde cedo, neste último dia útil do mês, útil no sentido de dia ordinário, não é? Porque depois são dois dias, final de semana, sábado e domingo. Eu quero hoje reforçar, nós estamos precisando, a meta que foi estabelecida pela nosso setor seria de R$16, uma ajudinha, uma esmolinha, de R$16 por cada pessoa que já é sócia. Cada sócio ajudar com R$16. Mas eu sei que tem os não sócios. Então você que hoje também é não sócio, ajude também com R$16 a mais. Os sócios já ajudaram, provavelmente, neste mês. Ajude com R$16 a mais e a gente fecha a campanha do mês de maio. Os não sócios, ajude com R$16 a mais. Mas eu vou ousar hoje aqui, em nome de Deus. Sim, em nome de Deus eu peço, faça o bem hoje, irmão, a você mesmo. Ajude a Canção Nova. Você pode ajudar algumas vezes mais que 16. 16 seria por você. Mais uma vez, mais duas, mais três, mais quatro, por outros. A gente que pode, eu peço, façamos isto. Ajudemos hoje por quantas pessoas a gente entender que está ao nosso alcance financeiro. Mas eu quero estender ainda agora uma outra possibilidade, que essa é indispensável para nós alcançarmos essa meta, porque nem todos hoje estão nos ouvindo ou assistindo, então saberão da nossa necessidade. Nem todos os sócios hoje serão alcançados pelo nosso pedido. Então, para a gente alcançar essa meta, você seja também hoje um propagador da necessidade da Canção Nova. Faça outras pessoas saberem que a Canção Nova está precisando hoje da ajuda delas. Em nome de Deus e em nome da Canção Nova, use os seus WhatsApp, os seus dedinhos, a sua voz. Grave mensagens, escreva mensagens. E peça às pessoas com quem você tem contato, para elas também hoje ajudarem a Canção Nova. É a sua ajuda direta, você ajudando com 16 ou mais, um Pix 16 ou mais, mas é também a sua ajuda indireta, você alcançando outras pessoas, pedindo a outras pessoas, e você conhece muita gente. Nós conhecemos muita gente. Do grupo da família da gente, dos amigos que temos, das pessoas que trabalham conosco, das pessoas que atuam conosco nas obras da igreja. Nós temos hoje um alcance muito grande. Podemos alcançar muitas outras pessoas. Essa ajuda que hoje eu estou aqui lhe pedindo é esta. Além de você diretamente ajudar, mas também faça outras pessoas ajudarem a Canção Nova com seu apelo. Apele com a sua voz. Apele com a sua mensagem escrita, seja como você achar melhor, para que outros se unam hoje a esse mutirão de salvação e de cura do espírito e do corpo. Hoje é um dia de mutirão de cura do espírito e de cura do corpo, porque manter a Canção Nova no ar, rádio, televisão, com toda a obra que está ligada a isto, as obras sociais também, é a gente estar fazendo como fez São João de Deus. É a gente estar ajudando a nós mesmos. É a gente estar fazendo uma obra evangelizadora, que alcança a lugares e a pessoas que nós nem imaginamos.
E eu termino então com a frase de São João de Deus, que eu tenho certeza.

Desde lá do céu, ele já emprestou hoje para a Canção Nova. Fazei bem, irmãos, a vós mesmos, ajudando a Canção Nova. Vamos lá? pix.doação@cancaonova.com, pix.doação@cancaonova.com. E se você já está fazendo isso, começando a fazer, já fez hoje, manda aqui o seu comprovante de Pix para que a gente vá se animando. Eu quero ver a reação do nosso povo aqui neste programa último da tarde aqui na rádio, em toda a rede Canção Nova de rádio. Vá fazendo aí o seu Pix e mande aqui o comprovante para nós e diga por que que você está fazendo esse Pix, por que que você está ajudando, por que que você entende que esse apelo é real, por que que você entende que ajudar a Canção Nova é ajudar a curar espírito e alma de pessoas, espírito e corpo de pessoas neste Brasil todo. Por que que a Canção Nova precisa continuar com este trabalho se você já viu aí os efeitos dentro da sua casa? Conte quais foram esses efeitos que você viu aí da obra do Padre Jonas, a Bíblia Canção Nova. Eu quero ouvir coisas lindas que você pode dizer. E vai mandando o seu Pix, pix.doação@cancaonova.com, vai mandando aí o seu comprovante. Está no ar o nosso programa especial de hoje. Daqui a pouquinho eu vou receber aqui o grande Pedro Roberto, a grande Gleiciane. São irmãos grandes de alma também, que a gente ama tanto. Vão chegar aqui para estarem comigo nesta tarde especial de hoje.

Que tarde é essa? 4 da tarde, 18 minutos, agora 4:18. Olha, se você quiser, daqui a pouquinho, eu, Pedro, Roberto e Gleiciane, vamos aqui gravar um pedido ao Brasil todo. E se você quiser, nós mandamos para você esse nosso pedido e você pode mandar nos seus grupos. Gostou, Pedro? Gostou, Pedrinho? Podemos fazer isso, né? Daqui a pouquinho. Por quê? Porque, gente, hoje é dia de nós nos enchermos também deste compromisso. Eu tenho um compromisso com a evangelização e a Canção Nova me ajuda a pôr em prática o meu compromisso. Ela me ajuda a evangelizar quando eu divulgo algo que vem direto do coração de Deus. Eu quero muito a sua ajuda. Nós queremos a Canção Nova hoje, não só quer, ela necessita, ela precisa da sua ajuda. Por quê? Porque a gente não pode deixar esta voz aí, olha, essa voz é da década de 70. Olha, na década de 70, este homem, não existia rádio, nem TV, Canção Nova, nem nada. Este homem já estava com essa voz assim, olha.

0: Ele nem sabia o que, que Deus faria da vida dele. Padre Jonas Habib, década de 70, olha. Não pode ser triste um coração que ama a Deus. Oh, olha essa música. Padre Jonas não sabia que a rádio, que a TV, que você que está aí do outro lado um dia existiria e seria alcançado pela canção nova.
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0: gosta de cantar, está sempre sorrindo, mesmo quando não dá. Tropeça! Oi! Cai acolá, mas depressa levanta e começa. Quem cantou esse canto? Quem cantou essa música de animação dos nossos encontros evangelizadores? Tô falando com a velha guarda, né, Pedrinho? Com a velha guarda. A jovem guarda. Quando eu falo jovem guarda, essa jovem agora, né? Essa agora. Mas tô falando agora da velha guarda, essa aí, ó.
2: Agora entendi.
0: Muito, muito, muito boa tarde a você que tá agora na sintonia da Canção Nova. Obrigado ao Pedrinho que tá aqui comigo nessa tarde, o Ianzinho também, toda a nossa equipe de trabalho. Já já Pedro Roberto e Gliciane estarão por aqui também. Tereza Maria está por ali agora tomando seu chá no final da tarde. E todos nós estamos unidos agora com você. Nós estamos unidos com mais quem? Quem é você? E onde você está agora? Quero receber sua presença aqui também nesta tarde, neste programa especial de campanha de hoje. Agora é a hora do nosso mutirão de último dia importante, mutirão de Pix, pix.doação@cancaonova.com. Faz aí a sua contribuição, faz agora mesmo, já manda aqui para nós, tá bem? Ronaldo, eu creio na misericórdia do Senhor. Boa tarde, Gisele, Pedro Roberto, ou melhor, Gleice e Pedro Roberto, acho que vocês deveriam gravar esse momento aí agora e manda para todos aqui para nós compartilharmos. E assim vocês já colocam o Pix tudo certinho. Acredito que vai alcançar muita gente. Pode mandar para mim. Quem foi que pediu isso? Cristiane Leal. De onde que ela é, Cristiane Leal? Qual é o DDD dela? Tá olhando aí? É onde? Brasília mesmo, DDD61. Obrigado, Cristiane. Nós vamos gravar daqui a pouquinho. Pedro Roberto e Gleice estão nem sabendo, mas eles vão ter que me obedecer. Então vamos gravar daqui a pouquinho esse apelo aqui, tá? E eu vou mandar nos meus grupos de WhatsApp, mas vou mandar também pra vocês aí que quiserem. É só pedir aqui no WhatsApp da rádio que o Pedrinho encaminha pra vocês, tá bom? Neuraci de Águas Lindas, boa tarde, Neuraci. Como é que você está? Tudo bem? Ronaldo, eu já sou sócia, mas eu não estou conseguindo enviar o Pix porque o meu é descontado. Descontado. Dá pra tomar, manda. Dá pra me mandar do teu Pix aí, você envia pra Canção Nova? Eu não entendi muito, não sei o que ela está perguntando ao certo. Grava aí pra gente, ô Neuraci, que aí o Pedrinho vai escutar e aí a gente tenta entender aqui, tá bom? Mas hoje, gente, nós vamos ter que encontrar caminhos hoje para enviar essa ajuda para a Canção Nova, não é? Vamos encontrar caminhos? Encontre caminhos aí também. Encontre o telefone do seu filho, da sua filha, do seu genro. E da sua sogra também, do seu sogro. Diga, meu sogro, hoje eu estou aqui em nome da Canção Nova, envolvendo o senhor numa necessidade. E nós estamos precisando de ajuda hoje para fechar a campanha da Canção Nova, meu sogro. Eles estão pedindo R$16 por pessoa. Mas eu sei que o senhor consegue fazer um pouquinho mais. Então, ô meu sogro, faça 10 vezes mais. Mande aí 160 aqui no Pix, por favor, para a Canção Nova. Conversa com o seu sogro aí. Com a sua sogra. Eles podem mandar um pouquinho mais também. Hoje a meta é 16 para cada um, mas a gente pode ir além da meta. Não pode? Então vai lá. Eu tô esperando aqui também a sua. Entra em ação aí. Entrando em ação, conta pra gente os resultados quando se ligou pra alguém, mandou mensagem pra alguém. Conta pra gente os efeitos aí da sua ação, tá bom? Gleiciane, muito boa tarde, Gleiciane. Falei que daqui a pouquinho estariam aqui a grande Gleiciane, o grande Pedro Roberto. Vocês dois, 1,52m cada um, são grandes. Não é? 1,52 tá bom, não tá?
3: Grande é o Senhor.
0: Então me dá essa música aí. Grande é o meu Senhor.
3: Grande é o meu Senhor.
0: O grande Pedro Roberto tá chegando por aqui.
4: Grande, né?
0: Bem, pois não, Pedro. Sente-se, por favor.
4: Você diz grande.
0: Grande também.
4: Grande é o meu Senhor.
0: Vocês dois, 1,52 de altura, são grandes.
4: Não, aí um pouquinho mais, 1,73.
3: Um pouquinho mais, né? Eu sou
4: 1,60. 1,73. Isso quando era solteiro e jovem.
0: Diminui depois que casa, diminui?
3: Depois que casa não, é depois que fica idoso. Aí ele começa a diminuir.
4: Quem disse?
3: Ele que falou, tá?
4: Quem disse?
0: Ai, meu Deus, olha. É um prazer estar com vocês dois aqui. Muito obrigado mais uma vez.
4: Boa tarde, nossa, é uma alegria. A gente espera o final do mês, porque sempre no final do mês, de um final do mês para o outro, começa um mês novo, não é?
0: Sim.
4: Não é assim?
0: Não, isso não, não muda, viu? Pode ficar tranquilo que não vai mudar, tá?
4: Sempre no final do mês começa um outro mês, gente. E a nossa esperança aqui chama-se 100%.
0: Pedro Roberto, eu peço a Deus que nós três aqui sejamos um presente para as pessoas agora neste fim de tarde. Amém. E que cada pessoa que conhece, que ama a Canção Nova, que escuta, seja também hoje um presente importante para Deus, ajudando nessa reta final de Projeto da Minha Alma, né?
3: Amém. Isso. Porque o nosso sócio, né, ele já é escolhido por Deus para ser esse presente para a humanidade, né? Porque a missão da Canção Nova, ela é além fronteiras. Sim. E faz a diferença. Então, às vezes você acha que é pouco, mas aquilo que você doa nunca é pouco, porque é Deus quem faz a multiplicação. Então, você é um grande presente para este mundo. Deus, quando criou você, já criou também pensando em tudo aquilo que ele já tinha designado. E você só está respondendo e lutando todos os dias para corresponder, como eu, como Pedro, como Ronaldo, né? Para que, de fato, sejamos um grande presente para esse mundo. E muito mais, não nós, né? Através de nós vem o maior presente que nós já ganhamos na nossa vida, que é Jesus.
4: Eu diria também, além disto, quando Deus pensou na Canção Nova, quando Deus criou a Canção Nova, ele pensou em você. Ele criou já você conosco. Sim. Mesmo antes de você ter nascido. Né? Mesmo antes de você existir. Por quê? O sócio, aquele que ama a Canção Nova, aquele que ajuda a Canção Nova, aquele que reza pela Canção Nova, são pessoas que de verdade gratuitamente vivem isto. Ninguém fica aqui dizendo seja, ou você tem que ser. Não, é
3: de sente um chamado, né?
4: Vocacionado, chamado para isso, para ser conosco.
0: E este povo chamado já está se manifestando aqui, viu? Aí. Eu quero agradecer enormemente porque é um povo pronto, não é? Isso. Graças a Deus, é um povo pronto. Verdade. Para reagir. Eu quero já agradecer aqui. Olha, deixa eu escutar. Meninos, eu vou soltar por aqui mesmo, tá? Eu nem escutei ainda. Olha, quem será que está chegando aqui para conversar conosco? Aliás, deixa eu só verificar aqui se não tem nada de errado, para que a gente não faça nada, faça tudo direitinho, olha. Ok, Ianzinho, vamos lá. Quem é que tá por aqui?
1: Boa tarde, Anuar. Boa tarde, Ronaldo Silva.
0: Oi.
1: Já contribuí, com R$100, sou uma sócia.
3: Que maravilha.
1: O meu foi pra...
0: Cláudia Maria, o nome dela.
1: A Canção Nova de Função João Paulo II. Mas olha, eu, três vezes, eu... botei um celular, não contribuiu, não. E contribuiu para o celular de João Paulo II. Função João Paulo II.
0: Fundação João Paulo II.
1: R$100, Ronaldo Silva.
0: Muito obrigado, dona Cláudia Maria, lá de Feira Nova, em Pernambuco. Tem mais gente aqui chegando agora o tempo inteiro, viu,
3: E contribuiu sim, viu, Ronaldo? Só quero já fazer essa. Já avisar para todos que, mesmo que não apareça, porque pode vir beneficiário Rádio Canção Nova, como pode vir também beneficiário Fundação João Paulo II. Todos vão para o mesmo local. E o mesmo lugar, e desta forma você ajuda o 100% sim.
0: A Lauzinha, Gleiciane, vai abrindo seu celular aí.
3: Sim, já tá aqui.
0: A Lauzinha de São José dos Campos disse: vou fazer meu Pix já, o meu algo a mais, porque porque amo demais a Canção Nova. Eu acho que é isso. Amo demais a Canção Nova. Muito obrigado, Lauzinha também.
4: São José dos Campos.
0: São José dos
4: Pensa
0: Campos.
4: Pensa num povo abençoado. Generoso.
0: O nosso povo vai sempre perguntando, né? pix.doação@cancaonova.com. Está na tela. Para quem está nos acompanhando agora no canal do YouTube, se quiser também nos acompanhar, veja como é bonito o Pedro Roberto, como é linda a Gleiciane Maria. Se vocês quiserem acompanhar pelo canal do YouTube, só entrar aí. Canção Nova Brasília, canal do YouTube, Canção Nova Brasília, com imagem. Vocês vão ver essa beleza que está aqui em nossos estúdios. E mais ainda, deixa eu cumprimentar aqui o Marco Antônio. O Marco Antônio mandou aqui dois comprovantes de Pix, viu, Gleiciane? Você já abriu aí?
3: Tô aqui abrindo as mensagens, Ronaldo.
0: Então
3: tô
0: vai
3: aqui
0: abrindo. Marco Antônio mandou o primeiro comprovante, R$100, um Pix. Muito obrigado, Marco Antônio. Deixa eu ver aqui o segundo comprovante também, que já está chegando aqui também.
3: Tem também um comprovante dela, sim, que mandou aqui.
0: E um de R$50. O Marco Antônio mandou dois comprovantes, um de 100 e um de 50.
4: Meu Deus,
0: deixa eu dizer aqui. Deixa eu ver aqui. Um grande abraço, Deus te abençoe. Eu não sei por qual motivo vieram de formas separadas, né? Olha. Deus te abençoe. Vamos lá. Tem mais alguém aí ainda? Quem mais, Gliciane, que você tá recebendo aí?
3: Quero
0: agora
3: aqui agradecer a Rosane Lira, que é aqui do Distrito Federal, e ela diz, segue meu algo a mais, com muita gratidão à Canção Nova, porque aquilo que ela representa em nossas vidas, na vida da minha família, rumo ao 100%, estou enviando outro comprovante de doação Pix, que estava fazendo na hora da misericórdia comigo. E o meu banco não me enviou o comprovante imediatamente, e pensei que não havia efetuado. Daí fiz um outro Pix, né? Ela fez o Pix 16 e agora fez novamente, porque no extrato que eles foram juntos, mas foi a vontade de Deus. Ela viu nisso a vontade de Deus. Pode, como diz o Monsenhor Jonas, nada é coincidência, tudo é providência. E assim foi. Amei essa demora do banco, porque eu pude fazer o meu Pix duplamente.
0: Gliciane e Pedro Roberto, eu fiz aqui uma promessa para os nossos ouvintes.
4: Qual é a promessa?
0: Que nós três vamos gravar um apelo juntos, e esse apelo, ele ficará disponível para as pessoas enviarem para os seus contatos. Uhum. Porque não vai, hoje não vai bastar, é muito que a gente precisa, 25%. Sim, sim. Hoje é um milagrão. Isso. Né? 25%. Mas um milagrão é possível com muita gente.
4: Exatamente.
0: Então, para que a gente alcance esse grande milagre, nós vamos fazer um apelo aqui, Pedro, e nós vamos deixar mandar aí para quem pedir no WhatsApp, pega esse nosso apelo e você endossa esse nosso apelo para todos os seus contatos que você tem.
4: Pronto.
0: Vamos fazer isso?
4: Vamos.
0: Pedrinho,
4: vamos.
0: Pedrinho, você consegue nos gravar aqui ao vivo e depois você faz esse corte? Consegue? Está, pode ser? Consegue. Que se for, eu começo aqui já agora, Gleice. E aí nós, cada um de nós, fazemos aqui um apelo bem breve, bem objetivo. Isso vai servir para você aí enviar para os contatos que você tem. Pode ser? 3, 2, 1, vamos fazer ao vivo, hein? 3, 2, 1. A você que está agora recebendo essa mensagem dessa pessoa que enviou para você, nós somos aqui da Canção Nova. Hoje é um dia muito importante para nós. Precisamos alcançar uma meta para fecharmos a nossa campanha deste mês de maio. E estamos pedindo hoje a ajuda do Brasil inteiro. É por isso que esse apelo está chegando a você, da minha parte, e também da parte de meus colegas e irmãos que estão aqui no estúdio comigo. Hoje precisamos de, no mínimo, R$16 por pessoas doando para ajudar a Canção Nova. Você pode fazer uma doação hoje de, no mínimo, R$16 num Pix para nós? Gliciane?
3: É o que nós estamos precisando, mas você que puder dar mais, você dá mais. Aquilo que você puder é sempre bem-vindo, né? Mesmo que você ache que é pouco, mas nunca é pouco, porque Deus não se deixa vencer em generosidade. Então, aquilo que você puder é aquilo que a Canção Nova precisa, é aquilo que inspira o seu coração, porque a Canção Nova, ela depende desta doação mensal de muitas pessoas, sócios e não sócios, porque todos somos filhos amados de Deus. E desde já, o nosso Deus lhe pague, porque nós precisamos continuar a evangelizar.
4: Deixa eu dizer para você, alguém falou para você hoje que você é uma bênção? Pois é, nós aqui estamos falando. Nós da Canção Nova queremos dizer para você, você é uma bênção para a Canção Nova, uma bênção para Deus, uma bênção para a sua família, uma bênção que tem nos ajudado, tem estado conosco, e talvez você nunca tenha ouvido a rádio. Pode ser, não? Pode ser que não tenha ainda ouvido a TV Canção, visto a TV Canção Nova, mas eu queria dizer para vocês, a Canção Nova sobrevive da sua ajuda, da sua oração. Hoje é o dia. Chegando no final do mês, a gente precisa chegar ao 100%. O que é isso? 100% do projeto da M Almas é 100% da evangelização. Você pode ajudar. E eu quero já dizer, junto com os meus irmãos aqui, Deus lhe pague. pix.doação@cancaonova.com é a maneira mais rápida. Precisamos chegar ao 100% da evangelização. Deus lhe pague.
0: E se você ainda não conhece a Canção Nova, ajude e venha conhecer. Nós queremos que você também seja uma bênção para outras pessoas que um dia conhecerão a Canção Nova. E vamos seguindo aqui?
3: Vamos seguindo, em frente.
0: Erguei-vos quer dizer o quê? Ergamos-nos todos. Essa é uma ordem do Senhor hoje para todos nós. Nós aqui na Canção Nova estamos nos erguendo e queremos convidar você para se erguer conosco hoje também. Erguer a sua voz, elevar a sua voz, endossar hoje esse pedido da Canção Nova. É, o Pedrinho vai separar esse vídeo aí daqui a pouquinho, para quem quiser pede o vídeo, mas você endosse embaixo, diga, e eu estou pedindo a você em nome da Canção Nova, nos ajude, por favor, tô mandando aqui um vídeo deles, mas eu estou lhe pedindo hoje, é, papai, ó aqui papai, tô mandando pro senhor aí, onde o senhor tá aí agora, ajude. Quem está agora trabalhando na roça, quem está trabalhando agora nas construções, precisa receber hoje esse pedido em nome da Canção Nova, que será feito por você, né? Quem está trabalhando agora no comércio, quem está trabalhando nas escolas, nos centros de saúde do Brasil, nos hospitais, nos portos, nos aeroportos, na Petrobras, nas plataformas em alto mar, hoje precisa chegar este apelo da Canção Nova ao conhecimento até de quem nem conhece direito a Canção Nova, mas endossado por você, porque você conhece, né? 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Gente,
4: vai
0: dar certo.
3: Vai dar certo. Já tem gente pedindo aqui, viu, Ronaldo? Boa tarde, manda a gravação pra mim. A Rosa lá em Potirendaba.
4: Potirendaba,
3: é Noroeste Paulista, pertinho, é vizinha de São José do Rio Preto.
4: Pertinho ali de São José do Rio Preto. Nosso abraço para todos de São José do Rio Preto. Aliás, toda a rede Canção Nova de rádio conosco neste momento, né? Graças Sim. a Deus, os nossos operadores têm uma multidão trabalhando nesse momento em casa, mas também na Canção Nova, para que a gente chegue aos 100%, né, Ronaldo?
0: Todos os dias tem um batalhão de missionários, um batalhão de pessoas que Deus colocou para nos ajudar, que são, os nossos funcionários, nossos colaboradores, e que tem atitudes tais quais as nossas, de missionários. Exatamente. Também. Então eu quero até mandar um abraço carinhoso a todos os colaboradores, a gente chama de colaborador, mas é funcionário, para você que não entende bem o termo colaboradores, os nossos funcionários. Quero mandar um abraço para eles agora e agradecer também porque eles abraçam a obra Canção Nova, assim como nós abraçamos.
4: Exatamente. Não é? Precisamos. E a gente vai vendo a alegria, né, de cada um. Tô aqui com o Ian e o Pedrinho, são alegam-se conosco, mas também sofrem conosco, porque veem a nossa luta todo dia, trabalham conosco, veem a nossa luta e também rezam, participam, dão o seu 100% para a gente chegar ao final do mês aí, o 100% do projeto da M11. Tem uma pessoa também muito especial que está ali na produção, a Roseli, a esposa do Ronaldo, batalhadora, sempre trazendo a sua ajuda, as suas intenções para o projeto também. Então, um abraço, Rose, também. Deus abençoe.
0: Ô, Gleice, não para de chegar mensagem aqui,
3: não.
0: Tá? Tem alguns áudios também. Se você quiser, você pode ler, mas eu vou jogar alguns áudios aqui também do nosso povo, tá?
3: Tá certo. Eu só quero agradecer a Rosa, que a gente não finalizou, né? Uh-huh. De Potirendaba. Ela fez o Pix 30 e Deus lhe paga. Ela disse que pediu para o filho dela fazer também o seu Pix.
4: Um detalhe,
3: o
4: Ronaldo, importante.
3: Você estava falando agora, né, de pessoas além mar, mas eu tive uma experiência esses dias que eu achei muito interessante também, que foi exatamente uma pessoa que estava subindo na escadaria do avião para viajar, e no avião ela disse, olha, daqui a pouquinho eu já vou sair do ar, né? Não vou poder ficar acompanhando você, mas eu estou te acompanhando aqui com fone de ouvido e eu quero o Pix para ajudar antes que eu decole. Então, olha só, é pelo mar, é pelo ar, é de todas as formas, né? Mas nós precisamos evangelizar. Então, você que ajuda, é isso que acontece. A gente nem imagina, né?
0: Me ajuda a contar aqui um outro relato, Gleiciano. Você estava na minha sala quando entrou. Não vou falar o nome, não, tá?
3: Sim, sim.
0: Você estava na minha sala aqui da rádio quando entrou, aquela pessoa que a gente ama tanto. E ela disse assim, quando meu marido separou de mim, ele já estava saindo de casa, pegando todas as suas coisas, e ele me fez uma pergunta assim, o que você quer que eu faça por você? O que você quer que eu deixe ainda para você que eu faça por você? E ela disse assim, eu quero que você não pare de contribuir com a Canção Nova.
4: Oh, meu Deus.
0: E ela disse assim, Ronaldo, até hoje, já tem alguns anos, ela falou, Ronaldo, até hoje ele não cancelou a ajuda da Canção Nova, embora estejamos assim separados, mas ele não cancelou a ajuda da Canção Nova. E na hora que ela falou isso, eu disse assim, certamente, ele sabe a importância de ajudar a Canção Nova, mesmo ele estando nessa vida de erro, e talvez até porque ele está na vida de erro, que ele está, ele sabe que ajudar a Canção Nova é também um fator que dá a ele uma certa paz de consciência, mesmo tendo saído de casa, essas coisas todas, mas ele está ajudando uma obra de Deus. Ele pode entender isso como um amenizador.
4: Deus sonda os corações.
0: E ele não tirou a ajuda da Canção Nova da conta dele. né? Porque ele ajudava por causa da mulher, quando eles estavam casados, essa coisa toda.
3: Só que Deus está operando na
0: Deus
3: vida
0: tá
3: dele.
0: Deus está operando.
3: Né? No silêncio, porque Deus sim. é assim. Né?
0: E eu tenho certeza que essa ajuda também, que ele continua dando, vai trazer ele de
3: com
0: volta para a vida sacramental, não é? Que Deus o abençoe. Mas tantos outros, tem cada caso aí que a gente não conhece nesse Brasil afora.
4: Lindo, lindo.
0: De pessoas muito que ajudam lindo. A Canção Nova, de pessoas que levam outras a ajudar, de pessoas que ajudam por outras, né? Não é por mim não, mas é por fulano que me pediu, eu ajudo essa Canção Nova aí.
4: Essa tem que doar para né? tal pessoa.
3: E mesmo, Ronaldo, quando a pessoa a quem nós pedimos não entende, né? Que ainda não conhece, que ainda acha que a Canção Nova, né, não precisa. Ou até que acha que a Canção Nova, ela pede demais, porque foi isso que
0: eu escutei. Eu gosto de ouvir esse negócio que a Canção Nova pede demais, né? Eu gosto de ouvir isso, já eu digo por quê.
3: Então, e aí o Pedro já tá com o áudio ali, quando a pessoa foi conversar com esta outra, que disse, a Canção Nova pede demais, né? E aí ela disse, por que que ela ajuda a Canção Nova? E eu aquilo foi uma conversa minha com ela, e eu achei tão bonito que eu gostaria também de compartilhar com aqueles que estão nos acompanhando, porque inclusive talvez você já esteja vivendo isso, ou já tenha passado por isso, de alguém que tenha dito para você, a Canção Nova não precisa da minha ajuda, a Canção Nova pede demais, né? Eu não gosto. Então, olha o que ela respondeu também para essa pessoa, que
0: quero
3: eu achei
0: ouvir,
3: fantástico.
0: Quero ouvir.
2: Porque a Canção Nova me ajuda demais, é minha companheira em tudo, em oração, quando eu acordo na madrugada, que meu coração está apertado, que eu ligo um CN Plus e eu posso estar ali ouvindo em oração, e porque eles fazem o que eu gostaria de fazer, ir lá evangelizar, e se eu não posso, eu ajudo quem pode para que a obra continue, para que eu consiga que essa evangelização chegue a todos aqueles e mais do que eu imagino aos que precisam ser evangelizados com o mesmo método de evangelizador.
3: Essa foi a resposta dela.
0: Que bom. E sabe o que eu ia dizer? Quando a gente escuta isso, sim, a Canção Nova pede demais, porque ela precisa demais manter-se ajudando e salvando pessoas.
3: Exatamente.
0: É porque ela precisa demais continuar o trabalho dela, que ela pede demais. E ela vai pedir demais até Jesus voltar. Olha, enquanto Jesus não voltar na sua segunda vinda, a Canção Nova vai continuar pedindo demais. E você ajuda do jeito que você pode. Mas o nosso pedir foi o que nos trouxe até aqui, até onde nós estamos. Se a gente não tivesse pedido, a gente não teria se tornado essa obra, esse instrumento de Deus, que tem ajudado tantas pessoas e que tem ajudado tanto a igreja a cumprir a missão salvífica dela, não é? É porque a gente pede demais, né?
3: E quem não é grato por alguém que foi canal para que a gente pudesse conhecer Jesus? Eu estava agora há pouco no programa dizendo isso, que eu sou muito grata àqueles que contribuíram primeiro, que conheceram a Canção Nova primeiro do que eu, mas que essa evangelização chegou a mim, Ronaldo. E quantas vidas foram transformadas também assim? Então eu fiz essa pergunta hoje, a quem você também é grato por você ter conhecido Jesus através da Canção Nova, né? E hoje a Marina de Bauru também partilhou conosco algo muito bonito em relação ao Padre Jonas, que foi exatamente o que aconteceu com ela. Ela disse, ouvindo o testemunho do Padre Jonas, me emocionei, porque hoje foi pro ar. Porque há muitos anos atrás, eu tive depressão suicida e estava trabalhando em um encontro de casais no café. E tinha que estar lá 4:30 da manhã. Antes de sairmos, meu esposo ligou a TV e por um programa gravado do Monsenhor Jonas, ele proclamou a minha cura. E eu fiquei completamente curada. Eu devo a minha vida à Canção Nova e ao Monsenhor Jonas Habib. Gratidão eterna. Eles são sócios da Canção Nova, Marina e Edson. Um grande abraço para vocês em Bauru, São Paulo.
0: Eu preciso chamar um intervalo aqui bem rapidamente, porque vocês dois falam demais. Consigo parar vocês dois, não. E o tempo já passou, já é hora de intervalo. Estão nos chamando ali. Meu atenção, Deus. Operadores da rede, nos perdoem, tá? A culpa não é minha, não, é dos dois aqui, tá
4: e
0: bom?
4: E eu fiz um propósito, nem olhar pro relógio.
0: Ó, gente, vamos pro intervalo. É bem rapidinho, voltamos já.
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4: Chegamos aos 75, né? 75%. Então, gente, agora é a hora, né? Estamos aqui direto no estúdio, eu, Gleiciane, Ronaldo, os nossos operadores e você aí também ouvindo através de uma das nossas retransmissoras. A palavra de Deus hoje vai dizer assim, Gleiciane, a primeira leitura disse assim: caríssimos, São Pedro falando para nós, caríssimos, o fim de todas as coisas está próximo. Vivei com inteligência e vigiai dados à oração. Gente, nós estamos juntos. Quando você ajuda a Canção Nova, é para que nós, como é missão de cada um de nós, mas missão da Canção Nova, preparar um povo bem disposto para a vinda de nosso Senhor Jesus Cristo, para a segunda vinda. Ele já veio, né? Agora virá uma vez, a segunda vez, definitivamente. Então, você que ajuda a Canção Nova, você que nos ajuda a chegar aos 100% todos os meses, faz cumprir esta palavra. Eu não tenho dúvida disso, porque o fim de todas as coisas está próximo. Então, vivei com inteligência e vigiai dados à oração. Então, vigiando, ajudando, rezando, orando, para que nós possamos juntos chegar aos 100%. Porque o fim de todas as coisas está próximo. Quando? Não sabemos. mas é preciso preparar agora, através da oração, da nossa doação, da nossa ajuda, do nosso testemunho, para que muitas pessoas possam conhecer Jesus, amar Jesus e segui-lo. Preparar um povo bem disposto para a vinda do Senhor. Então Deus lhe pague, a você que já ajudou, mas a você que pode ainda fazer um algo a mais. E, como a gente tem falado aqui, enviar esse pedido, esta... pedir mesmo, assim, de coração, mas pedir, ajude a Canção Nova. Envie para um amigo, um conhecido, alguém que você com certeza vai poder aí no seu coração lembrar, envie para que ele ajude a Canção Nova. Não é, Gleiciane?
3: Vamos aqui agradecer. Agradecer a você que está conosco agora pela Rede Canção Nova de Rádio, você de perto, você de longe, você também em outros países. Você pode também nos dizer onde você está acompanhando, o seu nome, contar para nós também, né? Que bem você tem da Canção Nova aí. Através do rádio, através
4: da internet,
3: você que está agora pelo YouTube, né? YouTube, um grande abraço para você
4: YouTube,
3: que está pelo
4: Canção
3: nosso...
4: Canção Nova Brasília.
3: Canção Nova Brasília, né? A gente também quer você aqui participando e já tem muita gente aqui que a gente quer agradecer de coração.
4: Qual o telefone, Gleiciane, para participar? Mandar áudio.
3: 61-3033-5858.
4: 61-3033-5858.
3: E a gente tem já bastante áudios aí também, não é, ô Pedro Farias? Vamos ouvir? Vamos também ouvir o povo de Deus falar?
4: Vamos ouvir. Vamos lá, nos preparando aí.
17: Ronaldo da Silva, sou o Carlos, taxista da cidade de Gravatá, Pernambuco. Torcer, vamos pedir. Isto, filho amado, querido e adorado por toda a humanidade, que todos os sócios, todos os seres humanos que estão nesse momento ouvindo essa rádio, essa casa de Deus, que faça sua pequena contribuição para que ela chegue a esse 100% e ela possa se manter firme e forte com a palavra de Deus.
3: Amém.
17: Valeu, meu irmão, já fiz a minha contribuição, eu sou sócio, mas ela vai alcançar os 100%, se Deus quiser, em nome de nosso querido Deus. Valeu, Ronaldo, carro taxista da cidade de Gravatá. Quero que todo mundo que esteja ouvindo essa casa de Deus faça sua pequena contribuição para que ela alcance os 100 ou até mais.
4: Amém.
17: Boa tarde, Ronaldo.
3: Amém.
17: Para todos que estão ouvindo.
3: Obrigada,
17: essa casa,
3: Carlos,
17: de Deus. Muito obrigado.
3: A gente, Ronaldo, que agradece.
4: Ronaldo foi tomar uma aguinha ali, já
3: Ronaldo volta já.
4: Já. Isso.
3: Né? Mas nós também queremos o 100%. Tem mais,
4: Amém,
3: gente aí que acredita, Pedro?
18: Oi, Ronaldo. A paz e bem, o amor de Maria, tudo bem? Ronaldo, eu tô mandando a minha pequena contribuição, porque a Canção Nova me resgatou. Eu era uma pessoa sem nenhuma religião, sem religião, né? Porque eu vivia aí em várias denominações e a Canção Nova me resgatou, me fez encontrar Jesus Cristo. E aí eu tenho aprendido muito. Eu durmo, acordo escutando vocês. Eu sou costureira, tenho um ateliê, eu moro em Cabedelo, na Paraíba, em Intermares. E meu telefone fica ligado de manhã até o final do terço com fim de tarde, né? Com Maria.
4: Isso.
18: Então, não posso deixar de ajudar. Muito obrigada, viu? Muito obrigada.
3: A gente que agradece, que muito benção. Obrigada por você estar conosco e também mandar essa mensagem para nós, né, Pedro?
4: Abraço a vocês todos aí, a você e a todos de Cabedelo.
3: Cabedelo na Paraíba.
4: Paraíba, gente.
3: Terra boa,
4: a
3: terra
4: gente
3: linda.
4: Fica pensando, Gleice, a gente não tem ideia de quem está.
3: Exatamente.
4: Ouvindo. Que coisa linda. Muito obrigado. Deus lhe pague pelo seu testemunho. Vamos juntos, né?
3: Deus lhe pague, vamos juntos. Eu quero mandar também um beijo carinhoso aqui para Vilma de Planaltina, que também diz aqui para nós, a gente estava aqui comentando, né? E ela aqui fez o seu comentário também. Estou na terra, estou no trânsito.
4: Olha aí.
3: Mas fiz também aqui o Pix e a gente agradece de coração a Vilma de Planaltina, que fez aí o Pix 15, né? Então, lembrando a você que está chegando agora, seja muito bem-vindo. Nós estamos com um especial de campanha acontecendo direto aqui de Brasília, na capital federal, e convocando a todos que estão conosco agora na nossa sintonia da 89.1 FM, você também pela internet, através do nosso YouTube Canção Nova Brasília, você que está nos acompanhando no trânsito, como agora tivemos há pouquinho, né? Esse testemunho, você caminhoneiro, você também taxista, você motorista de aplicativo, eu não sei onde você está, mas você pode nos contar e também nos ajudar. pix.doação@cancaonova.com. Nos ajude a chegar ao 100%. Pedro está ali para dizer também para nós que temos mais participação.
19: Boa tarde, Ronaldo. Boa tarde, Gliciane. Boa tarde, Pedro Roberto.
0: Boa tarde.
19: Boa tarde. Boa tarde a todos os ouvintes. Ei, Ronaldo, estou aqui no meio da lavoura aqui, parei um pouquinho aqui de trabalhar e fiz o pique, foi rapidão.
3: Olha aí.
19: E rumo ao 100%.
3: Rumo ao 100%, Edivaldo. E ele tá, sabe aonde, Pedro? No Parreiral.
0: Parreiral.
3: É.
0: É Núcleo Rural Rajadinha.
3: Planaltina. É, isso aí.
0: Muito obrigado. Deus lhe pague, viu? Nós tivemos a graça
3: de ir lá. É.
0: Canção Nova visita sua casa. Tem uma nossa experiência aqui de Brasília, gente. Pelo menos duas vezes por ano, né, Gliciane? A gente faz um Canção Nova na sua casa. A gente vai, reza o terço, celebra junto. É uma alegria poder estar na casa daqueles que também no dia a dia escutam. E nós tivemos na casa do nosso querido Edivaldo. Foi isso, uma aí. Festa.
3: Quero agradecer também ao Teixeira do Armarinho Canidé, aqui na Ceilândia, no Distrito Federal, fez o seu Pix 20. A Maria do Carmo, de Osasco, São Paulo, fez o Pix 32. A Rosimar, de Porto Alegre, tchê. Que coisa boa, os gaúchos chegando também por aqui. Ela fez o Pix 50, mas também fez o Pix do Luiz Futoshi, que também é de lá e pediu para que ela fizesse aí. Olha esse aí, Pix. Ó, você também pode ajudar alguém a fazer o Pix, viu, minha gente? Ela fez o Pix 20 dele, a gente agradece, transmita a ele o nosso agradecimento e o nosso abraço, tá bom? O Rosimar. E também o Agripino, sabe de onde, Pedro?
0: De onde,
3: Agripino? Terra linda, que tem meu coração. Maceió, Alagoas.
0: Maceió, grande abraço.
3: Pix 16. A nossa gratidão a você também, né, que está aqui conosco. Quanta gente, ele disse que é para chegar ao 100%, viu, Pedro? Por isso ele enviou aqui a contribuição. A Rayana Moura, do Jardim Botânico, aqui no Distrito Federal, também aqui enviou a sua colaboração para o nosso projeto da Minha Almas. Deus lhe pague. Deixa eu ver esse aqui, olha, tem alguém que está, sabe aonde, Pedro? É o Caio César, de Lavras, Minas Gerais. Estou acompanhando da Fernão Dias, retornando para casa. Olha que
0: Deus
3: bacana.
0: Meu
3: viagem. Pix e da minha filha Sara, de 1 ano, que é sócia Kids da Canção Nova.
0: Olha que beleza.
3: Oh, um beijo
0: desde
3: na Sara.
0: Desde criança já evangelizando com
3: você. Aliás, eu devia trazer, daqui a pouco eu vou buscar o material para mostrar também aqui, né? Como é lindo o nosso material que temos, que a gente envia para as crianças, né? Sócias Kids. Então, você que pode, já faz aí também o cadastro da sua criança, de um afilhado, de um parente que você sabe que aquela criança pode
0: sobrinho.
3: Ter. Às vezes ela tem tudo, né? Mas vai ser uma forma também de você chegar até ela, a palavra de Deus, porque tem gente que não tem essa oportunidade, né?
0: É verdade.
3: E através da criança, quantas famílias a gente sabe, não é, Pedro, que elas são também um canal para a evangelização chegar pro coração do pai,
0: com
3: da
0: certeza.
3: Mãe, da tia, da avó, dos irmãos, né? Então, entre em contato agora com a nossa central, 0 operadora 12 3186-2600. Um grande abraço a todos que estão no nosso call center.
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3: 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E faz também o cadastro, né? Porque não basta ser sócio, a gente precisa ser fiel. Então, que você seja fiel e que você também ajude uma criança, né, a ser evangelizada.
0: Ótimo. Vamos fazer um pequeno intervalo, atenção rede, e a gente volta daqui a pouquinho dando sequência no nosso especial do projeto Daime Almas, daqui direto de Brasília. Atenção rede.
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31: 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Salmo 21, versículo 32.
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1: Olha, é o pedido do Joel, lá de São José dos Campos, Toninho e Jonas, Deus provê, Deus proverá. Acelera, põe naquele ponto lá que eles cantam, Deus provê, Deus proverá. Cadê que a gente... Ó, vai chegar já já, não é? Olha, 5:01 agora, muito boa tarde a você na sintonia da Canção Nova.
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1: Não chegou no ponto ainda não? Naquela parte, né, Pedro, que eles cantam Deus provê, Deus proverá? É.
2: Bora.
1: Sim. Vai chegar agora?

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1: Todos nós cantando e acreditando. Gleiciane Maria, quem tá chegando aí pra falar com você?
2: Eu quero agradecer o Joel pelo Pix dele.
1: Mandou?
2: É, Deus provê, Deus proverá, e ele também foi o canal da providência pra nós.
3: Deus lhe pague.
1: Amém, obrigado,
2: obrigado
1: Joel.
2: Pix 30, Deus abençoe, ele diz que Deus abençoe vocês e seus impossíveis também, né?
1: Amém.
2: Eu quero agradecer na intenção de todos que ele ajudou e também aqueles que ajudarão.
1: Olha, tá chegando aqui um avião de gente pra falar conosco.
3: Oba!
1: Um avião inteiro, mandaram
2: aqui.
1: Você
2: não escutou a pessoa que disse, olha, eu tô aqui na terra.
3: É.
2: E também fiz o Pix.
3: É,
1: deixa,
3: aí.
1: Ó, deixa eu ouvir. Ó, ó, Ianzinho, vamos daqui, ó. Alô, boa tarde.
4: Ronaldo.
1: Quem é?
4: Tá aí a minha contribuição.
1: Aham.
4: Em nome de Jesus, nós vamos chegar aos 100%.
1: Mandou, um abraço. Mandou um Pix 10 pra nós aqui. Deus te abençoe. Beleza. Olha, obrigado. Gente, os milagres vão acontecendo assim, dessa forma. Obrigado a tanta gente que vai mandando suas mensagens aqui e seus Pix também, seus comprovantes de Pix também. Ó, lá Abel, da Ilha do Marajó, disse assim, eu ajudo porque é uma obra de Deus. Abel mandou aqui o seu Pix 16. Obrigado, Bel. Quem mais, Gleice, você tem aí?
2: É, tem aqui uma pessoa que mandou diretamente para você esse Pix.
1: Pra mim?
2: É, pra você. Não foi na sua conta,
1: me,
2: não, viu?
1: Me recomenda. Ah, deixa eu ouvir.
2: Não foi na sua conta, foi na conta da Canção Nova. Foi a dona Cleonice, né, que pediu pra Elisângela mandar aqui o comprovante pra avisar você que ela fez o Pix dela, Pix 116, tá bom, Ronaldo da Silva?
1: 116, tá aí, olha, tá vendo? Ajudou por muita gente.
3: Muita gente.
1: Muito obrigado.
3: Graças a Deus.
1: Rafaela Ferreira mandou também aqui um Pix, deixa eu ver, acho que foi Pix 30 da Rafaela Ferreira. É, depois veio mais um outro, Pix 10. Assim, do meu irmão Lucas, que mora em Pombos, Pernambuco. Estou esperando os demais da família e amigos.
3: Aí.
1: Ela está fazendo aquilo que a gente
3: legal,
1: sugeriu.
3: É isso.
1: Pedro, repete aí o que nós sugerimos, Pedro, por favor.
3: O que nós sugerimos? Você faz a sua parte, que é a sua doação, mas você vai vendo outras pessoas. Alguém da família, alguém, o vizinho, o amigo, o pessoal do seu grupo, do WhatsApp, sei lá. Você vai aproveitando essa motivação sua e vai fazendo também outras pessoas a fazer essa experiência de doar para salvar muitas pessoas que precisam desta evangelização. Vai passando para frente, daqui a pouco é uma multidão conosco.
1: Passa também, faz esse apelo, faz esse pedido. A sua vizinha, que mora no andar de cima,
3: isso.
1: A que mora no andar de baixo, a sua vizinha do lado aí no apartamento onde você mora também.
3: E se quiser, até bate na porta.
1: Bate na porta.
3: Isso.
1: Ó, e se vocês não conseguirem conversar por algum outro motivo, pega o cabo da vassoura e bate lá no teto, ou bate aí no chão, pra vizinha gritar da janela e vocês conversarem.
3: Oh, meu Deus, não é? Do céu.
1: E diz, ô vizinha, eu tô batendo aqui porque eu preciso falar com a senhora.
3: É.
1: O pessoal da Canção Nova tá precisando muito hoje da nossa ajuda, de todo mundo.
3: A senhora tá escutando, dona vizinha.
1: É.
3: A senhora tá escutando. Deixa eu falar o Pix pra senhora. pix.doação@cancaonova.com.
1: E se a senhora não souber falar, me diga que eu vou aí agora. Eu ajudo a senhora a fazer.
3: A gente pega o cavalo aqui e vai lá. A gente vai a cavalo, né?
2: Bate e depois grita lá da janela. Ô vizinha, sou eu que tô batendo.
3: pix.doação@cancaonova.com.
1: Vera Lúcia fez um Pix 115 aqui. Muito obrigado, Vera Lúcia. Ela disse R$100 mais 15 para reforçar um tiquinho. Deus nos abençoe. Que lindo.
2: Linda mesmo. Tem gente chegando lá da Bahia. Alô, Bahia, de Vitória da Conquista, Andréia. Ela diz assim pra nós, boa tarde, família Canção Nova. Está aí o comprovante do meu Pix 16. Passei por momentos difíceis e foi com a minha amiga Canção Nova que eu consegui permanecer firme.
1: Okay.
2: Vamos juntos rumo ao 100%. O pouco com Deus é muito. Aliás, foi lá que eu aprendi isso também. Aqui na minha casa eu ligo a rádio às 2h55 da madrugada e vai o dia todo, porque ser Canção Nova é bom demais. Andréia de Vitória da Conquista na Bahia.
1: Ó, agora são 5h06 nesse instante, deixa eu ver aqui, a Rafaela disse assim mais ainda, lá de Gravatá em Pernambuco. Ronaldo, eu fiz a minha doação e hoje fiz meu algo a mais também, e agora estou mobilizando a família. Manda aí um abraço pra minha mãe Maria, ela é ouvinte fiel. Dona Maria, muito
3: Dona
1: obrigado.
3: Maria, um abraço.
1: O Cláudio Lima, nosso operador aqui, mandou o Pix 16
3: esse
1: dele.
3: Cláudio não é, é Cláudio. Brincadeira, não.
1: Pix
3: viu?
1: 16.
3: Olha isso, Cláudio.
1: Esse rapaz é antenado o tempo todo.
3: Ele é 24 horas.
1: É. Ó, quem mais ainda quer? Tem um Pix 130 que chegou aqui agora. Muito obrigado. Veio do Leonardo de Brasília. Leonardo, um abraço pra você. Deus te abençoe. De Arniqueira, aqui no Distrito Federal. Gleice.
2: Obrigada também ao Vander de Ubatuba, aí no Litoral Paulista, né? Também aqui, dando a sua contribuição, a minha pequena ajuda para fecharmos o 100%. Pix 50, Deus lhe pague.
3: Graças a Deus. Tem muitos motoristas de aplicativo, de táxi, caminhão, ônibus. E ontem, conversando com o Paulo Roberto, é isso, Gleiciano? Aquele que esteve aqui ontem, Paulo, né? O Paulo
2: Sim,
3: Roberto.
2: O Paulo.
3: O Paulo me dizia assim, eu fico ligado enquanto estou trabalhando, né? Com o carro de aplicativo, todos que entram já entram com o som da Rádio Canção Nova. Eu pergunto, incomoda você? As pessoas dizem, não, pode deixar. E aí ele vai, segue viagem, leva a pessoa ao seu destino e a Rádio Canção Nova está ali. São muitos que fazem
2: isso. Como ele, muitos, né?
3: Então Deus lhe pague, Paulo. Muito obrigado por evangelizar conosco e obrigado a você que está também na escuta conosco e faz a mesma coisa. Deus lhe pague.
1: Chegou aqui um Pix 16, a Nazaré do Riacho Fundo em Brasília que mandou. Ela disse assim, eu já tinha feito o meu algo a mais, mas precisava fazer mais um, pois precisamos chegar ao 100%. Amanhã é aniversário do meu neto Gabriel, ele está fazendo 16 anos. Ela mandou um Pix 16.
3: Oh, que lindo.
2: E a gente agradece também a Luciana de Itu, São Paulo, tá ligadinha na Canção Nova.
5: Nós estamos ligadinhos.
1: Ronaldo Iglesiani, eu estou na terra e no trânsito. Mandou aqui, mandou um Pix, R$15, não é? Como é que é o nome dela? Vilma.
2: Vilma.
1: Tá aí. Que eu achei que bonito, hein?
2: E a Luciana mandou o Pix 14. Obrigada, Luciana.
1: E o José Miguel, que é de São João da Ponte, em Minas Gerais, mandou também um Pix 16. Por que esse 16 hoje, viu, gente? É porque foi feito um cálculo. Se

0: está colocando você para nos ouvir. E assim também para você nos atender nessa nossa necessidade. Exatamente. Então você que hoje nos ouve, nos acompanha, nos assiste, é a você que é cabido hoje também ajudar-nos a alcançar essa meta desses 100%.
1: Não é acaso,
2: não. Ronaldo, eu quero agradecer imensamente também a Maria Letícia Reis, de Brasília, que acabou de fazer também um Pix 1000 para nós. Deus abençoe. E também conceda a você, né, muito mais pela sua generosidade. Nós agradecemos imensamente, porque certamente você também está fazendo aqui por muitos que gostariam de fazer e não puderam fazer. Deus abençoe você.
1: Exatamente.
0: Vamos lá, 5 da tarde, 10 minutos agora. Selma de Goiânia também fez aqui o seu Pix. Ó, mandou aqui, boa tarde, Ronaldo, Gleiciane, Pedro, Roberto, boa vai tarde. Meu algo a mais, rumo ao 100%. Não consigo viver sem a Canção Nova. Manda aí o vídeo, eu quero encaminhar para todos. E tá aqui, ela fez também o Pix dela. Muito obrigado. Tô vendo aqui, é Pix o quê? 20. Muito obrigado.
2: Mas tem gente também querendo falar, Ronaldo.
0: Então deixa,
2: vai deixar? Ali.
0: Sim, cadê? Quem
2: vai lá, Pedrinho.
0: Quem quer falar, fale, vai lá. Alô, boa tarde.
3: Boa tarde, Ronaldo. Boa tarde, Pedro Roberto. Boa tarde, Gleiciane. Boa tarde, família Canção Nova. Aqui é Marcelo de Planaltina DF. Vamos lá, gente. Vamos unir forças aí. Vamos chegar ao 100% do projeto Daime Almas. Vamos colocar nossa fé aí em ordem de batalha, para que a gente consiga alcançar, pelo terceiro mês seguido, o 100%. A Canção Nova precisa de todos nós, tá? Esse projeto maravilhoso que evangeliza, que liberta, que cura, né? Com seus missionários, com seus padres, que estão sempre dispostos a nos estender a mão e nos passar uma palavra de apoio, de fé, de força e de tudo que vem do céu. É por isso que eu ajudo a Canção Nova. Vamos lá, gente, vamos tirar o escorpião do bolso. Já falei com minha namorada aqui, Lidiane, para tirar o escorpião do bolso, e ela já vai fazer aí a contribuição dela. Tamo junto, vamos nessa. Não podemos parar, não podemos desistir. A Canção Nova é linda demais. Um abraço.
0: Oh, é esse endosso que você precisa fazer nos grupos da sua família.
2: Verdade.
0: Né? É mandar assim, ó, apelos assim no grupo aí dos seus familiares, dos seus conhecidos,
2: pode
0: dos seus amigos.
2: Pode criar também, né, Ronaldo? Dele foi o escorpião, mas
0: O Marcelo foi maravilhoso. Marcelo, ó, se você fizer um apelo desse mesmo jeito aí, mandar aí para os grupos, o Marcelo e tantas outras pessoas agora, faça você também esse apelo, endossando hoje o pedido da Canção Nova, né?
2: Muito bom humor, parabéns. É, a gente agradece, olha.
0: Ó, boa tarde, Ronaldo, equipe. Sou Iraci do Grande Colorado, em Brasília. Minha doação adicional hoje foi pelo imposto de renda, R$617. Deus abençoe o projeto da M Almas. Por quê? O que ela fez? É possível que na declaração do imposto de renda você destine para a Canção Nova uma certa parcela. Então as pessoas podem fazer isso.
1: Na restituição.
2: Sim. E tem muita gente recebendo.
0: Na declaração mesmo.
2: Transferir para a Canção Nova, isso. Né? Uhum. Mas, Ronaldo, também hoje é dia de muita gente receber aí a restituição do imposto de renda.
0: Também.
2: Então, é uma forma também de você agradecer a Deus, né? Por tudo que Deus lhe deu e fazer com que outras pessoas possam ser alcançadas. Porque se assim você também faz essa experiência, você também pode colaborar. Né? O pouco com Deus é muito. E aqui, Ronaldo, a gente tem também uma prova disso. A Vilma de Planaltina, né, fez essa contribuição. Ela fez, Ronaldo, 3 Pix de 5, que deu 15. No meu nome, dos meus filhos, do meu genro e da minha nora. Pronto, tá aí. Obrigada.
0: Deus abençoe você por esse amor à Canção Nova, não é? Tem um Pix 10 aqui, do Adriano, Distância, DF. Boa tarde, Rádio Canção Nova. Quero pedir oração por mim, por minha esposa, minha família e por todos que estão ouvindo. Colocou aqui, a Canção Nova existe para ser também este lugar da confiança em Deus. Canção Nova, lugar da minha confiança em Deus. Que coisa linda isso, né? Glauci da Granja do Torto, em Brasília, mandou o Pix dela aqui também. A Glauci está sempre antenada em nossa programação.
1: Graças a Deus.
0: Aqui em todos os nossos programas, mandou aqui o Pix 20 dela também. Tem mais gente ainda, Gleiciane. Quem é que você traz aí? Boa. Tem gente pra gente ouvir também, Pedrinho? É?
2: Tem.
0: Prepara mais um aí, vamos ouvir mais alguém.
4: Oi, Ronaldo, boa tarde, tudo bem? Tudo. Eu sou Juraci de São Sebastião.
0: Bem-vindo.
4: Eu mandei meu Pix 50, porque no mês passado, mês de abril, dia 28 de abril, eu fiz 50 anos, tá? Eu mandei esse meu Pix 50. Eu tô enviando novamente R$50, porque ontem fez o quê? Um mês que eu fiz 50 anos. E a Canção Nova, a minha companhia, todo dia que eu venho, eu moro em São Sebastião, Distrito Federal. E vem todo dia pro plano, ouvindo a Canção Nova, eu volto novamente ouvindo a Canção Nova. Então, assim, é o alimento espiritual.

0: pra gente, pra todos nós. A canção nova é tudo de bom.
1: Amém.
2: Amém.
1: Canção nova, meu Deus. Alimento espiritual.
3: Sim, que bom.
2: Obrigada.
1: E o mundo precisa desse alimento, né? É, vocês, não sei se vocês estavam ligados aqui na abertura do programa, eu trouxe aqui um fato envolvendo a vida de São João de Deus, que São João de Deus, uma vez convertido, o que, que ele fazia? Ele saía pelas ruas pedindo ajuda para os pobres. Uhum. E a frase que ele usava era esta frase aqui, olha, deixa eu buscar aqui. Fazei o bem, irmãos, a vós mesmos, ajudando os pobres. E aí eu pedi hoje emprestado a São João de Deus, lá do céu, pedi a ele, lá do céu, empreste essa sua frase para nós hoje na Canção Nova, São João de Deus. Fazei o bem, irmãos, a vós mesmos, ajudando a Canção Nova. Não é? Porque a Canção Nova ajuda os pobres de Deus. Exatamente. Aqueles que estão precisando de Deus para se enriquecerem, aqueles que estão precisando da fé, aqueles que estão precisando desse alimento aí, Pedro, para estarem com a alma saudável, não é? Nós somos
2: todos
1: também.
2: Nós somos esses pobres de Deus, né?
1: Sim,
2: nós precisamos ser ajudados.
1: E a Canção Nova é essa obra, essa e voz. É esse grito hoje de São João de Deus também para todos nós. Fazei o bem, irmãos, a vós mesmos, ajudando a Canção Nova.
2: Porque nós também somos evangelizados. Não é porque nós somos da Canção Nova, né, que nós ficamos fora, porque estamos aqui muitas vezes atrás de um microfone. Mas eu, por exemplo, quando eu estou em casa, né, que eu particularmente tenho os meus horários assim, que eu posso, ali eu sou altamente evangelizada também pelo conteúdo que nós trazemos na Canção Nova, né, pelas pessoas que Deus utiliza. Né, nós temos aí diversos programas onde nós também vamos sendo formados e alimentados também na nossa fé, vamos sendo encorajados na nossa missão, porque somos humanos, vivemos também alguns dramas que você vive na sua vida, na sua casa, com a sua família. Nós também temos a nossa história, na nossa realidade, né, humana, e precisamos disso, precisamos muitas vezes ouvir, né, aquilo que vai nos fazer ter uma fé também amadurecida, né? As virtudes que nós precisamos.
3: Você reza o texto às 18 horas, não reza?
2: Eu rezo o texto às 18, eu rezo o texto às 4 da manhã, eu rezo também e me alimento com muitos programas da nossa TV Canção Nova. Então, eu quero aqui agradecer a você, porque você está fazendo um bem enorme para mim. Né? Eu, como missionária, preciso também todos os dias ser formada.
3: Tenho consciência disso, viu, gente? A Gleiciane está falando, e é real. Nós nos alimentamos também da Canção Nova. Ah, mas vocês já são consagrados na Canção Nova. Não é? Isso é real? É verdade? Mas, ai de nós se também não nos alimentarmos deste carisma. A gente vai morrendo, não é? Então, carisma, Canção Nova, nos alimenta também. E aí você sustentando esta obra que faz parte deste carisma, você nos ajuda. Então, Deus lhe pague. Então, você recebe a graça, também nós recebemos.
2: Somos Deus pobres de Deus e nós precisamos. Somos. Obrigada. Deus lhe pague. Pedro Farias, quem mais que tem aí para falar conosco?
4: Bom dia, meus irmãos, boa tarde. Vamos rumo aos 100%. Estamos aqui, estou aqui perdido na cidade de São Paulo, capital, fazer uma experiência por aqui. Mas não deixando de ouvir a Canção Nova em todos os cantos desse Brasil, por onde a gente for, por onde eu for. Estaremos juntos. Um abraço, com Deus.
2: Obrigada. Obrigada, Alex. Um grande abraço. Deus abençoe você.
3: Aonde vai, está com a Canção Nova.
2: É isso aí.
3: Leva a Canção Nova no coração, no seu celular, no seu rádio. E está conosco. Deus lhe pague por esta fidelidade, esse amor pela Canção Nova. Muito obrigado.
2: Muito obrigado. Tem mais gente aí, Pedro? A gente quer também aqui abraçar o Daniel de Coronel Chaves, Pedro, em Minas Gerais, que fez também o seu Pix, mandou aqui dizer para nós, boa tarde, bancada, fiz meu Pix 16. Bora lá, minha gente, rumo ao 100%.
3: Bora lá. Obrigado, Deus lhe pague.
2: A Célia de Ubá, Minas Gerais, também fez aqui o seu Pix 16, Deus lhe pague, Célia, a gente agradece de coração. Também aqui, quero abraçar, deixa eu ver aqui, é o Lucas que mora, deixa eu ver, não, aqui, eu novamente, Rafaela Moura, o Ronaldo, ela mandou aqui também esse recadinho, né? Que também fez aqui o Pix. E da minha irmã Elisani de Pombos, Pernambuco. Juntos até o céu, Deus lhe pague, né? Você também que já fez o seu Pix, pode também, como a gente sugeriu aqui, né? Fazer o Pix por alguém, ou ajudar alguém.
3: Exatamente.
2: Adécio de Brasília, boa tarde, mande um vídeo para mim, por favor. Olha aí, tem gente pedindo, viu, Pedro Faria? É, o Adécio aqui de Brasília está pedindo também o vídeo e a gente agradece. Pedro Roberto, qual é o Pix mesmo, daqui, quem quiser ajudar?
3: pix.doação@cancaonova.com. Você pode repetir, Gleiciano, por favor.
2: pix.doação@cancaonova.com. E aqueles que estão nos acompanhando pelo nosso canal no YouTube Canção Nova Brasília, temos aí também um QR Code que você já pode fazer a leitura, né? E aqueles que desejarem, né, passar para alguém, já pode, aproveita, compartilha também esse programa agora através do nosso YouTube, essa live, porque você vai poder fazer com que outras pessoas conheça um pouco mais sobre aquilo que é a Canção Nova, né? Isso. Por que nós estamos pedindo essa ajuda? Pedro Faria, tem mais aí? Ele acabou de sinalizar ali para nós.
5: Boa tarde, Gleiciano. Boa tarde, Pedro Roberto. Boa tarde, Ronaldo. Tá aí. Eu quero agradecer muito a vocês por as orações. Eu tô torcendo para chegar ao 100%. Eu tô enviando para várias pessoas. E eu mandei aí o meu valorzinho. É pouco, mas é de coração.
2: Obrigada, o pouco com Deus.
3: É muito.
2: É muito, nunca é, é muito. Pouco, né? Obrigada também ao Alexandre de Natividade.
3: Da Serra.
2: Da Serra, São Paulo. Boa tarde, família Canção Nova. Rumo ao 100%. Mandou aqui o seu Pix também. Pix 20, Deus lhe pague.
1: Carlos da Ceilândia mandou aqui o Pix 20 também. Muito obrigado, viu, Carlos? E olha, você pode ir fazendo aí a sua contribuição. pix.canção nova.com pix.doação@cancaonova.com e vai mandando seu comprovante aqui para nós no nosso número de WhatsApp DDD 61 3033 5858. Porque você vai mandando, a gente vai fazendo festa.
3: Exato,
1: aqui.
3: Exato,
1: e o seu Pix motiva outras pessoas, não é? É importante isso.
2: Eu tô achando muito agradece. Legal, Ronaldo, também, que tem muita gente que já está arredondando, viu? Tá fazendo Pix 20. Muita gente aqui, eu quero agradecer, linda, né? A Maria Alice de Sobradinho, agradecer a todos aqueles que estão conosco agora enviando o seu Pix, a Valdeni do Riacho Fundo também aqui no Distrito Federal. Tá todo mundo arredondando e tá sugerindo também você arredondar esse Pix de 16 para 20.
1: Deixa eu escutar aqui, já falou com a gente a Elisete de Brasília? Ainda não, né? Vamos ver, vamos lá. Oi, Elisete.
6: Opa. Boa tarde, esse é meu algo a mais, tá? Para que a gente feche o 100%.
1: Muito obrigado, mandou aqui o Pix 50 dela também. Deus te abençoe, tá bom, Elisete? Vamos seguir aqui. Quem mais ainda, Gleice?
2: Quero agradecer também aqui, ouvindo da Rádio AM 810 em São José do Rio Preto, fez o Pix 20. A gente agradece demais aqui a nossa querida, deixa eu ver aqui, já perdi aqui no meio de tantos. Eu abri para ver o Pix e esqueci de anotar o nome dela, mas Deus lhe pague, um beijo no seu coração. Já eu olho aqui o dela, qual é.
1: Eu não sei se é Ceila ou Célia Vieira.
2: É Ceila.
1: É Ceila, da Ceila. Ponte Alta, em Brasília.
2: É isso aí.
1: A Ceila mandou também aqui para nós, mandou o comprovante do Pix dela. A gente quer já agradecer enormemente. Obrigado, viu, Ceila? Deixa eu ver, mandou o Pix 30. E também ela escreveu aqui: Deus abençoe a todos vocês, rumo ao 100%. Amo a Canção Nova, o meu algo a mais. É pequena ajuda, é uma grande ajuda. Toda ajuda é uma grande ajuda. Deus te abençoe, Ceila. Quem mais
2: obrigada,
1: ainda?
2: Obrigada, sim, achei aqui, é o Marcelo Cabrelli de Olímpia, São Paulo, Olímpia, né? Pertinho ali de São José do Rio Preto, então muito obrigada, acompanhando pela nossa Rádio Canção Nova lá em São José do Rio Preto.
1: Amém, gente, olha, quem mais está chegando aqui ainda? A minha contribuição com todo o meu coração, Deus abençoe a vocês mais e mais. É, meu namorado pediu para eu tirar o escorpião do bolso e eu tirei com todo prazer, porque Deus é conosco. E mandou aqui o comprovante dela também, seu Pix 45, Deus te abençoe. Muito obrigado. É a namorada do Marcelo, é?
2: É a namorada do Marcelo.
1: É ela, então.
3: Pronto, agora tá.
2: Gostei.
3: Tudo combinado.
2: Gostei. Tirei o escorpião do bolso. Muito bem, muito parabéns. Bem.
1: É a Lid, a Lid. Obrigado, Lid.
3: Obrigado.
1: E, olha, esses nossos apelos vão chegar longe. Sim, vão chegar a muitos corações. E isso vai provocar também até mesmo as pessoas que não conhecem, ou que não até conhecem de nome, e que não acompanham a Canção Nova, a despertar a curiosidade e quererem até acompanhar. O seu pedido de ajuda hoje a esse desconhecido, talvez, ou a esse seu conhecido, desconhecido para nós, o seu pedido de ajuda pode trazê-lo para Deus, né? Ele vai ajudar a Canção Nova, porque você está pedindo, mas ele vai ajudar e vai ficar com aquela curiosidade. Mas quem são eles? O que é essa obra mesmo? essa inquietação é boa, essa curiosidade é boa. Ele vai procurar saber. Talvez até ele pergunte um pouco mais a você. E é a hora de você evangelizá-lo.
3: Deus não perde nada.
1: E inclusive, quando você mandar esse apelo aí, você pode pedir o nosso videozinho aqui, tá? E mandar aí para esses seus conhecidos, amigos, vizinhos, sei lá, desconhecidos nossos. Quando você mandar, você pode até dizer: olha, eu tô ajudando, sabe por quê? Porque aconteceu isso e isso na minha vida. Aproveite e dá o seu testemunho.
2: Olha, não é? Que bonito isso aqui, Ronaldo. O irmão pediu para a irmã fazer o Pix agora há pouco.
3: Olha aí.
2: E ela fez.
3: Olha aí.
2: A Ana Paula, ela tá dizendo: me chama Ana Paula, sou de Caraguatatuba. O Joel Guido, meu irmão de São José dos Campos, pediu para eu ajudar a Canção Nova. E estou fazendo o Pix. Pix 60. Deus lhe pague. Olha, é bem-vinda, viu? A gente fica muito feliz. Ela acabou de adicionar também o nosso WhatsApp, que a gente agradece demais. E seja bem-vinda também à nossa programação.
1: Débora, nossa irmã lá de Cachoeira Paulista, segundo ela, mandou também o Pix 16 dela aqui, viu? Obrigado, viu, Débora?
3: Obrigado.
1: Tá chegando mais gente aqui de todos os lados, hein, gente? Obrigado a tanta gente que nos ajuda.
3: Você quer servir.
1: Ó, a Cristiane Leal disse assim: ficou top o vídeo, Gleice, Pedro, Ronaldo, vai passar dos 100%.
2: Amém.
1: Gente, pega esse nosso vídeo aí e manda pra todo mundo que você conhece, tá?
2: Se não fizer,
1: espalhe esse vídeo. É porque, olha, primeiro de tudo, o vídeo ele vai com poder. Com o poder do amor que você tem pela Canção Nova, com o poder do amor que nós sentimos por essa obra e da nossa gratidão também, né? Depois vai com a beleza do Pedro e da Gleice aqui também.
2: Vai com o poder do Espírito Santo, porque é o Espírito quem vai falar.
3: É infinita.
2: E vai convencer, viu?
1: Anderson de Águas Claras, Distrito Federal. Obrigado, Anderson, pelo seu Pix também que você mandou aqui para nós, Pix 20. Vai mandando aí o Pix no valor que você pode, meu irmão. É sempre o valor que nós precisamos, aquilo que você pode, tá? Lá de Recife, tem gente mandando Pix pra nós aqui também na Canção Nova. 16 chegando aqui. Muito obrigado, Pix 16. Deixa eu ver quem foi. Lá de Pix 10, na verdade. Lá de Recife. Deixa eu ver quem é. Que bom que a Canção Nova alcança tantos corações de pessoas em tantos lugares.
2: Onde, hein? O DDD 64
1: é aqui
2: de onde?
1: É Tocantins, se eu não me engano.
2: É? Porque teve alguém aqui que mandou aqui o seu Pix.
1: Vitoriano,
2: já
1: tá?
2: Já falou aqui, ó. Falo de Itaruma, Goiás.
1: Goiás, Tocantins, divino, esses meia aí, é.
2: Divino Eterno Silva. Olha aí. Que nome bonito, hein? Parabéns aí, ó.
3: Homenagem
2: e fez o Pix
3: eterno.
2: 50.
1: Amém.
2: Deus
1: muito obrigado.
2: Pague.
1: O Vitoriano, que é lá de Recife, que eu mencionei aqui agora há pouco. Vitoriano, Deus te abençoe. Muito obrigado, meu irmão.
2: Brasília, Deus abençoe sua vida, muito obrigada também pelo seu Pix aqui enviado, Pix 100, Deus abençoe a sua família também.
1: Ô gente, são 5h27 agora, continue, eu sei que tem muita gente agora fazendo esse trabalho de envio aí, viu?
3: Exatamente.
1: Do pedido, gravando mensagens, endossando o nosso pedido. Vamos dar 3 minutinhos de intervalo para você continuar com a missão aí do envio, tá? Se não tem o vídeo que nós gravamos ainda, pede aqui para que você já o encaminhe também para os seus contatos. E hoje cada um de nós é chamado a fazer também aquele nosso algo a mais. O nosso pessoal de R$16. E se Deus nos deu a graça de podermos mais, nós vamos fazer 10 vezes mais 16, 5 vezes mais, 100 vezes mais, que seja. Aquela condição que Deus nos deu, Ele nos deu. Então a gente pode também, com generosidade, dar a Ele. Então faça aquilo que Deus lhe permite fazer hoje para ajudar a Canção Nova, tá bom? 5h28, um intervalo bem rapidinho e voltamos já.
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0: 5:35, acabamos de ouvir Padre Jonas Habib cantando Lugar do Espírito, né, Gleiciane? Lembra, Pedro Roberto, dessa canção?
1: Linda, linda.
2: Lugar do Espírito.
0: O ano dela, Pedro Roberto, década de 80? Década de 80.
1: Não me recordo.
0: Sim.
1: Não me recordo, mas belíssima música. Padre Jonas cantando com o coração, como sempre, né? Com o coração.
2: Toca uma melodia, coração, do céu.
1: Mexe com a gente, né?
0: Sim.
1: Esse homem de Deus que sonhou com o sonho de Deus, né? Tudo isso que estamos vivendo, tudo isso que hoje a Canção Nova é.
0: E mais que tudo, né, Pedro? Esse homem de Deus que influenciou a nossa igreja no, sim, Brasil, né? A fé, o catolicismo que temos hoje no Brasil.
1: Tudo começou.
0: Tem muito da alma do Padre Jonas Habib.
1: Exatamente.
0: Que lindo,
2: poder,
0: tudo isso.
2: O poder do Espírito, esse poder do convencimento, né, Ronaldo?
0: Vamos lá, seguindo aqui, gente. Jucimar de Planaltina mandou um Pix 20 aqui para nós também. Muito obrigado. DDD 61-3033-5858. Você pode se comunicar conosco, mandando para cá também seu comprovante. Por quê? Porque hoje é dia de nós ajudarmos. E nós hoje vamos ajudar a Canção Nova e vamos enviar o Pix para a Canção Nova também. Porque o seu Pix nos anima, anima outros também, tá? Não é para você mostrar que você ajudou, não, mas é para a gente se animar. É por esse motivo, né, Gleiciane?
2: É isso mesmo. E eu quero agradecer, inclusive, Ronaldo, a Vilma de Planaltina, que eu já tinha lido aqui o dela. Ela fez um Pix 15, mas aí ela contou aqui pra nós. Quando eu entrei no carro, aí eu ouvi sobre a meta, que é o Pix 16, eu ainda não tinha prestado atenção que o valor era esse, então eu coloquei e fiz um Pix de R$1 pra completar meus 16.
0: Meu Deus, olha que lindo.
2: Obrigada, bonito. Vilma, um beijo pra você, Deus lhe pague.
0: Célia de Ubá mandou aqui um Pix 16 também e pediu o vídeo, tá, Pedrinho? Ela pediu o vídeo aí pra você mandar pra ela. Célia de Ubá, tá? Uma das últimas aí que mandou mensagem aqui pra nós. Tem vídeo, tem áudio pra nós, Pedrinho, é isso? A gente pode ouvir? Então vamos lá. Alô?
3: Boa tarde, Ronaldo. Aqui é a Aninha de Águas Lindas. Paz.
0: Oi,
3: e bem.
0: Aninha. Paz.
3: Eu mandei mais cedo o Pix 50. É que meu noivo tá com 48 anos.
0: Ah.
3: Vai fazer 49, mas eu já arredondei para 50, viu?
0: Você já deu 50 anos para ele.
3: Deus abençoe, vou chegar a meu 100%. Em nome de Jesus, essa obra faz um bem muito grande em minha vida. Agradeço a Deus por todas as graças que eu tenho recebido, consegui montar meu próprio negócio.
0: Amém.
3: E daqui a pouco eu mando o comprovante.
0: Amém, Jesus. Olha que coisa linda. Aninha, você arredondou a idade do seu noivo também.
1: Olha aí.
0: Ela arredondou a ajuda para a Canção Nova e ajudou a idade.
2: Fez um Pix idade.
0: Exatamente. Deus te abençoe, muito obrigado. Olha, eu quero agradecer a um Pix 100 que chegou aqui agora também, da Luciane de Brasília. Boa tarde, bancada abençoada. Deus permita o milagre do 100%. Amém, Luciane. Muito obrigado.
2: Eu creio.
0: E você, Gleice, quem é que você tem aí com
2: eu
0: você?
2: Eu quero aqui agradecer a Maria José de São Sebastião, aqui no Distrito Federal, Ronaldo. Ela fez o Pix 20, mas ela disse, eu também quero fazer pela minha filha. E aí fez a contribuição da filha também, Pix 20. Então, Deus abençoe, obrigada. É assim que nós vamos também convidando os nossos familiares, né? Incentivando também que eles possam fazer. Então, ela fez e fez o da filha também.
0: Rogério Paixão Sobradinho 2, Pix 100. Muito obrigado também. Estão chegando aqui, não param de chegar os Pix. DDD 61-3033-5858. E manda sua mensagem também. Por que que você atende o nosso pedido? Por que que você ajuda a Canção Nova? Tem um motivo. Tem sempre um motivo para você ser assim, olha. Tão generoso e tão solícito nas necessidades da Canção Nova. Por que que você faz isso? A gente quer ouvir também essa motivação, porque essa motivação, ela tá cheia de uma graça. Tem uma graça aí por trás dela, não tem?
1: Exato.
0: Então vai lá, manda para nossa mensagem, DDD 61-3033-5858, e o Pix é pix.doação@cancaonova.com. E o vídeo que nós gravamos aqui, que você pode pedi-lo para enviar para os seus contatos, tá esperando você pedi-lo.
1: Peça o vídeo.
0: Pede o vídeo.
1: Eu quero o vídeo.
0: Já gravamos três aqui.
2: Você pede o vídeo e depois recebe o Pix.
0: Pronto. Isso aí. Pede o vídeo, manda para as pessoas que você quiser e depois você diga, me manda o comprovante que você ajudou.
2: Isso. Ronaldo, o que é ladeado?
0: Ladeado?
2: Ladeado.
0: É alguém que tá do lado do outro. Eu tô aqui ladeado da Gleiciane, ladeado do Pedro Roberto.
2: Só porque você está ladeado desse casal maravilhoso.
0: É verdade.
2: A Dagmar de São José do Rio Preto mandou o Pix.
1: Gente finíssima.
2: Acho que o primeiro é a idade do Pedro Roberto, 64.
1: Quanto?
2: 60.
1: Não chegou ainda nisso.
2: 64.
1: Não chegou.
2: Vai brincadeirinha, chegar. Mas são apenas pelas 4 pessoas da minha família. Eu, marido e filhos, e agradeço a minha amiga Marisa Bitar, que também fez um Pix aniversário do irmão dela, Pix 54. Então, obrigada, Marisa, obrigada, Dagmar, não é? E a todo o povo querido de São José do Rio Preto. E ela disse também que quer o vídeo, viu, Pedrinho? Vídeo. Dagmar de São José do Rio Preto, um beijo carinhoso para você.
1: 64, dizendo que a minha idade, provavelmente seja a minha idade, né?
0: Ela pode também antecipar a sua idade, Pedrinho?
1: Pode.
0: E depois está 64?
2: Pode. Ela pode fazer até mais, né?
0: Pode fazer até mais.
2: Quem quiser fazer mais.
0: Dagmar, você já pode antecipar aí a idade de 90 anos do Pedro, mandar um 90.
1: Não, vai para 150 então, já. Abraão,
0: Isaac, Jacó. Gente, olha, hoje tem gente que só vai receber esse apelo para ajudar a Canção Nova se você enviá-lo. E tem gente que queria muito ajudar a Canção Nova, só que não sabe que nós estamos precisando. Tem gente que vai gostar de ajudar a Canção Nova, mas não sabe que nós estamos precisando. Mas pode saber através de você. E por que que eu estou dizendo isso? Que tem gente que gostaria de nos ajudar. Porque tem gente que gosta de ajudar as obras de Deus.
1: É verdade.
0: Tem gente que gosta de saber que há uma obra de Deus precisando. E uma daquelas obras que realmente tem uma grande credibilidade e credibilidade santa no coração do nosso povo. Eu tenho certeza que a Canção Nova é uma obra assim, que tem uma credibilidade santa do céu no coração do nosso povo. Faça as pessoas saberem que nós hoje estamos pedindo ajuda. Faça as pessoas saberem que estamos precisando. Pede esse vídeo que nós gravamos aqui, manda para essas pessoas que você conhece aí, para os católicos que você conhece, e mande até para os evangélicos que você conhece. Eu sou filho de família da Assembleia de Deus, e os meus parentes da Assembleia de Deus têm uma admiração tão grande pela Canção Nova. Quando eles me encontram, eles ressaltam a referência que é a Canção Nova.
1: Uhum.
0: Eles ressaltam aquilo que eles veem de belo na Canção Nova. Eles têm uma admiração tão grande. Então, há evangélicos na sua família que admiram a Canção Nova. Faz esses irmãos evangélicos saberem que hoje a Canção Nova está pedindo essa ajuda aí, um Pix de R$16. Não é, Pedro?
1: Outro dia, você se lembra, alguém de Belo Horizonte, um evangélico, ele disse: eu estou mandando a minha contribuição, porque eu também acompanho a Canção Nova. Ou seja, a nossa evangelização não é nossa, é o evangelho de Jesus Cristo, é Jesus Cristo que nós anunciamos, né?
0: Uhum.
1: E você falando aí, Ronaldo, as pessoas estejam esperando, pode ser que agora alguém esteja esperando o seu toque, o seu, sua fala, o seu, sua mensagem, esse vídeo para ajudar, só esperando isto.
0: Uhum.
1: E aí, com certeza, vai passar a ajudar, vai passar a acompanhar a evangelização da Canção Nova. E como não é nem eu, nem Ronaldo que faz a obra acontecer, é Jesus Cristo, ela terá um encontro pessoal com Jesus. Então, você pode ser esse canal. Por favor, envia esse vídeo ou uma mensagem dizendo da Canção Nova, da necessidade, e pode ter certeza, Deus vai também agir na vida da pessoa.
0: Mandou nosso vídeo com uma mensagenzinha sua junto, né?
1: Isso.
0: Daniel de Sobradinho 2 mandou um Pix 25 aqui, disse assim: seja minha singela, segue minha singela contribuição, Deus abençoe esta grandiosa obra. Daniel, Sobradinho 2, Sobradinho, Brasília. Obrigado. Roberta de Taguatinga mandou um áudio, deixa eu escutar a Roberta aqui. Tudo bem, Roberta? Fala conosco. Pode abrir aí, Anzinho.
4: Boa tarde. Opa. Boa tarde, Ronaldo. Boa tarde, Gleice. Boa tarde, Pedro. Paz e bem. Uma alegria estar aqui trabalhando e acompanhando com vocês, fazendo o meu algo a mais. O Ronaldo falou para pedir pro sogro, né? Pagar 10 vezes mais. Não tenho sogro, então eu fiz os meus 10 vezes mais aqui.
1: Oh,
4: a mãe também.
1: Deus.
4: Minha mãe. Fazendo o nosso mais o mais, que a gente sempre faz o algo a mais. E por todos aqueles que não podem, pedindo a Deus que realmente nós chegamos ao 100%, eu creio, sei que é possível. E louvando e agradecendo a Deus pela bênção que é a Canção Nova na minha vida, essa companheira de vida, de oração, de evangelização. Paz e bem. Manda um vídeo para mim, por favor.
0: Um monte de beijo para você, para a família toda.
2: Beijo,
0: tá bom?
2: Roberta.
0: Para a família toda. Deus te abençoe. Obrigado. Ela falou: não tenho sogro, mas então.
1: Vamos fazer por todos.
0: Não, eu tô pensando aqui outra coisa. Você tem avô, tem avó, tem mãe ainda, tem pai. Passa mensagem para eles também.
1: Isso,
0: e os pais? Tudo. Tem filhos.
1: Tem filhos.
0: Então,
1: tem
0: passa netos. Mensagem pros filhos, pros netos também, não é?
1: Claro.
0: Tá aí.
1: É isso mesmo.
0: Vamos seguindo aqui, gente. Olha, deixa eu cumprimentar, deixa eu ver, tem uma, mais uma foto aqui. É, Pix 20 que chegou aqui para nós também. Deixa eu ver de quem é. É do Reinaldo Duarte. Reinaldo, Deus te abençoe. Um abraço para você. Eu não sei de onde ele é. Lá da região de Campinas, DDD 19, ali interior de São Paulo. Uhum. Deus te abençoe, querido Reinaldo. Um abraço para você. A Tatiane Raquel também mandou o comprovante dela aqui agora. Um Pix 100. Deus te abençoe. Tatiane, grande abraço para você também. O nosso povo de Deus está reagindo.
1: Está reagindo. Ronaldo, coisa linda também a gente imaginar assim. Deus vai nos ajudar a chegar ao 100%. Nós estamos pedindo essa graça de chegarmos ao 100%. Hoje é dia 29, o dia útil, vamos dizer assim, né? O dia útil, claro, os bancos já estão fechados, mas o Pix vai até domingo.
2: Domingo.
1: Ou seja,
2: é o único meio agora.
1: Agora é Pix. Então, temos hoje, amanhã e depois de amanhã. Pix. Então, pode ficar tranquilo, vai, continua enviando o vídeo, não é só hoje.
0: É verdade.
1: Vai amanhã e depois de amanhã, porque segunda-feira que é dia primeiro.
2: Exatamente.
1: Então, segunda-feira nós já teremos o resultado, com a graça de Deus, confiando na providência divina dos 100%. Então, temos até domingo, no Pix, pix.doação@cancaonova.com.
2: E isso é importante, Ronaldo, porque quem tem boleto, né, que pode pensar assim, ainda dá tempo de eu fazer o pagamento do boleto, só que o boleto, ele tem tempo para compensação bancária, e é por isso que a gente fala, não é, do dia útil, porque envolve a compensação bancária, portanto, desse mês já está encerrado, não dá pra gente agora ter a compensação do boleto.
0: De qualquer forma, vai estar contabilizado lá no dia, na segunda-feira, dia 3.
2: Vai ser contabilizado só na segunda-feira, que já vai cair no mês de junho. Sim. Então, para esse mês, nós não temos essa ajuda.
0: Todavia, também, segunda-feira vai ser o dia do resultado final, né?
2: Vai ser o dia do resultado.
1: Mas, por 100% é até domingo.
0: É, né? Vamos lá. Tem gente para falar conosco. Vamos Alô, boa ouvir. Tarde, pois não.
5: Oi, Ronaldo, boa noite.
0: Boa noite.
5: Devo
0: Quase noite.
5: Devo muita canção nova, sou evangelizado todos os dias pela essa emissora. Então segue aí nosso Pix Algo a Mais, Pix Idade, 45 anos, graças a Deus. Que Deus abençoe a vocês e a todos e vamos ao 100%. Se Deus quiser, segunda-feira lá, no Sorrindo para a Vida, vamos levantar aquela bandeira dos 100%.
2: Amém.
1: Amém. O que, que é o Algo a Mais? Bonito.
0: Como é que é o nome dele? Aí entrou pelo da loja aqui, Multicarros, mandou um Pix, ele disse assim, olha, nosso Algo a Mais, já somos sócios kids há 5 anos, Canção Nova, Catequese 24 horas, sou evangelizado todos os dias por essa emissora.
1: Olha que bênção, o Algo a Mais, porque a gente já fez algo.
0: É,
1: estão fazendo algo a mais.
0: Verdade.
1: Deus lhe pague.
0: Tem mais alguém, Pedrinho, não tem? Vamos ouvi-lo? Ou ouvi-la, não sei.
6: Já que tá falando, eu queria escutar, que eu também ajudei a Canção Nova.
0: Opa, quem é?
6: Né, pelo boleto.
0: Quem é?
6: Que eu recebo todo mês, tá? Além do carnê.
0: Quem é? Ela falou o nome?
6: Eu acabei Cláudia de ajudar de Cruzeiro. Também.
0: A Cláudia
6: eu
0: de Cruzeiro.
6: O depósito era... Acho que era uma e pouca da tarde, mais ou menos. Deixa eu ver aqui se falar a hora aqui no meu boleto. Ah, tá. Era 12h38, tá bom?
0: Tá bom, Deus te abençoe, eu Cláudia.
6: Eu gostaria muito também. É por orgulho, não, é pra saber que tem gente ajudando também.
0: É pra gente saber que você também tá ajudando, é claro.
1: É justo.
0: E muita gente ajudando, não é?
2: E a gente agradece.
0: Muito obrigado. A Roberta de Taguatinga passou aqui um Pix 160 e depois mandou um outro comprovante aqui também, mais um Pix 160.
1: Graças
2: Deus
1: a Deus.
2: Deus te louvado, obrigada.
0: Deus, Roberta. Deus te abençoe enormemente.
1: Generosamente.
0: A Cláudia de Taguatinga Sul também mandou aqui mensagem pra nós. Olha, a Cláudia mandou aqui, deixa eu ver, são dois comprovantes também? Sim, dois comprovantes, eu quero agradecer o primeiro, um Pix 20, o segundo comprovante que chegou aqui também, é Pix 120.
1: Aí.
0: Deus te abençoe também,
1: graças
0: Cláudia. Tem mais alguém para falar conosco? Alô, boa tarde.
7: Rádio Canção Nova, minha companheira, sempre, TV Canção Nova, perdi meu esposo de Covid em 2021, eu já era sócia a... uns 10 anos e aí eu continuei mais fiel ainda porque ela foi minha companheira e é minha companheira sempre porque eu perdi meu esposo, era só eu e ele, não tivemos filhos e aí Deus foi tudo na minha vida através da Canção Nova, através de vocês.
0: Amém.
1: Meu Deus, testemunho, hein?
0: Quantas histórias assim, bendito seja Deus. Existimos para isso, não é? Eu quero cumprimentar a Fátima de Lorena, mandou um Pix 50 aqui para nós. Ela disse: segue minha colaboração. Estamos unidos em oração e de coração para alcançarmos o 100%. A Canção Amém. Nova faz parte da minha vida desde o início. Essa obra maravilhosa, lugar de prodígios, de milagres e manifestação do Espírito Santo. Sou casada há 41 anos e isso é graças ao Monsenhor Jonas Habib. Aguenta firme, minha filha. Estou de repouso após o operatório e acabei de fazer o Pix por mim e por mais duas pessoas que têm o desejo no coração de ajudar e não tem como. Deus abençoe. Fátima Lorena, São Paulo.
1: Bonito.
0: Ela imaginou duas pessoas que gostariam de ajudar hoje e não tem como. Obrigado, viu, Fátima?
2: Deus lhe pague. Obrigada também a Larissa Brito, que fez também o seu Pix 100 e disse para nós: obrigada por tudo, amo a Canção Nova e é por isso que eu ajudo a Canção Nova.
0: Amém. Olha, mais um Pix 48 da Edna Maria de Souza. Obrigado, viu, Edna.
2: Hinaldo de Recife, Pernambuco, mandou também o Pix 10. Deus lhe pague, Hinaldo.
0: Olha, vai seguindo. Final, como o Pedro Roberto nos lembrou agora há pouco, o final de semana prossegue. Hoje é o dia, aquele dia importante dos mutirões que a gente já faz. E aquilo que a gente está fazendo hoje, esse grande mutirão, sobretudo de espalhar. A gente se alegra. Espalhe que a Canção Nova depende da providência divina e que essa providência tem um nome. Tem uma pessoa que representa a providência divina, essa pessoa a quem vai chegar a nossa voz. Então espalhe isso, a Canção Nova depende da providência divina. Meu amigo, que é você, minha sogra, que é a senhora, a Canção Nova depende da providência divina, meu afilhado, que é você, ajude hoje aí essa obra. Olha, estamos mandando aqui o jeito de vocês ajudarem, pix.doação@cancaonova.com, faz aí um pix de R$16. É aquelas pessoas que você já sabe que podem um pouquinho mais, você pede um pouquinho mais a elas, não é?
1: Exatamente.
2: Ronaldo, eu quero agradecer a Lídia Souza de Aracaju, em Sergipe, que diz para nós: boa tarde. Eu fiz um Pix 20 pela manhã e é o que eu posso fazer no momento, porque estamos com uma campanha para comprar a medicação para o tratamento de câncer da minha irmã. É pouco, mas não poderia deixar de ajudar, porque a Canção Nova tem sido o nosso sustento na fé nesse momento delicado que estamos passando. Muito obrigada, Deus, pela Canção Nova em nossas vidas. Amém. Obrigada a você que ajudou também. Nossa oração. Mande o nome da sua irmã para que a gente possa também colocar aqui na nossa caixinha de oração e também estarmos unidos a vocês, tá bom? Aguenta firme, em nome de Jesus.
0: Olha, a Cristiane Leal, mandou aqui até uma mensagem. Será que a gente consegue ouvir rapidamente? São 5h53, deixa eu ouvir a Cristiane.
8: Gleice, Pedro Roberto, uhum. Ajudar a Canção Nova é só gratidão mesmo, a palavra, porque a Canção Nova tem feito um bem muito grande na minha vida, na vida da minha família, na vida dos meus pais. Há muitos anos o meu pai era alcoólatra, eu, meus irmãos, a gente era criança ainda, minha mãe, nós sofria muito com isso. E através da Canção Nova, o meu pai, né, foi liberto desse vício. Na época, eu já participava da Renovação Carismática, né, lá na minha cidade, em São Francisco, Minas Gerais. E então eu sempre pedi a Deus, né, essa graça do meu pai parar de beber.
0: Tá aí, e, olha, contando.
8: Terminando, porque a história é longa, por isso que eu não gosto muito de contar os testemunhos, né, da minha vida e da minha família, porque toma muito, muito espaço. E eu não sei falar pouco. Aí então, o meu pai bebia muito, muito mesmo. E isso era muito dolorido, né, para todos nós, principalmente para minha mãe, que o sonho dela era ver ele liberto. Mas aí, eu, como servo da Renovação Carismática Católica, dos cenáculos, né, lá na minha cidade, fui pedindo. Aí um dia o padre Reginaldo Manzotti estava celebrando uma missão na Canção Nova de cura e libertação. E ele falava pra gente que se a gente tivesse fé,
0: ela tá gravando e trabalhando. Olha, não para não, ó.
9: Exatamente. Se tivesse fé que a gente podia seguir um milagre que a gente ia receber. Ah. E eu chorava muito na frente da televisão, já atrasada para ir pro grupo de oração. Mas eu queria participar daquele momento. E aí foi onde ele falou que em menos de uma semana o meu pai ia tomar nojo da bebida.
0: Ah, olha que beleza, gente. Quantas histórias. Obrigado, viu, querida Cristiane Leal. Deixa eu só aproveitar. A Fernanda também está por aqui. Ela mandou uma mensagem também. Pois não, Fernanda?
10: Boa tarde, Ronaldo.
0: Boa tarde.
10: Aqui é a Fernanda da Vicente Pires. Eu estou mandando meu algo a mais.
0: Mandou um Pix 15.
10: Porque eu acredito na canção nova. Que ela chega em muitos corações, né, evangelizando e transformando também, né, a vida de cada uma dessas pessoas. O meu muito obrigado por vocês e um abraço a todos. 100% canção um nova.
2: Obrigado.
10: Rumo ao 100%.
0: Amém. E a Maria Gorete, de Águas Claras, no Distrito Federal, mandou também aqui o seu Pix 20. Deus te abençoe. Quantas mensagens que chegaram? A gente não vai conseguir atender todo mundo, né,
2: Gleice? O Leandro Brito também, ó, tá na fazenda, Ronaldo, mas também fez aqui o seu Pix 20. Obrigada, Leandro.
0: Ó, essa mensagem última aqui, olha.
11: Vai falar?
0: Opa, fale.
11: Ronaldo, eu sou sócio da Canção Nova há 30 anos.
0: 30 anos?
11: Eu já fiz minha contribuição.
0: Seu Donizete.
11: Mais algo a mais.
0: Aí, que beleza.
2: Que beleza.
0: Obrigado, seu Donizete Veríssimo. Um grande abraço para o senhor. Obrigado. Gente, ó, a gente está chegando no finalzinho, Gleice. O programa vai parar, mas as nossas ações não vão parar, não é?
2: Sim,
0: não. Nós vamos continuar, vamos continuar enviando as mensagens. Nós, eu sei que você vai ajudar também. Nós vamos fazer a nossa ajuda, cada um de nós, e vamos também pedir a outros em nome da Canção Nova. E por quê? Porque nós precisamos de uma grande graça neste mês de maio. Este percentual que ficou faltando de 25% é um desafio, mas esse desafio pode ser vencido com esta nossa união.
2: Exato. Eu creio.
0: Com a união deste povo católico, deste povo carismático, deste povo canção novista, que eu ouvi esse termo esses dias. Eu sou canção novista, né? Isso aí que eu acompanho a Canção Nova, eu vivo com a Canção Nova, eu amo a Canção, sou um canção novista. Esse povo canção novista, eu tenho certeza, nós vamos conseguir alcançar essa meta milagrosa, viu, Gleice?
2: Obrigada. Quero agradecer, eu creio, eu também digo que eu acredito em milagres e eu creio no 100%. Já quero aqui deixar meu agradecimento, que Deus abençoe sua vida e obrigada por estar junto conosco nesta missão de evangelizar.
1: Amém. Você é um testemunho para nós de que Deus age, Deus faz nas nossas vidas. Nós vamos parar este horário do especial e eu vou entrar no ar daqui a pouquinho, 18 horas, para rezar o terço
0: na Praça de Brasília,
1: local
0: em Brasília.
1: Você pode acompanhar ainda pelo YouTube Canção Nova Brasília, não é? Eu vou rezar na sua intenção. Você que já ajudou e você que ainda vai fazer o seu algo a mais, Deus lhe pague.
0: Obrigado. Rumo ao 100%. Boa noite, Brasil. Até o nosso próximo encontro aqui com 100%, se Deus quiser, hein,
1: amém,
0: gente? Tá bom? Vamos lá.
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20: Eu comemorarei o teu nome de geração em geração. Por isso os povos te louvarão eternamente. Salmo 44, versículo 18.
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21: Ângelus, a saudação da igreja à Virgem Maria.
22: O anjo do Senhor anunciou a Maria e ela concebeu do Espírito Santo. Ave Maria, cheia de graça, o Senhor é convosco. Bendita sois vós entre as mulheres e bendito é o fruto do vosso ventre, Jesus. Santa Maria, Mãe de Deus, rogai por nós pecadores, agora e na hora da nossa morte. Amém. Eis aqui a escrava do Senhor, faça-se em mim segundo a vossa palavra. Ave Maria, cheia de graça, o Senhor é convosco. Bendita sois vós entre as mulheres, e bendito é o fruto do vosso ventre, Jesus. Santa Maria, Mãe de Deus, rogai por nós pecadores, agora e na hora da nossa morte. Amém. E o Verbo divino se fez carne e habitou entre nós. Ave Maria, cheia de graça, o Senhor é convosco. Bendita sois vós entre as mulheres, e bendito é o fruto do vosso ventre, Jesus. Santa Maria, Mãe de Deus, rogai por nós, pecadores, agora e na hora da nossa morte. Amém. Rogai por nós, Santa Mãe de Deus, para que sejamos dignos das promessas de Cristo. E agora, através das mãos de Nossa Senhora, a sua mãe, a nossa mãe, a mãe da sua família, a mãe daqueles que você ama e pelos quais você é responsável, através das mãos dela, a bênção daquele que é o Filho da Virgem Maria, Rei dos Reis e Senhor dos Senhores, que abranja todas as suas situações, todos os seus problemas, todos aqueles que lhe são caros. Sobre tudo isso, especialmente sobre você, a bênção do Deus Todo-Poderoso, Pai, Filho e Espírito Santo. Amém.
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25: 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Estamos agora na hora da oração do terço, o terço da misericórdia. O Terço Mariano. Tava falando o Terço da Misericórdia, mas não é. O Terço Mariano. Quero convidar você que está em casa, você que está aí, sua família. Convide sua família, pegue seu terço pra gente começar a rezar o terço. Nós acabamos de ouvir o Ângelo. Então agora é a hora do nosso Santo Terço. Você está em casa, convide seu esposo, convide seus filhos. Se eles não quiserem rezar, reze você por sua família. Então nesta hora é a hora de nós nos aconchegarmos no colo da Virgem Maria, na oração do nosso Santo Terço. Você que está aí, já pegue seu tercinho que nós vamos começar a rezar o Santo Terço. Pelo sinal da Santa Cruz, livrai-nos Deus, nosso Senhor, dos nossos inimigos. Em nome do Pai, do Filho e do Espírito Santo. Amém. Divino Jesus, nós vos oferecemos esse terço que vamos rezar, contemplando os mistérios da vossa redenção. Concedei-nos, por intercessão da Virgem Maria, Mãe de Deus e Nossa Mãe, as virtudes que nos são necessárias para bem rezá-los e a graça de ganharmos as indulgências anexas a essa santa devoção. Oferecemos particularmente esse terço pelos em desagravo aos pecados cometidos contra o Sagrado Coração de Jesus, o Imaculado Coração da Virgem Maria, pela paz do mundo, pelas intenções do Santo Padre o Papa, por todas as pessoas que pediram as nossas orações, por quem nós nos comprometemos a rezar. Creio em Deus Pai Todo-Poderoso, Criador do céu e da terra, e em Jesus Cristo, seu único Filho, nosso Senhor, que foi concebido pelo poder do Espírito Santo, nasceu da Virgem Maria, padeceu sob Pôncio Pilatos, foi crucificado, morto e sepultado, desceu à mansão dos mortos, ressuscitou ao terceiro dia, subiu aos céus, está sentado à direita de Deus Pai Todo-Poderoso, de onde há de vir a julgar os vivos e os mortos.

0: nós, os pecadores, agora e na hora da nossa morte. Amém.
1: Ave Maria, cheia de graça, o Senhor é convosco. Bendita sois vós entre as mulheres, e bendito é o fruto do vosso ventre, Jesus. Santa Maria, Mãe de Deus, rogai por nós, pecadores,

0: precisarem.
1: Jesus, Maria e José,
2: a nossa família vossa é.
3: Ó Maria concebida sem pecado,
2: rogai por nós que recorremos a vós.
3: E neste primeiro mistério doloroso nós contemplamos a agonia de Jesus no Horto das Oliveiras. E eu não estou sozinha para rezar hoje, nós estamos aqui com o Fernando, o Soares e a dona Raquel. E nós vamos colocar as intenções para esta primeira dezena.
1: Boa noite, Luciano. Boa noite, dona Raquel. Boa noite, Fernandinho. E boa noite a todos que estão sintonizados pela rede de rádio Canção Nova e rezando conosco o Santo Terço. Hoje eu rezo pela minha conversão, pela minha família, minha esposa, meus filhos, minha nora, meu sogro. Também coloco nesse Santo Terço o Edésio, sua esposa Heloína, seu filho Diogo, pelo Marcos e a Gislaine lá de Fortaleza de Minas, pelo Benedito Gonçalves, o Biba aqui de Cachoeira Paulista, pelo Gilberto ali de Cana, pelo Vati Dias e família, Clóvis Moraes e família, pelo Eduardo Satinha, sua esposa e todos da família Satin, o João, o Guto, o Gabriel, também pelo Zezinho, a Márcia e todos os seus familiares lá em Iretama, no Paraná, pela comunidade Padre Pio, na pessoa do Moisés, por todos do Terço dos Homens aqui de Cachoeira Paulista, São João Paulo II, e também por todos do Brasil, além Brasil, pela saúde do meu amigo Giovanni de Souza, ali de Potim, próximo de nós aqui, na pessoa dele, todos os motoristas, o Costa Neto, o Remi, pelo padre Evandro aqui da Canção Nova, pelo padre William, também colocamos aqui o Vamberto e família, o Adegmar e família, lá em São Sebastião do Paraíso.
3: Dona Raquel.
4: Boa noite, Luciana. Boa noite, Soares. Boa noite, Fernandinho. Boa noite. Eu peço pela minha conversão, pelas almas de meus pais, esposo e todos da família. Peço pelas almas do purgatório, pela saúde de Nelson, sogro de Rafael, pela sogra dele, pelo amigo Jair e todos da família Peixoto, Vieira e Cavalcante. Peço pela saúde dos sacerdotes, em especial Padre William, Padre Marco Antônio Valadares e Padre Alex. Peço também pela saúde de Fernandinho, Luciana e todos os amigos aqui da bancada.
1: Amém, obrigado.
3: Amém. Fernando, as suas intenções?
5: Boa noite. Quero colocar para vocês que estão aqui na bancada, Luciana, Raquel, Soares e todas as suas famílias. Quero colocar também por minha família, pela alma da minha mãe. Quero colocar também pela Rosana e o Ricardo, suas irmãs também, a Simone, a Tessiana e o filho Felipe, né, também. E toda a família. Quero colocar a Rose, também o Reginaldo de Lorena, e colocar por todos os enfermos.
1: Amém.
3: Amém. Então, nessa primeira dezena, nós rezaremos, iniciaremos agora.
1: Pai nosso que estás no céu, santificado seja vosso nome. Venha a nós o vosso reino, seja feito a vossa vontade, assim na terra como no céu.
2: O

0: Amém.
1: Ave Maria, cheia de graça, o Senhor é convosco. Bendita sois vós entre as mulheres e bendito é o fruto do vosso ventre, Jesus.
0: Santa Maria, Mãe de Deus, rogai por nós, pecadores, agora e na hora de nossa morte. Amém.
1: Ave Maria, cheia de graça, o Senhor é convosco. Bendita sois vós entre as mulheres e bendito é o fruto do vosso ventre.

0: Mestre Jesus,
1: Santa Maria, Mãe de Deus, rogai por nós, os pecadores, agora e na hora de nossa morte. Amém.
0: Ave Maria, cheia de graça, o Senhor é convosco. Bendita sois vós entre as mulheres e bendito é o fruto do vosso ventre, Jesus.
1: Santa Maria, Mãe de Deus, rogai por nós, os pecadores, agora e na hora da nossa morte. Amém.
0: Ave Maria, cheia de graça, o Senhor é convosco. Bendita sois vós entre as mulheres e bendito é o fruto do vosso ventre, Jesus.
1: Santa Maria, Mãe de Deus, rogai por nós, os pecadores, agora e na hora da nossa morte. Amém.
0: Ave Maria, cheia de graça, o Senhor é convosco. Bendita sois vós entre as mulheres e bendito é o fruto do vosso ventre, Jesus.
1: Santa Maria, Mãe de Deus, rogai por nós, os pecadores, agora e na hora de nossa morte. Amém.
0: Ave Maria, cheia de graça, o Senhor é convosco. Bendita sois vós entre as mulheres e bendito é o fruto do vosso ventre, Jesus.
1: Santa Maria, Mãe de Deus, rogai por nós, os pecadores, agora e na hora da nossa morte. Amém.
0: Ave Maria, cheia de graça, o Senhor é convosco. Bendita sois vós entre as mulheres e bendito é o fruto do vosso ventre, Jesus.
1: Santa Maria, Mãe de Deus, rogai por nós, os pecadores, agora e na hora da nossa morte. Amém.
0: Ave Maria, cheia de graça, o Senhor é convosco. Bendita sois vós entre as mulheres e bendito é o fruto do vosso ventre, Jesus.

0: Amém.
1: Ave Maria, cheia de graça, o Senhor é convosco. Bendita sois vós entre as mulheres e bendito é o fruto do vosso ventre, Jesus.
0: Santa Maria, Mãe de Deus, rogai por nós, os pecadores, agora e na hora da nossa morte. Amém.
1: Ave Maria, cheia de graça, o Senhor é convosco. Bendita sois vós entre as mulheres e bendito é o fruto do vosso ventre, Jesus.
0: Santa Maria, Mãe de Deus, rogai por nós, os pecadores, agora e na hora da nossa morte. Amém.
1: Glória ao Pai, ao Filho e ao Espírito Santo.
0: Como era no princípio, agora e sempre. Amém.
1: Ó meu Jesus,

0: Jesus, Maria e José,
1: a nossa família vossa é.
2: Ó Maria concebida sem pecado,
1: rogai por nós que recorremos a vós.
2: E nessa segunda dezena contemplamos a flagelação de Jesus. Temos várias intenções aqui para colocar. Eu quero rezar primeiramente pelo Paulo, eu não sei o sobrenome dele, porque ele é de um povo indígena de Patajó. Ele está rezando da aldeia dele e manda um abraço para todos. Ele é do sul da Bahia, da cidade Pau Brasil. Estamos rezando por você, Paulo, por todos da sua família. A Maria Goretti, ela é de Águas Claras, Brasília. Ela falou que contribuiu para o projeto da M Almas e está rezando pela conversão da família, pelos meus 3 filhos, minha neta, nora e genro. Amém. O Biranei de Camaçari, Bahia, também pede a oração hoje por graças alcançadas, pela família, pela sua mãe, pelo seu genro, pela senhora Osana, que está tratando de câncer, pedindo que Maria passe à frente. A Carmen de Cruzeiro também está aqui pedindo oração por sua família e por todos que estão na sintonia. A Maria Santos de Cruzeiro também aqui pede oração pela saúde de todas as famílias e pelos doentes em tratamento e recuperação. O Claudinei de Boninal, Bahia, ele também pede oração por toda a família, está rezando pelo projeto da M Almas, reza pela cunhada Ana, que está internada em São Paulo, está internada aqui em São Paulo. Nós colocamos, Claudete, a sua cunhada.
0: Também quero colocar nesse santo terço o Cléio Fonseca, aqui da Bocaina, a Graça Ivane Costa, lá de Santa Maria do Pará, e seu esposo Francisco, a Lourdes, de São Sebastião do Paraíso, Minas Gerais, e pelo aniversário do Ricardo, esposo da Rosane, lá no Rio de Janeiro.
3: Pai nosso que estás no céu, santificado seja o vosso nome. Venha a nós o vosso reino, seja feita a vossa vontade, assim na terra como no céu.
1: O pão nosso de cada dia nos dai hoje. Perdoai-nos as nossas ofensas.

0: cheia de graça, o Senhor é convosco. Bendita sois vós entre as mulheres e bendito é o fruto do vosso ventre, Jesus.
1: Santa Maria, Mãe de Deus, rogai por nós, os pecadores, agora e na hora da nossa morte. Amém.
0: Ave Maria, cheia de graça, o Senhor é convosco. Bendita sois vós entre as mulheres e bendito é o fruto do vosso ventre, Jesus.
1: Santa Maria, Mãe de Deus, rogai por nós, os pecadores, agora e na hora da nossa morte. Amém.
0: Ave Maria, cheia de graça, o Senhor é convosco. Bendita sois vós entre as mulheres e bendito é o fruto do vosso ventre, Jesus.
1: Santa Maria, Mãe de Deus, rogai por nós, os pecadores, agora e na hora da nossa morte. Amém.
0: Ave Maria, cheia de graça, o Senhor é convosco. Bendita sois vós entre as mulheres e bendito é o fruto do vosso ventre.

0: cheia de graça, o Senhor é convosco. Bendita sois vós entre as mulheres e bendito é o fruto do vosso ventre, Jesus.
1: Santa Maria, Mãe de Deus, rogai por nós, os pecadores, agora e na hora da nossa morte. Amém.
0: Ave Maria, cheia de graça, o Senhor é convosco. Bendita sois vós entre as mulheres e bendito é o fruto do vosso ventre.

0: sua morte. Amém.
1: Ave Maria, cheia de graça, o Senhor é convosco. Bendita sois vós entre as mulheres e bendito é o fruto do vosso ventre, Jesus.
2: Santa Maria, Mãe de Deus, rogai por nós, os pecadores, agora e na hora da nossa morte. Amém.
1: Ave Maria, cheia de graça, o Senhor é convosco. Bendita sois vós entre as mulheres e bendito é o fruto do vosso ventre, Jesus.
2: Santa Maria, Mãe de Deus, rogai por nós, os pecadores, agora e na hora da nossa morte. Amém.
1: Ave Maria, cheia de graça, o Senhor é convosco. Bendita sois vós entre as mulheres e bendito é o fruto do vosso ventre.

0: Ave Maria, cheia de graça, o Senhor é convosco. Bendita sois vós entre as mulheres e bendito é o fruto do vosso ventre, Jesus.
1: Santa Maria, Mãe de Deus, rogai por nós, os pecadores, agora e na hora da nossa morte. Amém.
0: Glória ao Pai, ao Filho, ao Espírito Santo.
1: Como era no princípio, agora e sempre. Amém.
0: Ó meu bom Jesus,

0: Amém. Jesus, Maria e José, a nossa família vossa é.
1: E nessa terceira dezena nós contemplamos a coroação de espinhos de Jesus. Eu quero rezar pelo Irineu de Piquete, que ele reza por toda a sua família, reza por todos que estão rezando o terço, agradecendo por uma semana abençoada de trabalho, pela sua conversão, pelas intenções do Santo Padre e o Papa, pelos Padre Felipe da Matriz de Santo Antônio de Piquete, pelo Padre Fernando do Santuário de São Miguel Arcanjo em Piquete, pelas almas, pelos enfermos e pelos moradores de rua. Quero rezar também pelo Luiz Carlos de Cruzeiro, por sua família, pela família Fonseca e todos que estão em tratamento oncológico e todos os tipos de enfermidade. O Luiz Antônio de Cruzeiro, ele também está rezando pelo Santo Padre e o Papa, pelos doentes, os sacerdotes e por sua família e por todos da Canção Nova. A Maria Helena de Guaratinguetá, ela diz boa noite, que ela quer colocar no Santo Terço o seu esposo Jovino, seus netos Luiz Otávio, Heitor, Rafaela Maria, Fernanda e meus filhos Giovanni, Jaine, Jaqueline e meus genros Ricardo, Elivelton e minha mãe, irmãos e irmãs. Eu quero colocar também a Ana Amélia de Guaratinguetá. Ela disse que está unindo a nós da Canção Nova e todos que estão rezando o Santo Terço. O Arnaldo Luciano de Aparecida, ele pede pela alma do senhor Otávio e pela alma do senhor Otávio, que foi sepultado hoje. E eu quero também colocar todos os sócios da Canção Nova, todos aqueles que hoje têm rezado pela Canção Nova, tantas pessoas que hoje fizeram a sua doação, que fizeram o seu algo a mais. Eu quero rezar por cada um deles e também colocar nesta dezena o projeto Dai-me Almas.
2: Pai nosso que estás no céu, santificado seja vosso nome. Venha a nós o vosso reino, seja feita a vossa vontade, assim na terra como no céu.
3: O pão nosso de cada dia nos dai hoje, perdoai-nos as nossas ofensas,

0: Amém.
1: Ave Maria, cheia de graça, o Senhor é convosco. Bendita sois vós entre as mulheres, bendito é o fruto do vosso ventre, Jesus.
0: Santa Maria, Mãe de Deus, rogai por nós, os pecadores, agora e na hora da nossa morte. Amém.
1: Ave Maria, cheia de graça, o Senhor é convosco. Bendita sois vós entre as mulheres, bendito é o fruto do vosso ventre,

0: nossa morte. Amém.
1: Ave Maria, cheia de graça, o Senhor é convosco. Bendito sois vós entre as mulheres, e bendito é o fruto do vosso ventre, Jesus.
0: Santa Maria, Mãe de Deus, rogai por nós, os pecadores, agora e na hora da nossa morte. Amém.
1: Ave Maria, cheia de graça, o Senhor é convosco. Bendita sois vós entre as mulheres, bendito é o fruto do vosso ventre, Jesus.

0: Maria e José.
1: A nossa família vossa é.
0: Ó Maria concebida sem pecado,
1: rogai por nós que recorremos a vós.
2: No quarto mistério, nós contemplamos a subida de Jesus no Calvário. Eu tenho aqui a intenção da Maria das Graças de Lorena, ela pede oração por Luiz Ferreira. A Vani, também de Lorena, pede oração pela saúde de Henrique, Joaquim, Faria, Martinho e Walter. Pela minha conversão, pela conversão do Walter, pelas famílias Martinelli, Souza, Dias, Fagundes, Xavier, Pereira, Silva, Marques, Jesus Capucho, Soares, Nascimento e Martins. E pelas almas dos seus pais, e todas as almas do purgatório. Quero rezar também pelas intenções aqui do Clóvis. Ele reza por mim, pelo Fernandinho, pelo Soares, pela Dona Raquel. Ele está em Aracaju, na terra de milagres. Pela sua conversão, pela saúde e pela vida. Eu quero colocar também as intenções aqui. Aqui não tem o nome da pessoa, mas por você que mandou a sua intenção aqui. Pela Rosane Gomes, do Rio de Janeiro. Ela tem várias intenções. Eu quero dizer, Rosane, que o Senhor e que a Virgem Maria sabe tudo aquilo que está no seu coração e que todas essas suas intenções estão no coração de Deus e da Virgem Maria. O Luiz Carlos, de São José do Rio Preto, ele pede pela saúde do Padre Ariovaldo, pela paz do mundo, pela cura, libertação e salvação. E ele pede chuva e manda um abraço para o Edésio. Wesley, de Barbacena, ele pede pela sua mãe Marisa, pelos filhos Caio e Cecília, pelo irmão Wellington, pelo sobrinho Leonardo e por uma situação que ele tem na justiça. O Luciano Ramos, de Campo Formoso, Bahia, ele reza pela esposa Marisete, pelas filhas Mariana, que está gestante, Maitê, que estuda fora, pelo filho Luciano Lucas, pela sua proteção, que está trabalhando aqui em São Paulo, e por todos os falecidos da sua família. A Elaine, de Xangrande, Bahia, ela pede oração por toda a família e por todos que estão na sintonia. O Antônio, de Guarulhos, peço oração pela minha irmã Vitória Rosa dos Santos, para ela que quer vender a casa dela, para Heloísa e para Heloísa desfazer um negócio. Por Antônio José dos Santos de Guarulhos. Pela Cláudia de Hamburgo, ela está na Alemanha, ela pede oração e está rezando por 100% do projeto Dai-me Almas. Pede oração pela sua saúde, pelo seu companheiro Stefan, pelos filhos Aaron, Ariana e pela minha netinha Rafaela. Suas intenções estão aqui, viu, Cláudia? Pelo Carlos Augusto, de Jacareí, ele pede pela intercessão de Nossa Senhora Aparecida, para a saúde da minha família, meus amigos e todos os enfermos, pela paz do mundo e todos os colaboradores da Canção Nova e por uma causa que ele tem na justiça que já dura 12 anos. O Irineu, ele pede oração pela família, pela conversão dos pecadores, pela semana abençoada de trabalho que ele teve, pelo Santo Padre o Papa, pelo Padre Felipe, pelo Padre Antônio Fernando e pelas almas do purgatório. Estou com a Deise também, de Guaratinguetá. Ela pede oração pela sua família e pela conversão de todas as famílias. O Valdir Feliciano, também de Lorena, ele pede intercessão de Nossa Senhora para a cura do câncer do seu irmão Walter, pela saúde da sua família, pelos seus familiares, pelo projeto Dai-me Almas, pelo Papa Leão XIV, por todos os sacerdotes e seminaristas e por um processo que ele tem no Tribunal Eclesiástico, pedindo que todos rezem por ele. A Rose, de Águas Claras, Distrito Federal, ela pede por todos e ela pede pela Canção Nova e mandou aqui o seu comprovante. Muito obrigada, Rose. A Maria Helena, aqui de Cachoeira Paulista, Ela pede pela sua saúde, em especial por suas dores na coluna. E aqui o pessoal da Rádio Rio Clube de Boa Viagem, todos que estão na sintonia, rezando conosco este Santo Terço. Tantas intenções, rezemos agora. Pai nosso que estais no céu, santificado seja o vosso nome. Venha a nós o vosso reino. Seja feita a vossa vontade, assim

0: Ave Maria, cheia de graça, o Senhor é convosco. Bendita sois vós entre as mulheres e bendito é o fruto do vosso ventre, Jesus.
1: Santa Maria, Mãe de Deus, rogai por nós, os pecadores, agora e na hora da nossa morte. Amém.
0: Ave Maria, cheia de graça, o Senhor é convosco. Bendita sois vós entre as mulheres e bendito é o fruto do vosso ventre, Jesus.
1: Santa Maria, Mãe de Deus, rogai por nós, os pecadores, agora e na hora da nossa morte. Amém.
0: Ave Maria, cheia de graça, o Senhor é convosco. Bendita sois vós entre as mulheres, e bendito é o fruto do vosso ventre, Jesus.
1: Santa Maria, Mãe de Deus, rogai por nós, os pecadores, agora e na hora da nossa morte. Amém.
0: Ave Maria, cheia de graça, o Senhor é convosco. Bendita sois vós entre as mulheres, e bendito é o fruto do vosso ventre, Jesus.
1: Santa Maria, Mãe de Deus, rogai por nós, os pecadores, agora e na hora da nossa morte. Amém.
0: Ave Maria, cheia de graça, o Senhor é convosco. Bendita sois vós entre as mulheres e bendito é o fruto do vosso ventre, Jesus.
1: Santa Maria, Mãe de Deus, rogai por nós, os pecadores, agora e na hora da nossa morte. Amém.
0: Glória ao Pai, ao Filho e ao Espírito Santo,
1: como era no princípio, agora e sempre. Amém.
0: Ó meu Jesus,

0: graça é.
1: E eu quero rezar nessa quinta dezena, nós estamos na última dezena do nosso terço. Eu quero colocar a crucificação e morte de nosso Senhor Jesus Cristo. Essa é a contemplação do quinto mistério. E eu quero colocar as intenções, tem várias intenções aqui ainda. Eu quero rezar pelo Rafael de Cruzeiro. Ele está rezando pedindo para a conversão da família dele, pela sua mãe Maria Aparecida, pelos seus irmãos Ricardo e Corina, pelo Embaú. Ele mora no Embaú, né? E por um processo na justiça. Ele pediu para rezar por todos os Ubers que acompanham a Rádio Canção Nova. Eu quero rezar por você que trabalha com Uber, que é motorista, que está nessas rodovias, nessas estradas, que corre tantos perigos. Eu quero pedir mesmo por nós que Nossa Senhora cuide de vocês no trabalho que hoje vocês exercem. E nesta quinta dezena, eu quero ser como meu pai fundador, Monsenhor Jonas Habib. Já quero rezar em agradecimento pelo 100% do projeto da M Almas, porque nós somos pessoas de fé. Amém. Nós temos que ter fé e acreditar que aquilo que a gente pede, Deus, ele vem em nosso socorro. Então, por isso, eu quero rezar já em ação de graças, rezar também por tantas pessoas que estão aqui, ó, que colocaram, que fizeram seu algo a mais. Antônia Silva Ramos, de São Paulo. A Luciana, de Barbacena, Minas Gerais. O Ivair, de Itabirito, Minas Gerais. O Genilson. A Tainá, de Divinópolis, Minas Gerais. O José Lopes, de Muritinga, do Sul, de São Paulo, aqui de São Paulo, uma cidade com nome diferente. E também tem tantos outros que se colocaram aqui, fizeram seu algo a mais e que mandaram as suas intenções também. Eu quero rezar também por aqueles que estão em casa, que fizeram seu algo a mais, e aqueles que fizeram seu algo a mais na oração. Porque o algo a mais não é só uma doação para o projeto da M Almas. O algo a mais também é você rezar e se colocar em oração conosco pelo projeto da M Almas. Esse também é um algo a mais que alegra muito e ajuda muito a Canção Nova. Então eu quero rezar também por você que está em casa, que não teve oportunidade de mandar seu pedido de oração, mas você está aí em casa rezando juntinho conosco. Eu quero dizer que o Senhor e que Nossa Senhora conhece o seu coração e que ela vai levar todas as intenções que você guarda no coração até o coração do seu filho Jesus. Então rezemos juntos esta quinta dezena.

0: Amém.
1: E eu quero agradecer a você que rezou conosco, pelo Fernandinho.
2: Amém.
1: Pelo
3: Soares.
1: Amém. E pela dona Raquel. E por você que está em casa, que rezou conosco. Eu quero dizer também para a Regina Célia, que ela é de Capela, Minas Gerais, que ela, que eu rezei também pelas intenções dela, porque ela colocou aqui no último momento, mas eu quero dizer, dona Regina, que as suas intenções estão no coração do seu filho, do nosso, do filho Jesus, porque, nossa, hoje aqui a gente está enrolando, né? Cada hora um que erra. Mas você que está em casa, que acompanha, eu quero dizer, Regina, que as suas intenções estão no coração de Jesus, o filho da Virgem Maria, que aqui hoje está difícil, mas nós estamos aqui rezando. Esse último mistério foi em ação de graças.
3: Amém.
1: Porque nós somos como nosso pai fundador, Monsenhor Jonas Habib, que ele sempre acreditou no impossível, caminhou no impossível. Então, fique agora com a consagração à Nossa Senhora, com a irmã Kelly Patrícia.

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1: Acontece nesse fim de semana em Aparecida, São Paulo, o Simpósio Nacional das Famílias. O tema escolhido para esse ano é Família, torna-te aquilo que és. E o lema, o amor jamais acabará. Sobre o simpósio, a gente ouve o presidente da Comissão para a Vida e a Família da CNBB, Dom Bruno Versari.
2: O tema Família, torna-te aquilo que és, porque é na família que é a primeira experiência do amor se dá na família. Depois é na família que aprende os valores da fé, os valores sociais. É na família que, é por herança, pela família, herda a transmissão da fé. O primeiro catequista da família, das crianças, dos filhos, é na família. A família é a primeira base da compreensão daquilo que é a igreja. É uma igreja doméstica. Essa experiência, a pessoa, a criança, os filhos fazem na própria família. Então, recordar aquilo que é um lugar de evangelização, um lugar da experiência do amor de Deus, um lugar de ser igreja. E por isso também retomando aquilo que constitui na vida matrimonial a presença do amor de Deus na vida do casal. É um momento de convidar as famílias a pensar na grandeza e na importância da pequena família, onde estão os pais e os filhos, mas também que participam de uma família maior, que é a igreja, na comunidade onde residem, para ser uma extensão.
1: A taxa de desemprego no Brasil ficou em 5,8% no trimestre encerrado em abril de 2026, segundo dados divulgados pelo Instituto Brasileiro de Geografia e Estatística. O resultado representa estabilidade em relação ao trimestre anterior e queda na comparação com o mesmo período do ano passado. De acordo com a pesquisa, cerca de 6 milhões e 400 mil pessoas estavam desocupadas no país, enquanto o número de trabalhadores ocupados chegou a aproximadamente 104 milhões. O levantamento também apontou o crescimento do emprego com carteira assinada no setor privado, que alcançou um novo recorde histórico. Da Central de Jornalismo Canção Nova, Daniel Gonçalves.
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1: Desde o século 8, o mês de maio é um mês dedicado a Nossa Senhora. Monsenhor Jonas nos ensinou: a Virgem Maria é presença discreta, real e atuante em nossa vida. Ela age como intercessora e educadora.
2: Maria é o meio para que nós cheguemos até Jesus. Ela é o meio para que a nossa oração abale o céu e a graça aconteça.
1: Vivamos este mês de maio com a Virgem Maria.
3: O Senhor os ajudará e os libertará, os livrará dos pecadores e os salvará. Salmo 36, versículo 40.
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0: Em Brasília, 19 horas. Está no ar a Voz do Brasil. As notícias do governo federal que movimentaram o país no dia de hoje.
1: Olá, boa noite.
0: Boa noite para você que nos acompanha em todo o país.
1: Sexta-feira, 29 de maio de 2026.
0: Vamos ao destaque do dia. Avanço da economia.
1: Brasil registra crescimento de 1,1% nos primeiros três meses do ano.
0: O produto interno bruto foi impulsionado pela agricultura e consumo das famílias. Luana Karen.
2: Em valores correntes, ou seja, sem descontar a inflação, o PIB somou 3,3 trilhões de reais.
1: Recursos para a saúde. Mais 225 milhões de reais serão investidos em equipamentos para cirurgias gerais e oftalmológicas. Graziela Mendonça.
3: São equipamentos para operações como vasectomia, laqueadura e catarata. A expectativa é reduzir o tempo de espera para as cirurgias do Sistema Único de Saúde.
0: Petrobras anuncia 72 bilhões de reais em Sergipe para a fábrica de fertilizantes e exploração de óleo e gás em águas profundas.
1: Durante o evento, o presidente Lula pede respeito à soberania brasileira, após Estados Unidos classificarem PCC e Comando Vermelho como grupos terroristas.
4: Não aceitamos ser tratado como moleque. Nós não aceitamos ser tratado como se fosse uma república. Não brinque com a soberania desse país, não brinque com a nossa democracia, não duvidem das coisas que nós fazemos aqui nesse país.
0: Move Brasil já está disponível financiamento para a compra de novos caminhões e ônibus mais seguros e sustentáveis.
1: Hoje, na apresentação da Voz do Brasil, Mariana Jungmann e Luciano Seixas.
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1: O consumo das famílias e a agricultura ajudaram no crescimento do país no primeiro trimestre deste ano.
0: O IBGE divulgou hoje que o PIB, Produto Interno Bruto, aumentou 1,1% no período, com resultado positivo em três setores: agropecuária, indústria e serviços.
1: Lembrando que o PIB é o resultado de tudo que é produzido no país.
2: Na chácara de 3 hectares em Tangará da Serra, no Mato Grosso, José Francisco de Souza planta de tudo. E de tudo, a terra dá. Tomate, brócolis, cebola, repolho, cebolinha, alface, couve, milho. A produção é vendida nas feiras, mercados e enviada a escolas públicas da região. Em 2025, José conseguiu financiamento do Programa Nacional de Fortalecimento da Agricultura Familiar, o PRONAF, para a construção de 3 estufas na propriedade.
5: No ano de 2025, a gente conseguiu o financiamento do PRONAF. A gente precisava aumentar a produção e conseguimos financiamento para construir 3 estufas na propriedade, onde melhorou bastante e aumentamos bastante a nossa produção.
2: Puxado pelo campo e pelo consumo das famílias, o Produto Interno Bruto do país cresceu 1,1% no primeiro trimestre de 2026, comparado ao último trimestre de 2025. O PIB é considerado o termômetro oficial da economia. Ele mede o valor de tudo o que é produzido no país durante um determinado período de tempo. E esse tudo inclui desde o pãozinho da padaria, passando por carros e máquinas, até o corte de cabelo e a consulta no médico. São os bens e serviços. Para o economista e professor da ESPM, Jorge Ferreira dos Santos, o crescimento do PIB mostra a resiliência da economia brasileira.
6: Nós sabemos, o que está acontecendo no ambiente global. Você tem um ambiente de alta do petróleo, você tem uma pressão geopolítica muito grande. Apesar disso, a economia brasileira acabou performando um pouco melhor do que o esperado, puxado por esses dois grandes vetores, consumo das famílias e a produção do agro.
2: Os dados de crescimento do PIB no primeiro trimestre deste ano são ainda maiores quando comparados ao mesmo período do ano passado, uma alta de 1,8%. Em valores correntes, ou seja, sem descontar a inflação, o PIB somou 3,3 trilhões de reais. Reais. Reportagem Luana Karen.
0: Em suas redes sociais, o ministro da Fazenda, Darío Durigan, afirmou que o resultado de hoje sustenta a projeção de crescimento de 2,3% para o ano. E se confirmado, 2026 será o quarto ano consecutivo com crescimento do PIB superior a 2%.
1: Segundo o ministro, será o melhor ciclo da economia brasileira em 10 anos.
0: Hoje o presidente Lula cumpriu uma série de compromissos em Sergipe.
1: Na área da saúde foram anunciados mais de 200 milhões de reais para agilizar as cirurgias no país.
0: E entregues veículos que vão garantir atendimento a quem mora longe dos centros de atendimento.
3: Os investimentos anunciados para a saúde chegam a 225 milhões de reais. Com o recurso, serão adquiridos 150 combos de equipamentos para cirurgias gerais e oftalmológicas, permitindo a abertura de 100 novas salas cirúrgicas em todo o país. São equipamentos para operações como vasectomia, laqueadura e catarata. A expectativa é reduzir o tempo de espera para as cirurgias no Sistema Único de Saúde. Além desses equipamentos, o presidente Lula destacou outros esforços do governo para ampliar o atendimento especializado pelo país.
4: Temos 150 carretas andando por esse país para fazer todo o tipo de exame que só rico fazia. Exame de qualquer tipo de câncer, câncer de próstata, câncer de colo, sabe? Ao mesmo tempo, companheiros, nós temos 800 ambulâncias, um gabinete odontológico para tratar dos dentes da pessoa desse país.
3: Os investimentos foram anunciados durante visita do presidente Lula a Sergipe nesta sexta-feira. Primeiro, ele conferiu as instalações do Hospital do Amor de Lagarto, referência no combate ao câncer, que atende 150 municípios da região. O hospital recebeu 137 milhões de reais do Ministério da Saúde na sua implantação. E para ampliar ainda mais o atendimento em Lagarto, foi autorizada a construção de uma nova policlínica no município, com 30 milhões de reais do novo PAC. O ministro da Saúde, Alexandre Padilha, destacou a importância da nova unidade.
7: É o equipamento que vai fazer o tratamento de mais de 30 médicos e especialidades. Que vai ter tomografia, que vai ter ressonância, que vai ter ultrassom. Com a vantagem que não vai ficar dentro do hospital. Que às vezes dentro do hospital, quando precisa fazer uma situação de urgência, a pessoa que estava esperando é desmarcado o exame da policlínica, fica preservado e vai fazer o exame na maior velocidade possível.
3: Já na visita ao Hospital do Câncer de Sergipe, em Aracaju, o presidente Lula anunciou a entrega de um novo tomógrafo, que vai agilizar o diagnóstico e tratamento de pacientes oncológicos do estado. Também foram entregues 406 veículos no programa Agora Tem Especialistas, Caminhos da Saúde, para transporte de pacientes que precisam de atendimento fora dos seus municípios. Além de Sergipe, os estados de Pernambuco, Paraíba, Alagoas, Paraná e São Paulo vão receber os micro-ônibus e vans da iniciativa do governo do Brasil. Serão 3.300 veículos. É um investimento de mais de 1 bilhão e 400 milhões de reais. O governo federal entregou ainda unidades odontológicas móveis para municípios de Sergipe e de outros 5 estados. Reportagem Graziela Mendonça.
1: A Petrobras anunciou hoje mais de 72 bilhões de reais em investimentos no estado de Sergipe.
0: O valor será aplicado na retomada de fábrica de fertilizantes e também para exploração e produção de óleo e gás em águas profundas.
1: Hoje pela manhã, o presidente Lula visitou a fábrica, que terá capacidade para produzir 7% da demanda nacional.
8: Líder mundial na produção de alimentos, o Brasil ainda depende da importação de fertilizantes para garantir a produtividade no campo. Hoje, cerca de 80% dos insumos usados na agricultura vêm do exterior. A ureia, principal fertilizante nitrogenado utilizado em culturas como milho, café, arroz e cana-de-açúcar, é um dos produtos mais importados pelo país. Para reduzir essa dependência, o governo do Brasil e a Petrobras anunciaram investimentos bilionários para ampliar as operações da fábrica de fertilizantes nitrogenados, a Fafem, em Laranjeiras, em Sergipe. Segundo a presidente da Petrobras, Magda Chambriá, com os investimentos, a fábrica vai ampliar a produção produção de ureia e atender 7% da demanda nacional de fertilizantes.
9: Essa fazenda aqui vai produzir 7% da demanda de fertilizantes nitrogenados do Brasil. Mas nós fizemos a mesma coisa na Bahia. Nós estamos completando a obra da UFN3, fábrica de fertilizantes, no Mato Grosso do Sul. Fizemos a mesma coisa no Paraná. Com esses empreendimentos, nós vamos ser capazes de entregar para o Brasil cerca de 35% da demanda de fertilizantes nitrogenados.
8: A unidade

0: as novas plataformas, a Petrobras deve dobrar a produção de gás natural. Somados, os projetos da Petrobras terão investimentos de 72 bilhões e meio de reais e devem gerar cerca de 28 mil empregos diretos e indiretos no estado. É mais investimentos, maior produção nacional e menos dependência externa, defendeu o presidente Lula.
1: A Petrobras não é minha, o investimento aqui não é meu, é do nosso país. E vocês, petroleiros, acreditem na importância da Petrobras. Acreditem na maravilha da Petrobras.
0: As duas plataformas que serão instaladas em Sergipe terão capacidade para produzir diariamente até 240 mil barris de óleo e processar 22 milhões de metros cúbicos de gás natural. De Aracaju, Sergipe, Pablo Mundim.
2: Após os Estados Unidos anunciarem que vão classificar o PCC e o Comando Vermelho como grupos terroristas, o governo brasileiro emitiu nota afirmando que o país rejeita qualquer forma de interferência externa em seus assuntos internos.
3: E que o Brasil tem travado um combate permanente contra essas organizações criminosas.
2: Hoje, lá em Sergipe, o presidente Lula pediu respeito à soberania brasileira.
3: O vice-presidente Geraldo Alckmin também se manifestou, lembrando as ações já adotadas para enfrentar o crime organizado.
2: O governo do Brasil divulgou hoje uma nota reafirmando a soberania nacional e o combate permanente a organizações criminosas no país. A manifestação ocorreu depois da decisão dos Estados Unidos de classificar o PCC, primeiro comando da capital, e o Comando Vermelho como grupos terroristas. A nota diz ainda que enfrentar essas organizações criminosas com firmeza é e continuará sendo prioridade do Estado brasileiro. Para o governo do Brasil, o terror causado por essas organizações que buscam obter lucro através do crime, especialmente pelo tráfico de drogas e armas, não pode ser confundido com o tipo de ação por motivos ideológicos, políticos e religiosos do terrorismo internacional. Durante um evento em Sergipe, o presidente Lula cobrou respeito ao Brasil e afirmou que combater o crime organizado passa também pela aprovação da PEC da Segurança Pública.
1: Não aceitamos ser tratado como um moleque. Nós não sabemos ser tratado como se fosse uma republiqueta. Eu trato um país pequeno com o mesmo respeito que eu trato a China, com o mesmo respeito que eu trato a Rússia, com o mesmo respeito que eu trato os Estados Unidos. Não brinque com a soberania desse país, não brinque com a nossa democracia. Se quiserem combater o crime organizado,

0: presidente da República e ministro do Desenvolvimento, Indústria, Comércio e Serviços, Geraldo Alckmin, também se manifestou sobre o assunto e afirmou que o Brasil combate o crime organizado de todas as formas.
1: Combate ao crime organizado, ele é feito por terra, mar e ar. O Congresso acabou de aprovar a lei antifacção, novos crimes foram listados, aumento das penas para o crime organizado e dificuldade da progressão penitenciária, da progressão de pena. Então, todo o empenho no combate ao crime organizado.
0: Uma reunião na Casa Civil nesta tarde com integrantes do Ministério da Fazenda e das Relações Exteriores discutiu os impactos dessa decisão norte-americana sobre o Brasil, principalmente nos campos jurídico, diplomático e financeiro. Em abril, durante sua viagem a Washington, o presidente Lula apresentou ao Departamento de Estado dos Estados Unidos uma proposta focada na inteligência e na cooperação internacional, que inclui ampliação dos controles sobre a lavagem de dinheiro praticada no exterior e sobre o tráfico de armas enviadas ao Brasil. Reportagem Graziele Bezerra.
2: Começou hoje o prazo para interessados em comprar caminhões, ônibus, micro-ônibus e implementos rodoviários pelo programa Move Brasil, para eles pedirem o financiamento.
3: O programa tem como objetivo estimular a substituição de veículos antigos por modelos mais modernos, eficientes e seguros.
2: E contribuir para a redução do consumo de combustíveis, emissão de poluentes, além de elevar a produtividade do transporte de cargas e a qualidade do transporte de passageiros.
3: Dezenas de instituições financeiras estão credenciadas pelo BNDES para fazer o financiamento com condições especiais, a depender do perfil do comprador.

0: BNDES, Banco Nacional de Desenvolvimento Econômico e Social, abriu o protocolo para receber os pedidos de financiamento do BNDES Mais Mobilidade. A linha de crédito de até 21 bilhões de reais faz parte do Move Brasil, programa coordenado pelo Ministério do Desenvolvimento, Indústria, Comércio e Serviços para apoiar a renovação da frota de caminhões e ônibus no país. Podem pedir o financiamento caminhoneiros autônomos, pessoas físicas associadas a cooperativas, empresários individuais e empresas do setor de transporte rodoviário ou urbano, de cargas e passageiros. As condições de financiamento variam de acordo com o perfil do interessado. Para o caminhoneiro autônomo, o prazo de pagamento pode chegar a 120 meses, com até 12 meses de carência. Para a empresa do setor de transporte rodoviário ou urbano de cargas, o prazo pode ser de até 60 meses, com até 6 meses de carência. Para a empresa do setor de transporte rodoviário ou urbano de passageiros, o prazo pode chegar a 120 meses, com até 6 meses de carência. Os juros ficam perto de 13% ao ano. Quem estiver interessado em dar entrada num pedido de financiamento para a compra de caminhões ou ônibus, deve procurar uma das instituições financeiras credenciadas pelo BNDES. Como explica o chefe de departamento da área de operações e canais digitais do banco, Rodrigo Alac.
1: Isso significa que dezenas de bancos, diferentes tipos, estão aptos a conceder crédito com essa linha do BNDES. Dessa forma, a sugestão que fica para quem está interessado, seja o frotista ou transportador autônomo cooperado, é que ele busque a instituição financeira que ele já tenha relacionamento. Isso vai agilizar na concessão de crédito, porque essa instituição já conhece o cadastro, já tem o perfil de crédito desse interessado e pode agilizar a concessão.
0: Segundo o superintendente da área de desenvolvimento produtivo e inovação do BNDES, João Pieroni, o apoio à compra de caminhões e ônibus vai trazer vários benefícios para a economia do país.
2: A nova versão do Move Brasil é fundamental para a renovação de caminhões e ônibus no país, com novos veículos cada vez mais sustentáveis e eficientes. Isso gera, ao mesmo tempo, uma grande demanda para a indústria, que passa a investir cada vez mais em ampliação de capacidade produtiva, no desenvolvimento de novos produtos, agregando cada vez mais valor no país. Isso gera renda, emprego de qualidade e fortalece a indústria brasileira.
0: As instituições financeiras que receberem os pedidos de crédito têm até o dia 28 de agosto para dar entrada no sistema do BNDES. Reportagem André de Barros Lima.
3: Mais de 110 mil atendimentos médicos e odontológicos foram realizados em comunidades ribeirinhas e isoladas da Amazônia Ocidental.
4: É a Operação Acre, realizada pela Marinha no Vale do Juruá durante 4 meses, alcançando moradores do Acre e do Amazonas.
5: Ao todo, 8.810 pessoas receberam atendimento durante a operação, que percorreu regiões de difícil acesso, onde muitas vezes o transporte fluvial é a única forma de ligação com centros urbanos e serviços públicos essenciais. Além das consultas médicas, odontológicas e exames laboratoriais, a missão distribuiu 453 mil medicamentos para garantir continuidade de tratamentos em comunidades afastadas. Também foram aplicadas vacinas e realizados atendimentos preventivos voltados à saúde da população local. Comandante do navio, capitão de corveta Marcelo Camerino da Silva de Souza, traz mais detalhes.
6: Essa comissão mostrou mais uma vez que a presença da Marinha na Amazônia vai muito além da navegação. Em muitos lugares, o navio representa o único acesso à saúde, ao atendimento médico e à esperança para milhares de famílias ribeirinhas. Cada atendimento, cada medicamento entregue, cada mamografia realizada carrega dignidade, cuidado e presença do Estado, onde muitas vezes ninguém mais consegue chegar.
5: Um dos destaques da operação foi a realização de 1.022 mamografias em parceria com a ONG Américas Amigas. A iniciativa buscou ampliar o acesso ao diagnóstico precoce do câncer de mama para mulheres que vivem em áreas remotas da Amazônia, onde exames especializados nem sempre estão disponíveis. O comandante do navio também falou sobre a importância da missão ser realizada todos os anos.
6: Manter essa missão todos os anos é fundamental, porque o povo amazônico precisa saber que não está esquecido. E para nós, militares, fica a certeza de que poucas missões têm um impacto humano tão grande importante quanto essa Operação Acre.
5: A Operação Acre integra as ações permanentes de assistência hospitalar da Marinha na região amazônica e tem como objetivo ampliar o acesso à saúde básica e especializada para populações ribeirinhas e indígenas em localidades isoladas do país. Reportagem Gabriel Pinheiro.
3: O INSS publicou hoje portaria que regulamenta a pensão que será paga às crianças e adolescentes, filhos de mulheres vítimas de feminicídio.
4: O direito à pensão é previsto por lei e a regulamentação vai permitir o início do pagamento de um salário mínimo por mês.
3: Tem direito à pensão os menores de 18 anos, cuja renda familiar por pessoa, ou seja, o valor da renda dividido entre os membros da família, seja igual ou inferior a um quarto do salário mínimo.
4: Além dos filhos biológicos, poderão receber o benefício enteado e menores de idade que estiverem sob guarda da vítima. Eles devem comprovar que eram dependentes econômicos dela.
3: Para a presidente do INSS, Ana Cristina Silveira, a pensão especial é uma forma de garantir os direitos dessas crianças e jovens até o início da vida adulta.
7: Quando a mulher é vítima desse crime, filhos ficam órfãos, famílias inteiras são destruídas e precisam reconstruir suas vidas depois da violência. Nenhuma política pública é capaz de reparar essa perda, mas o Estado tem o dever de proteger quem ficou e garantir condições mínimas de cuidado, dignidade e amparo.
4: Para solicitar a pensão, é necessário que o representante legal do menor apresente os documentos como RG e CPF, a inscrição no CAD único, além de um documento que comprove o crime de feminicídio, como inquérito policial ou denúncia do Ministério Público.
3: As famílias podem tirar dúvidas e receber apoio no processo nas unidades do INSS ou nos centros de referência de assistência social.
4: O Brasil registrou a menor taxa de desemprego para o trimestre encerrado em abril deste 2012.
3: Com o mercado de trabalho aquecido, o governo do Brasil oferece mais oportunidades de capacitação para os trabalhadores.
4: E anunciou esse mês investimentos para ampliar a oferta de cursos de qualificação profissional em todo o país.
3: Ao todo, vão participar da iniciativa 31 entidades conveniadas ao CINE, o Sistema Nacional de Emprego.
8: Serão 30 milhões de reais do Fundo de Amparo ao Trabalhador para fortalecer a oferta de cursos de qualificação profissional em 14 estados e 17 municípios. Os recursos serão destinados a entidades conveniadas ao Sistema Nacional de Emprego, o SINE. O valor será dividido em duas modalidades. 15 milhões de reais serão repassados segundo os critérios do índice sociodemográfico. Esse índice leva em conta a realidade de cada estado ou município, observando os locais que mais precisam, com população maior e mais necessitada. Os outros 15 milhões serão distribuídos segundo o Índice de Gestão Descentralizada, que observa se o ente federativo já executa ações de qualificação profissional. Bahia, Sergipe e Rio Grande do Sul estão entre os estados que vão receber mais recursos. O ministro do Trabalho e Emprego, Luiz Marinho, destacou que a ideia é apoiar locais com maior necessidade, mas também incentivar os que demonstraram capacidade de execução e entrega de cursos.
9: Nós temos muitas empresas com muitas vagas em aberto, que precisa preencher muitas vezes adequando a qualificação, especialmente ao trabalhador e à trabalhadora, que às vezes uma dica de aperfeiçoamento, de agregar mais conhecimento, possa fazer a grande diferença na empregabilidade deles.
8: Segundo o Ministério do Trabalho e Emprego, o objetivo do repasse das verbas é que cada local amplie a oferta de cursos, segundo as necessidades específicas do mercado de trabalho, e com isso, mais pessoas sejam empregadas. Reportagem Márcia Fernandes.
4: O governo do Brasil lançou uma campanha nacional para incentivar a separação e a destinação adequada de resíduos sólidos.
3: Com a mensagem "O resíduo que você separa vira renda na mão de quem recebe", a campanha destaca a importância da separação do lixo dentro de casa e reforça o papel dos catadores na cadeia de reciclagem.
4: A ideia é reduzir impactos ambientais, diminuir o volume de resíduos enviados aos aterros sanitários e ampliar a geração de renda para trabalhadores do setor.

0: confira agora notícias do Poder Judiciário.
1: O plenário do STF deve retomar a análise da chamada uberização no mês de junho.
2: Tribunal de Justiça do Amazonas cediu encontro regional da magistratura região norte.
3: STJ aplica perspectiva de gênero para julgamento sobre ingresso de droga em presídio e mantém falta grave de preso.
2: Boa noite, eu sou Marcela Luiz.
3: E eu sou Walter Lima.

0: seus processos tratam da existência ou não de vínculo trabalhista entre motoristas e as plataformas digitais. Marcelo Della Vibera. A expectativa é que a Corte busque um equilíbrio entre os direitos previstos na Constituição e os novos modelos de prestação de serviços. O presidente do Supremo, ministro Edson Fachin, afirmou que a Corte está pronta para analisar a questão.
1: Nós fizemos audiências públicas, instruímos o processo, ouvimos os mais diversos setores interessados, tivemos também uma interlocução, um diálogo republicano importante com o parlamento e, mais uma vez, com entidades públicas e privadas, e chegou o momento agora de apresentar uma resposta para essas questões cruciais.
0: A decisão do STF poderá orientar milhares de ações judiciais em andamento no país sobre o tema.
2: A Justiça do Amazonas é o primeiro tribunal a sediar o encontro regional da magistratura região norte.
0: O evento ocorreu nesta sexta-feira e faz parte de uma iniciativa inédita do CNJ para fortalecer o diálogo entre os tribunais brasileiros. Vitória Vitor.
3: A abertura do encontro foi conduzida pelo presidente do Supremo Tribunal Federal e do Conselho Nacional de Justiça, ministro Edson Fachin, com foco na integração entre os tribunais da região e na discussão de políticas públicas para o fortalecimento do sistema de justiça. O encontro trouxe para o centro de debate temas ligados à tecnologia, inovação e às especificidades da Amazônia.
2: Mantida falta grave a preso que pediu a companheira para levar drogas ao presídio.
0: Nesse caso, o STJ aplicou a perspectiva de gênero para responsabilizar, não apenas a mulher. Fátima Uchoa.
4: A companheira do preso foi flagrada com maconha durante revista para ingresso no presídio. Ele declarou ser usuário e tê-la pressionado para levar a droga. Até então, o entendimento predominante no STJ afastava a responsabilização do apenado por falta de provas ou por considerar o ato apenas preparatório. Agora, a sexta turma do STJ manteve a falta grave contra o apenado por considerar que a conduta dele pode configurar participação no tráfico. Segundo o relator na sexta turma, ministro Rogério Schietti Cruz, punir só a mulher e não quem a induziu ou se beneficiaria da conduta reproduz seletividade punitiva e desigualdade de gênero.
2: Terminou hoje a 10ª edição da Semana da Conciliação Trabalhista.
0: Os trabalhadores puderam de forma mais rápida encerrar processos na Justiça. Larissa Batista.
5: Os dados parciais da 10ª Semana da Conciliação Trabalhista mostram uma arrecadação de mais de R$1,5 bilhão. Foram realizadas mais de 82.600 audiências e cerca de 408 mil pessoas foram atendidas. Já o número de processos conciliados passou de 24 mil. A ação foi encerrada nesta sexta-feira de forma simbólica no Tribunal Regional do Trabalho da 6ª Região, em Pernambuco.
2: Em ano eleitoral, ter acesso rápido à legislação é essencial para quem trabalha com as eleições.
0: Pensando nisso, o TSE lançou a versão digital 2026 do Código Eleitoral anotado. Estevam Furtado.
6: O material reúne leis eleitorais atualizadas, notas explicativas e decisões da Justiça Eleitoral. Está disponível gratuitamente no catálogo de publicações e na biblioteca digital do TSE. A versão em PDF traz recursos como busca rápida, sumário clicável e navegação interativa, facilitando a consulta de temas como pesquisa eleitoral, prestação de contas e inteligência artificial.
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2: Uma boa noite.
0: Bom,

0: Eu sou Ricardo Lacoca.
1: E estes são os destaques de hoje do Jornal do Senado, que começa agora.
0: Senadores da oposição apresentam proposta de jornada flexível em resposta à PEC sobre escala 6x1.
1: Avança projeto que amplia a validade de laudos para pessoas com deficiência.
0: Senado volta a analisar seguro rural com juros menores e mais acesso a crédito.
1: Boa noite. A proposta que reduz a jornada semanal de trabalho de 44 para 40 horas ganhou um novo capítulo no Senado. Em resposta à mudança sugerida pelo governo e já aprovada na Câmara, senadores da oposição apresentaram uma alternativa que prevê jornadas flexíveis.
0: Pelo novo texto, as jornadas seriam flexíveis, com pagamento proporcional à carga horária. Os detalhes com o repórter Alexandre Campos.
2: Pela proposta da oposição, as partes poderão decidir por uma jornada menor de 20 horas de trabalho por semana, por exemplo. O valor da hora trabalhada será proporcional ao salário mínimo nacional ou ao piso da categoria, calculado com base na jornada máxima de 44 horas. Primeiro signatário da proposta, o senador Rogério Marinho, do PL do Rio Grande do Norte, acredita que esse modelo de jornada flexível, além de não prejudicar os empresários e evitar riscos de demissão, dá ao trabalhador a liberdade de decidir como melhor utilizar o seu tempo.
3: É assim que acontece, por exemplo, nos Estados Unidos. E veja, preservando todos os direitos do trabalhador que estão contidos no artigo 7º da Constituição na sua proporcionalidade.
2: Para o senador Rogério Carvalho, do PT de Sergipe, a proposta da oposição, ao permitir uma jornada flexível, vai reduzir a renda do trabalhador.
4: 70% da população aprova a redução da jornada. E o que eles estão propondo é uma afronta a essa vontade. Ou seja, é uma parte do parlamento de costas para a vontade popular.
2: A PEC que permite a flexibilidade da jornada de trabalho está na Comissão de Constituição e Justiça.
1: Muitos alunos com altas habilidades acabam enfrentando desinteresse, isolamento e até abandono escolar por falta de acompanhamento adequado. Para mudar essa realidade, o Senado aprovou um projeto que cria uma política nacional voltada a estudantes com superdotação.
0: A proposta prevê identificação precoce, atendimento especializado e maior flexibilidade no ensino para garantir que esses talentos sejam desenvolvidos dentro das escolas. O texto segue agora para a sanção presidencial. Repórter Douglas Castilho.
5: O texto garante que a identificação da condição de neurodesenvolvimento seja feita de forma pedagógica através de um estudo de caso escolar. A relatora senadora professora Dorinha Seabra, do União do Tocantins, destacou que a falta de preparo das escolas tem levado à exclusão de jovens e defendeu a estruturação do sistema público para o devido acolhimento.
6: Essa é uma forma de garantir e respeitar as diferenças para que elas não se tornem barreiras para que essas crianças e jovens permaneçam nas nossas escolas.
5: A senadora Mara Gabrilli, do PSD de São Paulo, ressaltou que um dos objetivos da medida é identificar a dupla excepcionalidade, que é a coexistência entre altas habilidades e alguma outra condição associada, como uma deficiência ou transtorno.
7: Precisamos de uma política pública que enxergue esses estudantes de forma integral e evite que tantos talentos continuem invisíveis dentro das escolas.
5: O projeto permite que despesas de capital para a implementação das medidas da Política Nacional para Estudantes com Altas Habilidades ou Superdotação poderão ser contempladas com recursos públicos do PAC. O texto vai à sanção presidencial.
1: E atualmente, pessoas com deficiência precisam renovar periodicamente laudos e avaliações para ter acesso a benefícios e políticas públicas, mas essa exigência pode mudar.
0: Avançou no Senado um projeto que amplia o prazo de validade dessas avaliações e reduz a necessidade de reavaliações frequentes. Repórter Márcio Maturana.
8: Indeterminado nos casos de deficiência permanente ou irreversível. 5 anos nos casos de deficiência reversível ou progressiva. Esses prazos de validade para avaliação biopsicossocial de deficiência estão no projeto aprovado pela Comissão de Direitos Humanos, que agora segue para a votação final na Comissão de Assuntos Sociais. O relator da proposta, senador Flávio Arnes, do PSB do Paraná, criticou a frequência atual de avaliações.
9: Realmente, esse acesso a uma regularidade de avaliações, isso causa um transtorno gigantesco para as pessoas e para as famílias. Temos que ser menos burocráticos.
8: O autor do projeto projeto, o senador Alan Rick, do Republicanos do Acre, também destacou a atenção às famílias.
10: Imagine só o transtorno para a família, o custo disso, inclusive emocional para a família.
8: O projeto determina também que o prazo de validade da carteira de identificação da pessoa com transtorno do espectro autista, que hoje é de 5 anos, passe a ser de 10 anos para crianças e adolescentes sem necessidade de avaliação e indeterminado para quem tem mais de 18 anos.
1: Uma proposta que altera as regras do seguro rural vai voltar à análise dos senadores. O projeto foi modificado pela Câmara dos Deputados durante a votação e, por isso, retorna ao Senado.
11: O texto prevê taxas de juros menores e prioridade em operações de crédito. Repórter Pedro Pincer.
12: A proposta da senadora Tereza Cristina, do Progressistas de Mato Grosso do Sul, prevê taxas de juros menores e prioridade em operações de crédito rural amparadas pelo seguro rural. O projeto foi aprovado pela Câmara dos Deputados com mudanças, entre elas o detalhamento das cláusulas que permitem o uso do seguro rural como garantia em empréstimos rurais. Para o relator, senador Jaime Campos, do União de Mato Grosso, o seguro rural é fundamental para que os produtores do país possam enfrentar os prejuízos cada vez mais frequentes provocados pelas mudanças climáticas no campo.
13: Já teve gente que já replantou pela terceira vez só aqui no Mato Grosso, lá que eu vi, que plantou, apostaram na chuva, a chuva veio, botou o cara, vê aquele solo 45 graus, foi embora. Foi lá, deu outra replantada. Também não aconteceu. Já está na terceira.
12: O projeto trata também do fundo destinado à cobertura suplementar dos riscos do seguro rural, conhecido como Fundo Catástrofe. Previsto desde 2010, o mecanismo não chegou a ser implementado por falta de regulamentação e de aportes contínuos de recursos.
1: E o Brasil passa a ter a primeira Universidade Federal Indígena. A nova instituição, criada por lei sancionada pela Presidência da República, tem a missão de ampliar o acesso dos povos originários ao ensino superior e de unir a produção científica aos saberes tradicionais.
11: De acordo com a lei, a universidade poderá estabelecer processos seletivos próprios, que deverão ter percentual mínimo de seleção de candidatos indígenas. A reportagem é de Lana Dias.
14: A primeira Universidade Federal Indígena do Brasil terá sede em Brasília e deve valorizar, preservar e difundir os saberes dos povos indígenas brasileiros e latino-americanos, além de promover a sustentabilidade socioambiental dos territórios. O relator da proposta, senador Eduardo Braga, do MDB do Amazonas, reforçou que a universidade contribui para o protagonismo das comunidades.
15: A criação da UNID constituirá mais um importante passo no papel de protagonismo que os povos indígenas têm exercido na formulação de políticas públicas voltada para suas realidades.
14: A universidade poderá estabelecer processos seletivos próprios, que deverão ter percentual mínimo de seleção de candidatos indígenas. Os cargos de reitor e vice-reitor deverão ser ocupados obrigatoriamente por docentes indígenas. Os primeiros serão nomeados pelo ministro da Educação, até que a UNINDE tenha estatuto para organização própria. De início, a instituição atenderá 2.800 estudantes em 10 cursos de graduação.
11: Edição de Paula Grova e trabalhos técnicos de João Lira. O Jornal do Senado fica por aqui. Acompanhe agora as notícias do Tribunal de Contas da União e da Câmara dos Deputados. Boa noite.
1: Boa noite e um bom fim de semana.
16: Minuto do TCU. O Tribunal de Contas da União fiscalizou os programas de transferência de renda no país, como o Auxílio Gás, o Bolsa Família e o Benefício de Prestação Continuada. Juntas, essas três ações movimentaram mais de 270 bilhões de reais em 2024. O trabalho identificou sobreposição de benefícios, falhas na gestão e dificuldades para atender famílias em situação de vulnerabilidade. Para o ministro relator do processo no TCU, Jorge Oliveira, o principal problema é a falta de coordenação entre União, Estados e Municípios.
17: Os programas das três esferas de governo operam muitas vezes sem integração de dados, sem mecanismos efetivos de coordenação e sem uma visão consolidada da Política Nacional de Transferência de Renda.
16: O Tribunal determinou que o Governo Federal adote medidas para melhorar a integração entre programas e tornar a gestão mais eficiente. Saiba mais em tcu.gov.br.
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19: Deputados alternativos. proteção do adolescente usuário de drogas.
20: Câmara aprova mudanças no seguro rural para cobrir prejuízos no campo.
21: Plenário repercute a aprovação da proposta que reduz a jornada de trabalho.
22: Boa noite. José Ayrton Félix Cirilo, do PT do Ceará, acredita que a redução da jornada semanal de trabalho pode beneficiar especialmente as mulheres, por causa da sobrecarga de tarefas profissionais e domésticas. Ele acrescenta que a medida representa uma conquista na valorização dos direitos trabalhistas.
23: Denise Pessoa, do PT do Rio Grande do Sul, observa que avanços tecnológicos que aumentam a produtividade permitem jornadas de trabalho menores sem prejuízo econômico. Ela cita experiências internacionais e afirma que a redução da carga horária amplia o bem-estar, o equilíbrio social e a eficiência no trabalho.
24: Ao destacar que o fim da escala 6x1 busca corrigir desigualdades históricas nas relações de trabalho, Gervásio Maia, do PCdoB da Paraíba, defende ainda mais políticas do governo federal voltadas à valorização do trabalhador. O deputado registra também a mobilização popular em torno do tema.
25: Reginaldo Lopes, do PT de Minas Gerais, cita estudos que relacionam o aumento da produtividade com a redução da carga horária de trabalho. O parlamentar alerta para o crescimento das doenças psicológicas por causa das escalas exaustivas.
26: Carlos Aratini, do PT de São Paulo, acusa a oposição de tentar barrar o fim da jornada 6x1 ao propor emendas consideradas radicais de última hora. O congressista lembra que o Partido Liberal tentou fixar um prazo de 10 anos para a transição da proposta.
27: Alfredinho, do PT de São Paulo, critica a bancada do PL por tentar confundir a população ao propor a jornada 4x3. De acordo com o deputado, o partido sempre se posicionou contra os direitos dos trabalhadores e a redução da escala de trabalho.
28: Rogério Correia, do PT de Minas Gerais, reforça que o Partido Liberal apresentou emendas à redução da jornada de trabalho que previam 10 anos de transição e o aumento da carga horária. Segundo o deputado, historicamente, o PL favorece empresários com recursos públicos.
29: Érica Cocai, do PT do Distrito Federal, celebra os índices atuais de empregos e critica o que chamou de cinismo da oposição em relação à jornada de trabalho. Ela lembra que o PL assinou emendas que previam prazo de 10 anos para implementar a nova carga horária e para atrasar o processo de mudanças.
30: Para Tarcísio Mota, do PSOL do Rio de Janeiro, a oposição tentou manipular a opinião pública, mas a pressão popular forçou uma mudança no discurso conservador diante da necessária redução da jornada de trabalho. Ele reitera que o progresso social depende de leis que protejam o trabalhador contra a exploração.
31: Por outro lado, Kim Kataguiri, do Missão de São Paulo, critica o fim da escala 6x1 e afirma que mudanças constitucionais por si só não garantem alterações práticas nas condições de trabalho. De acordo com o parlamentar, a medida pode gerar efeitos diferentes dos esperados no mercado de trabalho.
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33: Câmara aprovou mudanças no seguro rural com uso de recursos do orçamento para cobrir prejuízos do produtor. O repórter Antônio Vital acompanhou a votação.
34: A Câmara dos Deputados aprovou o projeto que altera a legislação sobre seguro rural, que protege os produtores contra perdas provocadas por fenômenos climáticos, pragas e quedas do preço. Entre outras medidas, a proposta torna obrigatória a previsão de recursos do orçamento e a participação do governo federal no fundo que vai cobrir os pagamentos. Além disso, torna esse orçamento imune a corte de verbas. A proposta também define que o seguro rural é isento do pagamento de tributos federais, diretos ou indiretos. A obrigação foi criticada pelo deputado Kim Kataguiri, do Missão de São Paulo.
35: A gente já tem um orçamento que é 92% de despesas obrigatórias e cria-se aqui mais uma despesa obrigatória e aí a gente vai carimbar ainda ainda mais despesas. Por mais que haja feito acordo com o governo para que haja um limite, ainda assim nós estamos positivando, nós estamos colocando na lei que nós teremos uma despesa de caráter continuado, obrigatório.
34: O projeto estabelece que o contrato de seguro rural passa a ser uma das garantias das operações de crédito, ou seja, condiciona benefícios do crédito rural, como juros menores e prazos maiores, à contratação de seguro rural pelo produtor. A proposta dá prazo máximo de 30 dias para que o produtor receba o prêmio pelos prejuízos sofridos. Para isso, os produtores terão que fornecer dados precisos sobre o tamanho da área e a data da colheita, para que a seguradora calcule o valor do prêmio. O projeto, que já tinha sido aprovado pelo Senado, recebeu parecer favorável do relator, deputado Pedro Lupion, do Republicanos do Paraná, coordenador da Frente Parlamentar da Agropecuária. De acordo com o relator, as mudanças são necessárias para aumentar o uso do seguro rural no país, que hoje cobre menos de 3% da área total da lavoura. Segundo ele, o projeto dá mais previsibilidade e segurança jurídica para o produtor rural. No plenário, o relator foi o deputado Arnaldo Jardim, do Cidadania de São Paulo.
0: Nós temos hoje uma baixa cobertura de seguro rural. Daquilo que é a área plantada no nosso Brasil, nesse instante a cobertura de seguro é apenas de 7,8%. Portanto, a tentativa aqui é fazer com que isso se amplie, dando mais segurança, dando mais estabilidade a todos que produzem e que possam cumprir a sua missão, assim com maior segurança jurídica.
34: O texto altera ainda a gestão do fundo, criado em 2010, que serve como garantia para os riscos do seguro rural. O fundo passa a contar com a participação com direito a voto das seguradoras, empresas da cadeia produtiva do agronegócio e cooperativas de produção agropecuária, na proporção do número de cotas adquiridas. O texto aprovado também retira da lei que trata do fundo o limite atual de R$4 bilhões relativo à participação do governo federal como cotista. O projeto que altera a legislação sobre seguro rural voltou para análise do Senado. Da Rádio Câmara de Brasília, Antônio Vital.
1: Meio ambiente.
2: Parlamentares aprovaram novas punições internacionais para o vazamento de óleo no mar. O repórter José Carlos Oliveira tem mais detalhes.
3: A Câmara dos Deputados aprovou a nova redação da Convenção Internacional sobre Responsabilidade Civil por danos causados por poluição por óleo. O Tratado da Organização Marítima Internacional existe desde 1969 em resposta ao vazamento de 120 mil toneladas de petróleo no litoral de França e Inglaterra 2 anos antes. Também criou o Fundo Internacional de Compensação por Danos Decorrentes da Poluição por Petróleo. O texto foi atualizado em 1992 e no ano 2000, com algumas alterações que vêm sendo gradativamente aprovadas pelos países membros da Organização das Nações Unidas, como explica o relator deputado Nilton Tato, do PT de São Paulo.
4: Tem uma nova convenção internacional, que já tem mais de 140 países signatários, e esse projeto de lei é para que o Brasil faça parte dessa nova convenção, que traz maiores responsabilidade para pessoas jurídicas e pessoas físicas que porventura sejam responsáveis de forma acidental ou de forma proposital pelo derramamento de óleo e de petróleo nos mares, aumentando inclusive a faixa de proteção do mar daquilo que está sob responsabilidade do Brasil.
3: Para mostrar a importância da medida, Nilton Tato citou o vazamento de mais de 5 mil toneladas de petróleo cru no litoral do Nordeste e do Sudeste do Brasil em 2019. Trata-se do maior desastre e crime ambiental já registrado no litoral do Brasil, ainda não inteiramente desvendado e com sérios impactos socioambientais e econômicos.
4: Quando tem esse tipo de derramamento, você tem impacto, seja para a biodiversidade, para a fauna dos mares, mas também tem consequências do ponto de vista social e econômica. Lembram quanto que prejudicou o turismo em boa parte do Nordeste, aquelas manchas? Então é um pouco isso, é de como é que a gente cria, então atualiza a legislação brasileira de acordo com normas internacionais para a gente evitar que tenha essas consequências.
3: Entre as novidades da Convenção Internacional está o aumento dos limites de indenização a ser paga pelos proprietários de navios petroleiros nos casos de acidente com poluição por derramamento de óleo. Outra mudança amplia a área considerada para a responsabilização civil dos poluidores. Antes, o limite era o de mar territorial, até 22 quilômetros da costa dos países. Agora, esse limite vai até a zona econômica exclusiva, situada até 370 quilômetros da costa. Da Rádio Câmara de Brasília, José Carlos Oliveira.
1: Transportes.
5: os deputados aprovaram um projeto que estabelece regras de segurança para motoristas profissionais. O texto foi aprovado pelas comissões da Câmara e agora será analisado pelo Senado. A repórter é Maria Neves.
6: A Comissão de Constituição e Justiça da Câmara aprovou o projeto do deputado Reginaldo Lopes, do PT de Minas Gerais, que estabelece quais devem ser os padrões de segurança e saúde de motoristas profissionais. Pelo texto, esses trabalhadores deverão seguir exclusivamente as especificações dos fabricantes dos veículos, em conformidade com a homologação da autoridade competente. De acordo com Reginaldo Lopes, a falta de clareza nas regras sobre padrões de segurança causam dificuldades para os motoristas profissionais que, diante de diferentes interpretações, não conseguem saber qual conduta devem seguir. O relator na Comissão de Constituição e Justiça, deputado Alex Manente, do Cidadania de São Paulo, concorda com o autor. Para Manente, a atual falta de clareza nas regras gera insegurança jurídica.
7: As faltas de clareza nas regras de padrões de segurança causam dificuldade para os motoristas profissionais que, diante de diversas interpretações que surgem no tema, não conseguem saber qual a conduta e regra que devem cumprir, o que muitas das vezes acabam por prejudicar os profissionais, como também as melhores práticas para a segurança quanto para a atividade. Para garantir tanto a segurança para a atividade, como também para a saúde dos motoristas, esse projeto de lei busca deixar claras regras para a atividade.
6: O relator na Comissão de Viação e Transportes, deputado Ricardo Aires, do Republicanos do Tocantins, também argumenta que a proposta contribui para a simplificação do ordenamento jurídico ao reduzir interpretações contraditórias e facilitar a atuação das autoridades. Ricardo Aires sustenta ainda que as especificações dos fabricantes são parâmetros fundamentados em padrões rigorosos de engenharia e segurança desenvolvidos e testados para garantir o desempenho adequado dos veículos e a proteção dos ocupantes. Da Rádio Câmara de Brasília, Maria Neves.
5: Justiça. O plenário da Câmara aprovou regras para a internação de adolescentes, usuários ou dependentes de drogas. Vamos saber os detalhes com o repórter Antônio Vital.
8: A Câmara dos Deputados aprovou o projeto que permite a internação de adolescentes e usuários de drogas em comunidades terapêuticas, instituições que acolhem dependentes químicos e muitas vezes são ligadas a igrejas. O projeto original, apresentado pelo deputado pastor Sargento Isidório, do Avante da Bahia, garantia aos pais ou responsáveis o direito de internar à força adolescentes com menos de 18 anos nesse tipo de estabelecimento. Segundo o autor da proposta, a internação é uma maneira de tirar os adolescentes do crime. Ele deu como exemplo a comunidade terapêutica que fundou no município de Candeias, na Bahia. Depois de muita discussão e críticas do PT e do PSOL no plenário, o texto final apresentado pelo relator, deputado Dr. Fernando Máximo, do PL de Rondônia, autoriza a internação voluntária, a pedido dos pais ou, na falta deles, a pedido de autoridade administrativa, desde que haja laudo médico que aponte a necessidade de internação para preservar a integridade física do adolescente. Nesses casos, a internação e a alta do adolescente devem ser comunicadas imediatamente ao Conselho Tutelar e ao Ministério Público. Hoje, o Conselho Nacional dos Direitos da Criança e do Adolescente, o CONANDA, proíbe a internação de crianças e adolescentes em comunidades terapêuticas. A resolução do CONANDA determina que esse atendimento deve ser feito pela Rede de Atenção Psicossocial do Sistema Único de Saúde, o SUS, preferencialmente nos Centros de Atenção Psicossocial Infanto-Juvenil, os CAPS-I, ou nos Centros de Atenção Psicossocial Álcool e Drogas, CAPS-AD. Deputados do PSOL e do PT criticaram a possibilidade de internação em comunidades terapêuticas. Para a deputada Érica Cocai, do PT do Distrito Federal, não há comprovação de que esse tratamento seja eficaz.
9: Nós já fizemos várias inspeções em várias comunidades terapêuticas. Algumas não tinham atenção da saúde ali dentro. Apenas havia um processo de catequização. Catequização substituindo a necessidade de termos um atendimento multidisciplinar. Nós temos inúmeros relatórios que indicam que as comunidades terapêuticas, em grande medida, provocam uma série de violações de direitos.
8: O relator, o deputado Dr. Fernando Máximo, explicou o acordo que permitiu a aprovação da proposta.
10: Nós fizemos algumas alterações para que haja um consenso com o governo, com a esquerda, e eles pediram para a gente tirar, por exemplo, internação compulsória. Essa internação agora vai ser voluntária, o jovem adolescente querendo ou quando os pais quiserem que ele seja internado, ou por determinação judicial, ou por algum laudo médico mostrando que aquela criança precisa ficar internada.
34: O projeto aprovado obriga que o adolescente acolhido nessas instituições frequente aulas de educação básica, a exceção para casos de adolescentes ameaçados por facções criminosas. Também obriga que essas instituições possuam equipe técnica multiprofissional nas áreas de saúde e assistência social, além de estrutura com aspecto residencial, áreas de lazer, esportes, espaços culturais e salas de aula. O projeto que permite a internação de adolescentes usuários ou dependentes de drogas em comunidades terapêuticas seguiu para análise do Senado. Da Câmara de Brasília, com informações de Daniela Lessa, Antônio Vital.
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12: Inteligência artificial e mudanças nas regras para microempreendedores individuais, temas em análise na Câmara, foram destacados pelo presidente da Casa, deputado Hugo Mota. A reportagem é de Luiz Gustavo Xavier.
13: O presidente da Câmara, Hugo Mota, afirmou que vai trabalhar para que a comissão especial que debate a regulamentação da inteligência artificial no país vote o texto até o dia 9 de junho e para que a proposta vá ao plenário até o final do mês de junho. Mota deu declaração no evento Brasil Tech Summit, que debateu os avanços e os desafios da economia digital. O presidente defendeu um marco regulatório que possa aliar liberdade econômica, política e de expressão com a responsabilidade de quem atua nesse meio. Segundo ele, não há mais espaço para distorcer a regulamentação digital e chamar essa responsabilização de censura.
14: Porque se fazia muito uma dicotomia que liberdade e responsabilidade não poderiam andar juntos. E hoje eu peço que todos se conscientizam que é possível sim aliar a liberdade econômica, não é? Aliar a liberdade política, a liberdade de opinião a tipo também de responsabilização sobre quem está atuando nesse meio. É esse o papel que nós parlamentares temos que cumprir, andando numa linha muito tênue de não desequilibrar para nenhum dos lados.
13: Outra pauta que está em discussão na Câmara é o que aumenta o faturamento das MEIs. O presidente afirmou que é preciso analisar o impacto fiscal de eventuais mudanças no faturamento dos microempreendedores individuais. Segundo ele, o texto já aprovado pelo Senado está em análise pela comissão especial criada para debater o tema. Os senadores aprovaram o limite de R$130 mil anuais e a contratação de até 2 funcionários. Atualmente, para ser enquadrado como MEI, o faturamento da empresa deve ser de até R$81 mil e é permitida a contratação de apenas 1 funcionário. Para Mota, antes de votar, é preciso avaliar se as contas públicas toleram tal mudança.
14: Nós vamos entender primeiro a questão do impacto fiscal, por isso o diálogo com o governo, para que a gente possa fazer uma proposta que as contas públicas suportem. Eu digo sempre que papel em branco suporta que você escreva tudo. Nós temos que fazer o diálogo e a construção política para que aquilo que seja aprovado seja na prática efetivado e venha a se tornar, de fato, uma melhora para todas essas empresas, milhões de empresas no Brasil.
13: Em relação ao projeto de lei encaminhado pelo Executivo com urgência constitucional, que trata do detalhamento da redução da jornada de trabalho, Mota afirmou que ainda não há um cronograma para votar o texto. Ele afirmou que vai aguardar a aprovação pelo Senado da PEC 6x1. O parlamentar disse ainda que acredita que os senadores darão celeridade à proposta. Da Rádio Câmara de Brasília, Luiz Gustavo Xavier.
15: Termina agora o Jornal Câmara dos Deputados, produzido pela Rádio Câmara. O programa teve trabalhos técnicos de Wellington Teles e a apresentação de Luciana Vieira e Val Monteiro. Boa noite.
16: A Voz do Brasil volta na segunda-feira. Uma boa noite para você e um bom fim de semana.
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32: Os olhos do Senhor estão voltados para os justos e seus ouvidos atentos aos seus clamores. Salmo 33, versículo 16.
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0: Boa noite a todos.
1: Boa noite.
0: Boa noite também a você que nos acompanha pelo Sistema Canção Nova de Comunicação. Nós queremos com muita alegria, em nome da Reitoria do Santuário do Pai das Misericórdias, mas também de todo o Conselho Geral da Comunidade, acolher o nosso Bispo Diocesano, Dom Vladimir. Muito obrigado pela sua presença, também por ter aceito, né, neste primeiro dia da nossa festa, poder presidir e também, não é, levar ao nosso povo, não é, aquilo que hoje é o tema desta festa: o Pai me ama. Então, a sua presença de pastor faz nós entendermos que o Pai nos ama sempre. Então, seja muito bem-vindo. Vamos aplaudir o nosso Bispo Diocesano.
2: Obrigado,
0: obrigado.
3: Agradeço a acolhida sempre muito próxima, muito fraterna de todos. Sintam-se também todos acolhidos no Senhor. Vamos iniciar esta celebração invocando a Santíssima Trindade. Em nome do Pai, do Filho e do Espírito Santo.
0: Amém.
3: Que a graça e a paz de Deus nosso Pai, que a bondade de Jesus Cristo e a santificação que vem pela ação do Espírito Santo estejam sempre convosco.
4: Bendito seja Deus que nos reuniu no amor de Cristo.
3: Irmãs e irmãos, no início desta celebração, vamos nos inclinar na presença de Deus, reconhecendo que somos pecadores, e vamos ao encontro da sua misericórdia, pedindo perdão pelos nossos pecados, cantando.

0: Deus Todo-Poderoso, rico em misericórdia, tenha compaixão de nós, perdoe os nossos pecados e nos conduza à vida eterna.
1: Amém.
0: Oremos. Vamos apresentar no altar de Deus as intenções para esta nossa celebração. Você que está aqui no santuário, você que reza conosco pelo sistema de comunicação, apresente também o seu pedido, a sua súplica, o seu agradecimento, e vamos oferecer esta Santa Missa por eles, pelos seus pedidos, pelas suas intenções. Ó Deus, que confiastes o governo da vossa Igreja ao Papa São Paulo VI, ardoroso apóstolo do Evangelho do vosso Filho, nós os pedimos que, iluminados por seus ensinamentos, possamos colaborar convosco na propagação da civilização do amor. Por nosso Senhor Jesus Cristo, vosso Filho, que é Deus, e convosco vive e reina, na unidade do Espírito Santo, por todos os séculos dos séculos.
1: Amém.
0: Amém.
2: Leitura da primeira carta de São Pedro. Caríssimos, o fim de todas as coisas está próximo. Vivei com inteligência e vigiai, dados à oração. Sobretudo, cultivai o amor mútuo, com todo o ardor, porque o amor cobre uma multidão de pecados. Sede hospitaleiros uns com os outros, sem reclamações, como bons administradores da multiforme graça de Deus. Cada um põe à disposição dos outros o dom que recebeu. Se alguém tem o dom de falar, proceda como palavras de Deus. Se alguém tem o dom de serviço, exerça-o como capacidade proporcionada por Deus, a fim de

0: entre vós, como se algo de estranho vos tivesse acontecido. Alegrai-vos por participar dos sofrimentos de Cristo, para que possais também exultar de alegria na revelação de sua glória. Palavra do Senhor.
1: Graças a Deus.

República e entre as nações, reina o Senhor. Ele firmou o universo inabalável, e os povos ele julga com justiça.

céu se rejubile e exulte a terra. Aplauda o mar com o que vive em suas águas. Os campos com seus frutos rejubilem e exultem as florestas e as matas.

na presença do Senhor, pois Ele vem, porque vem para julgar a terra inteira. Governará o mundo todo com justiça, e os povos julgará com lealdade.

0: O Senhor esteja convosco.
1: Ele está no meio de nós.
0: Proclamação do Evangelho de Jesus Cristo segundo Marcos.
1: Glória a vós, Senhor.
0: Tendo sido aclamado pela multidão, Jesus entrou num templo em Jerusalém e observou tudo. Mas como já era tarde, saiu para a Betânia com os 12. No dia seguinte, quando saíam de Betânia, Jesus teve fome. De longe, ele viu uma figueira coberta de folhas e foi até lá ver se encontrava algum fruto. Quando chegou perto, encontrou somente folhas, pois não era tempo de figos. Então, Jesus disse à figueira: que ninguém mais coma de teus frutos. E os discípulos escutaram o que ele disse.

0: Chegaram a Jerusalém, Jesus entrou no templo e começou a expulsar os que vendiam e os que compravam no templo. Derrubou as mesas dos cambistas e as cadeiras dos vendedores de pombas. Ele não deixava ninguém carregar nada através do templo. E ensinava o povo dizendo: não está escrito, minha casa será chamada casa de oração para todos os povos? No entanto, vós fizestes dela uma toca de ladrões. Os sumos sacerdotes e os mestres da lei ouviram isso e começaram a procurar uma maneira de o matar. Mas tinham medo de Jesus, porque a multidão estava maravilhada com o ensinamento dele. Ao entardecer, Jesus e os discípulos saíram da cidade. Na manhã seguinte, quando passavam, Jesus e os discípulos viram que a figueira tinha secado até a raiz. Pedro lembrou-se e disse a Jesus: olha, mestre, a figueira que amaldiçoaste secou. Jesus lhes disse: tende fé em Deus. Em verdade vos digo, se alguém disser a esta montanha: levanta-te e atira-te no mar, e não duvidar no seu coração, mas acreditar que isso vai acontecer, assim acontecerá. Por isso vos digo, tudo o que pedirdes na oração, acreditai que já o recebestes, e assim será. Quando estiverdes rezando, perdoai tudo o que tiverdes contra alguém, para que o vosso Pai que está nos céus também perdoe os vossos pecados. Palavra da salvação.
1: Glória a vós, Senhor.

0: Caríssimos padres, irmãs e irmãos, hoje estamos abrindo esta grande festa com uma verdade capaz de transformar toda a nossa vida. O Pai me ama. Talvez alguém diga, mas Dom, isso eu já ouvi tantas vezes. Sim, ouvimos muitas vezes, mas o problema do nosso tempo não é a falta de informação sobre Deus, sobre o conhecimento sobre Deus, o que Ele é. O problema é que muitos sabem muitas coisas sobre Deus, mas vivem como se fossem órfãos. Pois vivemos numa sociedade cansada, apressada e individualista. Um mundo em que as pessoas se conectam pelas telas, mas muitas vezes não conseguem mais olhar nos olhos. Um mundo onde há casas grandes, mas famílias feridas. Há muitos seguidores nas redes sociais, mas pouco caminho, pouca comunhão verdadeira. Há muita opinião, mas pouca escuta. Muito barulho e pouco espaço para Deus. E é exatamente neste mundo que ecoa a palavra mais importante desta festa: o Pai me ama. Não é uma frase emocional, não é uma ideia bonita para consolar pessoas frágeis, carentes, é uma verdade espiritual profunda. E é o centro da nossa fé. O Papa Bento XVI, na encíclica Deus Caritas Est, dizia algo extraordinário. A fé cristã não começa por uma ideia, nem por uma regra moral. Encontro com uma pessoa, Jesus Cristo. E o cristianismo começa quando alguém descobre: eu sou amado por Deus. E quando uma pessoa descobre isso de verdade, tudo muda. A maneira de rezar muda, a maneira de tratar as outras pessoas muda, a maneira de enfrentar o sofrimento da vida muda, até o modo de olhar para si mesmo. Porque quem sabe que é amado pelo Pai não precisa viver desesperadamente buscando reconhecimentos e aprovação o tempo todo. Quantas pessoas vivem hoje tentando provar valor? Precisam aparecer, precisam competir, precisam ser elogiadas, precisam vencer sempre, precisam mostrar felicidade o tempo inteiro. Mas, por trás de muitos sorrisos, às vezes existe um coração ferido, cansado e inseguro. Por isso, esta festa é tão necessária, porque ela nos faz voltar ao essencial: o Pai me ama. E o evangelho que ouvimos nos ajuda quando vemos que Jesus entra no templo e depois fala da figueira sem frutos. À primeira vista, parece um evangelho muito duro. Mas, na verdade, Jesus está ensinando algo muito atual. Deus não quer uma religião de aparência. Ele quer um coração verdadeiro. A figueira tinha folhas, mas não tinha frutos. E aqui está um perigo também para todos nós. Podemos ter aparência de fé, uma linguagem religiosa, costumes católicos, mas um coração distante de Deus no nosso dia a dia. E Jesus não procura folhas, Jesus procura frutos. Frutos de misericórdia, de perdão, de comunhão, frutos de amor concreto. Porque o amor de Deus nunca é estéril. Quem se sabe amado pelo Pai começa a amar diferente. E São Pedro, na primeira leitura, nos disse: acima de tudo, conservai entre vós um grande amor. E ainda, sede hospitaleiros uns para com os outros. Que palavra atual! No mundo marcado pelo individualismo, a Igreja continua pregando a comunidade, a comunhão, a participação. Enquanto o mundo diz, cuide apenas da sua vida, o Evangelho nos ensina, carregai os fardos uns dos outros. Enquanto muitos constroem muros, Cristo continua construindo paz, construindo pontes. Enquanto o egoísmo fecha portas, o Evangelho abre a mesa. Por isso, um santuário nunca pode ser apenas um lugar de promessas. Ele precisa ser uma escola de fraternidade, de comunhão. As pessoas precisam entrar aqui e sentir algo diferente, sentir-se acolhidos, sentir paz, misericórdia, sentir que não estão sozinhos. Quantas vezes alguém chega a um santuário carregando dores escondidas? Há pessoas hoje vivendo lutos silenciosos, pais sofrendo pelos filhos, casamentos feridos, feminicídios. Ontem, mais uma tentativa de feminicídio em nossa diocese. Também encontramos jovens desanimados, pessoas que perderam o sentido da vida, gente cansada espiritualmente. E talvez muitos tenham vindo somente com um fio de esperança. Mas eu quero dizer nesta abertura da festa, o Pai conhece você, o Pai vê suas lágrimas, o Pai não desistiu de você, o Pai ama você, de maneira e do modo, da maneira que você é. E esse amor não é teórico, ele se tornou carne em Jesus Cristo. Na cruz, Jesus revelou até onde vai o amor do Pai. Por isso, não podemos transformar a fé em simples tradição social. Não podemos viver um catolicismo apenas de costume. A experiência do amor de Deus precisa tocar concretamente a nossa vida. E aqui quero falar um pouquinho especialmente às famílias. O mundo está ensinando as pessoas a viverem cada vez mais fechadas em si mesmas. Mas a família cristã deve ser o primeiro lugar onde alguém aprende, eu sou amado. Uma criança que cresce ouvindo somente cobranças terá medo. Mas uma criança que cresce experimentando amor dentro da família aprenderá confiança. Também nossos jovens precisam ouvir um pouco isso, porque muitos crescem cercados de informação, mas vazios de sentido. E quando o coração não encontra amor verdadeiro, acaba buscando compensações em tantos caminhos errados que o mundo nos apresenta. E precisamos nadar contra a correnteza. Por isso, a Igreja não pode se cansar de anunciar: você não nasceu por acaso. Você é filho amado de Deus. E se você não se sente ou não foi amado pelo seu Pai, Deus ama você. Você é filho amado de Deus Pai. E quando essa verdade entra no coração, nasce também um compromisso, porque quem experimenta o amor do Pai não pode viver indiferente ao sofrimento do próximo. Não existe amor a Deus sem caridade concreta. Não adianta rezar muito e humilhar as pessoas. Não adianta vir ao Santíssimo e cultivar ódio no coração. Não adianta levantar as mãos para Deus e fechar as mãos para o irmão necessitado. para a pessoa que está ao nosso lado e que precisa de uma palavra, de um consolo, de uma amizade. A misericórdia precisa virar atitude. Talvez a grande missão desta festa seja exatamente esta: passar da devoção para a conversão. Passar da devoção para uma caminhada de santidade, de mudança de vida, de largueza de coração, de revisão de atos e de atitudes, de comportamentos novos, do sentimento para a vida concreta, da emoção para a comunhão. O Pai me ama, e porque Ele me ama, eu também devo amar. Amar dentro de casa, no trabalho, na comunidade, até quando, onde for difícil. São Pedro também dizia hoje: alegrai-vos por participar dos sofrimentos de Cristo. Por quê? Porque o cristão não é alguém sem cruz, sem dificuldades, sem provações. O cristão é alguém que atravessa a cruz sabendo que não está sozinho. E isso muda tudo. Quem sabe que é amado pelo Pai não perde a esperança facilmente. Tem o seu coração em Deus, confia todos os dias na sua providência. Por isso, esta festa não é fuga da realidade, é força para enfrentá-la. Ao longo destes dias, queremos renovar nossa consciência de filhos amados de Deus. Queremos reaprender a rezar, a falar com Deus, reaprender a amar, reaprender a viver como comunidade. E que ninguém saia desta festa igual entrou, mas saia mais amadurecido, mais convencido e experiente do amor de Deus. Que os afastados reencontrem o caminho, que os feridos reencontrem o consolo que vem de Deus, que os cansados reencontrem esperança e que os indiferentes reencontrem Deus. E que este santuário, que está sendo cada dia mais visitado, continue sendo para o povo um sinal vivo da misericórdia do Pai. Ao iniciarmos esta festa, guardemos no coração esta certeza que ninguém poderá tirar de nós, mesmo nas lutas, mesmo nas quedas, mesmo nas noites escuras da alma, que o Pai me ama. Amém.
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0: Orai, irmãs e irmãos, para que o meu e o vosso sacrifício seja aceito por Deus Pai Todo-Poderoso.
1: Receba o Senhor por tuas mãos este sacrifício, para a glória do seu nome, para o nosso bem e de toda a sua santa igreja.
0: Ó Deus, Senhor, na festa de São Paulo VI, nós os pedimos que nos aproveite este sacrifício, por cuja imolação concedestes o perdão dos pecados do mundo inteiro, por Cristo nosso Senhor.
1: Amém.
0: O Senhor esteja convosco.
1: Ele está no meio de nós.
0: Corações ao alto.
1: O nosso coração está em Deus.
0: Demos graças ao Senhor nosso Deus.
1: É nosso dever e a nossa salvação.
0: Na verdade é digno e justo, é nosso dever e salvação dar-vos graças, sempre e em todo lugar. Senhor Pai Santo, Deus eterno e todo-poderoso, por Cristo Senhor nosso. Jesus é o bom pastor que deu a vida por suas ovelhas e continua a apacentar o seu rebanho, dando à igreja pastores segundo o seu coração. Na vida de São Paulo VI, reconhecemos os sinais do vosso amor por nós, na sua voz, a vossa palavra, nos seus gestos, o vosso poder. Por isso, com a multidão dos anjos e dos santos, entoamos o hino da vossa glória, cantando a uma só voz.

0: Na verdade, ó Pai, vós sois santo, fonte de toda santidade. Santificai, pois, estes dons, derramando sobre eles o vosso Espírito, a fim de que se tornem para nós o corpo e o sangue de nosso Senhor Jesus Cristo.
1: Enviai o vosso Espírito Santo.
0: Estando para ser entregue e abraçando livremente a paixão, Jesus tomou o pão, pronunciou a bênção de ação de graças, partiu e o deu a seus discípulos, dizendo: Tomai todos e comei, isto é o meu corpo, que será entregue por vós.

Do mesmo modo, no fim da ceia, ele tomou o cálice em suas mãos e, dando graças novamente, o entregou a seus discípulos, dizendo: Tomai todos e bebei. Este é o cálice do meu sangue, o sangue da nova e eterna aliança, que será derramado por vós e por todos para a remissão dos pecados. Faze isto em memória de mim.

0: Mistério da fé.
1: Anunciamos, Senhor, a vossa morte e proclamamos a vossa ressurreição. Vinde, Senhor Jesus.
0: Celebrando, pois, o memorial da morte e ressurreição do vosso Filho, nós os oferecemos ao Pai o pão da vida e o cálice da salvação, e vos agradecemos, porque nos tornastes dignos de estar aqui na vossa presença e vos servir.
1: Aceitai, ó Senhor, a nossa oferta.
0: Lembrai-vos, suplicantes, vos pedimos que, participando do corpo e sangue de Cristo, sejamos reunidos pelo Espírito Santo num só corpo.
1: O Espírito nos una num só corpo.
2: Lembrai-vos, ó Pai, da vossa Igreja, que se faz presente pelo mundo inteiro, que ela cresça na caridade em comunhão com o Papa Leão, com o nosso Bispo Diocesano Dom Vladimir, que preside esta Eucaristia, o nosso Bispo Emérito Dom Beni, os bispos do mundo inteiro, os presbíteros, os diáconos e todos os ministros do vosso povo.
1: Lembrai-vos, ó Pai, da vossa Igreja.
3: Lembrai-vos também na vossa misericórdia dos nossos irmãos e irmãs que adormeceram na esperança da ressurreição, e de todos que partiram desta vida, acolhei-os junto a vós na luz da vossa face.
1: Concedei-lhes, ó Senhor, a luz eterna.
2: Enfim, nós os pedimos, tende piedade de todos nós e dai-nos participar da vida eterna com a Virgem Maria, Mãe de Deus, São José, seu esposo, os apóstolos, Dom Bosco e todos os santos que neste mundo viveram na vossa amizade, a fim de vos louvarmos e glorificarmos por Jesus Cristo, vosso Filho.
0: Por Cristo, com Cristo, em Cristo, a vós, Deus Pai Todo-Poderoso, na unidade do Espírito Santo, toda honra e toda glória, por todos os séculos dos séculos.
4: Amém. Amém.
0: Guiados pelo Espírito Santo, que pelo batismo mora em nós e que ora em nós e por nós, rezemos juntos a oração que o próprio Jesus nos ensinou. Pai nosso que estais nos céus, santificado seja o vosso nome. Venha a nós o vosso reino, seja feita a vossa vontade, assim na terra como no céu. O pão nosso de cada dia nos dai hoje, perdoai-nos as nossas ofensas, assim como nós perdoamos a quem nos tem ofendido. E não nos deixeis cair em tentação, mas livrai-nos do mal. Livrai-nos de todos os males, ó Pai, e dai-nos hoje a vossa paz. Ajudados pela vossa misericórdia, sejamos sempre livres do pecado e protegidos de todos os perigos, enquanto aguardamos a feliz esperança e a vinda do nosso Salvador, Jesus Cristo.
1: Vosso é o reino, o poder e a glória para sempre.
0: Senhor Jesus Cristo, dissestes aos vossos apóstolos: eu vos deixo a paz, eu vos dou a minha paz. Não olheis os nossos pecados, mas a fé que anima a vossa Igreja. Dai-lhe, segundo o vosso desejo, a paz e a unidade. Vós que sois Deus com o Pai e o Espírito Santo.
1: Amém.
0: A paz do Senhor esteja sempre convosco.
1: O amor de Cristo nos uniu.

0: O Senhor firmou com ele uma aliança de paz e o colocou à frente do seu povo, a fim de ser sacerdote para sempre. Eis o Cordeiro de Deus, Jesus Cristo, o rosto visível da misericórdia do Pai, que tira o pecado do mundo.
1: Senhor, eu não sou digno de que entreis em minha morada, mas dizei uma palavra e eu serei salvo.
0: Que o corpo e o sangue de Cristo, que vamos receber, nos guarde para a vida eterna.
1: Amém.

neste momento no qual nós recebemos Jesus no nosso coração. Jesus que é o rosto visível do Pai das Misericórdias. Nesta festa dedicada ao Pai que ama sempre, que nós ouvimos na homilia de hoje, o amor de Deus quando entra no coração humano tem a capacidade de nos transformar. Mas essa transformação precisa gerar frutos. O nosso bispo nos trouxe. Jesus não quer encontrar folhas, Ele quer encontrar frutos. O Senhor não quer encontrar uma religião de aparência vazia, mas uma religião que é capaz de gerar fruto na vida das pessoas, até mesmo por aquelas que são mais difíceis. O Pai que ama sempre quer nos levar a esta realidade de que o amor do Pai está acima das nossas fraquezas, dos nossos limites. E esta homilia nos trouxe justamente esta graça de sairmos da aparência e ter atitudes novas na vida das nossas famílias, no seu trabalho. As pessoas que o Senhor colocar na sua vida, que você seja canal de graça. E os frutos é o amor, é a concórdia. No mundo marcado pela violência, pelo ódio, pelo feminicídio, como nosso bispo nos trouxe, nós somos chamados a dar uma resposta diferente. E saber que o Pai nos ama sempre, nós somos convidados também a amar sempre. Senhor, tira do nosso coração todo o espírito de competição, de rivalidade. E dai-nos a graça, Senhor, de amarmos, de perdoarmos, de dar-nos, Senhor Jesus, vivermos segundo o coração de Cristo. Filipenses capítulo 2, versículo 5, ter os mesmos sentimentos de Cristo. Por isso, meu irmão, por isso, minha irmã, motivados por esta homilia, que este primeiro dia desta festa já leve a cada um de nós a refletirmos: eu estou amando como o Pai ama, ou ainda tenho colocado limites ao amor de Deus? Por isso, se você pode agora, vai pedindo ao Senhor esta graça, com a sua voz, da forma que você sabe rezar. Peça ao Senhor um coração como o do Pai, do Pai das Misericórdias, que não nos olha com julgamentos, mas nos olha com amor eterno. Por isso, Pai das Misericórdias e Deus de toda a consolação, toque agora o coração dos seus filhos. Sinta, meu irmão, sinta, minha irmã, o amor do Pai agora que está sendo derramado de forma abundante neste santuário. Talvez você seja este filho pródigo que precisa experimentar este amor do Pai, que ama sempre e que sempre está disposto a nos acolher. Vai entregando agora o seu coração, motivados por esta reflexão desta primeira noite. Deixa o Senhor agora tocar as realidades da sua vida, onde ainda você tem sido fragilizado. Peça ao Senhor esta graça. Peça ao Senhor agora o Espírito Santo de Deus, que dá a nós esta graça, porque o amor do Pai e do Filho é derramado sobre nós pelo Espírito Santo que nos foi dado. Receba, meu irmão, receba, minha irmã, agora neste momento, o Espírito Santo de Deus. Deixa o Espírito de Deus agora te

que Jesus, ao entrar na nossa vida, encontre frutos e tire do nosso coração toda a exterioridade, tudo aquilo que é vã. Por isso, nós cantemos agora ao Pai das Misericórdias e Deus de toda a consolação, essa música que a Salete, ela compôs, e de forma maravilhosa nós podemos sentir o amor de Deus, do Pai das Misericórdias. Pai das Misericórdias, ouve a nossa oração. Cante, cante, agora deixando o amor do Pai tocar a sua vida.

0: Muito obrigado, ó Pai, por este momento. Obrigado, ó Pai, por esta Eucaristia. Obrigado, ó Pai, por nos dar o Seu Filho, rosto da misericórdia. Glórias a Ti, Senhor. Louvado seja nosso Senhor Jesus Cristo.
1: Para sempre seja louvado.
2: Oremos. Senhor nosso Deus, a eficácia dos dons que recebemos nesta celebração, complete em nós os seus efeitos. Ao mesmo tempo, nos ofereça ajuda na vida presente e obtenha as alegrias da felicidade eterna. Por Cristo nosso Senhor.
1: Amém.
2: Amém.
0: Agora nós pedimos ao nosso bispo diocesano que possa, em frente à nossa capelinha do Pai das Misericórdias, rezar a oração do Pai das Misericórdias, essa oração que mostra o grande amor de Deus por cada um de nós.
2: Pai das Misericórdias e Deus de toda a consolação, ouvi a súplica confiante que vos apresentamos neste momento. Cada um faça o seu pedido ao Pai das Misericórdias, com fé, com confiança. Acolhei este povo que vem, cheio de fé e esperança, ao vosso santuário. Consolai os aflitos, socorrei os necessitados, enxugai as lágrimas aqui derramadas. Amparai os fracos e recebei em vossos braços paternos este filho pródigo que volta para vós. Dai-nos a graça de sermos instrumentos da vossa misericórdia na vida dos nossos irmãos, para que assim o vosso nome seja amado em nossa família e em nossa nação. Tudo isso vos pedimos por vosso Filho Jesus Cristo, que convosco vive e reina na unidade do Espírito Santo.
1: Amém.
2: Amém. Pai das Misericórdias e Deus de toda a consolação,
0: ouvi-nos. Bom, Vladimir, nós queremos mais uma vez agradecer a presença do Senhor no nosso meio. Obrigado pela homilia que nos levou, então, a compreender que nós precisamos sair da superficialidade e, em atos concretos, né, amar como o Pai nos ama. E, através do nosso vice-reitor do santuário, receba essa lembrança como sinal da nossa gratidão. Vamos aplaudir o nosso